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0: com os acordes do hino Galileu vai iniciando mais uma edição do meu, do seu, do nosso programa de rádio A Voz da Libertação, este que é um órgão oficial de comunicação da Igreja Pentecostal Deus é Amor. A Igreja Pentecostal Deus é Amor, fundada pelo saudoso missionário Davi Martins de Miranda, tendo a nossa sede mãe localizada em São Paulo, Avenida do Estado, número 4568, Baixada do Glicério, São Paulo, capital, Brasil. Atualmente, na direção mundial da serva do Senhor, a nossa querida irmã Ereni Miranda.
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0: Aqui na cidade de Ponta Grossa, nós temos também a Igreja Pentecostal Deus e Amor, a nossa sede estadual, localizada na rua Anita Garibaldi, número 100, no bairro Nova Rússia, na responsabilidade deste mesmo quem vos fala, pastor Amadir Lemos. Hoje, quinta-feira, dia 10 de setembro, uma ótima noite a todos que estão nos acompanhando através das ondas amigas do programa de rádio A Voz da Libertação e da rádio Antena Sul. Estamos com vocês nessa noite fria. Atenção, você que nos acompanha, que Deus abençoe a sua vida, a sua família, que Deus te abençoe, você que está

0: nos ouvindo de perto, de longe, você que está nos dando carona no seu automóvel, você que está nos ouvindo aí no recinto do seu lar, no seu aconchego do seu lar, que a graça de Jesus Cristo, que a presença do Espírito Santo e o amor de Deus esteja sobre você nessa noite. E eu quero iniciar esta programação com uma palavra muito forte aos nossos corações, que está no livro de Salmos 126, um versículo só para nossa meditação. Diz assim, ó, olha só: grandes coisas fez o Senhor por nós, por isso estamos alegres. Boa noite, Ponta Grossa, boa noite, povo de Deus, boa noite, a paz do Senhor Jesus. Diácono Moreira, linha aberta, ele mesmo está conosco também aqui ao vivo nos estúdios da Mais Ouvida de Ponta Grossa, Rádio Antena Sul, a paz do Senhor, linha aberta.
1: A paz do Senhor Jesus, pastor Almagueiro, ouvintes do programa Voz da Libertação. É com prazer, estamos aqui mais uma vez, né? Até às 10 horas da noite, essa programação abençoada. Você é rádio ouvinte, né? Que tá na expectativa e já para amanhã. 3 cultos abençoados de pastor Almagueiro. Logo pela manhã, quem prega amanhã cedo, pastor Almagueiro?
0: Pela manhã nós temos a presença marcante dele mesmo, homem de Deus, pastor Rosaldo, juntamente com a equipe de obreiros, pregando e orando pelos mais excelentes dons do Espírito Santo. E olha, você que está nos ouvindo, você não pode perder quantas pessoas têm adentrado pelas portas da nossa igreja Deus e Amor e têm vivido os milagres de Deus. Você precisa, olha, você que está nos ouvindo, acompanhe essa programação até o final para você experimentar o que o nosso Deus tem feito em nossa igreja: revelação, palavra, libertação, cura, milagre, porta aberta, pessoas testificando da grandeza do nosso Deus.
1: Com certeza, pastor Almagueiro, nós temos visto ali milagres, né? Pessoas testificando, contando, né, a bênção recebida. Então, pela manhã, ele mesmo, pastor Rosaldo, canta também, tem o seu violão, louva a Deus, ele e a sua esposa, né? Os dois oram por revelação, né? Vai ser um prazer receber vocês ali, né? Na igreja pentecostal de Osmar, no bairro Nova Rússia, Avenida Anitta Garibaldi, número 100. E às 14h vai estar ali o homem consagrado já, né? Com a vida no altar, orando a todos, né? Vocês são nossos convidados, pastor Almagueiro, né? Vai ser uma bênção, né? Nessa sexta-feira, a oração da libertação total.
0: Com certeza, Diácono Moreira, sexta-feira, nós temos sentido a presença de Deus através daquela oração forte que nós fazemos da hora nona, aquele clamor forte a qual a presença de Deus tem se revelado. Muitas pessoas têm testificado a cura, têm testificado o milagre, e eu tenho a certeza e a convicção que a palavra de Deus, ela não pode voltar vazia. O Senhor disse que estarei convosco até a consumação do século, que nesta sexta-feira, permitindo Deus, será uma grande festa espiritual. E eu quero chamar você que vem das outras cidades, das cidades vizinhas, das cidades adjacentes, para viver aí o sobrenatural de Deus, para viver aí os milagres de Deus. Então não fique de fora. Amanhã, sexta-feira, 14h, nós temos já o primeiro culto, 9h, o segundo culto, 14h, e o terceiro culto às 19h também. Já nós teremos ali a terceira oportunidade de buscar o Senhor. E a palavra de Deus, ela sempre nos avisando: buscai ao Senhor enquanto se pode achar, invocai ao Senhor enquanto está perto, perto está o Senhor daqueles que o buscam. Olha, você não pode ficar de fora, mas eu não posso deixar de lembrar você também que sábado, dia 12, nós temos a nossa grande confraternização, que é aquele conclave espiritual, encontro de todas as igrejas aqui da região de Ponta Grossa, né? Da região aqui

da Estadual de Ponta Grossa, igrejas centrais, igrejas locais, igrejas regionais. Talvez você está me ouvindo aí na sua região. Eu queria saber até onde chega essa emissora Antena Sul. Nós estamos aqui, queria saber se está chegando aí em Reserva, você que está nos ouvindo aí das cidades, até mesmo Telêmaco Borba, se chega aí a programação de rádio, aonde está chegando as ondas amigas. Queria que você mandasse aí a sua mensagem, sua participação, e convidasse os grupos de louvor, as duplas, para estar conosco neste sábado. Teremos uma grande confraternização e a temática é forte: o raso não me serve mais. Vai estar ministrando a palavra de Deus nesta oportunidade, ele mesmo, pastor Luiz Carlos, e juntamente com ele estarei no Santo Altar fazendo aquela oração por milagres e entregando as mais divinas revelações do Espírito Santo de Deus. Então, sábado, grande confraternização. Atenção, povo de Deus, aí da região de Reserva, irmão Gilberto, a família da região de Reserva, olha aí, façam as suas caravanas. Caetano Mendes, os irmãos de Caetano Mendes, os irmãos aí de Tibagi, os irmãos que nos ouvem ali da região aqui das cidades vizinhas, né? Das cidades circunvizinhas também, a cidade mais próxima, venham estar conosco, venham somar a Deus, vamos louvar a Deus, vamos nos unir nesta mesma fé, nesta mesma convicção, e teremos certeza que a glória de Deus será derramada. Para nós aqui falar do amor de Deus, nós ficaríamos falando aqui o tempo inteiro, mas eu quero já neste instante ouvir uma canção. Vai ser lindo demais, eu creio que sexta-feira, dia 11, sábado, dia 12, vai ser lindo demais o que o nosso Deus vai fazer na igreja pentecostal Deus de Amor. William Bittencourt louvando a Deus, vai ser lindo demais aqui nas ondas amigas da programação A Voz da Libertação.

0: Vai ser lindo demais, você ouve aqui essa bela canção. É, você pode também adquirir esse CD ali na livraria da Igreja Deus e Amor, no interior da nossa Igreja Deus e Amor. Olha, que Deus abençoe você que está nos acompanhando. Olha só quem está nos acompanhando, é o nosso querido irmão Edenilson. E ele mesmo, né, que toca aquela guitarra abençoada, louvor abençoado. Deus ungiu a voz do seu servo e ele tem ido ali louvar a Deus no sábado, nos dias que ele pode estar conosco. É tremendo, que Deus abençoe, irmão Edenilson Kuller. Deus abençoe a sua família, Deus abençoe o seu lar. E olha, para você que quer participar conosco, talvez você está nos acompanhando, nos ouvindo neste momento, é, você que quer participar na sua mensagem, anote esse telefone 49, o dígito é o número 9, dígito 9, aí coloca 9991-7335. Vamos lá, novamente, 49, o dígito 9, 9991-7335. Tem muita gente abençoada nos ouvindo através desta programação, nos ouvindo através desta emissora de rádio. E eu quero lembrar você que está nos acompanhando que o nosso Deus, ele tem coisas tremendas, pastor Moreira, aquilo que, além daquilo que pedimos, além daquilo que pensamos, é o que o Senhor Deus tem para nos dar, e não vai ser diferente neste dia 11.
1: Com certeza, pastor Amadir, já estamos já na expectativa, né? Para amanhã, dia 11 aí, de setembro. Deus tem bênção. Se você crê, agora mesmo Deus está fazendo um milagre na tua vida. Já coloque teu copo d'água, causa jurídica, carteira de trabalho. Logo mais, aqui uns minutinhos, uma poderosa oração através do servo de Deus, pastor Amadir. Vamos estar orando por todos vocês, mas contamos com a vossa presença, né? Já vai planejando aí já. A Bíblia fala que nós não podemos fazer planos para o dia de amanhã, mas vai te projetando já aí, né? Talvez você não vai poder estar às 9 da manhã, mas você pode estar às 2 da tarde. Se você não puder estar nos dois horários, ou de manhã à tarde, né? Se posicione para a noite. Deus tem bênção grande para te entregar. Rádio ouvinte do programa A Voz da Libertação. Linha aberta, pastor Amadir.
0: Com toda certeza, eu tenho certeza que Deus tem algo especial para a sua vida, Deus tem algo especial para a sua família, Deus tem algo especial para a sua casa, e eu quero chamar a sua atenção. Olha, amanhã vai ser tremendo, 3 horários, 3 grandes oportunidades. Ponta Grossa tem sido impactada pelo poder de Deus. Eu sei que você que está me ouvindo agora, seja sincero, você que está me ouvindo agora, seja sincero. Você gosta de ir numa igreja onde tem aquele poder de Deus, aquela glória de Deus? Ou você gosta de ir naquela igreja silenciosa, aquela igreja em que você sai pior do que você entrou, só sabendo de problemas dos outros, só coisa que não presta? Não, eu tenho certeza que você crê e você vai vir buscar o milagre na Deus e Amor, porque nós vamos orar. Os males vão embora, a bruxaria vai embora, a feitiçaria vai embora, a doença vai desaparecer, o mal vai cair por terra. A Bíblia diz, o apóstolo Paulo disse em Efésios capítulo 6 e o versículo 10, irmão Moreira, no demais, irmãos meus, fortalecei-vos no Senhor e na força do seu poder. E eu tenho também a convicção que quando a igreja se reúne, começa a fazer aquele clamor forte, aquela oração forte, aquele momento de oração forte, os demônios vão embora, os espíritos imundos vão embora, a depressão que é espiritual, vale lembrar aí que tem 3 tipos de depressão. Tem a depressão patológica, é perca de um familiar, um desgosto da vida. Tem a depressão que ela é espiritual, que ela vai se agravando e vai se tornando espiritual, que o maligno vai abrindo espaço, vai se aproveitando da fraqueza daquela pessoa que já está ali, é vulnerável ao ataque maligno, e tem a depressão, que ela já é espiritual direta, que o inimigo já luta na vida dela, já quer que ela tire a vida, vive falando de tirar a vida. Então eu quero chamar a sua atenção, em nome de Jesus, em nome de Jesus. O salmista Davi também diz: provai e vede que o Senhor é bom. Quando João estava ali, né? João estava ali preso, irmão Moreira. Quando João estava ali preso, e João estava desanimado, né? João estava desanimado porque ele estava preso e ele veio para preparar o caminho do Messias. E João envia alguns discípulos para Jesus perguntando: mestre, és tu mesmo aquele que havia de vir? Olha aí que palavra, né? Que palavra que João perguntou. E o que que Jesus falou, irmão Moreira? Jesus disse assim: olha, vai lá e diz para João, vai lá e diz para João que os cegos são curados, que os paralíticos andam, que os demônios são expulsos, e aos pobres é pregado o reino de Deus. Então aquilo ali foi um conforto para João, porque ele sabia que a palavra de Deus estava se cumprindo.
1: Com certeza, pastor Amadir, eu vendo a senhora frisando essa mensagem de João, né? Ele estava no cárcere, ele estava assim, né? Ansioso, ele queria sair, né? Mas de consciência tranquila. E ele queria uma resposta. Eu falei no programa anterior, terça-feira, pastora Madir, sobre aquele cego de nascença. Foi um grande milagre que aconteceu, né? Abalou a opinião daquele povo, da sinagoga, né? Todos ali ficaram ali, teve entrevista com aquele rapaz. Eles queriam saber mesmo, os pais foram chamados, né? Para ser interrogado. Jesus é Jesus, né? Jesus é Deus. Você crê, ouvinte? Você crê? Então veja, quando Jesus fala, né, abertamente, olha, vai lá, os paralíticos, mortos, leprosos estão sendo limpos, a obra é concretizada. Eu creio assim, pastora Madir, que João Batista ali no cárcere, sabendo que ele perdeu a cabeça pela obra de Deus, né? Quantas pessoas, pastora Madir, que tem perdido aí, né, tempo, às vezes pelas coisas aí vã desse mundo, né? Tem deixado de colher a boa semente, né? A Bíblia diz que a obra é uma lavoura, né? E aquele que entra na lavoura ali com certeza vai colher. Linha aberta, pastora Magui.
0: Vai ser tremendo este dia de sexta-feira. É um dia diferente aonde nós se posicionamos no mundo espiritual. O mundo espiritual é real, meu amado. O mundo espiritual é real, minha amada. E eu quero convidar você que está nos acompanhando, porque eu tenho certeza que a doença não vai resistir, o tumor vai explodir, a bruxaria vai explodir, a macumba vai embora, o mal vai embora da sua vida. Você que está me ouvindo agora, em nome de Jesus, você que está me acompanhando agora, em nome de Jesus, que o seu comércio não vai bem, sua empresa não vai bem, seu casamento, você tem sentido que Satanás tem lutado para destruir o seu lar, a sua família. Você entra dentro de casa e sente um desgosto profundo. Você entra na sua empresa e sente aquele peso, aquele desânimo. Os funcionários não estão indo bem, a empresa não está produzindo. Eu quero convidar você, quero fazer um desafio com você que está me ouvindo agora, você que está dirigindo esse caminhão agora, neste momento aí, você que está dirigindo este automóvel neste momento e está escutando as ondas amigas desta emissora, venha estar conosco. Salmos 34, versículo 8. Provai e vede que o Senhor é bom. Grandes coisas Deus vai fazer na sua vida. E você só precisa ter fé. A Bíblia diz que a mulher samaritana, ela estava no poço de Jacó. E ela estava ali, ó, com a vida numa situação deplorável. Ela saiu naquele horário do almoço para ir tirar água, porque ela tinha

0: vergonha, porque ela tinha já um problema grave de ter passado por 5 relacionamentos e nenhum ter dado certo. Veja, meus irmãos, a situação que aquela mulher estava passando, mas quando ela estava ali naquele poço, Jesus foi encontrar com ela. Jesus quer ter um encontro com você, e a palavra de Deus diz: chegai-vos a mim e eu chegarei a vós. Se levante em nome de Jesus, se levante agora, se levante dessa cama, se levante desse sofá, da onde você estiver, está aí deprimido, cabeça baixa: Senhor, o que vai ser da minha vida? O que vai ser da minha família? Se levante, tome posição. Olha o que Deus fala para o profeta Ezequiel Mão Moreira: filho do homem, põe-te de pé e eu falarei contigo. Talvez, se você se posicionar, vamos se posicionar em nome de Jesus. Deus falou comigo aqui agora que tem pessoas que precisam tomar uma posição. O que é uma posição? É uma iniciativa. Bartimeu era cego, mas ele ouviu Jesus estava passando, e ele só ouvindo. Olha aí, Deus te deu os dois ouvidos bons. Sim. Você está ouvindo esta programação, Jesus está passando por aí, e ele começou a clamar, ele tomou uma iniciativa. Tome uma iniciativa. Você vai deixar a sua família ser destruída? Você vai deixar o seu casamento ser destruído? Você vai deixar a sua vida ser destruído? Você está me ouvindo aí agora? Quer tirar a sua vida? Uma pessoa que tem um futuro inteiro pela frente, em nome de Jesus, vai dar certo. Deus vai te tirar dessa situação. Deus vai te levantar dessa situação. Jesus vai estender as suas mãos para você, e você vai vencer essa tempestade. E você vai testemunhar. Seu testemunho talvez vai ainda passar ainda nessa emissora de rádio, daquilo que o Senhor está fazendo. Essa noite de quinta-feira, o Senhor marcou um encontro com você, e eu tenho certeza que a sua vida não será mais a mesma. Amanhã, sexta-feira, nós temos o culto. Anote esse endereço, tome nota, tome papel e caneta na sua mão. Tome aí papel e caneta na sua mão, pode procurar. Nós não temos pressa. Rua Anita Garibaldi, número 100, ali no bairro Nova Rússia, bem em frente à Droga Raia, bem em frente ali, ao lado do Colégio Kennedy, esquina com a rua Rio de Janeiro. Você não perde, nós estamos a 400 metros da região central, e eu tenho certeza que a sua vida será alcançada pelo mover de Deus, pelo agir de Deus, pelo trabalhar do nosso Deus.
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12: Já estamos novamente com vocês nessa noite, que Deus te abençoe a sua vida, Deus abençoe a sua família. Pastor Moreira, nós estamos falando bastante aqui dos nossos cultos. Eu quero agora abrir uma oportunidade para você chamar um louvor, daquele louvor mesmo que toca na alma, do ouvinte, para nós oferecer para todos os ouvintes que estão nos acompanhando neste momento.
13: Com certeza, pastor Amadir, eu queria oferecer aquele louvor que adoramos, com a irmã. Já tá ali já gravado, esqueci o nome da irmã agora. E nós vamos ouvir esse louvor, né? É uma benção esse louvor.
12: Débora Miranda?
13: Não, é Carmã.
12: Delci?
13: Isso.
12: Delci. Deleci, né? Delci. Esse é. Vamos ouvir então essa bela canção e depois nós já voltamos aqui com todos vocês. Que Deus abençoe a sua família, a seu lar, sua casa.

0: mediante o Espírito Santo de Deus, ele me mostra que uma pessoa, na revelação do céu, o Senhor me mostra que o diabo te toma com uma ansiedade e chega até te faltar o ar. O inimigo lança essa ansiedade em você, parece que você vai morrer. Aonde está essa pessoa? Vem aqui na frente. Aleluia. Faz tempo que a senhora sente isso? Faz tempo que a senhora sente isso? 8 anos, a senhora crê no milagre?
1: Sim.
0: Feche os seus olhos. Espírito de Deus toca sobre a vida dela. Ela nunca mais vai sentir isso. O Senhor vai tocar sobre a vida dela, ela vai ser livre disso. Toca do alto da cabeça até as pontas dos pés. E que essa ferramenta de Satanás venha ser destruída e o teu nome venha a ser glorificado aqui agora. Em nome de Jesus. Amém. Recebe o milagre de Deus. Aleluia. Louvado seja Deus. A paz do Senhor, irmã. Conta o milagre que Deus fez na sua vida. Pode contar.
2: O milagre, irmão, é que já tinha uns 8 anos, irmão, que, olha, eu tenho 5 pastas, irmão, lá na minha casa, eu não trouxe porque eu esqueci. E tanto exame, mais de 20

0: exame, irmão. E o médico me tratava eu, mas nem ele sabia, eu acho, que do que ele tava me tratando, porque até hoje eu também não sei do que ele me tratava. Era assim uma doença, irmão, que era instantâneo. Eu tava bem, de repente eu já ficava mal, assim, a mãe me inchava instantâneo o olho e tudo, e eu tinha que tomar medicamento. Eu medicava, só dava aquela passadinha, de repente voltava. E ultimamente, irmão, era quase todo dia dava isso e eu passava mal. Meus filhos corriam comigo, irmão, pro médico. Teve uma vez que eles me levou eu muito mal, 3 vezes no dia, irmão. 3 vezes no dia. E agora, eu não lembro o nome da campanha, que foi o último dia da campanha que eu tive aqui. Da... que tava sendo feita, né? Isso. Então, eu entrei aqui, irmão, só Deus sabia como que eu tinha entrado. Até que vim meio assim, com medo de passar mal. E quando eu cheguei aqui, o Senhor usou, irmão. E eu fui revelado que ali eu tinha uma doença, né, que me atacava e eu passava muito mal, mas não disse também que doença que era, irmão. E tá, irmão. Aí quando foi na hora que nós veio aqui na frente, que o irmão veio orar, irmão, eu senti assim, como se um gelo. Gelou assim, o meu corpo todo, minhas pernas, tudo, irmão. E eu, ali eu fiquei preocupado, meu Deus, o que será que tá acontecendo? Dali um pouco, começou a esquentar a sola do meu pé, foi subindo. Nunca mais, nem remédio eu não tomei.
1: Glória a Deus.
0: Eu recebi o milagre, tô curada em nome de Jesus.
1: Glória a Deus. Quem curou a irmã?
0: Jesus Cristo, nosso Deus.
1: O Espírito Santo de Deus, ele me mostra que uma pessoa, que do lado direito, a sua visão está muito fraca, e o Senhor está tocando na tua visão aqui hoje. Aonde está essa pessoa? Meu Deus, lá levantou a mão. Pode receber de Deus. Pode glorificar a Deus. Ouvinte, estes milagres e outros milagres estão acontecendo na nossa igreja pentecostal Deus e Amor. Você não pode ficar de fora. Venha fazer parte. Venha buscar ao Senhor enquanto se pode achar. A Bíblia diz, eu quero aqui fazer um momento da palavra, e eu quero falar aqui da grandeza de Deus, do que o nosso Deus realiza sobre a nossa vida quando nós confiamos no Senhor. A Bíblia diz assim, os que confiam no Senhor são como montes de Sião, que não se abalam, mas permanecem para sempre. E eu quero trazer aqui uma reflexão sobre a mulher cananeia, sobre o que aquela mulher estava passando, né? A mulher cananeia estava passando uma dificuldade, mas ela não desistiu, ela não abandonou. Mateus capítulo 15, e o versículo 21, né? Mateus capítulo 15, e o versículo 21, estava aqui, ia trazer uma outra mensagem, mas o Espírito de Deus me trouxe esse momento. A Bíblia diz, e partindo Jesus dali para parte de Tiro e Sidom, eis que uma mulher cananeia que saíra daquelas cercanias clamou dizendo, Senhor, tem misericórdia de mim. Ela clamou, Senhor, filho de Davi, tem misericórdia de mim, que a minha filha está miseravelmente endemoniada. Mas ele não lhe respondeu palavra. E os seus discípulos, chegando aos pés dele, rogaram-lhe, dizendo, despede-a, a que vem gritando atrás de nós. E ele respondendo, disse, eu não fui enviado, senão as ovelhas perdidas da casa de Israel. Então chegou ela e o adorou, dizendo, Senhor, socorre-me. Olha aí o desespero desta mulher. E ele, porém, respondendo, disse, não é bom pegar o pão dos filhos e deitar aos cachorrinhos. E ela disse, sim, Senhor, mas também os cachorrinhos comem das migalhas que caem da mesa dos seus senhores. E então respondeu

0: Jesus e disse: ó mulher, grande é a tua fé, seja isso feito para contigo como tu deseja. E aquela mesma hora sua filha ficou sã. Perceba, meu amado, perceba, minha amada, que o Senhor Jesus, ele é tão bom. Esta mulher era uma mulher gentia. A mulher cananeia não era de origem judia, não era de origem judaica. E nós percebemos, quando estudamos a Bíblia, que a pregação para os gentios veio a ser transmitida logo depois que Pedro teve aquela visão do lençol. Naquela época, os gentios, na época de Jesus, os gentios, eles não tinham muita atenção e não ouviam muito a palavra, eles tinham costumes diferentes. Mas esta mulher, a Bíblia vai dizer que quando Jesus parte para aquela parte de Tiro e Sidom, que era uma região de muito gentio, esta mulher sai desesperada atrás de Jesus. E o desespero desta mulher faz ela receber o seu milagre. A palavra de Deus, ela diz: clamas a mim, responder-te-eis, e anunciar-te-eis coisas grandes e firmes que ainda não sabe. Jeremias escreve isso. Geralmente nós clamamos, nós pedimos por socorro quando nós estamos em desespero, quando nós estamos na aflição. E esta mulher foi atrás de Jesus e os discípulos não compreenderam. Nem todos vão compreender a sua aflição. Nem todos vão compreender a sua dificuldade. Nem todos vão compreender esse momento que você está passando. Você já percebeu que tem provas que as pessoas, até você tenta compartilhar com as pessoas, mas elas não vão conseguir entender a tua situação? E a Bíblia vai dizer que os discípulos falaram para Jesus: despede ela. Ou seja, acaba logo com isso, essa mulher está vindo, está gritando, está nos incomodando. Por quê? Porque com eles estava tudo bem. Eles já estavam andando com Jesus. Só que Jesus olha para ela e diz assim: eu não fui enviado senão para as ovelhas perdidas da casa de Israel. E a Bíblia vai dizer que Jesus para e ela adora Jesus, filho de Davi. Olha a frase que ela usa: Jesus, filho de Davi, tem misericórdia de mim. A minha filha está miseravelmente endemoniada. Veja, meus amados irmãos, talvez você não está entendendo a profundidade da situação, mas esta mulher estava num desespero porque Satanás tomava sua filha e ela não podia mais com a vida daquela moça. Quantas pessoas que estão com seus filhos, com seus familiares, com pessoas da sua família, nas drogas, na bebida, no crack, quantas mães que estão me ouvindo agora, que a sua família está sendo destruída e você acha que isso é normal? Por trás dessa ação, por trás deste problema que essa pessoa da sua família está vivendo, existe um espírito maligno, um demônio, que está levando esta pessoa a viver nessa situação. A pessoa em sã consciência, ela não quer viver nessa situação, mas existe um demônio que leva para o vício, que leva para a bebida, que leva para as coisas que não agrada a Deus, para a prostituição, para tudo que não presta. E a palavra de Deus vai dizer que Jesus para ela. Só que Jesus prova o coração. Jesus prova, irmão Moreira, o coração de cada pessoa. Até falava sobre isso hoje. Por quê? Porque o Senhor quer conhecer o nosso coração. A Bíblia diz, o profeta Jeremias diz que enganoso é o coração do homem. Então por isso que o Senhor Deus prova os corações. E o Senhor diz para ela: não é bom pegar o pão dos filhos e deitar aos cachorrinhos.
1: Com certeza, pastora Maguir, como o senhor frisou já hoje, ela manteve a posição dela.
0: Ela, né, poderia ter retornado. Não, essa palavra me ofendeu. Ela poderia dizer assim: essa palavra me feriu. Este pregador me feriu. Não quero nada com ele, vou voltar. Mas o que ela disse, ela se humilhou mais. A Bíblia diz: humilhai-vos debaixo das potentes, sim, mãos de Deus, e ao seu tempo ele vos exaltará. Veja bem, meu amado, talvez você está passando por um momento, o diabo já falou na sua cabeça, e vai, resolve tudo, chuta o balde, acaba com tudo, resolve de uma vez aí. Mas a humilhação é a chave da vitória. Ela se humilhou, ela disse: sim, Senhor, mas também os cachorrinhos dos seus senhores comem daquelas migalhinhas que caem da mesa. Olha que coração humilde.
1: Sim, com certeza, pastor Magia. Ela manteve a posição dela de humilhação e por isso ela foi vencedora.
0: A Bíblia diz no livro de Provérbios que a humildade leva à honra, mas a soberba procede à ruína. Eu não conheço nenhuma pessoa soberba que é abençoada por Deus. O soberbo sempre está na luta, ele nunca consegue alcançar. Mas ela se humilhou e Jesus olhou para ela. Então, assim como você, que está me ouvindo agora, que vai se humilhar, nós vamos orar, nós temos 9 minutos para orar. E o Senhor vai estender as mãos para você. Eu quero orar com você nessa hora, mas eu quero fazer um convite especial para amanhã, dia 11, em 3 horários. Nós vamos estar ali. E eu tenho certeza que Deus tem uma palavra de fé como esta para a sua vida. Mão Moreira vai iniciar a oração e eu vou finalizar a oração aqui.
1: Nosso Deus e eterno Pai, Jesus, eu já venho, meu Deus, pedir ao Senhor mais uma vez a tua infinita misericórdia, Pai, para cada ouvinte, pelo teu servo, pela tua serva, essa pessoa, Pai, que passou um dia debilitado, esse homem que passou até decepcionado, Pai, esse dia 10 de setembro. Meu Deus, nós oramos, Pai querido, Deus, por todos quantos, meu Pai, precisam do auxílio do Senhor. A tua palavra diz, meu Pai, em Isaías, que o Senhor é um Deus conselheiro. Quantos conselhos o Senhor deu, ó Pai, nesta programação, a este rádio ouvinte, a este pai, essa mãe, esta pessoa que precisa ser livre. E se o filho vos libertar, verdadeiramente sois livres. Então, meu Pai, eu creio na cura, na bênção dessa mãe, desse pai, deste ouvinte, Pai, que nesse momento tem lamentado a sua vida. Essa pessoa que está a mão agora aí, Pai, na enfermidade, está com a mão na cabeça aí, Pai, Deus pedindo misericórdia. Deus, seja com o teu servo agora nesse momento da oração. Seja com ele, Pai.
0: Sim, meu Deus e meu Pai, nós estamos agora, Senhor, clamando, Senhor, por essas famílias, por essas pessoas, ó Deus, que estão vivendo tempos difíceis. Senhor Deus, em nome de Jesus Cristo, nós oramos agora por aquela família, Senhor, que foi enlutada ali no bairro Ronda. Aquela família, meu Deus, que perdeu seus entes queridos. Senhor, quantas pessoas estão chorando agora? Quantas pessoas estão derramando as suas lágrimas neste momento? Quantas pessoas, ó Deus, estão passando por lutas travadas por guerras que são, parece, Senhor, guerras que não têm fim. Senhor, meu Deus, esta pessoa que está numa terra seca, meu Pai, que tem lutado, tem batalhado, mas parece, Senhor, que a chuva seródia não chega. Parece que as bênçãos não chegam. E eu quero pedir, ó Deus, que neste momento, não somente a nossa oração, não somente a nossa voz, mas que a tua voz acalmou a tempestade quando os discípulos estavam naquela embarcação. A tua voz, ó Deus, trouxe paz para os discípulos quando eles estavam em desespero, mesmo estando na direção certa. assim o Senhor alcance estas pessoas. Ó Deus, nós não temos ideias de quantos lares estão

0: ouvindo agora esta programação, mas nós sabemos, ó Deus, que aonde estiver uma porta aberta, a tua palavra diz: eis que estou à porta e bato, e se alguém abrir a porta, eu entrarei e cearei com ele. Aonde estiver esta pessoa, meu Pai, que a tua mão alcance ela. Senhor, meu Deus, livra a região dos Campos Gerais de toda tempestade, Senhor, de todos os desastres espirituais e desastres naturais. Senhor, Senhor, guarda a nossa cidade, guarda o nosso povo, porque está escrito na tua palavra que se o Senhor não guardar a cidade, em vão vigia os sentinelas. Guarda esta família, guarda, Senhor, a nossa vida, nos esconde no oculto do teu pavilhão, nos livra dos lábios mentirosos, das línguas enganadores, nos livra, Senhor, de tudo que o inimigo planejou, neutraliza as ações do mal e traga, Senhor, a tua paz. Como o Senhor disse: paz seja convosco. E quando o Senhor entrou naquela embarcação, as ondas se acalmaram, houve grande bonança. Senhor, eu apresento a família do irmão Moreira, seu ministério, seu lar, sua vida. Apresento a família, a saúde do irmão Edson, Senhor. Peço que o Senhor toque sobre a saúde dele. Apresento todos os ouvintes que estão conosco. Nós te pedimos e te agradecemos, não em nosso nome, mas no nome do seu filho amado, o nosso Senhor e Salvador, Jesus Cristo. Amém. Querido ouvinte, você que orou com fé, diga amém. Que Deus abençoe a sua companhia. Que Deus abençoe essa noite. Creia no livramento do Senhor para a sua vida. E lembrando, amanhã, em 3 horários, 9, 14 e 19, estaremos com vocês. E no sábado, a nossa grande confraternização, você é o nosso convidado especial. Palavras finais com o nosso querido pastor Moreira. Que Deus abençoe. Fiquem na paz do Senhor Jesus.
1: A paz do Senhor Jesus, ouvintes, que Deus abençoe. E até uma próxima oportunidade, assim, querendo Deus.

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22 horas e 4 minutinhos. Está iniciando o programa Despertai nessa noite de quinta-feira, dia 10 de setembro. 10 de setembro, programa Despertai no ar. Diácono Lucas na apresentação do programa Despertai. Vamos até as 23 horas com os avisos da obra de Deus. Programa Despertai, que é um órgão informativo da Igreja Pentecostal de Jesus Cristo, que tem a sede nacional em Curitiba, no bairro do Boqueirão, na responsabilidade pastor Ademar Alves Lacerda. Também temos a nossa sede regional na cidade de Castro, na rua Doutor Jerônimo Cabral Pereira da Amaral, número 1607, na responsabilidade presbítero Gideônio. Deus abençoe, amados irmãos. Deus abençoe, amado ouvinte, você que está ligadinho conosco no programa Despertar. Uma noite de chuva, uma noite já, o frio chegando, né? Para alguns o frio já chegou, mas aqui no estúdio já estamos sentindo frio aqui já. Mas eu creio que é uma noite abençoada também por Deus. Uma noite que Deus abençoe.

proporcionou para nós estarmos aqui com os amados irmãos nessa quinta-feira. Fique ligadinho conosco, amado ouvinte. O programa Despertar está iniciando. E este importante, vamos estar passando importantes avisos da obra de Deus, importantes anúncios. Vamos ter aí uma sexta-feira, um sábado e um domingo de vitória. Uma sexta, sábado e domingo de bênção na Igreja Pentecostal Jesus Cristo na cidade de Castro. Na cidade vizinhas aqui também vamos estar passando avisos da obra de Deus. Então fique ligadinho conosco. Você que tem essa oportunidade, está adorando a Deus conosco. Você que é da cidade de Castro, da cidade de Ponta Grossa, vamos estar com a igreja aí abertas na sexta, no sábado e no domingo. Eu creio que Deus há de alcançar cada ouvinte do programa Despertar. Fique ligadinho conosco, vamos com louvor. Logo mais, importantes avisos da obra de Deus.

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1: 22:11. 22:11. Gostaria de deixar um versículo aqui para os amados irmãos. Gostaria de deixar um versículo para os amados irmãos. Estava escutando esse louvor. Vale a pena carregar a cruz. Vale a pena é estar com Jesus, meu amado gente. Aqui agora chegando várias notícias, WhatsApp, a gente vê tantas coisas. Eu gostaria de deixar um versículo. Salmos 121. Elevo meus olhos para os montes, de onde me virá o socorro. Meu socorro vem do Senhor, que fez os céus e a terra. Meu amado ouvinte, para você que está aí neste momento, para você, irmão, ouvinte, que está aí agora 22:12 nessa quinta-feira, 10/9. Você pode estar preocupado com tantas situações. E a palavra de Deus fala que o nosso socorro vem do Senhor. É nesse momento, meu amado ouvinte, que você tem que ter esse entendimento, essa compreensão, que no momento dessa sua aflição, dessa luta, desses pensamentos que vêm na sua memória, dessas situações que você acha que não tem mais saída, que você acha, mas aonde está a saída, aonde que eu vou conseguir vencer? Amanhã é uma sexta-feira, para muitos é mais um dia de trabalho e ele acha que a vida dele vai continuar nessa mesma situação. Vai vir o sábado, vai vir o domingo e ele acha que nada vai mudar. No entendimento dele é simplesmente é mais um dia, ele está vivendo mais um dia, ele está vivendo mais um momento, mas a causa dele ele acha impossível. Mas eu tenho um Deus que pode mudar a sua história. Eu tenho um Deus que pode mudar a sua história, meu amado ouvinte. Então fique ligadinho conosco. A palavra de Deus está falando para a gente confiar. A palavra de Deus está falando para a gente ter essa confiança no Senhor Jesus. Que nós possamos mais e mais elevar os meus olhos para o monte, de onde me virá o socorro. Meu socorro vem do Senhor que fez os céus e a terra. Deus abençoe, amados irmãos. Deus abençoe, amados ouvintes. Que possamos ter essa confiança no Senhor Jesus. Que possamos confiar mais e mais que Deus está conosco. Amado ouvinte, por mais que esteja notícias ruins, por mais que esteja situações ruins, mas eu tenho um Deus que pode mudar a sua vida. Venha cultuar Deus conosco. Venha ouvir a palavra de Deus. Hoje tivemos um culto de ensinamento. Um culto de ensinamento na Igreja Pentecostal de Jesus Cristo, o presbítero Gideone, trazendo uma palavra. E ele falando sobre ali os desejos da carne, de muitas pessoas que estão com esse desejo da carne e ele não tem mais muitas situações que acontecem na vida dele ali. Então ali foi um ensinamento para conosco. Então para você, meu amado ouvinte, está a palavra de Deus. O meu socorro vem do Senhor. Que você neste momento tenha isso na sua vida, no nome do Senhor Jesus. Vamos com mais um louvor, logo mais importantes avisos para uma sexta-feira de bênção na sede em Castro, momento de oração na Vila do Rosário. E eu creio que Deus há de te alcançar. É uma sexta-feira de vitória, uma sexta-feira

possa, para você que está escutando o programa Despertai, que você possa ter isso no seu coração. Esse louvor é uma palavra cantada, né? É uma palavra cantada. Que você possa ter esse objetivo na sua vida. Ter Cristo na sua vida. Que maravilha, amado ouvinte. E vamos estar passando os avisos da obra de Deus. Os avisos da obra de Deus para uma sexta-feira de Deus. Salmos, amados irmãos, Salmo 122 fala: alegrei-me quando me disseram, vamos à casa do Senhor. Então fica esse convite, né? Salmo 122 fica: alegrei-me quando me disseram, vamos à casa do Senhor. Que você possa ter essa alegria na sua vida. Que você possa ter esse desejo de falar, é uma sexta-feira, é um sábado, é um domingo, mas é o dia de eu receber a minha bênção, é o dia de eu receber a palavra de Deus. É o dia de você vir cultuar a Deus e receber as bênçãos do Senhor Jesus. Sexta-feira, amado ouvinte, sexta-feira, a partir das 9 horas da manhã, sexta-feira a partir das 9 horas da manhã, sexta-feira a partir das 9 horas da manhã, na Igreja Pentecostal de Jesus Cristo em Castro. Os irmãos aqui estavam animados, o Diácono Elito, ele já comentando ali sobre essa sexta-feira pela manhã. Eles vão estar aqui orando, buscando a Deus. É uma sexta-feira de bênção, amado ouvinte. Você que tem essa oportunidade de estar de manhã cedo já buscando a Deus. Você que tem essa oportunidade de estar de manhã cedo já adorando a Deus, venha cultuar a Deus conosco e receber a sua bênção. Sexta-feira às 19 horas, sexta-feira às 19 horas, prosseguimento da campanha na Vila do Rosário. Prosseguimento da campanha na Vila do Rosário, na sexta-feira de bênção, a sexta-feira de vitória, na igreja na Vila do Rosário, na rua Ignis de Quadro Krelling, na Vila do Rosário. O presbítero Gideone pregando da palavra de Deus nessa sexta-feira. Então, ali, sexta-feira na Vila do Rosário, presbítero Gideone pregando a palavra de Deus e orando por todos. Estão todos convidados a participar. Todos convidados a participar nessas 14 sexta-feira da campanha. Tesouros, tesouro em vaso de barro. 2 Coríntios. Jesus garante a sua vitória, meu amado ouvinte. Rua Ignis de Quadro Krelling, número 21, Vila do Rosário. A partir das 19 horas, a Igreja Pentecostal de Jesus Cristo ali já está aberta para receber a todos. Não pense que é mais uma sexta-feira, meu amado ouvinte, que você vai ficar em casa. Ah, mas o que é uma sexta-feira? O que é uma sexta-feira de bênção, uma sexta-feira de vitória? Você que tem essa oportunidade, vai adorar Deus conosco. Vai buscar Deus conosco, que eu creio que você vai ser alcançado. Eu creio que não vai ser simplesmente mais uma sexta-feira na sua vida. Eu creio que vai ser a sexta-feira que vai mudar a sua vida. Escute a palavra de Deus. Cultua Deus conosco. Desde o momento da oração, Deus já tem falado conosco. No momento dos louvores, Deus tem falado conosco. E a palavra, eu creio que vai ser um alimento para a sua alma. Ali você vai sentir a presença de Deus também. Deus abençoe, amados irmãos, um sábado de bênção também na Igreja Pentecostal de Jesus Cristo. Sábado agora, culto a partir das 19 horas. Um grupo de irmãs, um grupo de irmãos aí, nessa sábado, a partir das 19 horas. A partir das 19 horas, todos convidados para participar conosco. Todos convidados para receber as bênçãos do Senhor Jesus neste próximo sábado. Então, nós fica o convite para participar conosco. E neste próximo domingo, amado ouvinte, neste próximo domingo prossegue a campanha Dai-nos Almas. Que palavra abençoada tivemos nesse domingo que passou. Que palavra abençoada. Deus usando o presbítero Gideone, uma palavra abençoada. E eu creio que este domingo não vai ser diferente. Este domingo vai ser um domingo de bênção. Então, todos convidados, amado ouvinte. Todos da cidade de Castro. Você da

região do Socavão, do Abapã. Temos aí irmãos da Campina do Elias escutando o programa Despertai. Você que sentiu no coração, você é da cidade de Castro, anote o endereço. É Rua Doutor Jerônimo Cabral Pereira do Amaral, número 1607. Está localizado a Igreja Pentecostal de Jesus Cristo. Venha adorar a Deus conosco. Não perca essa oportunidade, não. Ah, mas é só um domingo. Como a moça relatou agora, estava de tarde. Já o domingo já dá uma tristeza, né? É o domingo, porque a segunda-feira volta ao normal. E a gente fica feliz de ter o domingo à noite ainda para cultuar Deus. A gente fica feliz de ter essa oportunidade de, na domingo à noite, primeiro dia da semana, a gente estar aqui com a família adorando a Deus, amado ouvinte. Para você que tem essa oportunidade, não perca, não fique de fora, não. Para muitos aí já não tem essa oportunidade de estar com a família. Mas, irmão, você está falando que é um domingo da família. E olha o propósito, dai-nos almas. Se você não tem a sua família aos pés do Senhor Jesus, você não tem a sua família contigo, vem adorar a Deus sozinho, mas falando: Deus, eu estou indo no propósito, dai-nos almas. E eu creio que a minha família vai ser salva. Eu estou indo lá sozinho, mas eu creio que Deus vai entrar com providência. Deus vai mudar a história. Ô, meu amado irmão, ô, meu amado ouvinte, eu tenho fé que Deus muda a sua história. Basta o seu primeiro passo, basta você dar o primeiro passo, que é buscar a Deus. Então fica o convite, amado ouvinte, fica o convite para uma sexta-feira na igreja da Vila do Rosário, às 19 horas, no sábado na sede de Castro e no domingo também na sede de Castro. Para os irmãos da região do Abapã, Diácono Lorival, irmão Silvinho, tem um grupo de irmãos aí, irmão Silvio, que sempre está ligadinho com o programa Despertai. Deus abençoe o irmão Silvio. É sábado, a partir das 19 horas, atrás do pátio de máquinas na Abapã, está localizada a Igreja Pentecostal de Jesus Cristo. Estão todos convidados da região do Socavão, ali na região do Abapã, região próximas ali, depois da região do Abapã, ali tem vilas ali, que eu não lembro o nome, mas eu já pude passar por ali. Então, para você que é o amado ouvinte que está ouvindo aí nessa região, tem a Igreja Pentecostal de Jesus Cristo próximo aí, o Lorival estava animado que temos visitantes aí, visitando a igreja na região do Abapã, e eu creio que Deus há de abençoar mais e mais esse trabalho na região do Abapã. Então você é nosso convidado, está aí no sítio, na chácara, nessa vila do interior, está pensando: mas para ir na cidade é difícil, irmão Lucas. Mas temos a Igreja Pentecostal de Jesus Cristo também aí no Abapã. Todos convidados a participar conosco desses cultos que vai acontecer na Igreja Pentecostal de Jesus Cristo. Deus abençoe, amados irmãos. Voltamos logo mais com o momento da palavra.

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1: Eu sou o único crente lá em casa. É só eu que tô orando, só eu que jejuo, só eu que venho pra igreja. Mas Jesus está com você. Não desiste não, que por você ele alcança a tua casa, por você ele salva a tua família. Ele grita pros barcos que estavam em volta. Eu imagino os homens olhando para aquilo dali também incrédulos, sem entenderem, porque é assim que Deus faz conosco. Deus nos deixa assim, perplexos, sem palavras diante dos seus milagres. Mas como, Senhor? Ele continua honrando aqueles que caminham por fé e não por vista. Aqueles homens ali não faziam a mínima ideia do que estava acontecendo, mas eles sabiam de uma coisa: a explicação aqui não é humana, porque nós pescamos a noite toda e ninguém pegou nada. Nós já tentamos de tudo que foi jeito, não tem condições. Só tem uma explicação para isso: é algo glorioso, é algo divino.

0: é algo sobrenatural, isso, ele age assim. Quando as forças físicas acabam, quando o dinheiro encerra, quando o diagnóstico é negativo, é contrário, ele nos surpreende, aleluia. É, aí vem a cura onde havia ali uma sentença de morte. Vem a restauração onde estava a destruição. Ali há o lar voltando outra vez. É isso que ele faz, trazendo alegria para o coração triste, levantando aquele que está caído. Ele é o Deus imutável. Você pode estar dizendo assim, mas pastor, eu...
1: 22 horas e 36 minutinhos. Deus abençoe os amados irmãos, Deus abençoe os amados ouvintes do programa Despertai. Deus abençoe o irmão Alessandro, que está vindo de viagem de Curitiba e está na audiência do programa Despertai. Deus abençoe. Eu tomei o presbítero Chideone na audiência do programa Despertai. Deus abençoe o irmão Mário, a irmã Neuzinha, na audiência do programa Despertar. Deus abençoe o irmão Anderson Bonfim, ligadinho conosco. Deus abençoe a irmã Amélia, que está ligadinho com o programa Despertar. Deus abençoe o irmão Geraldo, a irmã Dione, que sempre estão ligadinhos com o programa Despertar. Deus abençoe o irmão Ezequiel, também, que está ouvindo o programa Despertar. Deus abençoe a cada ouvinte, a cada irmão que está ligadinho com o programa Despertai. Para nós é motivo de muita alegria. Para mim é motivo de muita alegria. Teus amados irmãos, teus amados ouvintes. E como diz, este é o intuito do programa Despertai. Este é o intuito, é que os amados irmãos estejam ligadinho com o programa Despertai, escutando a palavra de Deus, escutando os avisos da obra de Deus. E neste momento, amados irmãos, 22 horas e 37 minutinhos, passa o tempo, passa, mas já temos o momento da palavra, Eu gostaria de deixar um convite, né? Um convite para o dia 19. Dia 19, pastor Jardim Mamani está trazendo a palavra de Deus aqui no encontro de casais. Então, atenção, casal da cidade de Castro. Muitos irmãos, pessoas nunca participaram do encontro de casais. Aqui o pastor Jardim vai estar nesse encontro de casais aconselhando. Então você que é casado, tem um desejo de estar conhecendo, entre em contato com o presbítero Gedeone, o responsável, converse com ele, pegue mais informações. Eu creio que vai ser um sábado de informações, um sábado de ensinamento para conosco, para os casais da cidade de Castro, os irmãos aqui da igreja. Então fica o convite. E no domingo à noite, o pastor Jardim também pregando a palavra de Deus. Então fique ligadinho conosco, amado ouvinte. O pastor Jardim agora, vamos estar escutando uma pregação com ele. Mas esse convite para dia 19 e dia 20. Deus abençoe o irmão Cláudio. Irmão Cláudio que estava conosco aqui no culto. Irmão Cláudio, Deus abençoe o irmão Cláudio. Sempre está ligadinho com o programa Despertar. Deus abençoe o irmão Roseli. Deus abençoe toda a família do irmão Cláudio. Deus abençoe o irmão Orlando também, que sempre está ligadinho conosco. O irmão Orlando às vezes está viajando com o caminhão e ele manda mensagem aqui que está aí escutando o programa Despertai, viajando, trabalhando e está escutando o programa Despertai. Que benção, amado ouvinte, que benção. Vamos no momento da palavra e eu creio que Deus há de falar com cada irmão, a cada ouvinte do programa Despertai.
0: Paus, o presbítero Gabriel, há umas semanas atrás, falou assim, presbítero Jasso, a gente vai... Não, eu cheguei, fui ali tomar um café e ele disse assim, você ouviu o programa de rádio? Eu falei, não, senhor, não ouvi, eu estava ali na secretaria. Vamos ouvir aqui. Aí colocou para ouvir ele anunciando que nós estaríamos pela manhã com os irmãos, dando uma palavra. Eu falei, companheiro do céu, você quase que me mata do coração aqui. Mas nós ficamos felizes, irmãos, de sempre poder contribuir, colaborar com os irmãos, dando uma palavra, compartilhando algo da parte de Deus com os irmãos. E o presbítero Gabriel tinha naquele momento, no coração dele, propôs ali três temas para que nós abordássemos aqui pela manhã, pastor Jefferson, o presbítero Rafael e eu. E o pastor Arlindo me encaminhou um vídeo, irmãos, e eu achei aquilo tão uma verdade tão tremenda, tão profunda, e eu falei, meu Deus, aquilo veio no meu coração tão forte. Eu falei, Jesus, mas isso, Senhor? E fiquei ali relutando. Eu falei, presbítero Gabriel, e aí? Ele disse, irmão Jássio, eu não sei. eu não estou sentindo de Deus de colocar esses temas para os irmãos. Eu falei, companheiro, então eu vou lhe compartilhar aquilo que está no meu coração. Eu queria falar sobre isso. Ele falou assim, irmão, então é de Deus. É de Deus. E aí eu, no sábado, ontem à tarde, vi o presbítero, o irmão Jonatas pregando, tocou no assunto. O presbítero Rafael Tales à noite no assunto. A irmã Ana Paula hoje orando também. Eu falei, meu Deus, eu vou falar, Jesus. Não tem como fugir daquilo que Deus colocou no nosso coração. Mas, irmão, sentado mesmo, Daniel, capítulo 12, versículo 4. Daniel 12, 4. Aleluia. É a última partezinha, irmãos, do versículo. Daniel 12, 4. Todos encontraram? Amém? Diz assim: e tu, Daniel, encerra estas palavras e sela este livro até o fim do tempo. Muitos correrão de uma parte para outra, e o conhecimento se multiplicará. Eu gosto da tradução que diz: e a ciência se multiplicará. Eu gosto dessa tradução. Nós temos visto, irmãos, essa ciência, ela se multiplicar de uma forma assustadora. E a gente acaba ficando preocupado. Até que ponto essa multiplicação dessa ciência ela vai chegar? Mais ou menos na década de 20, 30 ali, irmãos, a igreja, ela foi, não a nossa, evidentemente, mas a maior igreja pentecostal do Brasil, realizou as suas primeiras convenções, e ali foi deliberado alguns assuntos, e um deles era a proibição da televisão. Não podia ter televisão, assistir então de forma alguma. Era um cuidado que os líderes daquela época tinham pela igreja, um zelo, porque eles entenderam naquele momento que a igreja não poderia, vamos dizer assim, participar, tá vendo, assistindo tudo que era passado naquela época. E na década de 20 para a década ali 20, 30 para os nossos dias, há uma diferença muito grande. Não é o mesmo mundo de forma nenhuma, irmãos. Mas lá naquele tempo, eles tiveram esse zelo, esse cuidado. Alguns dizem assim, irmãos, isso é doutrina de homem. Não, não é doutrina de homem, irmãos. Isso se chama zelo, cuidado, que os pastores, os líderes têm pelo rebanho. Então, na tentativa de preservar, no intuito de conservar uma pureza espiritual, uma santidade, a igreja ela vai tomando algumas medidas para resguardar o rebanho do Senhor, para que eles não se contaminem. É aquele pastor que leva a igreja, leva as ovelhas para, vamos dizer assim, pastarem pastos verdejantes. E quando ele vê que aquela ovelha se aproxima de um abismo, ele vai ali e vai trazê-la mais para perto de si. Então os pastores têm esse cuidado, e as pessoas às vezes com a dificuldade de aceitar, dizem assim, não, isso é doutrina de homem. Não, não é, irmãos. Eu acho que foi em 2021, 22, o pastor Demar pregou aqui numa quarta-feira uma das mensagens mais esclarecedoras a respeito da doutrina da igreja. Aquilo dali para mim lançou uma luz tão grande nos meus olhos que eu ainda não tinha visto algo tão, tão claro e objetivo. O que que é a doutrina da igreja de fato? A igreja, ela tem a liberdade para doutrinar, para legislar. O Senhor deu isso para a igreja fazer isso. Então, não é doutrina de homem, irmãos. Quando a palavra fala em Atos, que eles perseveravam na doutrina de quem? Dos apóstolos. Porque os apóstolos entenderam que eles precisavam organizar a igreja de uma maneira que viesse guardar a igreja da contaminação do mundo daquela época. Então a igreja hoje, ela pode sim. Ela pode criar ali os seus dogmas e os seus preceitos baseados na palavra. Então não é doutrina de homem, de forma alguma. Pois bem, naquela época essa igreja então criou ali esse ensinamento que era proibida a televisão. Isso foi passado ao longo dos anos. Chegou aos nossos dias para guardar, preservar, para evitar que a igreja se perdesse assistindo aquilo que não é bom, aquilo que não convém, aquilo que não edifica. É aquela palavra que está no Salmo, não porei coisas más diante dos meus olhos. E eu acho interessante que deu certo. Sabe por quê, irmãos? No passado, e quando eu digo igreja, não é nós, mas um contexto geral, a igreja, ela vivia debaixo de um fervor espiritual maravilhoso. Nós víamos pessoas sendo batizadas com o Espírito Santo em todos os cultos. alma se rendendo aos pés de Cristo, cura

0: divina. Por quê? Porque a igreja era resguardada de uma contaminação. A igreja era resguardada e ali guardada de uma impureza vinda do mundo. A igreja era preservada e nós víamos e sentíamos o poder e a graça de Deus evidenciada no culto. Isso era maravilhoso. Nós olhamos hoje para os nossos dias, irmãos, e nos colocamos a nos questionar. Será que alguma coisa está acontecendo de errado com a igreja? Qual tem sido a grande falha e o erro dos nossos dias? Sabe por quê, meus amados? A ciência se multiplicou. E aquilo que era proibido no passado já não é tão proibido hoje. E hoje, irmãos, a ciência ela multiplicou-se de uma tal forma, evoluiu. E nós chegamos a uma era da informação. Aquilo que foi proibido no passado não convém ser proibido hoje. E hoje nós não temos mais uma televisão, mas nós temos um telefone. Nós temos um celular em nossas mãos. E eis aqui o grande desafio. Esse daqui, irmãos, eu acredito que seja um dos maiores entraves, uma das maiores barreiras. E olha só, esses dias agora circulou nas redes um vídeo de uma religião de matriz africana manifestando a sua fé lá em São Paulo, não é isso? De forma escancarada, Brasil todo vê. A igreja olhou para aquilo e, tipo assim, ficou estarrecida. Não, como é que pode uma coisa dessa? Daí está errado. Não, não está errado, irmãos. Sabe por quê? Juridicamente eles estão corretíssimos. Eles podem expressar a fé deles onde eles quiserem, assim como nós também. Para nós, como nós nunca tínhamos visto isso, para nós aquilo é assustador. Aquilo, é difícil nós aceitarmos os deuses deles sendo expostos ali, a sua fé sendo evidenciada com trabalhos e tudo. E a igreja olha para aquilo dali e ela diz assim: não, mas não pode. Pode, pode, irmãos. Juridicamente está corretíssimo. É garantido pela Constituição. Aí eu fico pensando, tudo bem, a lei resguarda eles, mas e nós enquanto igreja? Qual é o nosso papel? Porque há uma guerra espiritual escancarada diante dos nossos olhos. O diabo tem afrontado a igreja como antes nunca afrontou. O diabo, irmãos, tem confrontado a igreja, a nossa fé. Ele tem atacado a igreja, tem lançado nos nossos olhos isso daí, me perdoa a expressão, na nossa cara. Afrontado, está aí a nossa fé diante de vocês. E agora? E agora o que que a igreja faz? Como lutar com isso? Evitar não tem como, mas como vencer isso daí, irmãos? Se nós estamos tão envolvidos com esse avanço tecnológico, se nós estamos sendo dominados, irmãos, por essa avalanche de informação que tem vindo para nós todos os dias. Vou lhe dar um dado aqui. O Brasil é um dos países, irmãos, que mais passa tempo no celular no mundo. É o Brasil. Sabia disso? É um dos países que mais gasta tempo, irmãos, em celular no mundo. Pesquisa realizada. O uso do celular tem se tornado, irmãos, por alguns especialistas, um vício, uma dependência, assim como a droga, o álcool e o cigarro. Crianças, jovens e adolescentes têm tido crises de ansiedade porque os pais retiraram o celular deles. Aqui no Brasil, uma mãe e um irmão foram assassinados porque foi tirado deles o celular. O jovem de 14 anos não suportou, foi lá e matou a mãe e o irmão à facada. Irmãos, isso é alarmante para os nossos dias. Aí nós nos deparamos, irmãos, com um evento desse que aconteceu ali, a igreja fica empolvorosa, revoltada, quer partir para o confronto. Não, a nossa luta, meu amado, não é física. As armas da nossa milícia não são carnais, a Bíblia diz que elas são espirituais, poderosas em Deus para a destruição das fortalezas. Meu amado, a gente está com aquele pensamento de Pedro ainda lá no Getsêmani. Quando vão prender Jesus, ele saca da espada, corta a orelha do soldado e o Senhor repreende e vai a espada. Pedro, eu estou me deixando prender. Eu oraria meu pai aqui, ele me enviaria 12 legiões de anjos. Tu ainda não entendeu que as armas da nossa milícia não são carnais. Aí sabe o que que a igreja faz, irmãos? Ela quer militar. Ela quer comentar, ela quer confrontar, ela quer condenar, ela quer execrar, ela quer fazer aquilo que não é papel dela nesse momento, dessa forma não. O que precisamos fazer? Lutar com armas espirituais. Armas espirituais. Como assim? É, nós temos que consagrar nossa vida e orar. Mas como, irmãos, se somos dominados todos os dias por um aparelho? Somos dominados, irmãos. O vídeo que o pastor Alindo mandou pra gente, ele diz o seguinte: o celular, ele veio e ele matou a TV, ele matou o relógio, ele matou a Bíblia de papel, ele matou o livro, ele matou a calculadora, ele matou o PC, ele matou a lanterna, ele matou a agenda. E ele tem, irmãos, tirado a nossa saúde. O uso excessivo do celular tem causado doenças, comprovadamente, doenças da visão, dos olhos, da audição, tem virado uma verdadeira epidemia. Só que o celular também tem matado relacionamentos, casamentos, pais que não conversam mais com seus filhos, filhos que se enclausuram nos seus quartos e não saem do celular, das redes sociais. Não há mais diálogo, não há mais manifestação de carinho, de afeto, de apreço, não há mais conversa, não há mais conselho, oração nem se diz. Lê a palavra então, irmãos, ele tem matado famílias. Eu estava participando de uma escola bíblica em Porto Velho, e um irmão chegou e falou assim: presbítero, o irmão fulano não vai vir para a escola bíblica, ele teve que atender um chamado de um vizinho dele. E eu falei: amém, irmão, então tudo bem. Ministramos a escola bíblica. Quando terminou a escola bíblica, aí eu falei assim: mas o que que aconteceu? Não, sabe o que que é? O vizinho dele lá esfaqueou a esposa, porque ele descobriu a traição dela no celular. Oh, irmãos, como a igreja vai lidar com isso? Como lutar com a afronta do diabo? Não adianta a gente espernear, não adianta nós, vamos dizer assim, brigarmos, ficar, não adianta. A igreja precisa se voltar e entender que as armas da nossa milícia não são carnais, elas são espirituais. É preciso, irmãos, viver aquilo que Paulo disse: não vos embriagueis com o vinho em que há contenda, mas enchei-vos do Espírito Santo. Senão nós vamos ficar, irmãos, igual aqueles discípulos que foram repreender aquele demônio. O discípulo olhou e disse assim: ei, quem são vocês? Quem são vocês para me repreender? Eu conheço a Cristo e conheço a Paulo também. E vós, quem sois? Quem é a igreja do século 21? Cadê o fervor dos anos passados? A autoridade na vida de jovens, adolescentes e crianças. Esses dias eu pregando uma palavra, um rapaz falou assim: irmão, essa sua palavra eu acho que tem até a ver com nossos dias. Eu falei: por quê? Ele falou assim: porque eu me recordo vendo crianças pregando a palavra e orando pelos dons, batizadas com o Espírito Santo. Ah, irmãos, o desejo é que esse tempo retorne, mas de uma forma mais gloriosa ainda. Aleluia! Que o fervor espiritual seja derramado na nossa vida. Hoje em dia, irmãos, é impensável proibir o uso de celular. Claro que não. E nem é o nosso intuito aqui demonizar, não, de forma nenhuma. É um aparelho, é uma ferramenta de trabalho, mas de que forma temos usado? De que forma nós temos lidado com isso? Eu acho interessante, o reverendo Augusto Nicodemos, ele deu uma palavra, eu achei muito interessante. Ele disse assim: ó, as mesmas pessoas que postam fotos e declarações de amor a Jesus são as mesmas que depois vão postar fotos sensuais, eróticas, com palavras chulas. São as mesmas pessoas. Há uma exposição, irmãos, exacerbada da nossa vida pessoal. Essa é a realidade. Quadrilhas, irmãos, isso é comprovado. Já sequestraram e têm cometido crimes por conta da exposição da nossa vida nas redes com o uso do celular. Irmãos, isso é alarmante para os nossos dias. E eu fico pensando: o que que a igreja vai fazer com isso? Proibir não adianta, não é proibir, mas pelo menos despertar um bom senso. um temor, um zelo. Use, irmãos, para a glória de Deus. Use para a glória do Senhor, para que o nome dele seja glorificado. Bendito seja o Senhor. Eu acho interessante, irmãos, que hoje as pessoas usam para promoção pessoal, para a necessidade de atenção. Não é isso? Essa é a realidade. As redes hoje são utilizadas para isso. Posição pessoal, necessidade de atenção, a curiosidade da vida alheia, para olhar a vida dos outros e depois sair falando. É, a realidade é essa. Eu olho ali, depois eu saio falando para todo mundo. Eu vi lá, eu vi desse jeito aí. Eu não vou ficar mais aqui não, pastor Jefferson. Eu vou sair da igreja. Eu vou sair da igreja, porque olha a vida da fulana. Olha a vida do fulano, eu vi lá, olha lá a vida do fulano. Não, pelo amor de Deus, meu amado. Não, irmãos. Eu quero encerrar dizendo isso daqui, contando uma analogia. O jovem chegou pro pastor e disse assim: pastor, eu vou sair da igreja. E aí o pastor falou: mas por quê? Falou: olha a igreja como é que está, tanta coisa errada. Olha aí a irmã desse jeito, o irmão assim. Olha um monte de erro. Aí o pastor falou assim: eu posso te propor um pedido? Pode, claro que pode. Enche aquele copo com água ali. Um rapaz foi lá, encheu o copo com água. Agora eu vou te fazer um pedido. Tu vai dar umas voltas na igreja, mas eu não quero que tu derrame uma gota de água. E aí depois você pode sair da igreja. Mas é só isso, pastor? Claro, só isso. Só dá umas voltas com o copo, mas não derrama água. Tá bom? Não pode cair uma gota da água ali do copo. Não pode cair. Depois você pode ir embora. Tá bom. O Jó falou: não, se for só isso, vou fazer. Pegou o copo e foi lá olhando. Bem assim, irmãos. Não tirava o olho do copo. E foi andando, deu as voltas. Na última volta ele chegou assim e falou assim: pastor, tá aqui, ó. Não derramei nem uma gotinha. Ele falou assim: era isso que eu queria. Agora senta aqui, deixa eu te falar uma coisa.
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com os acordes oficiais do Santo, Santo, Santo, vai entrando no ar mais uma edição do programa Vencendo pela Fé. Esse quem cumprimenta todos com a paz do Senhor Jesus é o pastor Paulo Messias. É um prazer, uma enorme satisfação e alegria nós estarmos com todos vocês para mais uma audiência desta abençoada programação, programa Vencendo pela Fé, que vai ao ar todas as noites aqui pela rádio Antena Sul FM. Lembrando que nós vamos juntos, ouvintes, até o horário das 2 da manhã. Isto mesmo, até as 2 da manhã, levando até você a palavra do Senhor nosso Deus, louvores, orações, testemunhos, enfim, tudo isso e muito mais você vai acompanhar agora dentro do programa Vencendo pela Fé. Lembrando que a nossa sede nacional das igrejas Pentecostal Deus é Santo está em Curitiba, Paraná, na Avenida Marechal Floriano Peixoto, 6711, no Auer. Ali está sobre a inteira responsabilidade as nossas igrejas Pentecostal Deus é Santo em todo o Brasil, e também o programa Vencendo pela Fé, aos encargos do homem de Deus, pastor Darcy Messias. Lembrando que esta é uma transmissão ao vivo. Falamos diretamente da nossa sede regional dos Campos Gerais e Sudoeste do Paraná, localizada em Ponta Grossa, aqui na Carlos Cavalcante, número 252, em frente ao portão do Balarote, ao lado do Habibis, na responsabilidade desse quem vos fala, ser bem Cristo, pastor Paulo Messias. Ouvintes, lembrando que você pode participar conosco no decorrer desta programação através do WhatsApp da nossa igreja Pentecostal Deus é Santo, 42 o DDD 33232038. Eu disse 42 o DDD 33232038. E nós já vamos começar esta programação ouvindo aquilo que aumenta nossa fé, edifica nossa fé. Nós vamos ouvir testemunhos, milagres, o que Deus está fazendo na igreja Pentecostal Deus é Santo.

0: ouvintes do programa Vencendo pela Fé, nós estamos aqui agora no altar da Igreja Pentecostal Deus é Santo em Ponta Grossa, com um testemunho tremendo, tremendo. Preste atenção, escute, meu irmão, seu nome?
1: João Paulo Garcia.
0: Ô, irmão João Paulo, qual é a bênção, qual é o milagre, a libertação que o irmão recebeu aqui participando da Igreja Deus é Santo?
1: Olha, pastor, não faz nem um mês que eu venho aqui na igreja. Até vim forçado pela minha mãe, né? Que no começo, o primeiro dia que eu vim, ela que me trouxe.

0: forçado. Aí eu, pastor, agora eu me sinto bem aqui na igreja. Vim na quarta, ontem que foi quinta-feira, levantei cedo. Fui no banheiro que eu escarrei, pastor, saiu uma bola de cabelo, pastor. Eu não sei o que que é, mas aquela bola de cabelo saiu, goela fora de mim, pastor.
1: Saiu de dentro de você?
0: Saiu de dentro de mim, pastor. Coisa que eu nunca imaginava que ia acontecer comigo. Eu tossi cedo, fazendo minha higiene no banheiro, pastor. A hora que eu tossi, eu senti que alguma coisa veio na garganta. A hora que veio, eu punhei a mão. A hora que eu punhei a mão, cuspi, era uma bola de cabelo amarrada, pastor.
1: Amarrado?
0: Amarrado, pastor. Não sei o que que é. Aí eu cheguei e falei pra mãe, mas falou assim, é macumba, meu filho.
1: E o que que você sentia assim no estômago? O que você sentia por dentro?
0: Uma dor muito forte, pastor. Uma dor insuportável. Depende do que eu comia, pastor, já me queimava o estômago. Tem dia que eu não tomo café, eu não almoço, eu não janto. De dor, pastor. Tem dia que eu passo o dia inteiro sem comer pra evitar minha dor de estômago. E faz 2 dias já que não me ataca mais nada essa dor de estômago, pastor.
1: Depois que você jogou pra fora essa macumbaria, essa obra de macumba, essa bucha de cabelo, depois que jogou pra fora foi curado.
0: Sim, pastor. Não senti mais nada ontem nem hoje, pastor. Tô, graças a Deus, fui curado mesmo, hein?
1: Curado?
0: Curado, sim. Em nome do Senhor Jesus, hein?
1: O irmão já foi no médico pra ver o que que é essa dor? O irmão já consultou com algum médico essa questão desse problema que o irmão tinha no estômago ou não?
0: Olha, pastor, eu fiquei 6 meses fazendo tratamento pro meu estômago e não adiantou nada.
1: 6 meses?
0: 6 meses a fio tomando remédio em jejum todos os dias, não me resolveu nada, pastor.
1: Em jejum ainda?
0: Em jejum. 6 meses a fio.
1: E o que que os médicos falavam?
0: Falavam que eu tinha de fazer tratamento forte porque aquilo era um problema que eu tinha no estômago, mas nunca me falaram que problema que era.
1: Não descobriram as causas?
0: Não, não, pastor.
1: Será algo espiritual?
0: Sim, pastor, creio que sim. Isso daí foi Deus que fez a obra na minha vida, hein?
1: Irmãos, aqui está o irmão João Paulo, aqui na frente do altar. Ele está contando esse testemunho, essa vitória, esse milagre. Sofria com esse problema, ficou em 6 meses em tratamento afinco, com remédio, com médicos tratando, e não descobriu as causas, não descobriu o que ele tinha. E ele veio na igreja, Deus é Santo, faz menos de um mês.
0: Menos de um mês, pastor, menos de um mês que eu estou na igreja aqui, pastor.
1: Quando foi para você vir aqui, você não queria vir não?
0: Não, não, foi até minha mãe que me trouxe um dia enganado aqui na igreja. Ela falou que ia me buscar, e quando eu menos esperei, eu estava aqui dentro da igreja, pastor. Eu mesmo, no começo, eu não gostava de igreja nenhuma, pastor. Mas
1: igreja
0: agora,
1: nenhuma?
0: Nenhuma, pastor. Eu tinha raiva de crente.
1: Por que que você tinha? Qual era o teu pensamento?
0: Eu não sei, pastor. Pra mim, todo mundo tava enganando, né? Todo mundo queria dinheiro. Agora que eu vi que é totalmente diferente, né?
1: Agora você vê o contrário.
0: Vi totalmente o contrário, pastor. Eu venho aqui, às quartas e sextas eu tô vindo. O dia que eles não vêm, eu venho sozinho agora.
1: Meu Deus do céu. Olha a transformação, irmãos. Aqui está o irmão João Paulo, que primeiramente, quando ele veio... Veio forçado. Como o irmão falou, quando foi ver, já estava dentro da igreja. Foi o próprio Deus que trouxe. E aqui está esse irmão contando esta bênção, esta vitória. Está liberto pelo sangue de Jesus. Esse problema que ficou sofrendo, tratamento médico não resolvia nada, hoje está curado.
0: Sim, senhor pastor, em nome do Senhor Jesus fui curado para honra e glória, hein?
1: Não tem mais nada?
0: Não tenho mais nada, pastor.
1: E qual é a palavra agora, como eu passo para aquela pessoa que está te ouvindo lá no rádio agora? Em Ponta Grossa, Castro, Tibagi, aqui nas cidades aqui dos Campos Gerais, que está te ouvindo, que vai no médico, vai tomar remédio, está em tratamento e o médico não descobre o que é a causa. Isso é algo para Deus resolver, é só Deus. O irmão também que estava passando por esse mesmo problema. Qual é a palavra que o irmão passa? Que essa pessoa fique em casa sofrendo, debaixo de tratamento, de remédio, ou que venha procurar a Deus e a cura aqui na igreja, Deus é Santo.
0: Olha, pastor, primeiramente venha na igreja e entregue os problemas na mão de Deus, né? Que Deus vai fazer uma obra na vida de cada um. Só basta a pessoa querer e procurar, né, pastor? Aquilo que não vem pelo amor, vai vir pela dor, pode ter certeza disso. Isso eu falo porque aconteceu comigo, pastor.
1: Tem que vir.
0: Tem que vir, que venha e busque com fé.
1: Você não, antigamente você pensava, crente é tudo do mesmo jeito.
0: Eu pensava que crente era tudo a mesma coisa, que eu vinha na igreja só para dar dinheiro, pastor. E hoje em dia eu vejo que é totalmente diferente, hein? Que tem pastor, tem pessoas que é usado por Deus. Aqui nessa igreja eu vejo muito pessoa usada por Deus, pastor. Isso eu tenho para falar e o testemunho que eu tô falando hoje.
1: Você viu aqui o quê? Você viu? O que você viu de diferente aqui?
0: Pastor, eu vi a doutrina de vocês totalmente diferente. Vocês pregam a verdade e falam a verdade. Vocês não têm medo de dizer a verdade nas rádios, nas igrejas, em qualquer lugar, pastor. Viva a verdade, que muitas igrejas só vê as placas, não vê o milagre acontecer dentro.
1: E aqui você viu a diferença?
0: Aqui eu vi totalmente a diferença, pastor.
1: Tá feliz?
0: Sim, pastor.
1: Esse um mês que você tá aqui, quase um mês que você tá aqui conosco na igreja de Deus é Santo, viu muita coisa mudar na tua vida?
0: Minha família foi primeiramente que mudou, pastor. Porque eu tô buscando minha família, né?
1: E a transformação está chegando.
0: Transformação já começou dia após dia, pastor. Através do meu irmão, que era usuário de droga, do alcoólatra, hoje em dia é uma pessoa curada, pastor.
1: Deus libertou.
0: Sim, pastor, Deus libertou.
1: Tá feliz, meu irmão?
0: Muito feliz com Deus e com o povo daqui de Deus é Santo, pastor.
1: Amém, Deus abençoe. Aí está, ouvintes, esse testemunho, esta vitória, esse milagre recebido das mãos de Deus. Você que está ouvindo essa programação, venha, Jesus vai mudar, Jesus vai transformar a tua situação. Igreja Pentecostal.

0: é você?
1: Lázaro.
0: Você estava morto e agora está vivo. O que aconteceu?
1: Um milagre.
0: Quem fez o milagre?
1: Jesus. Jesus de Nazaré.

0: queridos irmãos, irmãs, tá chegando a sexta-feira da libertação em nossa sede regional dos Campos Gerais. É a sexta-feira da libertação. Eu quero convocar todos os meus irmãos e irmãs que estão nos acompanhando aqui agora para este grande conclave espiritual, para esta grande sexta-feira da libertação. Desperta a sua fé, irmão, irmã que está nos acompanhando aqui agora, que está nos ouvindo, porque essa sexta-feira vai ficar marcado em sua vida. Pastor Paulo Messias, nos três horários, pregando a sacrossanta palavra do Senhor, orando pelos mais excelentes dons do Espírito Santo, o nosso Deus agindo, o nosso Deus operando, o nosso Deus libertando. Desperta a sua fé, irmão, desperta a sua fé, irmã, não fica de fora, é a sexta-feira da libertação, a sexta-feira da quebra das maldições, a sexta-feira do milagre, a sexta-feira da cura divina, a sexta-feira aonde as obras do diabo serão desfeitas em sua vida. Desperta a sua fé, irmãos, irmãs, povo de Deus, povo da grande Ponta Grossa que está nos acompanhando aqui agora. Chegou o momento da libertação, chegou o momento do milagre, chegou o momento do agir de Deus. É nessa sexta-feira, 9 da manhã, 2 da tarde e 7 horas da noite, o pastor regional dos Campos Gerais, presbítero Paulo Messias, vai estar assumindo o santo altar de Deus, a tribuna santa, pregando a preciosa palavra do Senhor, a semente do Evangelho, que vai gerar frutos em sua vida, se assim você comparecer, se assim você trazer a sua família, se assim você que está nos ouvindo, está nos acompanhando, você ter a sua fé, e você vir para cá, estar conosco e receber a sua bênção, receber o seu milagre. Chegou o momento da libertação, chegou o momento do agir de Deus em sua vida, chegou o momento das quebras das maldições, chegou o momento do nosso Deus agir, do nosso Deus operar. Desperta a sua fé aqui agora, desperta a sua fé, irmão, irmã que está nos acompanhando. Deus tem grandes coisas para operar em sua vida, Deus tem grandes coisas para operar em sua vida, e é nessa sexta-feira, é nessa sexta-feira aonde o sobrenatural de Deus vai acontecer. Escuta o agir de Deus.
1: Põe a mão na cabeça assim, toda a igreja. Nome de Jesus. Espírito do inferno, espírito maligno, espírito demônio que você veio para destruir essa casa, para destruir essa família, para destruir esses sonhos, para acabar com os projetos de Deus na vida dessa pessoa, dá o grito aí, Satanás. Dá o grito aí, demônio. Dá o grito. Não resista. Perca a tua força.

0: força aí agora. Perca a tua força, Satanás. Você não gostou dessa palavra que foi pregada aqui hoje nessa manhã. Você não gostou dessa mensagem. É você, demônio da covardia, que queria entrar no coração dessa pessoa para dizer que nada vai dar certo. Tudo vai dar errado, né, Satanás? Você falou que vai dar tudo errado, né? Que não ia adiantar essa pessoa vir para a igreja. Que não ia adiantar essa pessoa orar. O sangue de Jesus te repreenda. Vai cair o demônio por terra aí, irmão sobreiro. Aonde estiver esse demônio escondido, ele vai cair por terra aí. Aqui não é de lugar de demônio ficar escondido, não. Solta essa vida. Solta essa casa. Solta essa família. Solta esse casal. Solta, solta. Solta esses papéis. Solta, Satanás. Solta. Aonde você estiver escondido aí, seja do lado dos homens ou das mulheres, aonde estiver, não resista. Não resista. Dá o grito. Dá o grito. Você não deu grito, não. Está escondido aí. Fogo Jesus queima. Fogo Jesus queima. Fogo Jesus queima. O fogo está queimando aí, ó. O fogo está queimando aí. E o demônio não vai resistir a esse fogo, que é o fogo do céu. É o fogo que queima a macumba. É o fogo que queima a magia negra. Queima. Isso mesmo, deu grito aí, ó. Queima ele, Jesus. Grita aí, igreja. O bicho grita, a igreja não grita. Queima, Jesus, diga. Está repreendido, Satanás. Queima ele ou deixa ele. Então diga, queima, diga. Sai daí, demônio do fracasso. Sai daí, demônio da derrota, vai. Hã? Solta, solta ela. Solta a casa dela. Solta a família dela. Levanta as mãos para cá e diga, queima. Homem de Jesus, vai embora daí. Vai embora daí. Pega essa bagagem agora, pega. Pega, pega. Em nome de Jesus, vai embora. Em nome de Jesus, você está liberta. Sim, agora.
1: 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Desperta a sua fé, irmão. Desperta a sua fé, irmã. Até quando você vai sofrer? Até quando você vai padecer? Até quando você vai viver dessa forma, sofrendo essa angústia, essa tristeza, esse sofrimento? Está chegando o momento do fim. Está chegando o momento da mudança. Está chegando o momento da derrota. Derrota de quem? Sua? Não. Derrota de Satanás. Ele vai ser derrotado pelo sangue de Jesus Cristo. Eu quero te convocar, te convidar. 9 da manhã, 2 da tarde. Sai da noite, Avenida General Carlos Cavalcante, número 252. Satanás não resistiu. O plano do diabo que você ouvir era este, acabar mesmo, destruir. Aí Satanás não resiste, irmãos. Irmã, desperta a sua fé. Vem estar conosco, vem receber a bênção de Deus. Pastor Paulo Messias estará pregando a palavra do Senhor. Estará realizando essas orações que você ouviu, acompanhou. E o nosso Deus vai operar o sobrenatural em nome de Jesus. Não perca, irmãos. Não perca, irmãs. Jesus, ele garante a sua vitória. Novamente, Avenida General Carlos Cavalcante, número 252, bem em frente ao Balarote e ao lado.

A paz do Senhor Jesus, ouvintes do programa Vencendo pela Fé, aqui quem sauda todos é sua irmã em Cristo, Josilane. E o motivo da minha participação é para convocar, para convidar a todos vocês que nos ouvem neste momento para estar conosco nesta sexta-feira, no dia 31 de julho, na Igreja Pentecostal Deus é Santo, localizado na Avenida General Carlos Cavalcante, número 252, em frente ao Balarote. E nessa sexta-feira estará presente o irmão cooperador Christian, trazendo a mensagem, orando pelas divinas revelações, orando pelas libertações. E você é o nosso convidado especial a estar conosco nos três horários, às 9 da manhã, às 14 horas da tarde e às 19 horas da noite. Você que está nos ouvindo neste momento, que você sente, que você sofre com obras contrárias na sua vida, com obras de macumbaria, de feitiçaria, de magia negra, você que tem sofrido, você que não sente mais paz, você que já não tem mais alegria de viver, compareça nessa sexta-feira em um dos três horários, porque eu creio que Deus vai libertar, eu creio que Deus vai falar com você através dos louvores, vai falar com você através da mensagem, através da palavra. E eu creio que se você comparecer nessa sexta-feira em um dos horários, eu creio que Deus vai falar com você. Eu creio que você não vai sair da mesma forma que você entrou, mas venha com esse propósito, venha com esse objetivo de você ter a mudança na sua vida, de você receber aquilo que você está pedindo das mãos do Senhor, seja uma cura, seja, né, a libertação, seja a salvação para você ou para alguém da sua família. Venha com este propósito, porque eu creio que se você vier com o propósito de você receber algo das mãos do Senhor, eu creio que Ele vai entregar nessa sexta-feira. Eu creio que Deus vai usar a vida do seu servo, né, estar aqui os obreiros, teremos aqui uma equipe de obreiro, né, preparada, pronta para, né, receber os irmãos

você não pode ficar na sua casa, você não pode perder tempo. Como eu falei, você que tem sofrido, né, você que está na sua casa sofrendo com enfermidade, né, com Satanás tem falado na sua mente, muitas vezes até para você tirar a sua vida, você que é vítima de obras contrárias, você não pode mais ficar dessa forma. Não se acomode, meu irmão. Tem uma solução para a sua vida. O Senhor, ele é a solução. Mas você também tem que fazer a sua parte, né? Se esforce. Porque Deus, ele entrega a bênção, ele entrega a vitória. Né? Mas nós temos que crer nele. Nós temos que confiar nele e fazer a nossa parte. Então está aí a oportunidade para você, ouvinte, que está nos ouvindo neste momento, comparecer nesta sexta-feira. Eu creio que vai ser um culto muito abençoado por Deus. Nós estaremos aqui orando, estaremos aqui clamando. Estaremos aqui pedindo para que o Senhor venha libertar nessa sexta-feira, para que o Senhor venha derramar do seu poder, da sua graça, da sua misericórdia. E eu creio que o Senhor Jesus vai transformar a sua vida, né? Você que acha que não tem mais solução, você que já bateu em tantas portas, mas que não conseguiu resolver a situação, o problema da sua vida, que para você muitas vezes é impossível. Mas use a sua fé, nem que seja uma fé, né, que você acha tão pequena, mas Deus é nessa fé pequena, que se você usar ela, colocar nessa fé em prática, eu creio que Deus, ele vai operar a salvação na sua vida, ele vai operar a libertação na sua vida. Você que está buscando aí pela libertação do seu filho, pela libertação de alguém da sua família, da sua casa, essa também é a oportunidade para você buscar, porque eu creio que enquanto você estiver lá na igreja orando, clamando, pedindo ao Senhor, eu creio que ele vai alcançar, né, esse familiar seu que precisa da libertação, que precisa de alguma coisa das mãos do Senhor, que precisa que o Senhor opere o milagre, que o Senhor faça a transformação. Então, nessa sexta-feira, eu creio que Deus vai quebrar, eu creio que Deus vai desmanchar, vai repreender com as obras contrárias, porque nós vamos estar orando, vai estar ali os irmãos, vai estar ali os obreiros, clamando a Deus, né, como nós sempre temos feito na sexta-feira. E onde tem oração, aonde tem clamor, né, Satanás não fica, as obras contrárias não ficam. As obras contrárias são desfeitas, são desmanchadas. Mas nós temos que orar, nós temos que clamar. Nós temos que estar ali na presença de Deus, pedindo para que o Senhor venha queimar, pedindo para que o Senhor venha repreender, pedindo para o Senhor guardar a nossa vida, guardar a nossa família. Porque, irmão, você que está nos ouvindo neste momento, você acreditando ou não que as obras contrárias existem, que a inveja, enfim, obras contrárias, elas existem, irmãos. Porque nós temos visto na sexta-feira, nesses cultos de libertações, quantas almas têm sido libertas, né? Quantas pessoas têm sido transformadas por Deus. Você que sofre, né? Você que está aí sofrendo, assim como Deus libertou essas pessoas, Deus também vai libertar você. Deus também vai libertar o seu familiar. Mas você tem que estar clamando, estar aos pés do Senhor, estar aqui na igreja como nós estamos, pedindo, intercedendo, para que o Senhor venha repreender essas obras contrárias, porque ele venha queimar. Então, nessa sexta-feira, no culto da libertação, nos três horários, às 9 da manhã, às 14 horas da tarde, às 19 horas da noite, você não pode ficar de fora. Você que trabalha durante o dia, vem à noite. Você que não quer vir à noite, que pode vir de manhã ou à tarde, venha. Mas escolha um dos horários e não perca essa oportunidade. A oportunidade que eu creio que Deus, ele vai libertar. Eu creio que Deus, ele vai salvar, ele vai operar milagres, ele vai operar cura. Você também, irmão, que está nos ouvindo agora, que tem uma enfermidade, né? Você que está sofrendo com uma enfermidade, que está na sua casa, você também é convidado a estar conosco. Porque eu creio que assim como Deus vai libertar, ele também vai curar. Então, você que está doente, você que está enfermo, você precisa estar conosco, para que Deus venha operar a cura na sua vida, para que Deus venha operar a libertação, para que Deus venha operar a salvação na sua vida e também na vida da sua família. Então, esperamos a todos os irmãos lá. E aqui quem se despede de todos é a sua irmã em Cristo, Josilane. E fiquem todos na paz do Senhor Jesus.

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E ele entende e conhece a sua criação melhor do que todos. 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Deus é o primeiro cirurgião da história. 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E dela formou uma mulher. Ele também é o primeiro anestesista, porque antes de retirar aquela costela, fez um profundo sono cair sobre o homem. Deus é o melhor obstetra, especialista em fertilização que já existiu. Pois concedeu filho a Sara, uma mulher que além de sério, já estava na menopausa, havia há muito tempo. Jesus, o Filho de Deus, ele foi o enviado por Deus Pai. É o primeiro pediatra da história, pois disse, deixai vir a mim as criancinhas, pois delas é o reino dos céus. Ele também é o maior reumatologista, pois curou um homem que tinha uma mão ressequida, ou tecnicamente, uma osteoartrite das articulações interfalangianas. Jesus é o primeiro oftalmologista. Relatou em Jerusalém o primeiro caso de cura de dois cegos de nascença. Ele também é o primeiro emergencista a realizar literalmente uma ressuscitação cardiopulmonar bem sucedida. Quando usou como desfibrilador as suas palavras ao dizer, Lázaro, vem para fora. E pelo poder delas, ressuscitou o seu amigo que já estava há 4 dias morto. Ele é o melhor otorrinolaringologista, pois devolveu a audição a um surdo. Seu tratamento, o poder de seu amor. Deus também é o melhor ortopedista que já existiu, pois juntou um monte de ossos secos em novas articulações. E dele fez um grande exército de homens. Sem contar quando ele disse ao homem coxo, levanta, toma tua cama e anda. E o homem andou. O tratamento ortopédico de quadril mais efetivo já relatado na história. A primeira evidência científica sobre hanseníase está na Bíblia. E Jesus é o dermatologista mais sábio da história, pois curou instantaneamente 10 homens que sofriam desta doença. Ele também é o primeiro hematologista, pois com apenas um toque curou.

coagulopatia de uma mulher que sofria de hemorragia há mais de 12 anos. E que tinha gastado todo o seu dinheiro com outros medicamentos e tratamentos sem sucesso algum. Jesus é ainda o maior doador de sangue do mundo. Ele ofereceu o seu próprio sangue, o sangue de um homem sem pecado algum, por todas as pessoas que tinham sobre si a condenação de seus erros. E assim, através da sua morte na cruz e de sua ressurreição, deu a todos o que recebessem o poder de se tornarem filhos de Deus.

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2: Muito bem, amados ouvintes, aqui tem imenso prazer de vos cumprimentar com a gloriosa paz do nosso Senhor e Salvador Jesus Cristo. É teu irmão em Cristo, cooperador José Carlos. Eu estou passando por aqui, meus irmãos, minhas irmãs, para amanhã, para fazer um convite especial para vocês. Amanhã, sexta-feira. Sexta-feira é dia de bênção, é dia de milagre, é dia de grandeza das mãos do nosso Senhor e Salvador Jesus Cristo. Eu já quero já convidar você, tua amada família, para vir amanhã às 9 horas da manhã, aonde estamos numa maravilhosa campanha Libertação da Família. Venha buscar as bênçãos de Deus, venha buscar as vitórias. Aqui está pregando o presbítero Paulo Messias e também às 14 horas, também essa grande campanha aonde Deus tem operado. Às vezes você está com problema na tua família, na separação, já está em breve para separar, mas Deus vai fazer uma grande obra. Então amanhã, às 9, às 14, às 19 horas, nesta grande campanha, a libertação da família. Venha buscar as bênçãos, venha buscar as vitórias. Deus promete grandeza, Deus promete livramento, Deus promete bênção na tua vida espiritual. Então venha, você que já está vendo que a vida tua já está no fundo do poço, não tem mais solução, mas Jesus é a solução. Amanhã, sexta-feira, eu convido você, convido todos aqueles que precisam de uma bênção, precisam de uma vitória, precisam de um grande livramento da mão do nosso Senhor e Salvador Jesus Cristo nesta grande campanha, a libertação da família. Venha e Jesus vai te abençoar, Jesus vai te dar força, Jesus vai te dar graça e Deus vai derramar as grandes vitórias sobre a tua vida e tudo vai mudar. Mas basta você vir. Venha, eu, cooperador José Carlos, convido você de todo o coração, venha buscar as bênçãos, venha buscar as vitórias. Você que já para você não tem mais solução, mas Jesus é a solução e a vitória vai ser grande na tua vida e na vida da tua família. Que Deus te abençoe, que Deus te dê força, que Deus te dê graça. Aqui na Igreja Pentecostal Deus é Santo, aqui na rua, na Avenida General Carlos Cavalcante, 252, em frente ao Balarote, é no centro, é bem facinho. Venha buscar as bênçãos e a vitória aqui nesta igreja, aonde Deus tem operado, aonde Deus tem derramado as bênçãos e as vitórias na vida daqueles que comparecem. Venha, Jesus está de braços estendidos para te receber e te dar a grande vitória.

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5: E agora eu quero orar. Graças a Deus. Senhor nosso Deus e Pai, em nome de nosso Senhor e Salvador Jesus Cristo, meu Deus e meu Pai, nesta madrugada de quinta para sexta-feira, meu Deus, venha nos dar vitória, meu Deus, Senhor da glória. Jesus, o teu sangue é poderoso, o teu sangue tem poder, o teu sangue tem poder, o teu sangue tem poder, o sangue de Jesus tem poder, o sangue de Jesus Cristo é poderoso.

povo, guardando os teus filhos, tuas filhas, de todo mal, de todo laço do diabo, toda armadilha de Satanás. Meu Deus, guarda, Senhor, guarda, meu Deus, o teu povo que está conosco em oração nesta madrugada. Senhor, guarda, meu Deus, a obra, Deus é santo. Guarda o ministério, Deus é santo. Todo o povo que está conosco nessa obra, todo o povo que está conosco nessa embarcação, Senhor da glória, Espírito Santo de Deus, em nome de Jesus Cristo, em nome de Jesus Cristo, meu Deus, Deus, em nome de Jesus, em nome do Pai, do Filho e do Espírito Santo, Senhor, põe as tuas mãos, não deixa ninguém perecer, não deixa ninguém perecer, meu Deus. Meu Deus, não deixa ninguém perecer, meu Pai. Senhor, não deixa ninguém perecer, pelo poder do nome de Jesus, pelo poder do sangue de Cristo, pelo poder da palavra, pelo poder do Evangelho. Deus, não deixa, meu Deus, não deixa ninguém perecer. Guarda, meu Deus, guarda, meu Deus, guarda, meu Deus, guarda essa obra, guarda todos que estão conosco, em fidelidade, em oração, em jejum, em obediência, todos aqueles que estão conosco, obedecendo aquilo que é tratado, aquilo, meu Deus, que é tratado, que é falado, Senhor da glória, meu Deus, meu Pai, Senhor da glória, Senhor Jesus, Deus abençoa, guarda os dirigentes, os obreiros, a família, os casais, a esposa, filhos, seus familiares. Deus guarda debaixo do teu sangue, Deus guarda debaixo do teu poder, Deus guarda debaixo da tua força, da tua fortaleza. Deus guarda debaixo do teu sangue, Deus guarda debaixo do teu sangue, Senhor da glória, Senhor meu Deus, Senhor meu Pai, oh meu Deus da glória, guarda o teu povo, dai vitórias, Deus, dai vitória, Senhor, Deus, dai vitória, meu Pai, dai vitória pelo sangue de Cristo, dai vitória pelo sangue de Cristo, dai vitória, meu Pai, dai vitória. Essa pessoa doente, essa pessoa enferma, Senhor, essa pessoa desenganada da medicina, essa pessoa, meu Deus, que já não sabe mais o que fazer diante dessa doença, diante dessa enfermidade, diante da situação que ela está vivendo, Senhor da glória, Senhor Jesus, Deus de Abraão, de Isaac, Deus de Israel, Deus Pai, Filho e Espírito Santo, Deus grande, poderoso, Deus, ó Deus de Israel, ó Deus de Israel, faça alguma coisa pelo teu povo, Senhor, faz o teu povo crer, confiar, faz o teu povo, meu Deus, viver a fé,

viver a verdadeira fé, o verdadeiro evangelho, o verdadeiro caminho da salvação. Senhor, faz o teu povo, faz todos nós nos arrependermos, nos consertarmos diante da tua presença, diante dos seus olhos, diante da sua palavra, Senhor da glória. Senhor Jesus, Deus, me orienta, orienta-me, Senhor, dai-me uma direção, dai-me uma orientação, orienta-nos, ó Deus, como fazer a tua obra, da maneira que agrada a Deus, da maneira que te agrada, Senhor. Meu Deus, meu Pai, meu Senhor, meu Jesus amado, nos orienta, cria dentro de nós, meu Deus, cria dentro de nós mandamentos, cria, meu Pai, dentro de nós temor, santidade, zelo, conserto, arrependimento. Senhor da glória, coloca no meu coração, coloca na minha alma, na minha mente, a tua presença. Faz eu ser movido pelo teu Espírito Santo. Faz eu ser movido pelo teu poder. Faz eu ser movido pela tua palavra, pelo zelo. Senhor, faz nós sermos movidos. Faz, meu Deus, nós sermos movidos, Senhor, pelo teu Espírito Santo. Meu Deus, meu Deus do céu, meu Deus da glória, graças a Deus, graças a Deus, graças a Deus, graças a Deus, graças a Deus, graças a Deus, graças a Deus, graças a Deus, graças a Deus, graças a Deus, graças a Deus, graças a Deus, graças a Deus, graças a Deus, graças a Deus, graças a Deus, graças a Deus, louvado, bendito, engrandecido é, meu Deus, o teu nome, Senhor da glória, Senhor amado, Senhor santo e verdadeiro. Orienta-nos, ó Pai, dá-nos uma direção, dá-nos, meu Deus, uma convicção, em nome de Jesus, Pai. Coloque dentro de nós a convicção da salvação, que a nossa salvação seja a maior, a primeira prioridade. Deus, coloque em nós o temor, o zelo, o cuidado, o arrependimento. Deus, faz nós sentirmos vigiados pelos teus olhos, pela tua presença, pelo teu Espírito Santo. Deus da glória, Deus Pai, ó meu Deus, ó meu Senhor, meu Jesus, coloque em nós o teu poder, põe em nós a tua unção e a tua autoridade. Deus, põe nós, Pai. Senhor, põe nós. Meu Deus, põe nós, meu Deus. Meu Deus, põe nós, meu Pai. Senhor da glória. Senhor Jesus. Deus, põe nós. Põe nós, meu Deus, a tua força e a tua fortaleza. Meu Deus, meu Deus, meu Deus. Meu Senhor. Meu Jesus amado, meu Jesus santo, meu Jesus poderoso, Deus, coloque em nós, faz nós sentir dentro de nós a tua presença, o teu Espírito Santo, a tua força e a tua fortaleza. Senhor, salva, salva, salva, salva, meu Deus, aquele que não é salvo. Aquele que tem corrido, que tem fugido da tua presença, aquele que tem corrido da verdade, que tem fugido.

perdido, para ser uma ovelha rebelde, para ser um crente rebelde, desobediente, uma pessoa carnal, uma pessoa mundana, ímpia, uma pessoa maligna, que antigamente era uma pessoa tão crente, tão fiel, tão zelosa, tão temente a Deus, tão humilde, tão prudente, tão obediente. Meu Deus, e agora? Uma pessoa tão rebelde, uma pessoa tão rebelde, tão desobediente. Meu Deus, trata com esse tipo de gente. Coloca eles na tua presença. Essa pessoa que não está nem aí pela sua salvação, que não está nem aí, pela comunhão. Meu Deus, tu sabes como tratar com esse tipo de gente. Senhor, eu te peço agora, antes que essa gente morre sem a salvação, sem o arrependimento, sem o conserto, meu Deus, Senhor da glória, Espírito Santo, Espírito de Deus, Espírito da verdade, meu Deus, salva, converte, Deus, salva e converte, salva, meu Deus, salva e converte, em nome de Jesus, em nome do Pai, do Filho e do Espírito Santo. Abençoa esta obra, Deus é Santo. Coloca nessa igreja o temor, a santidade, o zelo, os milagres. Ó Deus, faça milagres, meu Deus. Ó Deus, faça milagres, cura os doentes, arranca os demônios, arranca as macumbas, arranca as feitiçaria, arranca, meu Deus, arranca, Senhor. Ó, meu Deus, Senhor, quanta gente macumbada, endemoniada, oprimida, perturbada, quanta gente debaixo de maldição, quanta gente debaixo de sofrimento, de dor, de castigo, de repreensão. Senhor, meu Deus, meu Pai, salva as almas, Senhor. Abençoai o povo que está conosco aí em oração, em jejum, o povo que está conosco nas campanhas, o povo está conosco, meu Deus, ajudando essa obra. Deus, abençoa esse povo, abençoa poderosamente todos que estão nos ajudando, todos que estão conosco na oração, no jejum, na fé, na obediência, que tem dizimado, que tem ofertado nesta obra. Deus abençoa, consagra, meu Deus. Meu Deus, consagra, os dizimistas e ofertantes, consagra os mantenedores dessa obra, consagra, meu Deus, vai consagrando, Deus, vai consagrando, vai abençoando, vai dando a recompensa, vai prosperando, vai multiplicando, vai derramando a tua bênção. Oh, meu Deus, abençoa a minha casa, a minha família, os meus familiares, minha vida, debaixo do teu sangue, debaixo da tua proteção, em nome de Jesus, para a glória, para a glória do seu santo nome, para a glória do Pai, do Filho e do Espírito Santo de Deus, em nome de Jesus, Pai, em nome de Jesus, em nome de Jesus Cristo, meu Deus, em nome de Jesus Cristo, meu Pai, em nome de Jesus, amém e amém e amém.

Agora, agora são 22, aqui tá 24. Dá uma arrumadinha para nós aqui, por favor. Meus irmãos, nós acabamos de orar. E quando a gente ora de verdade, ora com a alma, ora com o coração, com a mente, cumpre-se aquela palavra que diz: buscar-me-eis e achareis quando buscar-me de todo o vosso coração. Quando a gente ora só da boca para fora, nós só perdemos o nosso tempo. Mas quando a gente ora de verdade, que a gente derrama a nossa alma, nosso coração, na presença de Deus, a oração, ela toca em Deus, ela mexe com Deus. Tem um ditado que diz que a oração é a chave da vitória. É o que muita gente já não faz mais, irmão, deixou de orar. Muita gente deixou de orar, deixou de jejuar, deixou de santificar, deixou de consagrar a vida, passou a confiar em si mesmo, passou a confiar nos dons. Sabe aquela pessoa que tem o dom, que tem a ferramenta? Ela vai voltar confiado nos dons. Ela não está mais orando e jejuando e consagrando. Ela está confiante nos dons de Deus. Isso é muito perigoso. Porque isso começa a dar errado, as coisas começam a dar errado. Começa a pessoa se decepcionar. A pessoa começa a sentir sozinha, angustiada, amargurada. Ela começa a sentir um vazio na mente dela. Pode saber, a pessoa que não ora mais, a pessoa que não jejua mais, a pessoa que está afastada, que está levando as coisas de Deus em brincadeira, de qualquer jeito, ela vai sentir um vazio, uma cobrança, uma tristeza, uma amargura. E as coisas começam a dar errado. Às vezes é o pastor, é o obreiro, é a obreira, é o crente. Às vezes é o líder. Às vezes começa perder a comunhão com o altar. E quando ele vai para o altar sem comunhão, fica aquele culto frio, aquele culto gelado, aquele culto sem vida, aquele culto, aquela pregação vazia, aquela pregação sem vida. Ele não tem mais poder para expulsar demônio, para curar os doentes. Não tem mais unção para repreender o mal, repreender as obras do diabo. Ele não tem mais força para combater contra o pecado. Ele já começa a perder para o pecado. Começa a fazer as coisas erradas, escondidas. Começa a concordar com as coisas erradas, admitir as coisas erradas na vida dele, na família, e começa a aceitar as coisas erradas dentro da igreja, com medo de perder crente, com medo de perder crente. Pode saber, com medo de perder crente, perder obreiro, perder obreira. Ele faz vista grossa por causa do dinheiro, dos dízimos, das ofertas. Eu não tenho mais condição de punir ninguém. Eu já não tenho mais condição de punir, de disciplinar ninguém na igreja. E o pecado vai engrossando. O pecado vai tomando conta da igreja. O pecado vai tomando conta do altar. As pregações já não são mais como era antigamente. Aí ele começa a sentir sozinho, começa a trazer pregador de fora para pregar na igreja dele.
Aí o camarada que vem pregar na igreja dele vem por dinheiro. Não vem por amor às almas. Não vem por amor às almas, vem por dinheiro. Agenda cheia. Bolso cheio. Que eu não concordo. Eu não concordo. Eu não concordo, irmão, de pregar em outra igreja. Eu não concordo de alguém pregar na nossa igreja. Por quê, pastor Messias? Porque cada igreja, ela é diferente uma da outra. Não adianta eu querer implantar a Deus é Santo lá no altar da outra igreja. Não adianta alguém querer implantar a igreja dele, o sistema dele, em cima do altar da Deus é Santo. Não vai dar certo, irmão. Como é que nós começamos o ministério e agora eu vou fazer uma mistura? Uma mistura. Peraí, mas Deus falou comigo para começar o ministério? Deus não está na minha vida? Deus não está comigo? Por que eu vou precisar de pastor de outra igreja vir pregar na nossa igreja? Eu vou precisar de outros pastores vir trazer para cá costume da igreja dele. Vem trazer liberdade, que pode isso, que não tem nada demais, ter dentro de casa, televisão, é só saber usar. Não tem nada demais casar de novo, porque houve um divórcio, porque houve um adultério, houve isso. Sempre alguém tem uma desculpa. Não, porque foi lá no mundo. Daqui a pouco começa. Libera isso, libera calça comprida, libera batom, libera brinco, libera pintura, vaidade, cabelo pintado. E aí vai, a igreja vai morrer. A igreja vai morrer. Por quê, pastor? Porque o que mata a igreja é o pecado. O que mata o crente é o pecado. O salário do pecado é a morte. Então, quando começa assim, a igreja está despencando. A igreja está caindo, está fracassando. E o camarada não vê a necessidade de botar o joelho no chão para orar, para buscar em Deus uma direção. Ele não vê a necessidade, ele está cego, está morto, está fraco. A necessidade de consertar a vida dele, a esposa, os filhos. Aí o povo vai ver, o povo vai sentir, o povo vai perceber. E aí o povo vai entristecendo, vai enfraquecendo, vai desanimando, o povo vai adoecendo.

situação que daqui a pouco o povo começa a ir para outras igrejas. Buscar o quê? Buscar o que não tem na igreja dele. Buscar uma palavra de Deus. Buscar uma direção de Deus. Porque o líder, o pastor perdeu a direção de Deus. A ovelha vai buscar pasto. Está comendo comida requentada, pasto velho, capim seco. Está faltando uma água. Água contaminada, pasto contaminado, comida requentada, não é aquela comida nova. É muito bom você comer uma comida feita na hora. Agora comer uma comida de 2, 3, 4 dias, 10 dias que está na geladeira. É assim que está acontecendo. Às vezes o povo começa a desanimar, começa a ver que o líder, que o pastor, não tem mais autoridade de Deus. Ele perdeu a autoridade na casa dele. Ele perdeu a autoridade na igreja. E o povo começa a ver isto. O povo quer Deus. Quem é de Deus, quer Deus. Quem é da verdade, quer a verdade. Quem é da santidade, quer santidade. Quem é do céu mesmo, ele quer salvação. Ele quer um evangelho puro, verdadeiro. E aí começa a igreja esvaziar, começa a perder membro, perder obreiro, começa a perder multidão. O povo vai sair, não vai mais, porque não vê milagre. Os cultos ficam fracos, repetido aquelas pregações, repetida, aquelas orações repetidas, aqueles cultos frios, sem vida, sem cura, sem vitória. E ele começa a ficar nervoso, ficar bravo, ficar na carne, ficar ignorante, ficar estúpido. Começa a agir do jeito que ele está. Se ele está na carne, ele vai agir na carnalidade. Ele vai agir na direção dele, não na direção de Deus. Vai agir bruto, carnal, estúpido, ignorante. Começa a atacar as pessoas, começa a atacar os outros, começa a atacar um, atacar outro, achando que isso vai segurar crente, vai segurar obreiro, segurar obreira, segurar membro. Não, irmão, não é assim. Nós temos que orar. Nós temos que buscar de Deus uma direção, buscar de Deus uma palavra, buscar para o povo uma cura, que o rebanho venha a ser curado, que o rebanho venha a ter saúde, que Deus venha abrir as portas para o povo. Quantas pessoas aí, coitadas, às vezes estão endividado, enrolado, e às vezes cobrado, tem que trazer o dinheiro, trazer o dízimo, trazer oferta, trazer isso, trazer aquilo, e o povo está sacrificado, um jugo pesado em cima do povo. O povo está sacrificado, o povo já não tem mais nada para oferecer. Por quê? Porque o povo não está abençoado. Porque quando o povo está abençoado, o povo leva para a igreja a bênção e traga a bênção para casa. Da bênção que ele recebeu da igreja, ele vai levar para a igreja também. Ele está bem alimentado, ele está bem cuidado. Ele tem um pastor espiritual, um pastor que vive na oração, um pastor que prega a verdade, um pastor que prega pelo Espírito Santo, que ora pelo Espírito Santo, aquela unção na oração, aquela unção na palavra, aquela unção nas orações, no jejum, aquelas revelações verdadeiras. Quanta gente fica entregando revelação da carne, que eu estou vendo, porque o anjo me mostrou, porque o anjo falou comigo. Isso tudo é mentira, tudo é mentira. O anjo falou comigo, o anjo me revelou. Isso é coisa maligna, coisa do engano. Não porque eu vi uma bandeja de ouro, porque eu vi um quilo de ouro,

porque eu vi uma visão, porque Deus falou comigo. Tudo mentira, tudo mentira. Deus falou comigo, olha, Deus falou, tudo mentira. Porque quando Deus fala, meu irmão, a terra treme. Quando Deus fala, meu irmão, quando é Deus que fala, há temor e tremor. A verdade, porque Deus não vive falando besteira, não. Deus não vive falando besteira. Mentiraiada, isso é coisa do diabo, coisa do engano. Coisa do homem para arrumar dinheiro, para arrumar posição diante do povo. Mas quem tem o Espírito Santo não vai atrás dessas coisas. Quem tem o Espírito Santo não será enganado. A Bíblia diz isto, que o espírito do erro, do engano, se fosse possível, enganaria até os escolhidos. Mas os escolhidos não são escolhidos por acaso. Quem é escolhido porque ele se destacou, porque tem obra, porque tem testemunho, porque tem princípio, tem zelo, tem comunhão com Deus, tem vida com Deus, não vive no pecado. Então às vezes a pessoa começa a atacar os outros, começa a falar mal, começa a ofender as pessoas. Isso é coisa da carne, isso é coisa da carne, isso é coisa da carne. Porque quando é pelo Espírito, você sente. Não adianta, irmão. Quando é Deus que está falando, quando é a palavra de Deus que está falando, quando é o Espírito Santo de Deus que está falando, ainda que a gente não goste, não quer ouvir, mas aquela palavra mexe, mexe com a gente, mexe, nos convence que estamos errados, temos que mudar, que temos que melhorar. Agora, quando é o homem que está falando, eu vou falar na direção dele, que está na cabeça dele, que está no coração dele. Ele está com raiva, ele vai falar coisa de um homem cheio de raiva. Está nervoso, ele vai falar de nervosismo. Ele está rancoroso, ele está cheio de ódio, ele está cheio de raiva, ele está cheio de ciúme, ele está cheio de perca. Ele começa a dar tiro para todo lado, como diz por aí. Então, irmão, irmã, coisa boa quando a gente dobra o joelho e fala com Deus. Deus, fala comigo, me dá uma direção. O que está acontecendo? Por que a igreja está vazia? Meu Deus, por que os obreiros estão tristes? Estão tristes? Por que as obreiras estão tristes? Por que os membros estão tristes, meu Deus? Fala comigo. Senhor, por que que o povo está saindo da igreja? Senhor, por que que o povo está saindo da igreja? Por que que eu estou perdendo? Por que que o povo está indo embora? Deus vai falar, Deus mostra, Deus dá uma direção. Irmão, quando o crente sai, irmão, pensa bem, alguma coisa está errada. Ou está errada na igreja, ou está errada na vida dele. Quando o crente sai, ou está errado na igreja, ou errado na vida de quem saiu. Agora, quando ele sai, porque está errado na igreja, quando o crente sai, porque ele está vendo coisas erradas, ele não está vendo esperança de melhorar, quando o crente vê, quando o obreiro vê que o líder não está mais cuidando da palavra, não está mais cuidando do rebanho, às vezes o crente olha e vê o líder cuidando de si mesmo, preocupado com casa bonita, carro bonito, com ternos bonito, preocupado com dinheiro, preocupado com posição, arrancando a lã das ovelhas, e as ovelhas fracas. Por quê? Porque tirou o leite das ovelhas, tirou a gordura, tirou a lã, agora está tirando tudo, e a ovelha vai ficando fraca, doente. Ovelha precisa de comer para dar leite, precisa de alimento, de remédio para dar gordura. Agora, se a ovelha está doente,
está fraca, está triste, está abatida, ela está ouvindo o rádio, está escutando o povo contar bênção, está escutando o povo contar milagre, está escutando o povo falar de mudanças, de melhoras. O povo vai querer visitar, e vai visitar, e acaba gostando, acaba sentindo bem, aí pronto, porque o povo está precisando de uma palavra santa, uma palavra sadia, uma palavra de salvação, uma palavra verdadeira. O povo sabe quando é Deus, irmão. O povo sabe quando é Deus que está agindo, está falando, que está na direção da obra, que está na direção do pastor. Quem é espiritual já vê logo. Quem é espiritual já sente logo. Quem é espiritual já percebe logo. Já tem um discernimento. Ah, eu vou para Deus, é santo. Por quê? Pastor Messias é duro, mas duro contra o pecado. É homem zeloso, 40 anos lutando, graças a Deus, nunca deu escândalo. Até agora Deus tem segurado o pastor Messias, nunca houve adultério, nunca houve escândalo, nunca houve roubo, nunca houve crime. O ministério está sendo um ministério próspero, está crescendo. Deus está abençoando sedes próprias. Deus está abençoando o ministério, comprando igreja aqui, comprando ali, quer dizer, comprando não, Deus dando para nós, Deus dando para nós. E aí Deus vai abençoando. O obreiro chega na igreja, às vezes animado, triste, chega, Deus dá ele graça, força. Às vezes o membro chega na igreja doente, é curado. Chega na igreja desanimado, às vezes até endemoniado, caindo endemoniado. Tem acontecido muito essas coisas. Eu vejo que chega gente aqui que cai endemoniado, legião de demônio. Eu pergunto, e você tá afastado, irmão? Não, eu sou obreiro, sou obreira. O quê? É, eu sou obreiro lá na igreja fulana e tal. Mas você está em comunhão lá? Tô. Você está tomando Santa Ceia? Tô. Mas você está cooperando? Tô. Eu nunca caí lá não, pastor. Eu só caio aqui. Peraí. O que está acontecendo? A igreja está fraca, está vazia. Não tem unção, não tem autoridade mais. O diabo está aí pegando os crentes, pegando os obreiros, pegando a liderança. Uma visão distorcida, uma visão envolvida com coisas erradas, com política, com dinheiro, com coisa escondida, enganosa. O Espírito Santo vai se afastando, o Espírito Santo vai embora, o Espírito Santo já não opera mais no altar, já nunca mais endemoniado. Aí as pessoas começam a receber as bênçãos, receber os milagres, receber as curas, as portas começam a abrir para o povo, Deus começa a abrir as portas para o povo começa a contar a bênção. Ah, o povo vai querer ficar conosco. O povo vai querer, porque a pessoa chega na igreja, é curada. Chega na igreja, as portas começam a abrir. A pessoa às vezes chega na igreja, começa a dar testemunho. Olha, depois cheguei para aqui, fazendo campanha aqui, Deus me curou, uma doença incurável, Deus me abriu as portas, olha, Deus me deu isso. Gente, o povo não vai querer ir embora não, vai querer ficar conosco, o povo vai querer ficar conosco. E aí, eu vou expulsar o povo da igreja? Aí nós vamos expulsar o povo da igreja? Não, não quero você aqui. Ué, mas espera aí, a obra não é de Deus? O povo não é de Deus? A palavra não é de Deus? As bênçãos não é de Deus? Os milagres não é de Deus? Não está pregando salvação para o povo? Pregando santidade, o povo vê salvação,
povo vê mudança de vida, doutrina, aí começa a arrumar

as vestimentas, começa arrumar as vestimentas espirituais, começa a mudar de vida, o obreiro começa a ser usado, a obreira começa a ser usado. Ah, eu fiquei aqui, eu fiquei aqui porque aqui está bom, aqui tem comida, aqui tem alimento. O povo andava atrás de Jesus por causa disso. O Senhor é meu pastor e nada me faltará. O povo estava atrás de Jesus, atrás de quê? De bênção, de cura, de milagre, de prosperidade, de libertação, de salvação. Ah, mas o povo queria a cura. Peraí, rapaz, e o cego de Jericó, que foi curado e salvo? E os 10 leprosos, que um voltou e permaneceu? E o Zaqueu, que se converteu? E aí vai por diante, e vai para frente, muita gente, que Deus abençoa, que Deus cura, abre as portas, prospera, liberta. Então, às vezes, as lutas vêm contra nós por causa disso. Aí começa a levantar alguém contra nós, começa, irmão, companheiro, pastor, cuide bem do seu rebanho. Porque se você cuidar bem do seu rebanho, eles não vão vir para cá não, vão ficar aí. Igual o nosso povo aqui, nosso povo não vai sair por aí de porta em porta. Por quê? Nós estamos cuidando bem deles, estamos dando atenção para eles, estamos orando por eles, estamos pregando, estamos dando amor, atenção. Se é preciso corrigir, nós vamos corrigir. Ó, irmão, eu estou te corrigindo, disciplinando você com amor. Fica quieto aí, você vai vencer a prova. Você caiu, você pecou, você não pode tomar santa ceia em pecado. Então nós vamos disciplinar você, mas vence a sua prova, permaneça aí. Ah, eu vou sair, eu vou embora. Ah, tudo bem, eu não vou ficar aqui não. Então tá bom. Aí sai por aí, quebra a cara, quebra a cara, volta depois com a cara quebrada, ou às vezes não volta mais. Por quê? Porque agiu na desobediência. Mas quando a pessoa ouve, a pessoa obedece, ele vai sair da igreja. Ele tem um pastor para cuidar dele, tem um pastor para cuidar dela, que dá atenção, que tem a vara, mas tem o cajado, tem o azeite. Então é isso, meus irmãos, é isso. Que Deus abençoe vocês e eu e nós, que Deus abençoe os nossos irmãos, nossos obreiros, obreira, membro, todos os irmãos que faz campanha conosco. Você está aí bem na sua igreja? Fica aí na sua igreja, irmão. Ninguém está aqui para se ganhar quadro de ninguém, não. Você está bem, fica aí. Agora, se você vem para cá, nós também não vamos te expulsar da igreja, porque se você veio, você tem os seus motivos. Tá certo? Deus abençoe a todos. Despede o pastor Messias. Paz do Senhor. E lembrando os irmãos que dia 20 agora, nós temos aqui, irmãos, um compromisso pesado. 35 mil reais para nós pagar aqui da prestação da sede. E não tem dinheiro que vem de prefeitura, de estado, de governo federal, não vem de empresas. O dinheiro que vem é do bolso do povo de Deus, é dos crentes que dá oferta, o dízimo. Então, irmãos, lembra de nós esse dia 20, irmão. Lembra da Igreja do Zé Santo. Lembra do ministério aqui. Deus vai te abençoar. Obrigado, meus irmãos. Paz do Senhor. Despede o pastor Messias. Devolvo o som agora para a rádio Antena Sul. Deus abençoe. Paz do Senhor. Despede o pastor Messias.

0: 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Meus queridos, amados ouvintes do programa Vencendo pela Fé, já está aqui conosco nos estúdios da Igreja Pentecostal Deus é Santo, pastor Darcy Messias, que está numa poderosa, monumental campanha, os quatro pilares para uma vida abençoada por Deus. Pastor Darcy Messias, esta campanha que está em andamento está uma bênção, e eu creio que neste encerramento dessa campanha, no próximo sábado, Deus vai operar tremendamente. Pastor Messias, paz do Senhor Jesus.
1: O pastor Paulo Messias, meus irmãos, minhas irmãs, povo de Deus, quero cumprimentar o povo de Deus com a paz do Senhor Jesus. É um prazer, é uma alegria muito grande estar falando com o povo dos Campos Gerais. Eu quero confirmar, em nome de Jesus Cristo, a minha presença neste sábado, dia 12 de setembro. Em nome de Jesus, o encerramento da campanha, os quatro pilares para uma vida de vitória. Quais são esses quatro pilares, pastor Messias? A vida espiritual, família, saúde e finança. Se uma dessas quatro não tiver bem, as outras também não estarão. É como você sentar numa cadeira de quatro pernas. Se uma perna não tiver bem ou não existir, a cadeira não vai servir, a cadeira não vai ter importância. Então ninguém vai sentar numa cadeira que ela não esteja bem, porque senão a pessoa vai cair. É o que muita gente está vivendo hoje, uma vida que caiu. O homem era bem de vida, tinha seu negócio, tinha sua empresa, mas de repente o casamento dele acabou. Acabou o casamento, a mulher foi embora, largou ele, pediu divórcio, houve uma traição, houve uma separação. De repente, esse homem perdeu a cabeça, perdeu o controle. É a mesma coisa de alguém que de repente ele vai ao médico, descobre que está com câncer. E o médico fala, você tem pouco tempo de vida. E agora, cadê o dinheiro? O que que o dinheiro vai valer numa hora desta? Tá entendendo, meus irmãos? A família vai estar junto, vai estar apoiando, mas ele sabe que tem pouco tempo de vida. Então, a pessoa tem uma vida espiritual firme. Daqui a pouco acontece um vendaval, ele perde o controle, sai da igreja, ou vai para outra igreja que Deus não mandou ele ir. Ele foi, não deu certo, quebrou a cara, e agora não voltou, não tem força, a vergonha bateu, e ele está em casa parado. Um homem que era um homem de Deus, pregador, não vigiou, o espiritual dele fracassou. Esse homem, ele tem uma vida financeira destruída. Esse homem tem uma esposa maravilhosa, tem saúde, está na igreja, mas está devendo. Como é que vai estar a vida dele devendo que não pode pagar? A vida financeira dele tem que andar junto com a espiritual. A saúde tem que andar junto com a espiritual. Família tem que estar junto com a espiritual. Então, os quatro pilares para uma vida vitoriosa é essa: espiritual, saúde, família e financeiro. Nesta noite de sábado, nós estaremos falando, orando, mostrando na Bíblia, orando pelo povo, e Deus vai abençoar ricamente. Vem para cá, irmãos, você que é católico, você que é espírita, você que é de uma outra igreja, de uma outra denominação, você que era da nossa igreja, Deus é Santo, saiu, parou, afastou, foi para outra igreja, está me ouvindo agora, mas você sabe que você não está bem, você quer voltar, mas tem vergonha, você está sentindo de voltar, mas do outro lado sente vergonha. Vem falar conosco nesse sábado, vem conversar conosco, nós vamos te atender, nós vamos te receber, nós vamos te apoiar, te abençoar em nome de Jesus. Igreja Pentecostal Deus é Santo em Ponta Grossa, nossa sede regional está aqui, ó, na Avenida Carlos Cavalcante 252, em frente o Balarote, nesse sábado, 7 da noite, em nome de Jesus, eu, pastor Messias, estarei com vocês, em nome de Jesus. Até nesse sábado, na paz do Senhor Jesus.
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E ele entende e conhece a sua criação melhor do que todos. Que médico mais excelente poderia existir? 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Deus é o primeiro cirurgião da história. A primeira operação, uma toracoplastia, quando Deus tirou uma das costelas de Adão e dela formou uma mulher. Ele também é o primeiro anestesista, porque antes de retirar aquela costela, fez um profundo sono cair sobre o homem. Deus é o melhor obstetra, especialista em fertilização que já existiu. Pois concedeu filho a Sara, uma mulher que além de estéril, já estava na menopausa, havia há muito tempo. Jesus, o Filho de Deus, ele foi o enviado por Deus Pai. É o primeiro pediatra da história, pois disse, deixai vir a mim as criancinhas, pois delas é o reino dos céus. Ele também é o maior reumatologista, pois curou um homem que tinha uma mão ressequida, ou tecnicamente, uma osteoartrite das articulações interfalangianas. Jesus é o primeiro oftalmologista, relatou em Jerusalém o primeiro caso de cura de dois cegos de nascença. Ele também é o primeiro emergencista a realizar, literalmente, uma ressuscitação cardiopulmonar bem sucedida. Quando usou como desfibrilador as suas palavras ao dizer, Lázaro, vem para fora. E pelo poder delas, ressuscitou o seu amigo que já estava há 4 dias morto. Ele é o melhor otorrinolaringologista, pois devolveu a audição a um surdo. Seu tratamento, o poder de seu amor. Deus também é o melhor ortopedista que já existiu, pois juntou um monte de ossos secos em novas articulações. E dele fez um grande exército de homens. Sem contar quando ele disse a um homem coxo, levanta, toma a tua cama e anda. E o homem andou. O tratamento ortopédico de quadril mais efetivo já relatado na história. A primeira evidência científica sobre hanseníase está na Bíblia. E Jesus é o dermatologista mais sábio da história, pois curou instantaneamente 10 homens que sofriam desta doença. Ele também é o primeiro hematologista, pois com apenas um toque curou coagulopatia de uma mulher que sofria de hemorragia há mais de 12 anos. Ele tinha gastado todo o seu dinheiro com outros medicamentos e tratamentos sem sucesso algum. Jesus é ainda o maior doador de sangue do mundo. Ele ofereceu seu próprio sangue, o sangue de um homem sem pecado algum, por todas as pessoas que tinham sobre si a condenação de seus erros. E assim, através da sua morte na cruz e de sua ressurreição, deu a todos o que recebessem o poder de se tornarem filhos de Deus.

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1: Muito bem, amados ouvintes, aqui tem imenso prazer de vos cumprimentar com a gloriosa paz do nosso Senhor e Salvador Jesus Cristo. É teu irmão em Cristo, cooperador José Carlos. Eu estou passando por aqui, meus irmãos, minhas irmãs, para amanhã, para fazer um convite especial para vocês. Amanhã, sexta-feira é dia de bênção, é dia de milagre, é dia de grandeza das mãos do nosso Senhor e Salvador Jesus Cristo. Eu já quero já convidar você, tua amada família, para vir amanhã às 9 horas da manhã, aonde estamos numa maravilhosa campanha Libertação da Família. Venha buscar as bênçãos de Deus, venha buscar as vitórias. Aqui está pregando o presbítero Paulo Messias, e também às 14 horas, também essa grande campanha aonde Deus tem operado. Às vezes você está com problema na tua família, na separação, já está em breve para separar, mas Deus vai fazer uma grande obra. Então amanhã, às 9, às 14, às 19 horas, nesta grande campanha, a libertação da família. Venha buscar as bênçãos, venha buscar as vitórias. Deus promete grandeza, Deus promete livramento, Deus promete bênção na tua vida espiritual. Então venha, você que já está vendo que a vida tua já está no fundo do poço, não tem mais solução, mas Jesus é a solução. Amanhã, sexta-feira, eu convido você, convido todos aqueles que precisam de uma bênção, precisam de uma vitória, precisam de um grande livramento da mão do nosso Senhor e Salvador Jesus Cristo, nesta grande campanha, a libertação da família. Venha e Jesus vai te abençoar, Jesus vai te dar força, Jesus vai te dar graça, e Deus vai derramar as grandes vitórias sobre a tua vida e tudo vai mudar. Mas basta você vir. Venha, eu, cooperador José Carlos, convido você de todo o coração. Venha buscar as bênçãos, venha buscar as vitórias. Você que já para você não tem mais solução, mas Jesus é a solução, e a vitória vai ser grande na tua vida e na vida da tua família. Que Deus te abençoe, que Deus te dê força, que Deus te dê graça. Aqui na Igreja Pentecostal Deus é Santo, aqui na rua, na Avenida General Carlos Cavalcante, 252, em frente ao Balarote, é no centro, é bem facinho. Venha buscar as bênçãos e a vitória aqui nesta igreja, aonde Deus tem operado, aonde Deus tem derramado as bênçãos e as vitórias na vida daqueles que comparecem. Venha, Jesus está de braços estendidos para te receber e te dar a grande vitória.
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4: Daniel capítulo 12, versículo 13. Quem já encontrou? Tem gente procurando ainda. Daniel capítulo 12, que não tem Daniel 13, então é capítulo 12. Versículo 13, o último versículo do último capítulo do livro de Daniel. Acharam, igreja? Quem achou, diga amém. Quem não achou, diga espera por mim. Não vou esperar, não. Não, eu espero sim. Glória a Jesus. Se demorar, dá para esperar. Daniel, capítulo 12, versículo 13. Glória a Jesus. Achou, seu cobrador Rubens? Então vamos lá. O que está escrito aí no versículo 13, então, igreja? Mas vocês leram tão assim fraquinho, né? Parece que tá lendo assim para dentro, não é nem para. Vamos ler com a alma, assim, com fé, diga. Tu, porém, vai até o fim, porque repousarás e estarás na tua sorte no fim. Vamos lá, mais uma vez, diga. Tu, porém, porque repousarás e estarás na tua sorte no fim dos dias. Amém, igreja? Levanta assim a mão ao céu, diga assim com fé: meu Deus. Diga com força: meu Deus. Diga: meu Pai, fala comigo nesta noite. Diga através desta palavra, diga: meu Deus,

me ajuda a perseverar. Diga amém. Só os irmãos diga amém. Os irmãos agora. Alguém está meio fraco aí. As irmãs diga amém. Os irmãos diga amém. Tá bom, pode se assentar. Glória a Jesus. Até o final do culto vai melhorar. Se tiver palma, fica bonito para Jesus. Aqui a igreja bate palma, não é proibido bater palma também não. Aleluia. Você prestou atenção na leitura dessa passagem da Bíblia aí ou não? Olha que palavra que Deus fala conosco aqui hoje nessa noite. A Bíblia dizendo, tu porém, vai até onde? Até o fim. Isso aqui é uma resposta de Deus para alguém que está aqui hoje dentro desse culto. Porque às vezes as circunstâncias da vida nos fazem olhar para a linha de chegada e dizer, está difícil. Está difícil de alcançar, está longe, está distante. Eu lutei, eu corri, eu batalhei, eu já fiz tanta coisa, mas eu acho que eu vou abrir mão. E isso não pode acontecer contigo, comigo e conosco. O segredo da perseverança é nós ir até onde, igreja? Ir até onde? Até o fim. Cruzar a linha de chegada. Nem que seja por último. Porque tem uma passagem na Bíblia que diz assim, que os últimos serão quem? E os primeiros, os derradeiros, os últimos. Você está vendo? Essa sensação de conclusão, de cheguei na linha final, na linha de chegada, isso é maravilhoso. Só que tem muita gente que começa, inicia uma coisa aqui e para. Inicia outra coisa ali e para. Começa aqui uma coisa aqui e para. Aí a vida dele está assim. Iniciou tudo e não concluiu nada. Está cheio de projetos inacabados. É na vida espiritual. Pessoa que às vezes ela tem essa inconsistência. Começa uma campanha de oração, até vai bem. Primeira madrugada. Quem já orou na madrugada aí, campanha de oração? Começa na primeira madrugada, oh, que maravilha, que benção. Na segunda, já deu uma atrasadinha já. Era para começar meia-noite, começou meia-noite e cinco. Olha só. Na outra, já era para orar meia hora, já orou metade, orou 15 minutos. Ah, Deus sabe. Olha a justificativa. Olha a prerrogativa aí. Não, Deus sabe. Deus está vendo que eu estou cansado. Deus sabe, né? Eu lutei hoje, eu batalhei hoje. No outro dia, passou a noite inteira dormindo. Você está vendo? Deus está falando com alguém que hoje, nesta noite. Quem sabe tem alguém aqui do lado dos irmãos, das irmãs, que está aí dizendo, eu não vou conseguir chegar até o fim. E a palavra de Deus está dizendo aí. Repita comigo, diga assim, tu porém. Não, tem gente que não falou, toda a igreja, diga tu porém. Diga vai até o fim. É o que Deus está falando conosco aqui hoje, nessa noite. Amém, igreja? Vai até o fim, irmã. Irmão, vai até o fim, irmão. Irmão, vai. Ah, mas eu estou cansado. Vai até o fim, vai cansado mesmo. Ah, mas eu estou cheio de pensamento ruim na cabeça. Vai até o fim, a palavra de Deus para alguém que hoje persevera. Se você quer alcançar, aqui está o segredo. Vai até o fim. Então a passagem que Paulo diz assim na Bíblia, correi com paciência. Tem gente que ele não chega até o fim porque cansou. Ele para para descansar, e nesse de parar para descansar não volta mais para a corrida da vida. Ele abandona a caminhada, abandona a jornada. Por que ele cansou? Sobrecarregou. Ela se sobrecarregou, quis fazer as coisas rápido demais, correndo, fez as coisas de forma precipitada, fez as coisas de forma sem sabedoria.

correria. Correu, correu, correu. Chegou na hora, o que que adiantou a correria? Cansou, afadigou. Ah, mas nesta noite eu creio que Deus tem um renovo para nossa alma aqui hoje. Deus tem um renovo, aleluia. Não é que você chegou no ponto de chegada, na linha de chegada, mas você está aqui hoje no posto de combustível de Jeová. Você vai chegar lá na linha de chegada, mas até lá Deus vai te dar força, Deus vai te dar coragem, Deus vai abastecer a tua vida com fé, com ânimo, irmão. Receba essa palavra. Aleluia. Você não vê que é assim? Às vezes tem viagem que você consegue fazer sem precisar parar. Quem tem criança pequena aí, levanta a mão. Quantas das vezes você vai fazer uma viagem, você tem que parar, por quê? Tem que trocar a criança. Eu estava fazendo uma viagem agora para Mangueirinha esses tempos atrás, a Carol está aí, sabe. Aí chegou num dado momento que a Sarinha lá dormiu, aí fez o... não sei lá como é que fala bonito, fez xixi na roupa. Aí passou na roupa da mãe Carol, e agora? Ó, tem que parar aí. Você está vendo? Às vezes a vida nos dá estas alternativas. Quem está entendendo, levanta as mãos. Só que às vezes nessas paradas que a gente tem, a gente não sabe, não. A ignorância, não, não vou parar não, dá um jeito aí. Às vezes lá na frente Deus tem um livramento para nos dar. Quem tem esse pensamento aí, levanta as mãos. Tem gente que tem aquela ignorância, não, não vou parar não. Mas às vezes essas paradas é preciso. É necessário. A mulher está grávida, tem que descer um pouco do carro, fazer um exercício, mexer as pernas. Às vezes está com sono, está dirigindo horas e horas e horas, está com sono. Às vezes tem que parar um pouquinho, passar uma água no rosto, passar água na nuca. Quem já passou água na nuca dirigindo aí? A gente nunca fez isso, não? Então vocês não sabem o que é ter sono no volante. Ó, passa água na nuca, água gelada. Toma uma água, como diz o Monrubo, um energético. Faz alguma coisa. Nem sempre, irmão, as paradas significa que essa parada é definitiva. Às vezes é um descanso, mas nós vamos chegar lá no fim, em nome do Senhor Jesus. Tem gente que às vezes ele não entende. Ele pensa que a parada é significado que tem que voltar para trás, que tem que parar em definitivo. E não, volta de novo na Bíblia aí. Quem está com a Bíblia aberta, dá um glória para Jesus. Ô Jesus, fala com essa igreja aqui hoje. Versículo 13, não é isso, presbítero José Leal? Tu porém, vamos lá igreja, tu porém vai aonde? Porque repousarás. Olha só, está falando de repouso. E estarás na tua sorte no fim dos seus. Então a Bíblia está dizendo aqui que nós temos que ir até o fim. Ainda que tenha uma, duas, três, quatro pausas, paradas no meio da jornada, da caminhada. Alguém que já viajou de avião, às vezes uma viagem aí de dia, sim, às vezes é que é uma parada, a tal da escala. O voo daqui lá em Fortaleza, às vezes vai ter uma, duas escalas. Por quê? Por causa da distância. O avião precisa abastecer. O avião precisa de um reparo técnico. Precisa trocar o piloto. Ô igreja do Senhor, Deus está falando contigo aqui hoje nessa noite. Ainda que você dê uma paradinha rápida, mas Deus está falando, volte ao caminho em nome do Senhor Jesus. Prossiga no caminho. E vou até onde, pastor? Vai até o fim, porque esta é a vontade de Deus. Parou? Então volte ao caminho. Prossiga a sua caminhada, porque o Senhor está conosco para nos dar vitória. Quem é que crê assim, diga glória a Deus. Então, esta é a palavra de Deus para nós nessa noite. Amém, igreja? Vai até o fim, irmão. O casal, às vezes, ele enfrenta a luta. Quem é casado aí? Tem gente que tem vergonha de levantar a mão. Parece que levantou só. Quem é casado aí, levanta a mão. Aí, ó. Às vezes vai ter luta os dois. Às vezes vai ter dia que um não vai querer olhar na cara do outro. E se olhar, o outro já fala: o que você está me olhando? O que você perdeu na minha cara? Vai dando a faísca os dois. Mas tem que ir até o

casou, é como diz a Bíblia e o juiz: eu vos declaro marido e mulher até que a morte os... Vai ter briga, vai ter confusão, vai ter luta. Porque é uma só carne, mas dois, duas cabeças. Um só corpo, mas duas cabeças. Às vezes a cabeça pensa de um jeito e a outra cabeça pensa do outro. E é nessa que às vezes um não quer perder, né, irmão? Só quer ganhar. A mulher não quer abaixar a cabeça. Não, é do meu jeito. Se não for do meu jeito, eu não faço. Se não for do meu jeito, não presta. É desse jeito, é dessa forma. Senão eu choro. Ai, ai. Não é assim, às vezes a gente vai perder aqui para ganhar lá na frente. Quem entendeu, levanta as mãos. Tem momento que mesmo chorando a gente tem que fazer. Às vezes contra a nossa vontade. É assim a vida. Ah, eu creio que tem alguém que hoje aqui que entrou talvez nesse culto aqui pronto para parar com tudo, desanimar. Eu vou dar um fim, aleluia, no meu ministério, no meu chamado. Eu vou dar um fim nesse projeto, nesse sonho. Ô, irmão, nem que você faz uma parada, mas Deus está te dando uma resposta aqui hoje. Vai até o fim em nome de Jesus Cristo. Nem que você faça uma parada pequena, uma parada curta, porque não tem ninguém de ferro. Vocês são de ferro? Eu acho que são, não falou nada. Vocês são de ferro, igreja? Não tem ninguém de ferro aqui não. Não tem dama de ferro, nem domo, sei lá como é que é, homem de ferro, não tem não. Isso é só na projeção dos diretores de cinema. Homem de ferro, mulher de ferro, não tem. Mas tem um Deus que renova nossas forças. Tem gente aqui hoje que o Espírito Santo de Deus está falando comigo, aleluia, que chegou cansado, cansada nesta noite. Ô, irmão, você está na olaria de Deus, aleluia, aqui é a casa do oleiro, aonde o oleiro pega o vaso que está cansado, quebra ele, mas não significa o fim não, pelo contrário, refaz o vaso, faz um vaso novo para chegar até o fim, aonde Deus determinou que nós temos que chegar, para a glória do Senhor Salvador Jesus Cristo. Receba essa palavra aqui hoje, irmão. Quem pode levantar a mão e dar glória a Deus? Será que você não está colocando um fim onde Deus não colocou, não? Ah, eu acho que acabou já, não tem mais. Será que você não está colocando um fim onde Deus falou que ainda não chegou o fim ainda? Quem está recebendo essa palavra aí? Será que você não está querendo fazer o papel de Deus? Acabou. Não, isso aqui não serve mais. Mas quem disse que não serve? Quem é que falou que não serve? Você vê que hoje em dia eles recicla tudo. A latinha que você pega aí, que você toma Coca-Cola, a Sprite, Guaraná, soda, não sei, refrigerante, você joga a latinha fora, ela vai ter serventia. Você está vendo como é que é as coisas? O plástico, vocês já ouviram falar de reciclagem aí ou não? Quem já ouviu falar? A caixinha de leite, você joga no lixo, ela tem serventia. Será que não tem alguém que hoje também aí, que você escutou às vezes da boca do diabo, ou alguém que emprestou a boca para Satanás, alguém falou, acabou, já era. É o seu fim, e Deus está falando aqui hoje que ele é especialista. Ele é aquele que faz o vaso perfeito para a glória de Jesus. Ele pega aquilo que alguém já determinou que era o fim e faz um novo recomeço. Ô, igreja, eu estou crendo que Deus vai fazer isso aqui hoje na vida de alguém nessa noite. Casamento, lares, que às vezes alguém está dizendo, não, já era, ela não quer mais eu. Mas espera aí, vocês não casaram? Não juraram na frente do altar? Não, pastor, mas ela já está com outro, com outra, não sei como é que estão as coisas hoje em dia. E agora, como é que faz? Ore, persevere, clame. O que Deus falou com Jeremias, Deus também está falando contigo aqui hoje. Clama a mim, irmã, ô irmã, clama, irmã. Ah, pastor, meu filho não tem mais jeito não, profundou nas drogas. Minha filha desviou da igreja. Agora a irmã falou para mim, ah, pastor, minha filha.

desviou da igreja, fez tatuagem, quer saber mais de igreja não, quer saber mais nada de igreja, botou piche no nariz, piche na orelha, piche no umbigo, piche no negócio aqui do peito aqui, e pastor, virou a cabeça. Falei, não coloca fim, não fala isso não, irmã. Não, negativo. Não, mas não tem jeito. Deus, ele tem poder para fazer uma obra. Tem gente aqui hoje aqui que um dia você também estava assim, queria mais saber de igreja. Ou às vezes nem queria saber esse negócio de ser crente. E olha onde é que você está aqui hoje, no meio da igreja dos crentes convertidos, dando glória ao Senhor. Ó, igreja, vai até o fim a palavra de Deus para a igreja aqui hoje, nessa noite. Persevera, não coloca fim aonde Deus não colocou. E você vai chegar lá na linha da chegada. A tua família vai ser salva. Os teus projetos serão restaurados. Aleluia, pelo Senhor dos Exércitos. Quem pode dizer glória a Deus? Pastor, mas está na cadeia, está preso. Pastor, mas está lá na boate, está na boca do fumo. Está de irmão, deixa Deus trabalhar. Deus, ele é fiel. Diga glória a Deus. Alguém olhava para Jó e dizia, acabou. Já era. Olha como é que Deus faz a obra. A Bíblia diz que quando Deus virou o cativeiro de Jó, ele sobreviveu muitos anos. Quem sabia disso? Está na Bíblia. O homem viveu mais do que nós vivemos hoje em dia. O que a Bíblia estipula agora para os nossos dias? Qual é o tempo de vida do ser humano? Quanto? 70 anos. Depois dos 70, o que é? Fadiga. Ai. Ó. Parece mulher grávida. Ai. Ai, vida. Ai. Ui. Ai, é assim que é a vida. Quando Deus mudou o cativeiro de Jó, que ele estava com uma enfermidade mortal, uma lepra. O homem vivia raspando a pele, aquela pele ferida, com um caco de telha, está na Bíblia. Olha para você ver na Bíblia. Quem tem a Bíblia aberta aí, dá um brado de glória a Deus aí. Não, se glória a Deus está fraco, mais alto. Abra a Bíblia de vocês lá em Jó capítulo 42. Ô, Jesus, faz a igreja da glória. Jesus, faz a tua igreja da glória, Jesus. Louvado seja Deus. Jó 42:10. Será que você não está botando um fim onde Deus não colocou, não? Acabou, já era. Quem está falando isso aí? É o Espírito Santo ou é a voz do teu coração? Eu acho. O sexto sentido. As irmãs não têm sexto sentido? Quem das irmãs que tem sexto sentido aí? Ah, vocês não têm sexto sentido, não? Vocês têm a Jesus na vida de vocês. Sexto sentido falha. A minha intuição de mãe, de pai, de marido, de mulher, aquela cobra chegou perto, não sei não, a intuição falha, mas Deus não falha. Quem crê que Deus não falha, diga glória a Deus. Aleluia. Jó 42:10. E o Senhor virou o cativeiro de Jó. E agora, o que diz aí? E o Senhor acrescentou a Jó tanto em dobro, outro tanto em dobro a tudo quanto dantes possuía. Aí diz aqui, então vieram a ele todos os seus irmãos, irmãs, quanto dantes o conheceram, e comeram com ele pão em sua casa, e com doeiro dele se consolaram de todo o mal que o Senhor lhe havia enviado. Cada um lhes deu uma peça de dinheiro, pendente de ouro. E assim abençoou o Senhor o último estado de Jó, mais do que o primeiro. Porque teve 14.000 ovelhas, 6.000 camelos, 1.000 juntas de boi, 1.000 jumenta. Versículo 13, também teve quantos filhos? 7 filhos. Aí vai falar o nome das meninas aqui, ó. Versículo 15, e em toda a terra não se acharam mulheres tão formosas como as filhas de Jó. E seu pai lhes deu herança entre seus... Agora, olha que versículo aqui, ó, que às vezes alguém passa batido. Olha o versículo 16 aí, mano, igreja. Olha o que diz no versículo 16. O que diz aí? Não, tem que ser bem alto, bem alto. Diga. E depois disto, 140. Mas não era para ele morrer, igreja?

pensa bem aí, o homem não ia morrer? O homem não viu os filhos morrer, não viu os bens perecer, acabar? O homem não viu os filisteus saquear sua terra, acabou com tudo, não era para ele morrer? Esse é o Deus que nós servimos. Quando alguém olha e fala, acabou, não tem mais jeito, Deus chega e diz para Jó, estou te dando mais 140 anos, aleluia, e você não vai viver na pindaíba, não, Jó, estou te dando tudo em dobro quanto você antes possuía. É o que Deus está falando com alguém aqui hoje, irmão. Receba em dobro o que você perdeu em nome de Jesus Cristo. Receba fé, receba coragem para prosseguir no seu caminho com Jesus, irmão. É com Cristo em santidade e obediência. Quem está entendendo, diga glória a Deus. Deus não restituiu Jó por um acaso. O homem era fiel. O homem é um exemplo na Bíblia de... De quê? Paciência, perseverança, fidelidade. Quem na Bíblia que tem, que teve na Bíblia outra pessoa com paciência igual Jó? Não tem. Deus testemunhou de Jó. Quem é na Bíblia que Deus testemunhou tal como Jó? É diabo, é capeta. Observaste a tu meu servo Jó, homem reto, íntegro, fiel, temente a Deus, que se desvia do mal. Olha para você ver. Paciência é o que alguém está precisando aqui hoje da parte de Deus. Persevera, meu irmão, persevera, minha irmã. Tem alguém para dar glória aí ou não? Persevera, até o fim. Eu vou parar, você que sabe. Deus, ele não vai interferir na tua decisão. Ele te orienta, ele te direciona, ele te dá a direção, ele é o teu guia. Quem crê que o Espírito Santo é o nosso guia, levanta as mãos. Ó, vai. Ah, não vou fazer. Então tá bom, você que sabe. Deus tentou orientar Caim. A Bíblia diz que quando Deus recebeu a oferta de Abel e não de Caim, diz a Bíblia que caiu o semblante de Caim, ó. Caim estava feliz, veio entregar a oferta, Deus não recebeu, ó o semblante de Caim. Assim não, porque é muito mais maligno. Não tem nem como comparar, mas ficou bravo, nervoso. Deus falou para ele, Caim, por que diz caiu o seu semblante? Se o bem fizeres, a aceitação virá para ti, mas se o mal fizer, ele já está na tua porta, Caim. Você está vendo? Deus não interferiu na decisão de Caim. Deus não vai interferir na tua decisão. Mas ele tem poder para renovar as tuas forças. Senhor, eu estou cansado. Então, ele renova as forças do cansado, diz o profeta Isaías. Senhor, eu estou triste. Então, ele derrama sobre nós o óleo da alegria, o bálsamo sobre a nossa vida. Senhor, eu sou pequeno, mas aí Deus chega com a palavra dizendo, tudo você pode porque eu te fortaleço. Senhor, eu não tenho nada, aí Deus chega dizendo, fica tranquilo, eu sou o Senhor dos exércitos, dono do ouro e da prata. Levanta a tua cabeça, igreja do Senhor, nessa noite, prossiga na sua jornada. O Deus que alimentou Elias e disse, Elias, come e bebe, Elias, porque 40 dias tu caminharás. Deus está te alimentando aqui hoje também, minha irmã. Deus está te alimentando aqui hoje também, meu irmão. Glorifica o Senhor Jesus Cristo aí. A caminhada vai ser longa, mas se nós estiver com Ele, Ele está conosco, irmãos. Quem pode dar glória a Deus por essa palavra? Ah, não, não quero. Então tudo bem. Deus não botou a comida na boca de Elias. Deus falou, come e bebe, Elias. Come e bebe. Grande será a sua jornada. Às vezes as pessoas vão esquecer de você. Você e eu, nós não somos a última bolacha do pacote. É verdade. Às vezes as pessoas vão esquecer de nós. Às vezes fomos ser jogado para, como é que fala? Para escanteio, né? Lá no canto, onde ninguém quer ir. Assim é a vida. Mas nós temos que chegar até o fim. Jesus lá no Getsêmane, diz a palavra de Deus, que ele sentiu as dores, transpirava sangue no seu suor, a angústia, que a ciência até hoje não sabe explicar o nível da depressão, da ansiedade, seja o que for, não tem explicação o que ele sentiu, porque ele carregava sobre ele o peso das nossas transgressões de pecado. Mas diz a Bíblia que ele foi até o fim. Ele até perguntou para o pai,

Pai, se possível foi, ficou procurando. Passa de mim este. Mas daqui a pouco ele disse: não, todavia não seja como eu quero, mas como o Senhor quer na minha vida. Fala isso para Deus também, igreja do Senhor. Ô Senhor, todavia não seja como eu quero, a minha vontade não é boa, mas a tua vontade é boa, a tua vontade é perfeita. Quem crê que a vontade de Deus é perfeita? Ô Deus, a tua vontade é agradável, me ensina a viver, aleluia, segundo a tua vontade, e você vai ter vitória na sua jornada. Toda a igreja de Deus em pé. Se eu for mais além, vai ser de mim mesmo. Fique em pé em nome de Jesus. Vamos até o fim, irmãos. Tem gente que não falou nada, não. Vamos até o fim, igreja. Ô, igreja, vamos até o fim ou não vamos? Ah, vou parar. Por responsabilidade sua. Vou parar e não vou voltar mais. Parar não é o fim. Não, parou, depois voltou pro caminho, amém. Pedro negou Jesus quantas vezes? 3 vezes, depois voltou e na sua primeira pregação ganhou quantas mil almas? 3 mil almas, você também? Você viu aí? Negou 3 vezes, depois ganhou 3 mil almas. Cada mil alma por uma vez que ele negou. Está vendo como é que é o nosso Senhor e Salvador Jesus Cristo? Não foi o fim de Pedro. Talvez, será que não tem alguém que hoje aí que caiu no pecado? Ah, pastor, eu fiz negócio aí feio que não podia fazer, eu estou num pecado, eu fiz. Irmão, não é o fim, irmão. Quem determina se é ou não o fim é o Senhor dos Exércitos. É ele que está com a caneta na mão. E a caneta de Jeová não acabou tinta, não. Ainda tem tinta para escrever a nossa história. Cadê as mãos levantadas assim, ó? Levanta as mãos bem altas, levanta as 2 mãos para o céu. Oh, Deus vivo que está falando conosco aqui hoje.

Irmãos, irmãs e ouvintes, entre comigo agora, nesse momento de oração. Ore agora, e Deus vai te dar direção, vai te dar força, entendimento, para você vencer. Ore conosco agora. Senhor nosso Deus e nosso Pai Celestial, em nome de nosso Senhor Jesus Cristo, ó Deus, eu quero te pedir, em favor,

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0: ele responde: essa é a dança do barquinho, Chirua. 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

Cristo Jesus, o programa Testemunhas da Verdade chegando mais uma vez. Bom, eu quero primeiramente agradecer a Deus por ele ter permitido mais esse momento que estamos juntos. Obrigado a Deus, né? A Deus por eu estar aqui e obrigado a Deus também por você poder estar aí ouvindo o programa. Bom, eu acho muito interessante uma passagem que está no Evangelho de Mateus. Se você quiser marcar, marque para você. O capítulo 10 e o versículo 40. Eu lembro desse versículo. Sim. Aquele que receber um de vocês, a mim, recebe. E aquele que a mim recebe, recebe também aquele que me enviou. Você veja bem que união, hein? Aquele que recebe, eu, pastor Isaías, agora que estou trazendo aqui a palavra, recebendo o Senhor Jesus. E se você está recebendo o Senhor Jesus, você está recebendo o Pai também, ou aquele que enviou o Senhor Jesus. Por que eu falo isso? Eu falo isso carinhosamente. Você tem nos recepcionado, tem dado, né, uma recepção muito maravilhosa, muito glorioso para o programa Testemunhas da Verdade, que já há muitos anos estamos juntos, né? Agradeço também a equipe Antena Sul, que temos recebido o carinho de todos eles, né? Irmão Edson, bom dia para você, Deus abençoe.

que congregamos juntos pela parte da manhã, até as criancinhas, né? Falar em criança, vou pedir pro Moed soltar aí as nossas crianças, dando bom dia, né? Dando bom dia aí no programa. O Moed vai soltar para nós. Tem aí o Célio Manuel, temos também o Igor, né? E tantos, né? Então, vamos lá. E sou grato a Deus. Eu quero me estender nesse momento, por quê? Aos irmãos que estão ouvindo o programa nesse momento. Porque eu tenho, nesse momento, também aí o nosso irmão, que ele começou a ouvir o programa agora ele conseguiu baixar ali o Antena Sul no seu celular, aonde eu estive na casa dele, e ele esteve comigo aqui na... Deixa eu ver aqui, quarta-feira, esteve aqui comigo. Almoçamos juntos. O irmão Ivanildo, ele está me ouvindo agora. Irmão Ivanildo, ali do sítio São José. O sítio São José está ali na Anta Moura. Itaiacoca. E também, quando nós estivemos lá, estivemos na casa ali do nosso querido Jeca, que é o Jequinha. Então, um abraço aí. Aí o Jequinha, que estivemos ali na fazenda do Jequinha. Maravilha. E Deus abençoe a nossa irmã Cirlete e o João. Eles residem ali no Biscaia. Tá bom? Então ficamos felizes, porque hoje, desculpa, né? Sexta-feira, nós

temos culto aqui em Ponta Grossa. Sexta-feira temos culto aqui em Ponta Grossa. Aqui no Salão Sede, às 19h30. E vai ser bênção de Deus. Estamos na sequência da campanha, né? A campanha da cura e da libertação. Então, aguardamos você que mora nas proximidades. Vem adorar a Deus conosco, tá bom? Bom, eu quero também, nesse momento, ontem nós tivemos, junto com a família de Deus, o irmão Euclides Majurema recebeu a igreja ontem na sua casa, no horário das 14h30, muito lindo, almoçamos juntos, né? E muito gostoso o culto que aconteceu ali, junto com o irmão Euclides e a irmã Jurema. Esteve também a irmã Alaide, esteve conosco. E também terminou o culto ali, tomamos aliás, eu café não tomei, leite com farinha, muito bom. E eu já estou quase chegando já no 100 quilos, né? Então tem que parar um pouco. Senão chegamos nos 106, esse tempo atrás eu estava, né? Com peso, não pode peso ficar muito, né? Então tem que diminuir. Bom, ficamos gratos a Deus pela saúde que tem nos permitido, né? Até então. Aí nós tivemos ali na casa, junto com a irmã Laide, o irmão Idelvan e também a pastora Ivone, e tivemos também ali também o nosso irmão Alziro, o irmão Alziro, bastante chuva, mas esteve conosco. Então ficamos felizes aí pela vida desse grande companheirão da fé, irmão Alziro. Também esteve conosco o Jean, um jovem, que até por sinal, ele ligou para mim um tempo atrás, né? E graças a Deus o Jean está liberto, está abençoado, e ele congrega no ministério as Assembleias de Deus. Então Deus abençoe o Jean. E ficamos felizes pela vida dele, né? Glória a Deus. E também, um abraço para o José Ayrton, ali da Serra do Opom, e também o Emerson Leal, está me ouvindo. E também a Ione, é a sua senhora, né? É isso? A Ione Ribas, então Deus abençoe, Ione Ribas, Emerson, Deus abençoe você. Viu, Emerson? Você deseja receber minha visita aí na sua casa? Procura conversar aí com o nosso querido irmão Euclides, irmã Jurema. Aí eu chego na sua casa para nós fazer uma oração juntos, tá bom? Se você concordar. Também, um abraço aí pro o Bastião Gaita, que faz hora que nós não se vemos, né? Eu cheguei atrasado, porque eu cheguei na casa do irmão Euclides ontem, era praticamente quase 2 horas, né? Então, com saudade do Bastião Gaita. E todos vocês que nos ouvem aí na Serra do Apom, nas Porteiras, na Santa Quitéria, né? Santa Quitéria. Então, Santa Quitéria aqui. Então, Deus abençoe todos vocês. Todos vocês que nos ouvem, irmão Jair, Deus abençoe na paz do Senhor Jesus por irmão Jair e também a nossa irmã, e que Deus tem abençoado aí o irmão Jair, a nossa irmã, que a gente não pôde chegar na casa de vocês também, tá bom? A gente não conseguiu chegar na

casa dos irmãos aí. Mas, acredito, maior é o nosso Deus, né? Amém? Maior é o nosso Deus. É assim que a palavra fala. E esse final de semana, sábado, amanhã, eu tenho na região do Ivaí. Tem um trabalho que acontece em dois lugares amanhã. Dois lugares não, são três trabalhos que serão realizados amanhã. Só não estou nesse momento lembrando aqui o nome do lugar ali. Mas o primeiro trabalho, na segunda-feira eu vou estar falando. Então temos na residência do nosso irmão José. Eu vou estar pela parte da manhã aí com vocês. E depois eu vou estar aí porque é o horário que eu posso atender os irmãos aí. E 14h30 eu vou estar no Cachoeira. Também um grande culto que acontece. Ali a igreja vai estar reunido ali, né? Ali junto com as famílias. Então eu quero mandar o meu abraço, minha saudação para toda a igreja. E também, terminando ali no Cachoeira, eu vou andar mais, me parece que dá uns 16 quilômetros para frente, talvez 18, não sei, 15. Né? Mas é de 15 a 18. E vou chegar ali em São Roque, quando às 19 horas nós temos um grande culto que acontece em São Roque, ali junto com a igreja ali, que estaremos juntos participando da Santa Ceia. E aí então eu vou estar posando lá. Que sempre que eu vou para lá, tenho que pousar. E aí, às 3 da tarde, no domingo, temos um culto que acontece. E à noite, temos ali na cidade do Ivaí, ali junto com o nosso irmão Marcelinho, tá bom? E a nossa irmã Josiele. Vamos estar juntos. Esse final de semana é bem dedicado a Deus, né? Sempre falando da grandeza de Deus. Muito maravilhoso. Amém? Ô, glória! Maravilha, estou feliz. Estou feliz porque a gente pôde estar junto com os irmãos aí. Ontem, aliás, quarta-feira, né? A gente esteve ali em Castro. Pudemos ali ver o irmão José Alcione, veio de bicicleta pro culto. Ele anda, dá uma média de uns 12 ou 13 quilômetros, ele anda de bicicleta para vir no culto. Aí ele sai de madrugada da casa da filha e vai de bicicleta mais 12 quilômetros a pé, aliás, pedalando, né? Ele não perde culto. Então Deus abençoe a mãe Isaura, Deus abençoe também aí a Mônica e a Pâmela. Ficamos felizes por vocês. E também, Deus abençoe também a irmã da irmã Isaura, que mandou seu testemunho da cura, né? Da libertação, daquele mal que ela tinha no estômago. Eu mandei um áudio de libertação para ela e para a glória do Senhor Jesus, Jesus curou ela e ela jogou uma bola. Aliás, foram duas, né, irmã Isaura, que ela jogou, né, que ela jogou no vômito, né, uma bola do tamanho de um ovo ou talvez um pouco maior, e ela testemunhando que ela está se sentindo muito bem. Já voltou a se alimentar, ainda não como ela

alimentava antes, mas já está bem sentido, bem e bem, né? Então ficamos felizes. Bom, irmão Edson, falei bastante, mas vamos lá, foi necessário. Vamos abençoar e ser abençoado no nome do Senhor Jesus Cristo. Deus

Vamos então, nesse momento, para a Santa Palavra. Nesse momento, dizer que ontem, bastante chuva. Viemos com dificuldade. Caminhão muito lento, muito buraco, 10 por hora. Imagine. E quero mandar também a saudação aos cooperadores, irmão Joel, irmã Nadir. Ontem eu achei tão interessante a palavra que a nossa irmã leu no culto ali na sua casa, a irmã Alaide. Ela leu os Salmos de número 18 e o versículos que ela leu foi o 26, 27, 28 ou 28, alguma coisa assim. Mas me parece que foi o 29 e o 30 que ela leu. É isso mesmo. E eu quero novamente ler, porque eu pensei muito nesse salmo, achei muito interessante quando o versículo de número 30, ele fala exatamente isso aqui, ó. Salmos de número 18, o versículo de número 30. Espere lá, quem que leu ontem? Não lembro. Foi a irmã Laide? Ou foi a irmã Jurema? Eu não lembro, não estou lembrando. Mas vamos lá. Independente de quem leu, mas ontem foi lido essa passagem bonita. Ah, tá, foi a irmã Alaide, que a irmã Alaide, ela leu Salmos 18, versículos 29 e 30. E eu lembro que a nossa querida irmã, irmã Jurema, ela leu Provérbios, né? O Provérbios, palavra, hein? Que palavra que ensinou nós ontem, né? Olha o que diz versículos 30 do Salmos 18. O caminho de Deus é perfeito. A palavra do Senhor é provada. É um escudo para todos os que nele confiam. Essa passagem, uma passagem que muito marcou, e eu então vim pensando nessa palavra. Veja bem, a palavra de Deus, ela foi e é provada no fogo. Deixa eu te falar para você, o ouro, que nem foi falado,

até ontem, o ouro é o metal que mais suporta a caloria, o fogo. E assim é a palavra. E claro é que no Novo Testamento, João capítulo 1 fala, versículos 1, né? João 1:1 fala que Jesus Cristo é o Verbo e o Verbo é a palavra. E aí então a gente aprende que nós não estamos com qualquer coisa na mão. Nós não cremos em qualquer coisa. Eu lembro em que no livro do profeta Isaías fala exatamente do jeito que eu vou dizer para você aqui. E diz que as imagens de escultura desaparecerão. Veja só. As imagens de escultura, todos vão desaparecer. Sabe esses deuses que os homens levantaram e eles brigam por causa dessas imagens? Diz que vai desaparecer. O próprio Deus diz que tudo isso vai desaparecer. Interessante, né? O homem pode se dedicar o que ele quiser com as imagens de escultura, que é fabricação humana, né? Mas só que tudo isso vai acabar. O próprio Deus vai fazer que tudo venha a desaparecer. Então, a palavra é muito linda quando quando a manifestação de Deus, ou seja, na ira de Deus, Deus vai combater todos aqueles que contendem com ele. Eu lembro ali no livro do profeta Isaías, até você que tem já o costume de marcar, marque para você o livro do profeta Isaías 45, o versículo de número 9. Diz assim: ai daquele que contende com o seu Criador. É, aquele que fica medindo força. Deus diz que é pecado o homem formar, criar, construir imagens de escultura para ele adorar. Então, a ira de Deus vai se apoderar dessas pessoas. Então, é muito triste isso. Eu lembro também em que todas as imagens, né, o que os homens construíram vai ser destruído, vai desaparecer. Olha só, hein? Todas as imagens serão elas destruídas, porque a bravura de Deus vai ser muito e muito forte para essas pessoas. E contra, até fala bem assim: envergonhados ficarão todos os que esculpiram e adoram as imagens de escultura. Olha aqui que, né? E então Ele vai se levantar contra os idólatros, criadores de imagens, né? E não tem. Como é que diz? E não tem para o homem naquele dia, né? Ele vai cair em juízo, né? Em juízo.

Bom, o que a palavra está falando aqui para nós, irmão? O caminho de Deus é perfeito. O que está falando comigo aqui agora, ecoando na minha alma? Esse caminho de Deus é perfeito, esse caminho, ele já foi profetizado, ele é Jesus Cristo, não temos dúvida. E Jesus Cristo diz: eu sou o caminho. Está em João capítulo 14, né? Eu sou o caminho. Então, e nesse caminho, diz que o caminho é perfeito. Deus, é Ele, Deus, que julga que Jesus Cristo é o perfeito. Compreendeu? Não é homem. Deus que julga que Jesus Cristo é perfeito. Até ele diz: este é o meu filho amado, em quem eu tenho prazer. Olha que lindo, hein? Este é o meu filho amado, em quem tenho eu prazer. Ele, Deus, é que testificou e testifica de Jesus, e ele elevou, exaltou. Exaltou dentre os mortos, e hoje o Senhor Jesus está à direita do Pai. À direita do trono, né? Diz assim. E nós? Nós somos os que caminhamos nesse caminho. Estamos caminhando nesse caminho. O qual o caminho é Cristo. Mas aqui não está dizendo que os que caminham nesse caminho são perfeitos. Está falando que o caminho é perfeito. E não quer dizer que os que caminham nesse caminho, que são os que se converteram e se convertem, estão caminhando nesse caminho perfeito, que está sendo dito aqui. Alguém pode dizer assim: não, mas eu vejo muitas pessoas que se converteram, desceram as águas do batismo, eles errarem. Ei, preste bem atenção. Ou está andando no caminho, que é Cristo e com Cristo, não quer dizer que você não vai errar. Eu quero que você pegue agora, por favor, pegue uma caneta e marque para você uma passagem que eu vou mostrar, tá bom? Vamos lá? Então pegue uma caneta e marca aí para você. 1 João, tá bom? O 1 João. Quando então, essa passagem, ela é muito bonita. 1 João, o capítulo de número 1, versículos 7 e 8. Eu só vou falar alguma coisa, né? Aí você vai ler completamente aí, tá bom? Conseguiu marcar? Então vamos lá. Olha o que diz aqui a palavra. 1 João 1, verso 7, 8. Está dizendo: se dissermos que não temos pecado, é isso que está na tua Bíblia? Então procure agora, guardar no teu coração, tá bom? Então,

Para que você saiba que você está em Cristo Jesus, está caminhando no caminho santo, correto? Todos nós caminhamos no caminho. Mas não quer dizer que nós não erramos. Está aí. O apóstolo, né? Está falando exatamente isso. E nós temos que tomar muito cuidado, né? Não ficar, muitas vezes, caluniando, né? Pisando em cima do irmão, da irmã, que caminha no caminho. Compreendeu? Vamos repetir o texto? 1 João, você que está agora se sintonizando, né? Pegue essa mensagem aí e distribua no teu WhatsApp, né? Diz, né? O texto fala exatamente o que eu vou dizer aqui. Se dissermos que não temos pecados, enganamos a nós mesmos. Então, o caminho compreendeu? Mas os que caminham nesse caminho, todos nós erramos, né? Então, e esse caminho quem é? É Jesus, né? Então, e nós precisamos colocar no coração exatamente isso. Né? O perfeito é o Senhor Jesus. Ô, glória! Agora, outra passagem que eu quero comentar nesse mesmo versículo aqui que nós estamos, que é o versículo 30, ele diz assim, 30, a palavra do Senhor é provada. Você está notando? A palavra do Senhor é provada. Igualzinho o caminho. Igual. Né? Então, a palavra de Deus é provada. É provada no quê? Fogo. Vocês lembram que Jesus Cristo, ele foi provado no fogo. Mostra que Jesus Cristo, ele simbolizava aqueles carneiro que foi sacrificado e colocado sobre brasas vivas. Foi provado sim no fogo. Então é para nós caminhar nesse caminho sem ter dúvida, porque é o caminho por Deus considerado perfeito. A palavra, ela também é perfeita, foi provada também, ou é provada. E quando nós estamos caminhando no caminho, é Cristo, amém? Usamos a palavra no nosso dia a dia como um escudo para nós que cremos em Deus, em Cristo Jesus. Que estamos em Deus, no Senhor Jesus, nós temos que ter a palavra conosco. Eu quero comentar com vocês uma passagem que vocês também vão gostar muito. Eu também gostei. Vamos lá? 2 Coríntios, o capítulo de número 3. Vamos lá? 2 Coríntios, capítulo de número 3. Aí, estamos chegando. Olha o que diz 2 Coríntios, o capítulo de número 3. O versículo 5. Vamos lá? A leitura. Diz assim, claro que o interessante seria

nós ler até, começando no versículos 1. Começando no versículos 1. Mas podemos ler o versículo 5. Não que sejamos capazes nós de pensar alguma coisa, como de nós mesmos. Mas a nossa capacidade vem de Deus. Irmão, nós não podemos exigir nada de Deus por nós mesmos. Você entendeu? Vamos lá. Todos nós que estamos no Senhor Jesus, já convertido, já descemos as águas do batismo, estamos caminhando no caminho e usamos a palavra que foi provada e aprovada, nós usamos para nossa defesa em todos os dias, não devemos exigir nada de Deus, porque nós estamos caminhando no caminho. Deus, eu estou no teu caminho agora, eu quero tal coisa. Agora eu estou aqui e quero tal coisa. Você não pode exigir nada de Deus. Reivindicar nada. Não devemos jamais. Temos que ser conscientes, é o que Paulo está falando, da consciência de que nós, né? Não somos capazes, nenhum de nós, de chegar diante de Deus por nós mesmos e querer pedir para Deus tal coisa. Você tem que chegar a Deus por meio de Jesus Cristo e falar com Deus, e Deus vai te atender. Meu Deus, ou Deus Criador, Autor da vida, em o nome de Jesus Cristo, eu preciso de tal coisa para aquele fulano, para aquele ciclano, né? Compreendeu? Você vai sempre apresentar Jesus Cristo, porque é ele e por ele que nós somos aceitos pelo Pai. Por quê? Todos nós temos poder. Vamos falar amém, Jesus? Todos nós que estamos no Senhor Jesus, nós temos poder. Amém? Atos 1:8. Diz que virá sobre nós o Espírito Santo e vocês vão receber poder, porque vai vir sobre vocês o Espírito Santo. Então a igreja tem poder. Amém? Temos autoridade sobre os demônios. Amém? Aliás, Lucas capítulo 10, tendo 17, né? E claro que temos tantos outros lugares, né? Então, temos poder para curar também pessoas? Sim, pelo nome de Jesus, sim. Veja bem, a palavra diz em 1 Coríntios, fala também que nós fazemos, assim como Deus enviou Jesus Cristo, e por Jesus Cristo nós estamos ligados ao Pai, assim também Jesus nos enviou para que, através de nós pregando o evangelho que nós pregamos, une o pecador com Cristo e com o Pai. Tá vendo? Porque fala exatamente do jeito que eu vou dizer aqui. Deus nos deu também o ministério da reconciliação. Agora, meu irmão, minha irmã, finalizando, o que diz Paulo aqui nesse versículo, ele era consciente de que tudo ele podia. Lembra que ele falou, tudo posso? Então, você pode dizer também, eu também, a igreja atual, ela tem que dizer isso. Tudo eu posso, mas aí você vai falar o seguinte, um acrescentamento, naquele que me fortalece. Quem é aquele que te fortalece? É o Senhor Jesus. Amém? Então, não, jamais, irmão, jamais pense que você consegue
chegar a Deus sozinho, através do teu jejum,

0: através da tua oração. Ah, eu dou dízimo, eu dou oferta, eu oro, eu choro, eu enfrento a madrugada e Deus vai me receber. Calma. Porta, meu irmão. Você tem que entrar por ele. Ah, eu quero, mas eu quero fazer jejum. Faça. Faça em o nome de Jesus. Ah, eu quero orar a madrugada toda. Faça em o nome do Senhor Jesus. Ah, eu quero dizimar. Vai dizimando, vai lá. Em o nome de Jesus, faça. Ah, eu quero ofertar em o nome do Senhor Jesus. Tudo é por ele. Tudo é por ele. Aí eu vou lá expulsar aquele demônio. Vá no nome de Jesus. Eu vou lá para orar para aquela pessoa que está enferma e vou curar aquela pessoa. Vai sim, a palavra diz que você vai curar. No nome de Jesus. Em o nome do Senhor Jesus, vai pregar o evangelho. Você está lutando? Então, tudo pelo nome do Senhor Jesus. Fora dele, não temos como. Convido você para a oração nesse momento. Oramos a Deus. No nome do Senhor Jesus. Um abraço a todos os pastores. Tudo bem? Pastor Antônio, pastor José e os demais pastores aí, né? Manda um joinha para mim aí, tá bom? Hoje eu não vou conseguir falar o nome de vocês, mas segunda-feira eu posso falar. Pastores, presbítero, manda mensagem para mim e diga se você é um presbítero, se você é um pastor, se você é um. Qual que é a tua função, né? O evangelista, tá bom? Oramos a Deus, oramos no nome de Jesus. Graças te dou, ó Pai, na pessoa do teu filho Jesus Cristo, pela oportunidade que me permitiu de poder então adorar o teu nome. Obrigado, Senhor, pela palavra que muito nos ensina. A tua palavra que muito me orientou e orientou também a irmã e o irmão. Todos a igreja do Senhor Jesus que está agora antenado. Senhor, opera milagres, Senhor. Dá livramento para esse irmão e para essa irmã que está correndo perigo. Livra ele do acidente. Livra ele, Senhor, do laço do passarinheiro. Livra ele da doença, da morte. Livra ele, Senhor, pelo teu poder, ó Pai, em Cristo Jesus. Pai, manifesta o teu poder nos lares, nas famílias, nos casais, no homem, na mulher, na criança, no jovem, no adolescente. Opera milagres, Senhor, nesse que está sendo destruído pelo hábito do fumar, do beber. Essa pessoa que usa entorpecente, Senhor, a droga que está acabando com a sociedade de hoje. Hoje, dificilmente, te olha para um jovem, ele não está na prática, ou seja, no hábito do uso da droga, Pai. Eu peço o teu socorro, a tua ajuda em todos e para todos, no Senhor Jesus Cristo, eu oro e te agradeço. E junto dizemos amém e graças a Deus. Chegamos ao final de mais um programa Testemunhas da Verdade. Fica com Deus, em Jesus Cristo. E até então, até segunda-feira.
1: Senhor nosso Deus e nosso Pai, eu agradeço a Deus por mais esta oportunidade que o Senhor tem dado para mim e para os teus servos que aqui estão. Acreditamos que isto é uma dádiva do Senhor. Pai, queremos que o que está acontecendo aqui, Senhor, venha abençoar todos os que aqui estão e também aqueles que vão ouvir também. Aquela mulher, aquele homem, a criança, o jovem. Os doentes vão ser curados. Os tristes.

que todas essas pessoas que ouvem agora sejam abençoados. Em o nome do Senhor Jesus Cristo. Aleluia.

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1: Um super abraço para você que tá com a gente aqui na antena. Bom dia, sextou, Parceiros do Campo chegando agora no seu rádio nesta sexta-feira, aqui na rádio que vai mais longe. Um excelente dia a todos, mais uma semana vencida e nós estamos juntos aqui, começando mais um Parceiros do Campo, nosso encontro diário no seu rádio. Muito prazer, eu sou Elielton Amaral, aqui da capital nacional do leite. 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
4: Maravilha, e nós estamos de volta nesta manhã de sexta-feira, agora com o nosso tema de hoje, dando um recado mais uma vez, o meu amigo e parceiro de sempre, o doutor Aldori José Corso, médico veterinário da Castrovet. Bom dia, doutor, seja bem-vindo.
5: Olá amigos, bom dia, sexta-feira chegando, que bom, né? Deus nos deu alegria de completarmos mais uma semana, que bom, né? Sermos gratos a esse Deus maravilhoso que nos concedeu aí gratuitamente o oxigênio durante essa semana, o alimento, o vestuário, amigos, um trabalho, né? Todos os nossos sensores, né? Olfato, paladar, visão, audição, que bênção, né? Deus é muito bom. Temos que estar sempre gratos. Problemas todos nós temos, não é mesmo? Mas é muito melhor quando temos Deus junto conosco, não necessariamente nos livrando dos problemas, mas estando conosco para que passamos juntos os problemas com ele. Com certeza ainda teremos um aprendizado com isso e iremos melhorar a nossa vida, a nossa fé e muitas vezes melhorar até a vida das pessoas que estão ao nosso lado, família, amigos, trabalho, ok? Então vamos lá, sempre ser gratos, é fundamental. Viveis sempre alegres e contentes e por tudo dai graças a Deus. 1 Tessalonicenses 5:16. É bíblico, né? Sempre alegres e contentes e por tudo dai graças a Deus. Agradecidos por tudo, alegres, contentes, né? Sempre louvando o Senhor, não é mesmo? Vamos lá. Um bom dia, um grande abraço lá pro seu João e a dona Andréia. Mora ali próximo ao Carrique, ali próximo da Agropecuária Solo Fértil, nossa parceira. São os pais, o Cleverson. Estão ligados com a gente agora, meu muito bom dia. Ali perto do hospital, né? Seu Mauro Matos, a dona Cida, nossos amigos, o pai, né? Silvio, né? Maurício, Marcelo, né? Também a Mara, né? Que é a Nora. A dona Anitta ali, que é mãe de Lelton, né, Lelton? Bom dia, tá nos ouvindo aí todas as manhãs também, próximo ao hospital, próximo ao seu Mauro, estão participando com a gente. O Diego lá na Boa Vista dos Fornos, nosso ouvinte, bom dia, lá no Rio Azul, aí o município vizinho ali, seu Rosaldo Bureschi e a esposa Vanessa, estão participando com a gente agora, lá no Campo do Sargento, lá no Socavão, a Olinda, que é a dona Linda, a esposa do seu Ailton, bom dia. O Dirceu Alurdes, lá do Ervaldo Lima, nosso ouvinte também, estão participando com a gente, a Silvana Rodzinski ali no, na Câmara, nossa amiga, na funcionária da Câmara, mora ali no Alvorada, estão ligados conosco, a Irene também, bom dia, obrigado pela companhia de vocês, que Deus abençoe a todos e vamos lá, concluindo hoje a semana, Deus nos acompanha. Eu quero falar um pouquinho aí sobre problemas cardíacos, não é muito raro, porque quem ouviu a gente essa semana falando a questão de saúde, né? É, muita concentração de animais,

mas com alta produtividade, animais que parem uma vez por ano, em média. Então, o animal ele tem um desafio muito maior. E esses problemas cardíacos, esses transtornos funcionais, tem vários causadores, né? Várias etiologias. Então, por exemplo, o animal tem uma bradicardia cardíaca, uma diminuição cardíaca menor, um pulso mais fraco, um pulso lento. Esse pode ser congênito e pode ser adquirido. É, bovinos que tiveram passagem, por exemplo, febre aftosa e não vieram a óbito, vão ficar com problema congênito. Animais tiveram anemia muito forte, muito tempo, os animais ficam também com uma dilatação cardíaca, você tem um pulso mais fraco. Equinos, por exemplo, que tiveram a parasitose pela faciola hepática, que é um parasita do fígado, também desenvolve, tem uma bradicardia. Esclerose coronária, que é uma deposição de gordura, isso é também no ser humano, a mesma coisa, né? É questão de colesterol, intoxicações severas e prolongadas, animais que desenvolveram doença, causa da metrite, desenvolve endocardite, miocardite, tudo isso aí versa com o coração, trabalho mais lento. E também tem as frequências cardíacas aumentadas, as taquicardias, o animal tem uma palpitação, uma arritmia cardíaca. Também tem várias origens. Pode ser por fibrilações cardíacas, síncopes que são paradas cardíacas, até é muito importante essa fibrilação aqui lembrar. Nós sabemos que o animal, como ele produz muito leite, e esse leite, ele é colostro, que é o primeiro leite da primeira ordenha do animal, é fundamental, inclusive, para dar para os bezerros, e hoje se procura tirar todo o colostro de uma vaca para ter um banco de colostro nas propriedades. Então, se tira uma grande parte desse cálcio que vai repor esse colostro que é tirado, vai sair da corrente circulatória. Então, é comum nas propriedades usar cálcio oral ou injetável, exatamente para repor esse cálcio nas primeiras duas, três ordenhas, porque o risco do animal, principalmente depois da primeira ordenha, que é a retirada do colosso, o colosso é três vezes mais concentrado de cálcio do que o leite normal, então ele vai precisar de muito cálcio. Se você não der uma suplementação, animais que deram muito colosso, tem o risco, sim, de dar uma febre do leite, né, mais conhecida, né, por febre do leite, que é uma hipocalcemia. Então a reposição do cálcio é rotina em muitas propriedades. Tem que tomar muito cuidado para não dar uma fibrilação cardíaca se der o cálcio muito rápido. Quem usa sistema endovenoso, alguns usam oral, também é uma boa ferramenta, é mais prática e evita, claro, que dá uma fibrilação cardíaca, você ter um óbito do animal. Então, esse é um cuidado, só uma observação aqui, quando se usa cálcio para evitar ou mesmo tratar uma febre de leite, sempre de uma maneira mais lenta, que o risco de dar uma fibrilação cardíaca do animal ter um óbito fulminante aumenta bastante, né? E existem outras doenças, hipertrofia cardíaca, é a doença azul, né? Que é a extremidade azul, no animal acaba tendo então a coloração das extremidades azuladas, língua azulada, as mucosas, a vulva, por conta exatamente da falta de oxigênio. Animais com dilatação cardíaca acaba acontecendo, tem um refluxo do sangue, o coração então oxigena menos e acaba ficando azul as extremidades. Animais têm arritmia, angina do peito, que é um estreitamento das coronárias, o animal precisa mais oxigênio. O animal trabalha mais a respiração, tem dor e fica aquela angina, o animal tem uma dor externa, né? Um gemido com dor. As endocardites, que são essas inflamações, infecções a nível de coração, elas têm duas origens principalmente, as traumáticas, que é por corpo estranho, já falamos em outra oportunidade, quando o animal tem uma retículo endocardite traumática por corpo estranho, por um prego, por um arame que o animal acaba ingerindo. Sabemos que o bovino ele não faz a mastigação no primeiro momento, ele simplesmente capta o alimento, pode ver que ele baixa a cabeça e vai, não levanta mais. Ele vai só deglutindo sem mastigação. Aí então pode vir nesse momento aí corpos estranhos, pregos, arames, etc. E posteriormente, como o coração está muito próximo ao retículo, que é o segundo estômago, acaba perfurando então e atacando a parede do coração ou a capa protetora que é o pericárdio. Então nós temos um endocardite traumático por corpo estranho, ou tem aquelas endocardites que são bastante comuns também por metrite. Os animais têm um parto complicado, um bezerro muito grande, um local muito contaminado, deu uma infecção muito severa, é muito comum, né, aquela secreção fétida, pútrida que sai do coração, do útero, perdão. E essa metrite severa, a bactéria acaba migrando, se instalando na válvula cardíaca, que dá uma endocardite, então, vegetativo. Mas então tudo isso é possível de tratamento, precisamos
fazer um diagnóstico, por isso não deixe de solicitar uma consulta quando você vê que o problema parece ser circulatório. É fundamental uma consulta e um diagnóstico bem assertivo. Obrigado a todos pela companhia, que Deus abençoe, e é claro, se ele nos permitir, segunda-feira estaremos juntos. Tenham todos um excelente e abençoado final de semana. Até lá!

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3: Poxa vida, que pena. Chegando ao final, mais um Parceiros do Campo. O programa desta sexta-feira vai ficando por aqui. Valeu demais para você que sempre está com a gente, esteve ligado ao longo desta semana. Não fique triste, porque a gente volta a se encontrar na segunda-feira, 15 para as 6 da manhã, aqui com o nosso Parceiros do Campo. 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E continue ligado, vem aí o Fatos em Destaque, é você muito bem informado aqui na Manhã da Antena. Desejo que o seu fim de semana seja repleto de bênçãos, que você possa aproveitar bastante. Que Deus te abençoe e te proteja onde quer que você vá. Um forte abraço, fique com Deus e até segunda. Tchau, tchau.
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1: Isaac Ortiz.
2: E a nossa equipe para as notícias desta sexta-feira, 11 de setembro, hoje, 25 anos das Torres Gêmeas, quase 3 mil pessoas que faleceram na ocasião, 11/9/2026. Ouvinte, bom dia. A nossa equipe começando aqui as notícias e hoje tem muita coisa, hein? Muita coisa. O detalhe primeiro é a previsão do tempo. A previsão, a notícia boa nesse instante é que as chuvas aqui na nossa região, por enquanto, não estão.

0: estão concentradas aqui. Temos poucas chuvas, mas a previsão indica mais pancadas ao longo do dia, 115, 120 milímetros até agora de muitas chuvas no Paraná, e segue aquela previsão preocupante para o sul. Sul, Santa Catarina, Rio Grande, até contornados. Então a gente fica acompanhando essa notícia principal, onde todos os sistemas, desde ontem, vão passando essas informações. Bom, as aulas aqui em Castro, em virtude dessas condições do tempo, dessa previsão para hoje, estão canceladas. É outra notícia, transporte escolar também. Interessante, precaução, faz bem a Prefeitura de Castro, então. Não temos aulas aqui em Castro. Daqui a pouco mais informações. O STF também tem notícias novas, coisas novas de ontem para amanhã de hoje. STF pegando fogo lá em Brasília. Fuga de presos aqui em Castro também. 8 detentos fugiram, cadeia de Castro. 4 já foram recapturados. É bastante coisa que você vai acompanhando nas notícias e informações aqui no Fatos, que está começando.
1: Sextou aqui na antena. Opa, bora, bora, bora lá. Bom dia, amigos e amigas, antenados e antenadas. Aquele abraço de urso bem apertado, bem demorado. Ótima, abençoada sexta aí a cada ouvinte da Antena Sul FM 102.7, a rádio que vai mais longe para ficar bem pertinho de você. São 37 anos, antena classe especial sendo a sua companhia. Se for para o bem e felicidade geral da nação, eu vos digo, hoje é sexta-feira.
2: Sexta-feira, sua linda, eu tô feliz porque tem que ser.
1: Bora, bora, bora lá, é o início do fim de semana, que bacana, que gostoso. 11 de setembro, sexta-feira, estamos vivenciando o dia de número 254 do 154º dia do ano no calendário gregoriano, faltando apenas 111 dias para encerrarmos aí o ano de 2026. Hoje é dia do Cerrado e é o 11 de setembro, marcando hoje 25 anos dos atentados terroristas de 2001 contra os Estados Unidos. As Torres Gêmeas, a Al-Qaeda, sequestraram 4 aviões comerciais, 2 aviões atingiram aí as Torres Gêmeas do World Trade Center em Nova York. Um atingiu o Pentágono e o quarto caiu na Pensilvânia após reação dos passageiros. Os ataques causaram a morte de 2.977 pessoas. Portanto, 25 anos deste fatídico incidente aí dos terroristas. Bom dia, André de Conchas Velhas, muito bom dia, obrigado aí pela companhia. A escola do Miguel também não vai ter aula hoje aqui na cidade de Ponta Grossa, a escola Zeneida aí, muito obrigado aí pela informação, o Andrezão de Conchas Velhas. Portanto, alunos aí da escola Zeneida, não teremos aula na data de hoje. O André, a Jéssica, o Miguel e o Yuri já estão sintonizados aqui na antena. Ana Cirlei da Lazona em Ipiranga, muito bom dia, obrigado aí pela companhia. Também o Bueno Velho mateando aqui na cidade de Castro, e o Ednei e a esposa Silmara do Sabará, aquele abraço.
0: Registrar também a tragédia aqui em Ponta Grossa ontem, as 3 vítimas que foram soterradas aqui na Ronda, sendo veladas com muita comoção aqui na Capela São José. O Cauã da Silva, contador, de 21 anos, jovem, que faleceu aqui soterrado na Ronda. A Jaqueline de Lima Brade, de 21, as 3 pessoas da família aqui na Capela São José. E o menininho Vinícius Hendrick de Lima Machado, de apenas 5 anos. Tragédia que marcou Ponta Grossa, notícia nacional também no dia de ontem.
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11: Muito bom dia. O boletim Se Me Para informa do dia 11 de setembro de 2026. Nesta sexta-feira, um sistema de baixa pressão se aprofunda bastante, intensifica e dá origem a um processo de frontogênese, que gera uma nova frente fria. E esse novo sistema frontal evolui pela região sul do Brasil ao longo da sexta-feira e deixa o tempo mais instável também nas regiões paranaenses. No entanto, antes da passagem desse sistema frontal, temos um aquecimento mais pronunciado no norte paranaense, onde as temperaturas inclusive alcançam os 30 graus em muitos municípios, como em Paranavaí, Maringá, Londrina e no norte pioneiro. Mas na metade sul paranaense, como o tempo já continua instável ao longo da manhã e período da tarde, principalmente, as temperaturas não alcançam valores tão elevados, mesmo assim a sensação de abafamento persiste. 24 graus em Curitiba, 26 em Ponta Grossa, nos Campos Gerais, mas chegando a 28 em Cascavel, no extremo oeste, e 27 graus em Foz do Iguaçu. Já no sudoeste e sul do estado, temperaturas muito próximas aos 20, 21 graus, como em Francisco Beltrão, Pato Branco e Guarapuava. Destaque para essas tempestades que evoluem durante o dia, mas principalmente entre a tarde e noite, é quando as pancadas de chuva ficam mais fortes, acompanhadas de muitos raios, e não se descarta, lógico, a incidência de algum granizo de forma localizada e até mesmo rajadas de vento. Por isso, é importante que se acompanhem os alertas, avisos meteorológicos e os alertas emitidos pela Defesa Civil do Estado. Esse sistema frontal evolui rápido em direção ao sudeste do Brasil. E a partir do fim de semana, a chuva vai começando a dar uma trégua. Mas no sábado, ainda chove. No domingo, é que o tempo começa a melhorar. Em nosso site, cimepar.br, tu encontras a previsão detalhada para os 399 municípios.

0: do estado. Com as informações do tempo, Lisandro Jacobson, meteorologista do CIMEPAR.
1: Obrigado, Lisandro. 6:11, a lua é nova, mudando hoje. Bom, a notícia interessante nesse instante é que as chuvas não estão concentradas aqui na nossa região. Está aberto o nosso radar nesse instante. Então isso dá uma aliviada até em nós, porque havia muita preocupação. Eu estou falando aqui dos Campos Gerais, que é a nossa abrangência, que claro que outras cidades do Brasil têm chuvas intensas, São Paulo está chovendo bastante, Santa Catarina também. Mas nossa região dos Campos Gerais agora está bem aberta. Tanto que agora de manhã está praticamente 0,1, é bem poucas chuvas agora de manhã e bem isoladas. Chove em alguns pontos, em outros não. Então é a notícia boa, analisando os radares. Os 5 monitores que a gente tem nesse instante aqui na antena, as chuvas escapando aqui da nossa região nesse instante. Claro que ainda temos previsão, mas reduziu bastante no acumulado geral, 20 milímetros. Tinha mais, reduziu para 20 milímetros no acumulado todo de chuvas. E a nossa rajada, que tinha 80 e poucos ontem de vento, agora caiu para 68. Então, que bom, boas notícias para a gente nesse instante, falando, claro, aqui da região dos Campos Gerais. A temperatura é 16,6, a máxima 26. Para amanhã, segue previsão de chuvas, 29 milímetros, e domingo, 25 milímetros. Segunda, que tinha, por enquanto, não tem previsão de chuvas. Desfile aniversário de Ponta Grossa. E terça-feira também não tem mais previsão de chuvas. Então, nesse instante, nesse momento, notícias boas para nós com relação à previsão, falando aqui dos Campos Gerais.
2: O Márcio Stremio, o Vai registrando 110 milímetros de ontem para hoje. É muita chuva. E também o Ednei, com a esposa Silmara aqui do Sabará, estão registrando ali que o Taquari está sem passagem na ponte, então está tudo travado, não está passando. Nós tivemos esses dias aí, este ouvinte que relatou aí problemas, né? Na estrada de acesso aí ao Taquari, e o Ednei está informando neste momento, não está passando nada ali. Tem que procurar rotas alternativas. Obrigado, Ednei, pela informação.
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1: A funerária Pó comunica o falecimento do Claudinei Mendes de Freitas, funerária Pó aqui em Castro, 49 anos. Já é uma nota de falecimento de ontem, mas que o sepultamento acontece hoje. Motorista solteiro que faleceu no Hospital Santa Casa. Ele morava aqui no Araucária 3, em Castro. Velório acontecendo aqui na Capela Zarski, com sepultamento daqui a pouquinho às 9, no cemitério Frei Matias de Castro.
2: 6:13 e a Rádio Antena Sul FM, em parceria com o Serviço Funerário Municipal aqui da cidade de Ponta Grossa, informando os falecimentos deste dia 10 para 11 de setembro de 2026. Iniciando com o falecimento do senhor Adriano Silveira, de 50 anos de idade, ele que era autônomo. Ele era pontagrossense de nascimento e estaria morando na cidade vizinha Ipiranga. Adriano Silveira faleceu na Santa Casa. Ele está sendo velado na Capela Municipal de Ipiranga. E o sepultamento para o Cemitério Municipal de Ipiranga na data de hoje, em horário ainda a ser definido pelos familiares. Falecimento do militar subtenente, senhor Ari Ribeiro, de 87 anos de idade. Ele era nascido em Araraquara, estado de São Paulo, morador de Ponta Grossa já há bastante tempo. O subtenente Ari Ribeiro estava internado no Centro Hospitalar São Camilo. Ele está sendo velado na Igreja Mórmon de Uvaranas, aqui na rua Rodrigo Otávio, na Vila Marina. Ari Ribeiro, militar subtenente do Exército Brasileiro, será sepultado no cemitério Santa Luísa, carinhosamente conhecido como cemitério da Colônia Dona Luísa, hoje às 10 horas. Falecimento da jovem Jaqueline Gabriela de Lima Andrade, de apenas 20 anos de idade. Ela está sendo velada na Capela Municipal São José, e o sepultamento para o cemitério São Vicente de Paulo, hoje às 16 horas. Falecimento do senhor João Alcir Passos, de 75 anos de idade, ele que era funcionário público aposentado. Nascido em Irati, morador de Ponta Grossa, o senhor João Alcir Passos estava internado na Santa Casa. Ele está sendo velado na

0: Igreja Batista de Irati e o sepultamento para o cemitério municipal de Irati hoje às 16 horas. Falecimento de Joel Faria, 79 anos de idade, ele que era caminhoneiro. Faleceu em sua residência aqui na cidade de Ponta Grossa. O motor Joel Faria está sendo velado na Capela Municipal São José e o sepultamento segue para o Memorial Parque Campos Gerais, marcado para as 9 horas. Falecimento do jovem Cauã da Silva Contador, de 21 anos de idade, ele que era auxiliar de serviços gerais. Ele está sendo velado na Capela Municipal São José e o sepultamento para o cemitério São Vicente de Paulo hoje às 16 horas. Falecimento da senhora Luísa Castorina Maia, 81 anos de idade. Nascida em Ortigueira, moradora de Telêmaco Borba, ela estava internada aqui no Hospital Regional de Ponta Grossa. Seu corpo foi trasladado pela funerária Tamoio Preve para a cidade de Telêmaco Borba, onde está sendo velado na capela da funerária Tamoio Preve. E o sepultamento da senhora Luísa Castorina Maia, 81 anos, para o cemitério Jardim da Saudade em Telêmaco Borba, marcado para as 17 horas. Falecimento da senhora Maria de Lourdes de Paula Padilha Poli, de 93 anos de idade, Catarina de Nascimento, nascida na cidade de Canoinhas, estado de Santa Catarina, e moradora de Ponta Grossa já há longos anos. Ela estava internada no Centro Hospitalar São Camilo, o seu corpo sendo velado na Capela Municipal São José e o sepultamento para o cemitério São Vicente de Paulo, hoje às 13 horas e 30 minutos. Falecimento do senhor Mauro Grise Bieluca, de 49 anos de idade, ele que era gerente de oficina. Estava internado aqui no Regional. Seu corpo sendo velado na Capela do Luto Santana. E o sepultamento do gerente de oficina Mauro Grise Bieluca, 49 anos, para o cemitério Parque Jardim Paraíso, hoje, às 11 horas. Falecimento do menor deste anjinho, Vinícius Hendrick de Lima Machado, de apenas 5 aninhos de vida. Ele está sendo velado na Capela Municipal São José e o sepultamento segue para o cemitério São Vicente de Paulo hoje às 16 horas. Falecimento do senhor Pedro Chadec. O seu Pedro, com 88 anos de idade, era caminhoneiro. Ele está sendo velado na capela da funerária Princesa e o sepultamento para o cemitério São Sebastião hoje às 16 horas. E o falecimento da senhora Terezinha Stem Palermo, de 92 anos de idade, professora Terezinha. Estava internada aqui no Centro Hospitalar São Camilo. Ela está sendo velada na capela do Luto Santana e a cerimônia de cremação da professora Terezinha Stem Palermo, de 92 anos de idade, está agendada na data de hoje, no crematório Campos Gerais, em horário ainda a ser definido pelos familiares. 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
14: Nesse momento, 6h24, nuvens aberto aqui na área central de Ponta Grossa. Aquilo que a gente falava às 6, as chuvas nesse instante escapando aqui da nossa região. Claro que tem mais previsão de chuvas para a sequência do dia, mas nesse instante é assim que está a informação. Não tem aulas aqui em Castro hoje, tá? Não tem aulas, transporte também. A prefeitura já ontem, em virtude da previsão que se tinha para hoje, que se tem para hoje, cancela então aulas, não tem aulas, está tudo parado aqui em Castro e transporte também cancelado nesta sexta-feira. Daqui a pouco outras informações. O ministro André Mendonça determinou nesta quinta-feira, é outra notícia nacional, o levantamento do sigilo. Supremo tá pegando fogo, hein? Manda abrir tudo agora, na madrugada. A decisão atende solicitação feita horas antes pelo presidente da corte, Fachin. Tá pegando fogo. O que será que vai acontecer, Brasil, hein? Brasil, Brasil, STF, com tudo que vai acontecer, Vorcaro, confusão, Fachin, Mendonça. Sessão aberta semana que vem. Semana que vem promete, hein? STF com notícias novas manda liberar abrir tudo durante a noite de hoje. 8 detentos fugiram da cadeia de Castro na noite desta quinta-feira, após abrir um buraco na parede dos fundos da cela 402, aqui na galeria externa da unidade. 4 foram recapturados horas depois. E as buscas pelos demais continuam. Agora de manhã, a polícia toda aqui em Castro, região mobilizada para tentar achar 4 que ainda não foram recapturados de 8. A fuga foi percebida às 20h30 quando um vigilante privado relatou à guarda municipal ter visto cerca de 7 detentos correndo pelos fundos aqui da casa de custódia. A equipe do DPEM foi acionada, mas inicialmente negou a fuga. Após conferência física nas celas, cerca de 5 minutos depois, foi constatada a abertura do buraco e a ausência dos presos. 8. A polícia trabalhando, 4 já foram recapturados. Daqui a pouco mais informações. Eles fugiram, a direção apontada foi aqui a Vila dos Pacas, na margem oposta aqui do Rio Iapó. E a polícia conseguiu trabalhar e 4 já foram recapturados. Temos ainda 4 que estão foragidos, cadeia de Castro, mais uma fuga. Já tivemos uma esses dias. Agora mais uma fuga na cadeia pública de Castro, ontem à noite, 6h27.
0: E um abraço ao Machado, vigilante, muito obrigado aí. O Machado já ontem, 10h36, estava em Quiapê, já passou a informação para nós aí dessa fuga aí, dos 4 detentos já recuperados. Grande abraço, Machado. Obrigado aí pela informação. Também junto conosco quem está sintonizado aqui no 102.7. O Andrezão, e tá passando aqui, ó, a informação, 140 milímetros de chuvas em Conchas Velhas. Valeu, um grande abraço para você. Joãozinho de Ivaí, muito bom dia. Obrigado aí pela companhia, o Gilbertão de Ventania. Ótima sexta-feira, sextou, Gilbertão. Edilson Palmeirense, da cidade de Castro, um grande abraço para você. Emerson Meida, o pessoal da Emerson Pneus, já mateando, chimarreando aqui. Bom dia. Toninho Palmeirense, da cidade de Castro, um grande abraço. Obrigado aí pela companhia. Ipiranga também tem informação. Estão suspensa as aulas por conta aí das condições climáticas. Transporte escolar não vai ser realizado as linhas nesta sexta-feira, dia 11/9. A decisão foi tomada aí por conta da previsão do tempo e das chuvas severas que estão aí marcando nas previsões. Então, Prefeitura Municipal de Ipiranga, Secretaria de Educação, informando também, assim como Castro, Ponta Grossa, Ipiranga também, as aulas suspensas.
14: Ponta Grossa também tem cancelamento?
0: Também tem cancelamento aqui pela Prefeitura Municipal de Ponta Grossa, das aulas na rede municipal de ensino.
14: Romaldo Bittencourt nos informa aqui de um falecimento do senhor Adriano Silveira, aos 50 anos, morador aqui do Descalvado, Ipiranga. Obrigado, nosso Romaldo, pela informação. O velório do Adriano Silveira, aos 50, na Capela Mortuária de Ipiranga, com sepultamento às 13 desta sexta, no cemitério municipal aqui de Ipiranga. Sentimentos.
0: Obrigado aí a Priscila, que passou a informação das aulas de Ipiranga. Portal DC Mais, o jornal diário dos campos aqui da cidade de Ponta Grossa. Ponta Grossa terá segundo fim de semana da 15ª Expo e Flor. Está muito bacana ali a exposição e a 15ª edição da Expo e Flor este final de semana, que está prometendo abrilhantar mais uma vez. E é o final, né? É o final aí. O pessoal pode pegar e aproveitar. Aqui no Parque Ambiental, lá estão as tendas da Expo e Flor. Muitas vagas de emprego para a Agência do Trabalhador Cidade de Ponta Grossa, agência que fica aqui na rua Benjamin Constante, 405, a uma quadra do Terminal Central Cidade de Ponta Grossa.
14: O Operário joga na terça-feira, aniversário de Ponta Grossa, é fora de casa contra o Náutico pela Série B, 19:30. Hoje tem Atletiba, hein? Série A, já tô no esporte, 21, Coritiba e Atlético no Couto Pereira. Clássico Atletiba na noite desta sexta-feira. Ontem tivemos o Flamengo venceu fora. Libertadores ganhou do Del Valle por 2-0. Que tal o Flamengo? Boa vitória fora de casa. Na Série B ontem, clássico Vila Nova venceu Goiás 2-0. Tivemos também São Bernardo perdendo para o Londrina. Olha o Londrina recuperando na derrota contra o Operário, venceu São Bernardo 2-1. Esporte 2-0 na Ponte Preta. As notícias esportivas da manhã 6h30. polícia, a principal ocorrência.

0: Pense a essa fuga de presos aqui em Castro, onde 4 já foram recapturados, as demais corriqueiras do dia a dia.
1: Homem vira caiaque nas águas do Alagados e é resgatado por influenciador. O homem teria virado este caiaque aqui, o Alagados também, que está muito cheio. Ele foi resgatado ali após virar, né, este caiaque de pescaria. Chamou atenção aí nas redes sociais. Caso aconteceu aí, ganhou repercussão. O influenciador Diego Camargo, né, publicou o vídeo ali deste resgate. O homem conhecido pelo apelido de Viciadinho entre os praticantes de pesca esportiva estava em um caiaque quando acabou virando a embarcação e, ao tentar pegar o celular que havia caído na água, ele acabou ali se afogando. Ele conseguiu permanecer ali agarrado ao caiaque virado enquanto aguardava ajuda. Resgate aconteceu logo após o incidente e foram chamadas as equipes de socorro. Ele passa bem. E tivemos este caso aqui na Ronda, né? Infelizmente, muita chuva, houve esse desmoronamento de um muro e o muro acabou caindo em cima de uma casa. E estaria, né, o casal e a criança. Infelizmente, quando o autobomba tanque resgate do Corpo de Bombeiros acabou chegando no local, já foi solicitado o apoio para a equipe do SAMU, pediu a presença do médico também, mas infelizmente o óbito, né, dessas três pessoas da mesma família.
0: As três estão sendo veladas com muita comoção, as três pessoas aqui na Capela São José. Está aqui o Cauã da Silva, contador, de 21 anos, a auxiliar de serviços gerais, a Jaqueline de Lima Andrade, de 21, e o menino Vinícius Hendrick de Lima Machado, 5 anos. Nossos sentimentos, tragédia que marca Ponta Grossa, o dia 10/9/2026, com as chuvas e o soterramento aqui no bairro da Ronda. Infelizmente, as três pessoas da família faleceram nesta ocorrência, 6:33. 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
0: Empregos.
1: Bora lá, saudando mais antenados e antenadas. Professor Edilson Palmeirense, desejando a todos uma abençoada sexta-feira. Um abraço para você, Edilson, para a Sônia, muito obrigado aí pela companhia. Elídio Carlos Cury de Macedo, nosso presidente do Conselho de Segurança aqui de Ponta Grossa. Um grande abraço, obrigado aí pela sintonia. Dona Lourdes Zacarias também já está sintonizada aqui no 102.7. Um abraço para o Maurício. O nosso querido Maurício Martins, ele que é coordenador da festa do Taió, vai manter a festa lá, independentemente do tempo. Ontem o Maurício falou com nós aqui, neste domingo a festa do Taió está mantida. Ele diz: as estradas estão boas, o pavilhão é gigante, nós vamos manter a festa no Taió Ipiranga neste domingão gostoso. Forte abraço, é a festa da padroeira lá, né? A mãe da Divina Graça. Um abraço, Maurício Martins e toda a comunidade do Taió. 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Não tem o currículo? Venha do mesmo jeito na agência, o pessoal te ajuda e de repente você já sai com a cartinha na mão, vai até a firma, faz a entrevista e fica trabalhando. 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
0: O desfile em Ponta Grossa, terça-feira, começa 8:30, João. 8:30, terça, aniversário de Ponta Grossa, desfile aqui na Avenida, 8:30 da manhã. Tá dada a informação. 6:35 nas cotações. Mercado Agrícola, temos o feijão preto 180 para 220. Milho 58 para 58,90. Saca de 60 quilos. Soja 137, 138,20. Trigo 77, 78. Boi 350, 360. Vaca 310, 325. Suíno subiu um pouquinho de 4,50 para 4,60 agora.
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4: Bom dia, Antena Sul. Aqui é o Paulo Ivodireno de Restinga. Tá chovendo bastante aqui. As águas não vai dar nem para atravessar para o lado de lá mais. Mas tá bom, fica com Deus e tudo de bom para vocês. Um abraço a todos.
0: Mais de 120 milímetros de chuvas marcou aqui a nossa estação. Nesse instante, as

0: Chuvas não estão concentradas aqui na nossa região. É a notícia boa desse instante. Chuvas longe, mas ainda temos previsão de chuvas na sequência do dia. Tanto que aqui na área central de Ponta Grossa temos nuvens azuis nesse instante. Essa que é a informação. Até um solzinho ameaçando aparecer. 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
1: Avani Bar, aqui no Tronco, muito bom dia, obrigado pela companhia. Cristiane Félix da Silva, ela que diz aqui, graças a Deus essas chuvas estão passando. O José Maria Martins Pereira, Zelter está em Campo Largo, muito bom dia, Zelter. O Luiz Fernando da Silva, um grande abraço, obrigado aí pela companhia. Luiz Fernando da Silva, que mandou um abraço pro Osmar Gibiluca, né? É, amigos aí, né? Um grande abraço aos Marzão Gibiluca aí, tava lá na festa do Moquém, lá, grande Gibiluca, o Gibiluca tava lá com o Sabiazinho, quase que arremataram o leilão inteiro, viu? Eles, vamos dar lance aqui, vou levar pra Uvaia, não quero nem saber. Tava uma disputa bonita lá, né? Com o pessoal do Gibiluca, do Sabiá e a comunidade do Moquém, um grande abraço, família Gibiluca, seu Hamilton, a dona Shirley, muito bom dia, obrigado aí pela companhia. 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
0: Por enquanto, na informação, as chuvas para nós aqui retornando a partir da tarde de hoje. Por enquanto, na informação de agora. A previsão vai mudando constantemente, mas nesse instante, a previsão é de chuvas, mas reduziu muito de ontem para hoje. As informações da previsão, que é muito bom. Os ventos, que estavam em 86, veio para 68 em pontos isolados. As chuvas acumuladas, 21 milímetros, era 35. E por enquanto, as condições de retornar chuvas aqui aos Campos Gerais é na parte da tarde, 6h39.
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16: Bom dia para vocês aí. O Beto do Santa Lúcia, estamos na escuta aí, ó, todos os dias. Um abração, tenha uma boa sexta-feira, um bom fim de semana para vocês todos aí. Um abraço.
17: Abraço, Beto do Santa Lúcia, muito obrigado aí pelo carinho com a Antena Sul FM.
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19: Alô, Antena Sul, bom dia. Olá, Kika, alegre. Tudo bem? Como o lote do sombrado.
13: ouvintes, então vamos ter um evento da PAI de Ipiranga, hein? A gente vai falando aqui, o evento, a PAI faz um grande trabalho em Ipiranga, atende inúmeras crianças e vamos ter a festa do carneiro nos próximos dias e a gente vai estar falando aqui também, ajudando o nosso pessoal da PAI que faz um lindo trabalho aqui em Ipiranga. 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
1: Bom dia a toda a comunidade do Ribeirão Bonito aí em Ipiranga, um grande abraço, muito obrigado aí pela companhia, o Márcio, a esposa Janine aí, que são produtores de fumo aí no Ribeirão Bonito e Ipiranga aí. Um grande abraço, Janine, que é filiada do seu Moacir Cosman lá no Moquém, lá, né? Então, um grande abraço para vocês aí, Marcião, a Janine, obrigado aí pela companhia. O Sidney Ferreira e a dona Terezinha na colônia Taió Ipiranga. O simpático seu Cid Ferreira, que eu tive o prazer de conhecer lá na festa do Moquém, lá domingão. Muito obrigado aí, seu Sidney Ferreira, dona Terezinha aí, este casal simpático da colônia Taió Ipiranga, que são ouvintes assíduos e fiéis aqui da Rádio Antena Sul FM. Ouvinte, Batoré, é você?
2: Bom dia, Iglemaier, bom dia, meu amigo Isaac Batoré. Ortiz, estou aqui direto de Carambeí.
1: Opa!
2: A trabalho, é claro, mas com endereço fixo, sexto, tô com meu amigo aqui, o Bitorneira aqui da Palmeira Ambiental, manda um abraço pro Bitorneira da Palmeira Ambiental.
1: Valeu, Bitorneira da Palmeira Ambiental aí, muito obrigado aí pela companhia, o Batoré e o Bitorneira, essa dupla dinâmica aí, viu? 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
0: Compartilhar com vocês o aniversário da minha mãe Aparecida, dona Cida, aqui do Jardim Bela Vista Castro. Parabéns, dona Cida, felicidades. Atenciosamente, Jackson. Faleceu no Paraná o Luiz Guilherme Gomes Mussi, aos 72 anos. Informação também destas últimas horas, Luiz Mussi, sogro do presidente da Assembleia e candidato ao Senado, Alexandre Cury. Faleceu então o sogro do Alexandre, Luiz Mussi, num acidente aqui em Araucária, empresário de 72 anos. Se envolveu numa colisão, a caminhonete dele contra uma carreta. Ele foi internado, não resistiu e faleceu. Empresário importante aqui do Paraná. Ele comandou também a Secretaria de Estado da Indústria, do Comércio e Assuntos do Mercosul durante o governo Requião. Também foi segundo suplente do ex-governador ao Senado e presidiu o Jockey Clube do Paraná. Sua trajetória profissional inclui empreendimento de comunicação. É a notícia que o Paraná está lamentando nesta manhã o falecimento, então, de Luiz Mussi, sogro do

0: presidente da Assembleia, Alexandre Cury.
1: Bom dia para o seu Lauro Almeida, para a esposa Maria Luísa, o Daniel, a Dani, a Maria e o Vai. Um grande abraço para vocês, o nosso querido motora João de Lima. Muito bom dia, Joãozão. Grande abraço, forte abraço para todos os motoras da permissionária Viação Campos Gerais. O seu Macir Cosman, comunidade do Moquém, em Imbituva. A dona Lúcia e toda a família Cosman, muito obrigado aí pela companhia. A motora Márcia, então hoje não teremos o transporte escolar para a escola Indalécio, aqui no Olho d'Água, né? Então um grande abraço à motora Márcia, também a outra motora ali, a Isabel Novatsky. O pessoal está suspendendo aí, né, as aulas devido às condições climáticas desta sexta-feira.
0: Onde estão sendo veladas as três pessoas do soterramento aqui na Ronda, na Capela São José, tá? O casal e também a criança. As três pessoas estão aqui na Capela São José e o sepultamento no cemitério São Vicente durante o dia de hoje. As três pessoas, infelizmente, estão aqui na Capela São José. 6h52, a Mega Sena de ontem à noite acumulou prêmio, vai chegar a 85 milhões. Joguem pro final de semana, domingo então. Números da Mega Sena: 14, 21, 25, 40, 51 e 56. Quer que eu repita? 14, 21, 25, 40, 51 e 56. Acumulou a Mega: 85 milhões. Sorteio acontece no domingo de manhã. Boa sorte.
1: Maria Baiana, seu Sebastião e a Elenir em Castro. Seu Nelson está no tronco. Muito bom dia, seu Nelson. Um grande abraço para vocês aí. E os gatinhos estão ouvindo aí a Antena Sul FM, também em cima do sofá, aqui ouvindo a Antena Sul FM. Um abraço, seu Nelson, toda a comunidade do tronco. Muito obrigado aí pela companhia. Nosso querido amigo Lúcio, o Lúcio Monteiro. Muito bom dia, Lúcio. Ótimo final de semana para você também. Muito obrigado aí pela companhia, a família Operariana. Do Lúcio Monteiro aí, muito obrigado mesmo de coração aí, o carinho que vocês têm com a Antena Sul FM.
0: Sibeli, tudo bem? Bom dia.
2: 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Olhou, sorriu, o amigão subiu.
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11: Falou e disse, minha gente. Para conferir do começo ao fim esse papo sobre as mulheres, acesse as redes sociais do RF12, @RequiãoFilho.
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3: Com a nossa equipe, 7h34, temos sol aqui na área central de Ponta Grossa. Eu creio que em outros pontos também tem um solzinho nessa manhã, mas a previsão é de mais chuvas ao longo do dia. Vamos dar uma olhada aqui nos radares? Ó, tá chovendo forte já em Chapecó, Pato Branco, uma área grande de chuvas. Aqui em Prudentópolis também, Irati, alguns pontos com chuvas. Entre Jaguaraíva e Tararé também tem pontos com chuvas. Então o tempo não está firme, ainda temos, agora está aberto, mas ainda temos previsão de chuvas, no total somando até 21 milímetros ao longo do dia de hoje. Deixa eu só conferir aqui o vento. O vento, de manhã 68, se segue o vento em alguns pontos. Segue ainda com 68 quilômetros horário. Então temos ainda na sequência do dia, apesar de aberto agora, previsão de chuvas em diversos pontos aqui da nossa região. 7h35. Tem ouvinte, Edson? Vamos lá? Vamos já pro ouvinte, porque há vários pontos da região, em virtude das chuvas, 120 milímetros, sem energia. Temos um ouvinte de Piraí do Sul. Estradas também com problemas, prefeituras com dificuldades para acertar as estradas depois das chuvas de ontem. Também são vários relatos aqui pelo WhatsApp da Antena.
6: Não, vamos Isaac, sim. Queria pedir um favor para você. Estamos sem luz aqui no bairro Martelo, Piraí do Sul, desde 5 horas da tarde ontem. Liga na Copel, não atende, manda mensagem, um robô responde lá e não nada. Eu acho que foi só uma chave que caiu e não tem um para vir arrumar. Fazer o favor de ver para nós com quem que fala, o que devemos fazer.
3: ou o pessoal da Copel já acompanhando a gente pode verificar isso. No Martelo, aqui em Piraí, então, as pessoas estão sem luz desde ontem às 5 da tarde. Nossa produção pode também dar uma olhada, verificada, vamos dar uma ligada. Hoje tá tudo no virtual, não é? É o zap, você não consegue falar. Imagina a pessoa mais simples, como é que faz? Não fala com ninguém, não é? Ontem

0: tentei tirar uma segunda via da Sanepar, tive dificuldade também. Imagine a pessoa mais simples, como é que faz? Porque hoje é tudo no computador, no virtual, e daí complica tudo para a população.
1: É, o pessoal do martelo pode pegar e se unir aí, porque quanto mais pessoas registrarem a falta de energia, aí mais rápido é o atendimento. A Copel prioriza justamente essas situações. Se tiver um registro só, eles vão dizer que é somente aquela residência que está sem luz. Então, se une aí o pessoal do martelo e todo mundo pega a continha de luz, lá tem o número da identificação que está em amarelo lá, e registra a falta de energia, que quanto mais pessoas registrarem, mais rápido é o atendimento.
0: E as nossas autoridades de Piraí também podem ajudar. O vereador Joãozinho, que é nosso amigo aqui com o Carlinhos, martelo, Joãozinho, dá uma olhada, verifica que já tem o contato de direto com uma Copel aqui em Piraí, pra gente resolver rapidinho isso.
1: Robinho, tá dizendo chuva das 4 na madrugada, começou a cair um granizo, ainda bem que parou, o pessoal registrando
0: aí. Teve também,
1: aí.
0: Um pouquinho, mas teve.
1: Madrugada, granizo. Obrigado aí, Robinho, pela participação também, junto conosco, Aldete Ribeiro, seu Ayrton Biscay em Castro, obrigado aí pela companhia. Igor Henrique, turma do Chapéu, DJ Thiago Les, um grande abraço. Reginaldo, tá conversando com a Antena Sul FM, diz aí nosso grande amigo Reginaldo, bom dia.
2: Bom dia, meus amigos, Eglei, Isaac, um ótimo dia a todos os nossos ouvintes, a todos os meus clientes lá da Lins Materiais de Construção. 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
1: 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Muito bom dia. A família Zenedim, Paulão Zenedim Bueno, toda a família Zenedim aqui na Praça Zenedim em Ovaranas. Um grande abraço, JP Dutra, assessor de imprensa aí da família Zenedim. Um grande abraço, Dutra. A esposa Juliana aí, muito obrigado aí pelo carinho da audiência. Seu Antônio Valdemar Vieira também, mateando, chimarreando e acompanhando fatos em destaque. Caramba aí, 7:39 na antena.
3: 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Olhou, sorriu, o amigão subiu.
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7: A ERP em Curitiba, Jomar Valença, tudo bem? Bom dia.
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9: E a chuva não dá trégua. Bom dia, Isaac Ortiz e Eglemaier, muito bom dia, Edson Tenão. Alô, Anteninha, bom dia.
10: Bom dia.
9: Bom dia a você nos Campos Gerais do Paraná. Fatos em destaque, sexta-feira, 11 de setembro. Chove aqui em Curitiba, estamos com 16 graus de temperatura, 24 a máxima prevista para a tarde de hoje. E como hoje é sexta-feira, tem o baú musical, mas isso é daqui a pouquinho. E o Cimepar confirmou que um tornado se formou em Espigão Alto do Iguaçu e ganhou força ao avançar sobre o Rio Bonito do Iguaçu, passando também por Porto Barreiro. O fenômeno teria alcançado entre 800 metros e 1 quilômetro de diâmetro e percorreu aproximadamente 40 quilômetros. As equipes identificaram árvores completamente destruídas, torres de transmissão derrubadas, casas de madeira arrasadas e até edificações de alvenaria colapsadas. Segundo o Cimepar, veículos chegaram a ser arremessados por cerca de 50 metros durante a passagem deste tornado. E a Defesa Civil do Paraná reforçou orientação para que a população se cadastre gratuitamente para receber avisos sobre situações de risco como chuva forte, vendavais, raios e granizo. Pelo SMS, basta enviar o CEP da residência ou de outro local de interesse para o número de SMS 40199. SMS 40199. Também é possível receber os alertas pelo WhatsApp. Anote aí: 61 20 34 4611. Repetindo o WhatsApp: 61 20 34 4611. A recomendação ganha importância diante da previsão de instabilidade temporais em diferentes regiões do estado nos próximos dias. Com tempo chuvoso em Curitiba e temperatura máxima prevista para a tarde de hoje de 24 graus, Jomar Valença com as informações da rede AERP. Hoje, como é sexta-feira, tem o nosso baú musical. E eu vou trazer para vocês duas grandes vozes que já nos deixaram: Tim Maia e Gal Costa, para a gente relembrar. Um bom final de semana a todos, paz, saúde e vamos à luta. Vem aí o nosso baú musical.

0: Que tal essas duas e mais oito daqui a pouquinho? Nossa. São as 10 mais pedidas da manhã, hein? As 10 músicas mais pedidas aqui na tela.
1: Jomar tem muito bom gosto, hein?
0: Ele é
1: que
0: muito bom.
1: Estiloso,
2: Jomar. Pelo amor de Deus, que dor de barriga.
0: Obrigado, Jomar. Uma reclamação sobre a falta de luz. Já vão fazer 10 dias que 9 famílias estão sem luz na localidade da Paina, aqui no Socavão.

0: Então, nossas autoridades aqui em Castro, nos ajudem, por favor. Vamos dar uma olhada na paina aqui no Socavão. 10 dias. Quem é que pode lutar por nós? Entre a gente aqui também, mais gente para ajudar, para dar uma olhada aqui. Estamos na escuta, principalmente informados. Vocês falam do Feira Verde, verdade. Josenira da Vila Liane, obrigado. O Enéas disse que tem sol aqui em Castro. Falando em Feira Verde, Cristo Rei, Núcleo Cristo Rei hoje, dependendo de condições climáticas, Edviges, Planalto, Idelmira, Feira Verde hoje, Guaragi, Roxo Rois, Santa Cruz, Sutil, Pinheirinhos, Conchas Velhas, Colônia Trindade, Uvaia, Feira Verde hoje e também na Bocaina e no São Lucas. As nossas três equipes, dependendo de condições climáticas, vão estar circulando por aí e vocês falaram do Feira Verde agora.
1: Sérgio Chiliga, Maria Helena Silva Diniz, Ailda Oliveira, muito bom dia, Priscila Loche, o Silvério Antunes de Oliveira, pessoas sintonizadas aqui na antena, ouvinte falando com a antena sua FM, diz aí, bom dia.
2: Muito bom dia, meu amigo Egle Maier.
1: O Sandro Colinha.
2: J. Carneiro. Equipe, ouvintes, antena sua FM, bora fazer um treininho porque apareceu um sol, graças ao nosso bom Deus. Bom final de semana a todos, grande abraço, Sandro Bolinha.
1: Nossa! Valeu, Sandro Bolinha, bom sol pra você e bom treino também aí, viu?
0: E o pescador?
1: Pescador segue desaparecido ainda, não foi localizado.
0: Poxa, infelizmente ainda não encontrado o segundo pescador aqui em Uvaia, no Rio Tibagi. As buscas seguem agora de manhã. Rio Bonito do Iguaçu, lá onde aconteceu aquela tragédia, aquela vez de novo, está na previsão de tornado para hoje, hein? Poxa, nossas orações aqui para que todos não escape desses tornados. Essas previsões deixam a gente muito temeroso. 7h53, Leandro, tudo bem? Bom dia.
3: Muito bom dia, Zé Curtis, muito bom dia, Glê, muito bom dia a você, ouvinte da antena. 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
0: E você é fundamental e ponto final. 7h54, fizemos a nota agora há pouco aqui no Serviço Funerário Municipal. Isaac, infelizmente, faleceu a professora Maria Aparecida Zen, 59 anos. Ela faleceu aqui no Hospital Regional dos Campos Gerais. A família passou pelo Serviço Funerário agora há pouco. Professora de Rio Azul? Tá, então nossos sentimentos. Hospital Universitário, velório lá na Capela da Funerária Cordeiro e o sepultamento vai acontecer no cemitério de Rio Azul hoje às 17. Nossos sentimentos aqui também.
1: Muito bom dia, quem está participando, interagindo, Mary Camargo, forte abraço para você, boa sexta-feira, Mary, muito obrigado aí, a Rosemary Freitas Oliveira, grande abraço para vocês aí, pessoas estão participando, interagindo através aqui do Facebook.
0: O desfile, terça-feira, 8:30 da manhã, Ponta Grossa, Jaguareiva 203. 8:30 da manhã, na terça-feira. Vamos dar mais uma olhada na previsão? 7:55, como está as condições, porque é o assunto. Castro, tanto na parte da tarde, as aulas são gerais, tá? Tanto agora de manhã como à tarde, não temos aulas aqui em Castro, já na informação de ontem à noite, transporte, tá tudo hoje sem nada, em virtude da previsão de ontem que a gente tinha para hoje, tá? Então, na parte da tarde também. 21 milímetros, segue na nossa previsão para hoje, essa sexta-feira, a partir do meio-dia, temos de volta condições de chuva, se mantém a previsão desde amanhã, então, na passagem da manhã para a tarde, se mantém previsão de chuvas, acumulado 21 milímetros. Nesse instante, sol em diversos pontos, em outros pontos.

0: pontos, por exemplo, aqui em Irati, Prudentópolis, temos chuvas. São Paulo está chovendo bastante, hein? Região de Pato Branco, União da Vitória, agora entra também aqui chuvas fortes nesse instante. O tempo não está firme. Chapecó, Santa Catarina também temos previsão de chuvas fortes nesse instante. Então, pontos do Paraná com chuvas intensas. Como é que é a previsão, não é? Alguns pontos do Paraná com sol nesse instante. Outras cidades aqui com chuvas intensas, fortes. Na informação de agora, 7h56. E para nós aqui, Ponta Grossa, Castro, Campos Gerais, temos de volta na passagem da tarde em diante, previsão de chuvas e no acumulado 21 milímetros. Ventos em diversos pontos se mantém a rajada de 68 quilômetros. Horário ontem era 86. Como é que tá para amanhã? Vamos dar uma olhada aqui já para amanhã. Amanhã, sábado, se mantém os 30 milímetros. Domingo se mantém 25 milímetros. Segunda, terça e quarta-feira, por enquanto, a informação e a previsão é de tempo bom.
1: E a motora Márcia Cosman confirmando realmente a informação: as aulas estão canceladas em Ipiranga. Obrigado aí, Márcia Cosman. Ponta Grossa também, rede municipal de ensino aqui, né? Também a prefeitura já alertou a rede municipal de ensino, também as aulas canceladas aqui pelo Facebook da Prefeitura Municipal de Ponta Grossa.
0: 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Tomara que a gente ganhe no Recife para comemorarmos o aniversário de Ponta Grossa, 203 anos. Vamos jogar nos Aflitos? É o nome do estádio, Edson? Recife, do Náutico? Contra o Náutico, na terça-feira, aniversário de PG, 203 anos. Mola Santa Helena, Castro e também Carambeí. O Leandro e o Adriano estão acompanhando fatos em destaque desta manhã. Últimas, faltam 2 minutos para as 8. Que mais, hein? A Mega acumulou 85 milhões, foi a Mega Sena para o final de semana. Bombeiros já estão mobilizados aqui em Uvaia para as buscas que vão ser retomadas agora de manhã. Infelizmente, a segunda pessoa que desapareceu aqui no Rio Tibagi segue submersa. Familiares estão acompanhando todo o trabalho da guarnição. 7h59.
1: E o Robinho está dizendo aqui, no dia 15, desfile aqui na cidade de Ponta Grossa, vai ser o primeiro colégio a desfilar a banda do Colégio Santana. O pessoal que quiser prestigiar, chega cedo no desfile, várias músicas aí no repertório. Essa banda aqui do Colégio Santana é sensacional.
0: A gente segue acompanhando tudo no Brasil e também no Paraná. O Luiz Augusto acompanhando, monitorando, previsão, com defesa civil, escolas, aula. A antena segue informando você ao longo do dia. Tá? Cuide-se, muito obrigado, bom dia, até amanhã, se Deus quiser.
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0: bom dia, meu amigo. Muito bom dia, minha amiga. Estamos chegando no seu rádio com mais um programa Mais Sorte pra você. Aqui na Antena Sul FM.
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0: No programa de hoje, vamos trazer carta do dia, consultório do amor pelo rádio, polêmico quadro, dramas da vida, depoimentos que as pessoas alcançam de graças que elas recebem neste que é maior trabalho espiritual e místico do Brasil.
2: Brasil!
0: Afinal, polêmico quadro, dramas da vida e benzimento e reza forte. Forte abraço aí para todos vocês que estavam ouvindo Isaac Ortiz e Eglimayer com esse banho de notícias que vocês dão todas as manhãs naquela rádio, sabe, Marcelo? Aquela que vai bem mais longe. Chega a Curitiba, chega lá no Litora. Que legal, hein? Litora é litoral. Paranaense. É antena, é antena. É mais sorte pra você. Nesta sexta-feira que a gente tá rezando que a chuva passe, vá embora, por senão nós vamos virar sapo.
3: Nossa.
0: Senão nós vamos virar sapo.
3: Nossa.
0: Porque o que tem chovido não é brincadeira. E ontem, por exemplo, né? Choveu, bateu água.
3: O que é isso?
0: O dia inteiro. Oh! E o dia inteiro. Nossa! Não parou de chegar gente no meu evento de tarô no Hotel Planalto. Gente, mais gente. As pessoas molhadas, todas molhadas. Capa de chuva, guarda-chuva, vindo de táxi, vindo de carro. O povo não quer saber se tá chovendo ou não tá chovendo. Obrigado, famílias, que superlotaram a minha agenda ontem de tarô no Hotel Planalto, para se benzer, para se curar, para ter sorte, para vencer na vida, para alcançar seus objetivos. E o trabalho espiritual do Nasser Bandeira e de Marcelo Brel tem esse objetivo: te socorrer, te tirar do atoladouro, fazer você crescer, ter a casa própria, o carro, a carteira de motorista, realizar todos os teus sonhos, no amor, no casamento, montar a tua empresa, ter o teu negócio próprio. Esse trabalho espiritual que realizamos faz 100% a diferença na vida das pessoas. E quinta-feira, 17, eu volto a atender com as cartas do tarô e benzer as pessoas. E é dia do meu aniversário, Marcelo. Dia do meu aniversário. Daqui um pouquinho eu vou falar de uma surpresa pro meu aniversário quinta que vem, Marcelo. Que surpresa é essa, Marcelo? Será que vamos ter bolinho, Marcelo? Será que vamos ter bolinho, Marcelo? Não sabe se vai ter bolinho ou não. Mas é uma surpresa boa, viu? Não, bolinho tem que ter, salgadinhos, quitutes, refrigerantes, tem que ter. Todos os anos eu faço uma festinha aqui junto com os meus seguidores de Ponta Grossa e dos Campos Gerais.
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0: Aqui do meu lado, meu colega de trabalho, Marcelo Brelli. Bom dia, Marcelo.
2: Bom dia, tarólogo Nasser Bandeira, respectivos ouvintes aqui da Antena Sul FM 102.7. Tarólogo Nasser Bandeira, hoje estamos vivenciando esta sexta-feira maravilhosa, dia 11 de setembro de 2026, sancionada a lei de defesa do direito do consumidor, que é um direito. Do consumidor.
0: Claro, é verdade. Falando nisso, tem uma costureira lá em Curitiba que eu mandei uma calça pra ela ajustar, que ela estragou, que ela fez o serviço que nem a cara dela. E eu fui umas 7 vezes pra pegar a calça. E ela, ah, não tá pronto, não tá pronto. Ó,

0: lavar, o fogão, não é? A roupa que comprou e de repente aquela roupa estava estragada ou até rasgada. Direito do consumidor é muito bom, Marcelo Bradley.
1: É importante. Teólogo, posso fazer uma correção aqui?
0: Deve, Marcelo.
1: Segunda-feira eu cheguei um pouquinho, porque é coisa atrasada e a gente fez uma brincadeira, só que foi piada interna entre eu e o teólogo Nasser. Ah, boa tarde, Marcelo, boa tarde. Aí a gente ficou. E aí, quando você foi me cumprimentar, a gente esqueceu de explicar essa brincadeira. E aí, quando você me chamou, né, eu cheguei um pouquinho tarde, e aí você, boa tarde, Marcelo, e eu respondi, só que a gente esqueceu segunda-feira, só de corrigir isso daí, mas é bom dia, viu, gente, segunda-feira, dia 7, feriado. Foi uma piada interna que a gente fez entre eu e o Nasser.
0: É verdade, a gente falou boa tarde.
1: Isso.
0: Escapa essas brincadeiras, né?
1: E aí, Marcelo, acabamos de corrigir agora, né?
0: Eu, Marcelo, mas o povo sabe, né?
1: Sabe,
0: Marcelo?
1: Você sabe que é brincadeira.
0: E, não, e outra coisa, são muitos programas de rádio, várias cidades brasileiras, gravação de programas de rádio, de repente tá gravando para um período da tarde, mas aquele programa tu tá gravando de manhã. Durma com tanto barulho, aliás, durma com tanto trabalho, né, Marcelo? Mas trabalho dignifica o homem e eu não me queixo de trabalho. Eu agradeço a Deus por todas as bênçãos que ele tem me dado no campo profissional, no trabalho, ajudando as pessoas, rezando por elas. E ontem foi uma loucura o atendimento, hein? Não parava de chegar gente, água, aquele temporal que vocês lembram, e minha agenda de tarô super lotada de pessoas.
2: Cigano.
0: Por que o povo sai abaixo d'água de casa? Porque o trabalho é bom.
2: Cigano.
0: Porque as pessoas veem resultado. Se não viesse resultado, como é que vai sair? Por exemplo, onde vem muita gente de Irati, Marcelo? Quem que vai sair de Irati pra vir a Ponta Grossa com temporal? Enfrentar estradas perigosas. A 277 ontem estava um perigo assim terrível. Não enxergava nada na frente.
3: Meu
0: na hora da chuvarada, 6:30, 7 horas, a hora que eu saí de Curitiba, não enxergava nada, Marcelo. Muitos acidentes, carreta tombada, carro caindo na ribanceira. E na volta, no retorno, até a árvore caiu no meio da estrada. Passando a Serra do São Luís do Purunã, quem vem de Ponta Grossa, Curitiba. Árvore caída, Marcelo. Que loucura, cara.
4: Que loucura.
0: E outra, filas quilométricas na 277. Filas quilométricas de caminhões e carros. Mais 4 horas na estrada, Marcelo. Que loucura, hein? Fazer o quê, né? Mas é o tempo e a gente tem que se cuidar, fechar a casa, cuidar a casa. Se não precisar sair, não saia, porque os eventos climáticos agora mudou, né? O papo mudou. Os eventos climáticos estão por aí, Marcelo. Marcelo, vamos pra carta do dia, senão atrasa tudo, Marcelo.
1: Vamos sim, Tarólogo Nasser.
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0: Embaralhei, embaralhei, cortei as cartas do tarô cigano. Ó, a carta que saiu aí, ô Marcelo Brela.
1: Carta de número 13.
0: 13? Treze pra mim é número da sorte, Marcelo.
2: Tarô cigano.
0: Tem gente que diz, 13 é azar. Não. Pra mim é sorte. É dar muita sorte esse número 13.
2: Tarô cigano.
0: E sextou com o número 13. Rapaz.
2: Tarô cigano.
0: Ah, que é a menina?
6: Olha, sexta-feira.
0: É. Não, mas eu gosto da minha tia, Marcelo.
6: Olha, sexta-feira.
0: Ó, viu? Eu gosto da veinha, minha tia, tia Lourdes, com aquela vozinha, com a boca sem dente, e ela fala assim, ó, bota pra quebrar, o Zé sexta-feira, bota pra quebrar. Fala aí, tia Lourdes, aí. Fala pra nós aí, tia Lourdes.
6: Olha, sexta-feira, bota pra torar.
0: E dá umas gargalhadas de bruxa. Ai, ai, ai.
6: Bota pra torar.
0: Tô botando pra torar, pra quebrar, sextou, sexta-feira, semana tem que fechar com alegria, com amor e com

0: felicidade.
1: Tarô
0: e com
1: cigano.
0: A carta de
1: tarô
0: número
1: cigano.
0: 13 é a
1: tarô
0: carta
1: cigano.
0: Da esperança. Esperança de dias melhores para o senhor, para a senhora. Dinheiro entrando, casal que tá brigado, vão fazer as pazes, a saúde que tava na lata do lixo vai melhorar, vai se curar. Esperança de coisas melhores, diz a carta do dia, que é exatamente a 13.

0: Marcelo. Já deu tudo certo para os nossos ouvintes. Você que sonha em ter uma vida melhor, uma casa melhor, um relacionamento melhor, uma sorte em jogos de loterias. Por que que muita gente pega em jogos de loterias e você nunca ganhou nada? Nunca ganhou nada. E tem gente que diz assim: Marcelo, já me fizeram essa pergunta várias vezes. E o senhor que fala em tanta sorte, o senhor já pegou em loteria? Claro que já, né, seu bobaião? Brincadeira, né? Claro que já peguei, né? Eu sou um homem de sorte. Por isso que eu digo que eu sou um homem de sorte. E peguei lá no Rio, viu, Marcelo? Lá no Rio de Janeiro, Marcelo. Fiz um bilhetinho, deu certo, rapaz. E posso falar mais uma coisa?
1: Com certeza.
0: E a mulher fez o mesmo bilhete e pegamos juntos, Marcelo. Dose dupla, Marcelo Bradley. Então é assim, a gente tem que acreditar num amanhã melhor. Temos que acreditar na sorte. Pare de falar, eu sou um azarado, eu sou um desgraçado, pra mim nada vai pra frente. Eu nasci com os pés pra lua. Eu vivo só sofrendo, chorando, perdendo, perdendo, sou um desgraçado, sou uma desgraçada.
2: Que vixe!
0: A senhora não é uma desgraçada. A senhora é um ser de luz. A senhora é um anjo de Deus na terra. E outra, Marcelo, a sorte, ela existe para aqueles que acreditam nela, viu?

0: acredito na sorte, gente. Como diz o curitibano, agora tô falando como curitibinha, Marcelo. Marcelo, gente, os curitibanos falam assim, gente, aquela mulher de Curitiba que gosta de falar aqui no programa, Marcelo, ela fala do sol, ela fala do frio.
1: Gente.
0: Fala aí de novo, curitibana.
1: Gente.
0: Ó, viu que as curitibanas falam assim?
1: Gente.
0: E os curitibanos também. Então, gente.
1: Gente.
0: A sorte existe para quem acredita nela. Pare de falar maldição. Atraia positividade para a sua vida.

Marcelo, é a surpresa do dia 17, quinta-feira que vem, no próximo atendimento no Hotel Planalto, é que no dia do meu aniversário vai ter bolinho, vou trazer bolinho, salgadinhos, refrigerante pro povo comer, beber, tomar refrigerante. Eu vou trazer, Marcelo, as bailarinas ciganas do nosso tarô lá de Curitiba. As bailarinas ciganas, Marcelo. Os bailarinos ciganos. Ontem eu estive no aniversário, mesmo voltando cansado, uma canseira terrível, eu fui na festa de aniversário da minha amiga Lena Agui. Para mim, é a melhor bailarina cigana do Brasil. Ela é uma mega bailarina, a Lena Agui, que estava de aniversário. E aí eu já fui na festa dela, porque eu sabia que tinha que conversar com o meu grupo de bailarinos ciganos, tanto homens como mulheres, e convidá-los para vir a Ponta Grossa quinta-feira que vem para fazer uma apresentação 2:30 PM no Hotel Planalto. Eu só tô esperando a confirmação do hotel, porque para levar as bailarinas tem que ter som, né? Tem que fazer um barulho, né? Tem que botar música cigana aí, né? Para elas poderem dançar. Olha a música cigana tocando aí no seu rádio. Essa apresentação de dança cigana, Marcelo, vai ser gratuita, Marcelo. Ninguém vai pagar nada para entrar e assistir as bailarinas ciganas do Tarô Cigano de Curitiba. Só que as pessoas poderão levar 1 ou 2 quilos de alimentos não perecível, que nós estamos juntando alimentos para doar um senhor, um carrileiro, que se machucou, caiu, quebrou perna, anda de muleta, não pode trabalhar mais e nem aposentadoria o coitado conseguiu. Então toda essa arrecadação de alimento vai ser encaminhada para esse senhor, para a família dele. Então quinta-feira que vem, você que gosta de música cigana, levanta a música cigana de novo aí, Marcelo. Dança do ventre também, hein, Marcelo? Dança do ventre, que é uma das danças mais milenar do planeta. Uma das danças mais antigas do planeta, Marcelo. Quando as bailarinas dançavam para os faraós, para os reis, cara, é uma dança que, olha, tu não encontra em qualquer lugar. Até em teatros você não encontra com facilidade esse tipo de dança. Então aproveite, é gratuito, não vai pagar nada, não vai me pagar nada, só tem que trazer de 1 a 2 quilos de alimento, que vai ser entregue a uma família de pessoas que trabalham com reciclagem, e o homem se quebrou todo, anda de muleta e não pode mais trabalhar e ganhar o seu pão. Então, ao assistir a dança cigana, quinta-feira que vem, no dia do meu aniversário, traga 1 ou 2 quilos, ou uma cesta básica, se você quiser, de alimentos para doar a essa família e até outras que precisam aqui, não é? Aquele senhor Monfolis, que sempre liga pra gente, ele também ligou pedindo uma cesta básica há dias atrás, que também trabalha com reciclagem, Marcelo. Que também trabalha com reciclagem. Ele nos ouve muito em outra emissora. Então tem muita gente precisando de alimento, de doação, que sejam ajudados. E nós estamos aqui para servir, Marcelo. Nós estamos para ser servido. Nós estamos aqui para servir, socorrer, ajudar as pessoas que precisam da gente. Então, quinta-feira que vem,

0: Dança Cigana no Hotel Planalto, 12:30 da tarde. De manhã o atendimento normal. Até 12:30, atendimento normal, viu?
1: Eu acho que é o Marcos Floyd, né?
0: Marcos Floyd, lembrou bem, Marcelo. Esse senhor trabalha com reciclagem, homem muito doente. Sempre que a gente pode, tá ajudando ele, tá contribuindo com ele. E parte desses alimentos nós vamos levar também para o Marcos Floyd, aqui da cidade de Ponta Grossa. Duas famílias de pessoas que trabalham com reciclagem, pessoas humildes, mas que nem por isso merece o nosso desprezo. Pelo contrário, merece a nossa atenção, nosso amor, nosso respeito e nosso carinho. Porque diante de Deus, todos somos iguais. Temos o mesmo rosto, da imagem e a semelhança do Criador de todas as coisas. Então, quinta-feira que vem, o atendimento normal. Eu vou atender até as 14:00 da tarde. Tá? Eu inclusive, vou contratar 2 salas. Marcelo, você vai estar presente quinta-feira, Marcelo?
1: Eu quero me fazer presente, Tarola. Eu tava forçando isso com os ouvintes. Quero me fazer presente.
0: Quem não conhece Marcelo vai poder conhecer. E vou falar com a Bruninha para ver se a Bruninha também pode se fazer presente no nosso evento. Tem muita gente querendo conhecer Bruninha. Coloca ela aí, Marcelo, para nós, falando do nosso telefone, Marcelo Bradley. Fala aí, Bruninha, do número do nosso telefone, para as pessoas já ligar e agendar horário para quinta-feira que vem. Quinta-feira que vem eu começo a atender 8:00 da manhã, mais cedo, tá? E vou atender mais de manhã do que de tarde, porque de tarde vai ter esse evento de dança cigana. É as bailarinas profissionais, não é amadora, mulher que pega lá um pano esquisito e coloca no corpo para dançar. São senhoras, meninas profissionais, homens profissionais. O Daniel, então, é um bailarino internacional e renomado. Vira e mexe tá nas Arábias, Marcelo, no mundo árabe, Marcelo.
1: E até aquela pessoa que fala assim, às vezes desconhece uma dança cigana, a pessoa para ouvir e para ver também a dança cigana. Maravilhosa.
0: Não, sensacional.
1: Indescritível, como o senhor fala.
0: É. Chama a Bruninha, então, falando ao nosso telefone, Marcelo.
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0: Mais uma vez quero agradecer todas as pessoas que compareceram ontem com todo aquele temporal. Eu vou falar assim, não é chuvarada, temporal, chuva, vento, e o povo foi ver as cartas comigo, se benzer, receber cirurgias, sorte do cigano do pote de ouro para prosperar, se reinventar financeiramente na vida deles. Obrigado, famílias. Agradeço vocês de coração, pelo carinho, pela presença de todos vocês. E quinta-feira que vem tem de novo. Marcelo, a diretoria aqui da, falando bem atrapalhado, a diretoria, como dizia um primo meu, não falava certo nem que a vaca tossisse. Ele não chamava diretoria, ele chamava diretoria. É a diretoria da Rádio Antena Sul FM, o Isaac Ortiz, não é? Marcelo Bradley.
1: O Igli Maier.
0: Todos os nossos amigos, nossos parceiros, já são convidados.
1: O Antenão, o Mauro.
0: O Antenão, grande Antenão. Gosto muito da voz do Antenão, das brincadeiras que ele faz. Estão convidados, meus amigos, para o meu aniversário e presta dança cigana gratuita nas dependências do Hotel Planalto, quinta-feira que vem, 14h30. Uma festa linda, vocês vão amar, vocês vão adorar, e em meio à festa, eu vou fazer uma reza de abertura de caminhos no campo do dinheiro e vou passar o pó do cigano do pote de ouro nas mãos de todas as pessoas que comparecerem neste evento de quinta-feira. De manhã o atendimento, até as 14h30 o atendimento, aí 14h30 para o atendimento para começar a dança cigana. Que maravilha, hein, Marcelo?
1: E aí pode as pessoas agendar horário, porque como eu vou junto, eu vou atender também, né, Tarol?
0: Sim, é verdade. Se eu não posso atender, Marcelo Brella atende vocês. Marcelo, vamos pra reza forte, Marcelo.
1: Já, seu Nato.
0: Os ouvintes que eles esperam que os 4 copinhos com água, primeiro pra eles tomar, segundo pros bichinhos, terceiro pras plantinhas e o último pra espalhar nos 4 cantos da casa, Marcelo.
3: Nascer Bandeira e a cirurgia espiritual.
0: Desligo do mundo matéria, faço o meu sinal da cruz, pego meu rosário, pego meu crucifixo, escuto os sinos da Catedral de Belém, escuto o canto gregoriano, invoco os anjos, os querubins, os serafins, falo com a mãe, falo com a mãezinha do Brasil, Nossa Senhora Aparecida.
4: Nossa Senhora, me dê a mão.
0: Mãezinha,
4: cuida.
0: Tem muita gente do outro lado do rádio, chorando, nervosa, sem saber o que fazer do seu hoje, do seu amanhã, com as suas doenças, com seus problemas no relacionamento conjugal, com os filhos, com os netos,

0: águas, Marcelo.
1: Abençoe nesse momento os quatro copos com água. O primeiro que o senhor, a senhora vai beber, segundo para dar para os pets, terceiro para as plantinhas, nossas amiguinhas.
0: E o último copo de água para espergir nos quatro cantos da casa e também no seu estabelecimento comercial. Faça comigo o sinal da cruz, diga eu creio, eu posso e tudo eu já consegui. E já mesmo, porque querer é poder. Beijo a todos, continue com a gente aqui na Antena Sul FM. Na sequência, tá chegando quem mesmo, Marcelo?
1: Luiz Augusto.
0: Com o programa
1: Manhã Bem Legal.
0: Bem legal, bem legal com vocês.
2: Viu? Chegamos no final do programa. Mais sorte pra você. 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
7: Muito bom dia, sextou, a tão amada, tão aguardada sexta-feira. Estamos no ar aqui pela antena 102.7, eu sou Luiz Augusto fazendo companhia. 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
7: Manhã. 8h36, vamos lá, muita música boa a partir de agora. É antena.

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5: Muito bom dia pra você, Antena Sul FM, a rádio do seu jeito, 8 horas 46 minutos no ar aqui pela antena, o seu programa de descontração, líder de audiência aqui nas manhãs, o seu rádio, você sintonizado na melhor, hein? Trazendo sempre a melhor música, informação, eu sou o Luiz Augusto, manhã bem legal no ar, bom dia!
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5: Olha, palavras têm poder. Então fale vida sobre a sua vida. Profetize bênçãos. Declare coisas boas. Convoque o que você quer viver. Diga que vai dar certo, que portas vão se abrir, que você vai encontrar paz, amor e prosperidade. Agradeça pelo que ainda nem aconteceu, como se já fosse seu. Porque tudo o que a gente fala

0: isso aí, a partir de agora, muita música boa, descontração, alegria.
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0: Fica aqui, hein? Bom dia pra você. É a rádio que vai mais longe, Antena CFM. Nesta sexta-feira estou com ela, Lê Fontoura. Bom dia, Lê.
3: Eita, gente, que coisa boa. Aquele bom dia bem especial para todos vocês. Uma sexta-feira maravilhosa, abençoada. E vamos que vamos. E eu amo sexta-feira.
0: Você ama sexta-feira?
3: Amo estar aqui.
0: Mais do que chocolate?
3: Com certeza.
0: Mais do que chimarrão?
3: Mais que chimarrão.
0: Mais que pão com mortadela?
3: Sim, com certeza.
0: Mais que abraço da filha?
3: É.
0: Aí não. Aí não, né? Não, não dá nem.
3: Eu amo. É amores diferentes. Vamos dizer que amores diferentes.
0: Focos diferentes.
3: Focos diferentes. E já quero começar.
0: Vai
3: amanhã.
0: Começando. É mais que especial, vai, fale.
3: Mandando um beijo.
0: Mais que especial. Vai.
3: Um beijo caloroso. Ah, vou mudar só porque então, você
0: é
3: falou.
0: Isso,
3: um beijo caloroso, com muito amor, pra Cris lá na Serra do Apom.
0: Oi, Cris. Bom
3: ela
0: dia.
3: Esteve aqui essa semana. E também pro Giovano, que é o irmão dela e sempre nos ouvindo. Então, muito obrigada pelo carinho. Deus abençoe vocês.
0: Que bom, hein? Estamos aí vivendo a sexta-feira. E olha, tem alerta de tempestade. O pessoal pode até achar, poxa, mas olha o solzão que está. Cancelaram as aulas hoje, não vai dar nada. Tempestade foi cancelada. Não. Cuidado, Lê Fontoura, com essas palavras.
3: Eu falo assim que a gente tem que ficar em alerta,
0: tem que
3: né?
0: Ficar atento.
3: Tem que ficar atento.
0: Porque mas, o tempo muda.
3: Mas quer me ver brava, chateada, na verdade, porque às vezes eu nem só ouço. Ultimamente só tenho escutado. É quando as pessoas afirmam, sabe, Luiz? Pessoas à volta da gente. Ai, porque amanhã vai ter uma tempestade, um furacão aqui.
0: Calma,
3: a pessoa jogando pro ar.
0: Calma.
3: Jogando pro universo.
0: Não é isso.
3: Não.
0: A Defesa Civil emitiu um alerta.
3: A Defesa Civil, todo respeito à Defesa Civil. Agora eu falo pessoas à volta da gente que ficam afirmando.
0: Baseado na Defesa Civil.
3: Mas para, não vamos afirmar coisas ruins.
0: A Cris já mandou aqui, ó. A gente tava escutando lá, um abração pra.
3: Ela escutou?
0: Da Cristina pra vocês.
3: Ai, que legal, ó. Viu? Falei que ela é ouvinte?
0: Sabe quem mais tá aqui, ó?
3: Quem?
0: Vamos lá.
4: Bom dia! Luiz Augusto.
0: Ramon!
4: Amanhã, nosso ouvinte, bem legal.
0: Número um.
4: Aí sim. Luiz,
0: oi.
4: Pedi uma coisa, nunca pedi nada.
0: O quê? Pediu ontem.
4: Nunca toca o Zezé, meu. O que acontece?
0: Não, né? Tá louco,
4: nunca
0: né?
4: Nunca toca um Zezé.
0: Caramba.
4: Bom dia pra você aí, bom dia pra todos os ouvintes.
0: O Ramon é meio fã do Zezé, igual eu.
4: Bom dia, Luiz. Bom dia, Lê.
0: Bom dia pra você também.
4: Como é que vocês estão? Não troquei. Meu coração cabe todos os meus amigos locutores, os meus queridinhos profissionais que fizeram radiologia pra poder trabalhar.
0: Radiologia.
4: Rádio, né? Bom dia.
3: Ai, seu gosto.
0: Ah, Ramon, valeu. Tá com a gente aqui o Ramon, viu? E não muda de estação.
3: E por onde que anda será o Ramon que nunca mais apareceu?
0: Pois é. Bom dia, meus amores. Manda uma música pra mim, beijos, a Mary
3: do Cantagalo.
0: Oi,
3: beijo,
0: Mary.
3: Pra você, Mary.
0: Beijo. Bom dia, Luiz e Lê, um lindo dia pra vocês, pra Eliane, que tá na audiência. Oi, Eliane.
3: Beijo, Eliane.
0: A Fer também tá junto com a gente.
3: Um apertão na Fer, um abraço apertado.
0: Giovano Rodrigues já falou, né? Bom dia, esse que tá ouvindo aqui quer ouvir o Coração Bandido, que a Lê gosta também.
3: Eu gosto bastante do Coração
0: Bandido. Mas nós vamos começar assim, ó, bem sexta-feira.
3: Lasqueiro!
0: Paulo Batista também mandou. Bom dia! Sextou, a tão amada, tão aguardada sexta-feira no ar aqui na. Depois tem o Zezé, vai tocar o Zezé aqui, vai tocar.

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2: Bem legal. Bom dia pra você, 102.7, 9 horas 9 minutos. Estou eu aqui e do outro lado da mesa está ela, Lê Fontoura. Nós somos aqui tipo um podcast aqui.
3: Tipo um podcast. E do outro lado do rádio
2: quem?
3: Estão vocês, nossos ouvintes.
2: Ah, maravilhosos.
3: Deliciosos. Ah, preciosos. Não,
2: mas deliciosos,
3: né? Mas é que é meu jeito carinhoso, Luiz, no geral de falar. Nossos preciosos, maravilhosos, deliciosos.
2: Você tá assistindo muito.
3: É o Red Potter. Acabei de ouvir isso do chefe ali. Mas é, sei lá, um costume, sabia que eu tenho esse costume desde criança?
2: É mesmo?
3: Aham, desde criança de chamar as pessoas de preciosas.
2: Ainda bem que você não falava, meus ouvintes gostosos.
3: Gostosos, mas eu falo.
2: Fala também.
3: Meus, nossos ouvintes gostosos da nossa vida, gostosos. Ai, mas eu tenho uma, nós temos uma cliente aqui na Nádio, que cada vez que ela me vê, ela fala minha gostosa. Ai, eu amo. É a gostosa, a mais gostosa que eu ouço é dela.
2: Meu Deus.
3: Ela é maravilhosa.
2: Tá virando baixaria.
3: Vou mandar um beijo pra Rosinha, lá da funerária Pó. Ô, oh, pessoa querida também, viu, Luiz?
2: 9h20, vamos trazer o ar. Esse quadro que deixa todo mundo enlouquecido.
3: Respirando fundo.
2: E com desesperados para lá e para cá.
3: É um quadro apaixonante.
2: Não é, não. É um quadro desesperador.
3: É um quadro apaixonante do programa. Eu amo. Eu tava com muita saudade.
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2: Você que é um bom ouvinte de rádio vai prestar muita atenção na voz que nós vamos emitir pelas ondas do seu radinho. A voz misteriosa de hoje vale um prêmio.
3: Vale um prêmio.
2: Que prêmio é esse,
3: Levantura? É um kit lá da Binocle Ótica.
2: Oh,
3: e
2: sucesso,
3: é o kit. Uhum. Já pensou você com uma sacolinha? Uma sacola, não é sacolinha.
2: Lindíssimo, um brinde bem legal,
3: brinde
2: maravilhoso, cheio de coisas legais.
3: Com, nossa, da Roya. Da Roya, Luiz. E amanhã bem legal vai estar presenteando vocês. Participem.
2: Então participe. Se você sabe de quem é a voz misteriosa, você manda mensagem para
3: 98409-1431.
2: Opa, peraí, eu tava soltando. Errei. Eu fui apertar o botão, apertei errado. Aqui, ó.
5: Aí ele veio com outras ideias, né?
2: Ah.
5: É, a música que foi a, de início de trabalho foi: um dia você vai lembrar dos meus beijos. Aí eu, nessa.
2: Ó, deu a dica ali. Eu sei que a voz dele não é uma voz muito comum.
3: Um dia você vai lembrar.
2: Mas.
3: Dos meus beijos.
5: Aí ele veio com outras ideias, né? É, a música que foi a, de início de trabalho foi: um dia você vai lembrar dos meus beijos. Aí eu, nessa.
2: Lê Fontoura. É um cantor, né?
3: Uma voz fina. Parece uma

0: voz de jovem, mas não é jovem.
1: É, não?
0: Ele não é.
1: Coitado. Acabou com ele.
0: Não, mas ele é maravilhoso. É um ícone da música brasileira. É. Nossa.
2: Verdade.
0: Inclusive, tem uma música deles que o nosso diretor ama.
1: É mesmo?
0: Não vou falar o nome, só depois pra dar dica. Isso vai ser muito fácil.
1: Puxa,
0: né?
1: Vida!
0: E nós tocamos de vez em quando no programa Salto Alto.
1: Eu vou tocar essa música aqui, mas eu acho que tá confundindo.
0: Espero que não seja
1: você
0: mesmo.
1: Você está confundindo.
0: Será?
1: Porque eu vou tocar essa música pro Álvaro aqui, mas espere aí.
0: Ai,
1: primeiro
0: ai,
1: é o seguinte, 984091431, se você sabe de quem é essa voz aqui, ó.
2: Aí ele veio com outras ideias, né? A música que foi de início de trabalho foi: um dia você vai lembrar dos meus beijos.
1: Aí e a saudade. Opa, calma, tô atrapalhando aqui já.
0: Na verdade, Luiz.
1: Eu sei que você. Espere. Você já vai ser. Olha o solzão aqui com o Adriano, peraí.
3: Olá, muito bom dia a vocês. Graças a Deus e mais uma oportunidade. Estamos aí ouvindo essa dupla infalível, essa dupla.
1: Maravilhosa.
3: Nos traz alegria. Todas as sextas feiras. Forte abraço. Adriano Ribeiro.
1: Adriano.
3: Um abraço a toda a equipe da Coleta Seletiva.
1: Viu? Ele tá aqui no centro.
0: Mas é um amorzinho.
1: E ele mandou uma foto aqui. Quem vê a foto aqui não imagina que pode dar uma tempestade aqui agora, né? Que coisa, né? Bom dia para a Cris, que já mandou aqui o palpite dela. Ela falou assim: a voz é do Gian, da dupla Gian e Giovanni. Eu não sei, não.
0: Ela falou isso?
1: Deixa bom dia para o Giovano também, que falou a mesma coisa.
0: Ah, Giovano.
1: Olha, fale pra mim, você tá confundindo, né?
0: Eu confundi. Não é.
1: Errei. Essa aqui que é pro Álvaro. Escolta de Vagalume.
0: Ah, exatamente. O chefe ama essa
1: música. Música bonita, preste atenção aí. Preste atenção. Sumiram os vagalumes.

Que clichê, vai tocar também Vagalumes do Polo, Ivo Mozart, mas só porque a outra dizia Vagalumes. Vou, e daí? Quem me segura aí?

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1: 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Oh, bom dia para. O Giovano falou que vai ter salada de agrião hoje.
2: Ah,
1: no almoço.
2: Que delícia, ó. Ele que mandou isso aqui.
1: Bom dia, Luiz. Bom dia, Lê. Oi, da rádio. Desejo tudo de bom pra vocês. O programa tá joia, como sempre. Previsto chuva temporal, mas como Deus. Ah, o Dilcinho de Ponta Grossa. O que que ele falou? Mas é, como Deus é mais do que qualquer previsão. Ah, entendi.
2: Com certeza, é isso aí.
1: Verdade. Confiar, né, que é melhor qualquer previsão, ele vai cuidar. Bom dia, Luiz Augusto Lefontora, estou aqui na escuta. Aqui tá um sol, hein? Tímido. Mas tá escrito que vem, acredito que vem chuva sim. A Irma.
2: Chuva só, sem temporal.
1: Sem temporal. Chuva pode vir. A chuvinha é leve, boa pra dormir. Aliás, essa madrugada choveu, né? Eu não consegui dormir. Muito barulho no meu teto.

0: Esse quem tem aquelas telhas duplas, né? Não consegue dormir mais.
1: É barulho?
0: Não, eu não tenho. É, eu não tenho telha daquela. Aquela que você comprou lá? Aquela telha lá faz um barulho que você nem imagina. Aham.
1: Tipo, tá tendo tiroteio em cima da casa.
0: É terrível.
1: Meu Deus.
0: Agora eu tenho as telhas de fibrocimento, né? Que antigamente era de barro, mas elas de barro faz muito. As de barro são ótimas, mas elas é muito fácil ter goteira, né? É muito ruim a manutenção delas. Eu até prefiro, fica mais bonitinho em cima do telhado. Você aí que tá ouvindo, o que você prefere? Mas é o problema, quando vem vento, ela joga pra trás a água.
1: E daí
0: aí
1: nos,
0: fica
1: assim, fresco,
0: fica goteirando tudo, é uma
1: nossa,
0: terrível.
1: Não tinha pensado nisso, vai, é melhor eternita então.
0: Eternitão
1: mesmo, né?
0: Gigante é a melhor coisa, só que faz barulho.
1: E a estética também não é muito bonita.
0: Não é muito bonita.
1: Fica legal. É, mas é melhor do que ter chuva dentro da casa, Deus que livre
0: o
1: quarto.
0: É verdade, nós optamos por isso. Trocamos o telhado por fibroamianto. Tá bom?
1: Boa. Gostei.
0: Aí dentro coloca uma manta também.
1: Vamos ver o que o pessoal vai mandar aqui. Se eles têm. Se faz barulho ou não. Eu ia morrer de medo, porque eu tenho muito medo de barulho de chuva.
0: Agora as de barro é ótima pra isolar o barulho, né? Bom dia! 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Cite um nome de alguém.
1: A Mary.
0: A Roseli.
1: A Cleusa.
0: O Bruno.
1: Toda
0: a equipe. Eles estão com o rádio ligado lá.
1: Beijo.
0: Manda pra nós mensagem aí, pessoal da Arte Capricho. Bom dia, Luiz Augusto. Ó, aqui faz muito barulho. Nossa, a telha de ferro. Meu Deus.
1: Mas imagina o barulho.
0: Aí faz barulho mesmo.
1: Será? Conta
0: pra nós. Faz muito barulho.
1: Nossa, imagina o barulho. Eu tenho medo, irmã do céu.
0: Cirlei Pereira, manda aí a mensagem pra dizer de quem é a voz misteriosa.
2: Essa música aqui fala Adriana, eu que mandei essa música pra vocês tocar bom dia.
0: Oh, qual música que era?
2: Bom dia, aqui é a Adriana, eu quero uma música falando o céu já se foi, a dor não se foi, o que é que eu vou fazer? Cansei de chorar.
0: Se alguém sabe que música é essa, me conta.
1: Você já pegou qual é a música?
0: Não, qual é?
1: Mas eu quero mais um pedacinho.
0: Vai lá, mais um pedacinho.
1: É tão legal.
2: Cansei de sofrer. Quero ver o sol brilhar.
0: Cansei de sofrer.
1: Quero ver o sol brilhar.
0: Parece que é uma música evangélica.
1: Será?
0: Não sei não.
3: Ah. É 5 com aquele sanduíche, sabe?
0: Ah,
3: mas
0: então,
3: só que faz um barulho.
0: Eu tô falando,
3: um
0: é esse barulho, que eu falei.
3: Um sanduíche. Barulho. Se cair pedra, você não aguenta. É, você fica louco aqui dentro.
1: Ai, que medo!
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0: Qual é a música?
1: Canta Bruna Carla.
2: Bruna Carla?
3: Uhum.
2: E Bruna Carla é quem é?
0: É, a Bruna Carla é uma cantora gospel.
2: Eu sabia.
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2: Derrama azeite em mim?
0: Aham, e sara o meu coração.
2: É mesmo.
0: Uhum, é uma graça essa letra. O nome da música é Deus Vem Me Socorrer, Luiz.
2: Não tem essa música aqui.
0: Não, não tem. Bruna Carla é uma...
2: É que tem que ser sertanejo. É. Que aí é, a música gospel toca aqui na rádio. Tocamos. Mas tem os horários.
0: Os horários.
2: Os horários da noite tá completo de música. Né? Fim de semana. Né?
0: Mas depois
2: agora, tem uma nessa outra hora pra... é tudo coisa mundana.
0: Misericórdia.
2: Mas não é ruim. Não é do mal, entendeu? É só porque
0: não, não é,
2: de
0: é
2: Deus,
0: do mal. Não é, não não é, do, é do mal porque Deus está em nós.
2: Bom dia, Tico. Partiu Socavão, manutenção elétrica, rádio top. Tico eletricista. Eita, Tico. Valeu, Tico. Viu? Manda aí uma. Diga de quem é a música. A letra tá morrendo agora. Bom dia, vozes do cantor. É, Daniel! Elaine.
1: Como que foi?
2: Ah, vamos ouvir de quem é a voz misteriosa.
4: Aí ele veio com outras ideias, uhum, né?
2: Deu uma engolida. É,
4: a música que foi a de início de trabalho foi: um dia você vai lembrar dos meus beijos. Aí eu, nessa.
2: Ih, tá, vai morrer agora, vai morrer.
1: Olha aqui, ó. Ah. Ó, o ouvindo escreveu ali só vocês mesmo. Eu não aguento, olha aqui o ouvindo falou, Luiz.
2: O Dilcim, né?
0: Ó, eita, vocês, ó. Meu Deus. Adriele. Coisinha, né? Essa toca pra
2: essa
0: ela.
2: Essa dá pra tocar.
0: Dá pra ela.
2: Eu toquei esses dias essa música pra ela, mas tudo bem, eu vou tocar de volta pro canal.
0: Sim, e eu vou dar uma dica de uma música muito bacana
2: muito
0: também pra
2: boa.
0: Ela ouvir. Não, não é mundana, mundana, mundana igual o Luiz.
2: Ai.
0: Nós, Luiz.
2: Tá, deixa eu ver aqui, ó. Claudinho e.

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0: Muito bem, agora são 9h49 já, 9h49.
1: É assim, ó.
0: Passa rápido, né?
1: 9h49.
0: Repita.
1: 9h49.
0: Ô, Lê, você sabia que... Você sabia que hoje... É... Que dia é hoje?
1: 11 de setembro.
0: 11 de setembro. Quando aconteceu o ataque terrorista às Torres Gêmeas, do World Trade Center, que era o símbolo da economia americana, né? Lá no Wall Street. Hoje tem um monumento, né? Que é uma piscina infinita, que chamam, né? Onde tem o nome de todos os que morreram lá, cerca de 3 mil pessoas. O mundo ficou perplexo. E é exatamente esse horário. Na verdade, o horário local era 8h46, agora 9h50, então há 25 anos atrás, aí. O ataque terrorista ao vivo, e tem alguns vídeos, né? Do momento que o primeiro avião bateu. Quem fez tudo isso, planejou tudo isso, foi um cara chamado... Qual o nome dele?
1: Eu não sei.
0: Né? Osama Bin Laden. Esse nome se conhece, né?
1: Sim. É, achei bem interessante a curiosidade também, né? Porque a maioria das pessoas não vai pesquisar sobre. Eu mesma nunca... Eu sou muito medrosa, assim, sabe? Eu sou muito emotiva, emocionada com tudo. Então, nunca fui olhar a respeito. Mas achei interessante você contar que hoje lá é tipo uma praça.
0: É.
1: Porque o Luiz já foi... Ele sempre vai viajar assim pra fora. Então, ele teve a oportunidade de ir lá fazer a visita no local. E ele acabou de me contar aqui que lá é uma praça bonita, né, Luiz?
0: É, um memorial, né?
1: Memorial. E que tem essa piscina infinita.
0: É.
1: Achei bacana, assim, mas é bem...
0: Pra prestar homenagem às vítimas. Olê, é seguinte. Flávio Bolsonaro investigado no STF. Inquérito do Dark Horse. A apuração mira os supostos crimes de lavagem de dinheiro, evasão de divisas e corrupção. Presidenciável nega e diz que recursos da obra são privados. É o filme que não foi lançado, nem foi lançado, né? Deixa eu ver o que mais. Mendonça retira sigilo de inquéritos do caso Master. E agora? Agora vai pegar um negocinho. A articulação mostra que Vorcaro sabia sobre prisão, diz Polícia Federal. E é isso, né? Virou uma bagunça aqui, né? Né, Lê?
1: Virou. Virou, Luiz. E olha...
0: Não sei o que vai dar, hein? Correios entra em greve a partir de hoje em todo o país, hein? Decisão foi divulgada pela Federação Interestadual dos Empregados da Empresa Brasileira de Correios e Telégrafos. Após negociações terminarem sem acordo, os Correios ainda não se posicionaram sobre a paralisação. Eita, né?

0: Tá aí.
1: 9h52, telefone todo. Vamos falar de coisa boa. Vamos falar de casa boa.
0: Mandar um ouvintes. Beijo, cara, mandar um abraço.
1: Oi, tudo bem? Nossa. Luiz Augusto, estou na escuta, Sandra do Socavão, bom fim de semana.
0: O pessoal, beijo, Sandrinha.
1: Cadê o pessoal? Manda mensagem, mais um diz pra gente de quem é essa voz aqui. Vamos dar dica, Lê?
0: Vamos dar dica.
2: Aí ele veio com...
1: Preste atenção.
2: Outras ideias, né? É, a música que foi a de início de trabalho foi um dia você vai lembrar dos meus beijos
1: e a saudade.
2: Aí, nessa...
0: Ah, você sabe, né?
1: Então, esse ele faz parte de uma dupla. Dupla de dois.
0: Dupla de dois.
1: Né? E ele tava casado, 26 anos. Se separou.
0: Nossa, separou.
1: E ele levou a nova namorada pra fazer uma estética no nariz. Uma plastiquinha. Vou mandar uma.
0: Coisa básica, sim.
1: Coisa básica, pra deixar o nariz um pouquinho mais finado. Ontem fez isso. Mas não divulgaram a idade da nova namorada, mas eu acho que ela tem uns 27.
0: Bem novinha. Ah, é.
1: Ele tem 53.
0: O amor, eu acho.
1: O amor
0: lindo.
1: Não tem idade, Lê.
0: O amor não tem idade. E você sabia que eles nasceram em Franca, no interior de São Paulo?
1: É mesmo?
3: Uhum. Olê.
0: Oi, amor.
3: Hoje você tá que tá hoje, é. Ô, Luiz.
1: Oi.
3: É, aqui é aquele sanduíche, mas eles fizeram, não foi comprado.
1: Ah, ah,
3: é o zinco, daí isopor, daí o zinco.
1: Tô ligado.
3: Só que faz um barulho, cara do céu.
1: Mas não é bom que não chove, né?
3: Na minha casa é eternite.
0: Olha
1: ah,
0: isso.
1: Tá, entendi. Lá no... outro lugar.
4: Ô Luizão, o mundano foi Mara.
1: Foi Mara.
4: Rapazinho. Bom dia.
0: Luiz.
1: Bom dia. Quem mandou aqui um alô pra gente? Restaurante Assados do Vovô.
0: Assado, onde que fica assado?
1: Onde
0: do
1: será
0: vovô?
1: Que fica sabor intenso a cada mordida? Ó, oh.
0: Deve
1: tem
0: ter
1: um
0: carne
1: vovô fazendo
0: assada.
1: Uma carne.
0: Ai, meu Deus, deve ter carne assada.
1: Aonde que fica isso aqui que nós nunca vimos?
0: Também nunca vi.
1: Lá os sábados tem feijoada e feijão mexicano.
0: Amanhã eu vou mostrar.
1: Na
0: lá.
1: Cruz Machado, 1338. Bom dia. Ó, depois desse merchan aqui, nós até merecíamos.
0: Uma marmitinha que seja, né? Viu? Bom dia, estamos aqui na escuta na fazenda Morro do Castelo, a Mauri Santos. Ah. Manda um alô pro Roberto, que está só no reboco aqui, tampando as goteiras antes da chuva.
1: Tá certo.
0: Um abraço, amigos. Ô, querido, abraço pra vocês.
1: Bom dia,
0: também.
1: Luiz e Lê, a voz é do Jean, da dupla Jean Giovanni. O meu nome é Thaís. Ô, Thaís, boa, boa, boa. Giovanni, ah, o Renato falou que é do Giovanni também.
0: Agora eu...
1: Elcio, lá do Assados do Vovô.
0: Mas é o Elcio.
1: Você conhece?
0: Claro que conhecemos, todo mundo aqui na rádio conhece o Elcio. Se você ver a fotinha dele, você vai lembrar dele.
1: É
0: ô,
1: mesmo?
0: Querido Elcio, Deus abençoe. Ah, os meus meninos pegam carne assada lá.
1: Pegam lá, é boa mesmo?
0: Não. Cara, é, sabe, filho, tem história pra contar, entendo o negócio. Um beijão pra você, amado, um beijo, beijo.
1: Bom dia, estamos na escuta, misturado sextou, bora tomar uma. João Silva. Ô, João, já?
0: Mas já?
1: Já?
0: Como assim?
1: Repare,
0: nem chegou a hora do almoço, filho.
1: Pare, rapaz, com esse negócio.
2: aí ele veio com outras ideias, né? É, a música que foi a de início de trabalho foi um dia você vai lembrar dos meus beijos. Aí eu nessa...
1: Ele tem uma particularidade, a voz dele é fina. E é tanto que ele teve aqui em 95, acho, aqui em Castro, né? Fazendo show.
0: 95.
1: Lá em Natal.
0: E você sabe...
1: E aí eu lembro da entrevista que ele deu no rádio, porque aquele tempo o pessoal ia no rádio, né? Eles precisavam, daí eles iam até a rádio fazer entrevista. E eles falavam fininho, a dupla, fininho. Mas quando cantavam...
0: Era uma loucura.
1: Era uma voz grossa. Às vezes você vai...
0: Ô Luiz, deixa eu perguntar uma coisa pra você. Ele é alto ou é baixinho?
1: Baixinho!
0: A altura dele, você não lembra?
1: Deve ser 1,70. Não, 67.
0: Nossa, 1,67 é alto.
1: Vamos ver aqui.
0: Eu tenho 1,64.
1: Pra você sim, mas.
0: Eu tenho 1,64. E você sabia que eles tinham um outro nome antes de ser eles famosos?
1: Então fale qual que é o outro nome.
0: É pra falar?
1: Aham.
0: Sereno. Sereninho e Gauchinho.
1: Sereninho e Gauchinho?
0: Sereninho e Gauchinho. Meu Deus, antes da fama. E eles trabalharam de balconistas, entregador de jornais.
1: O nome de um é Aparecido dos Reis Moraes, o nome dele.
0: Oi, oi, Aparecido. Aparecido, o que, que é Lenir perto dele?
1: Aparecido, o nome dele é Aparecido, rapaz, eu nem sabia.
0: E eles estouraram nacional, assim, no Brasil, nacionalmente falando, em 1990. Sabe qual música?
1: Sei.
0: Pra falar?
1: Não.
0: Eu adoro quando fala pra falar, não.
1: Vamos ver quem é, o pessoal tá mandando mais aqui, ó. Amo as músicas dele. Eliane Marcondes. Gosto. Bom dia, a voz é da dupla Giovanni. Da dupla Gian Giovanni. Kelly Bonfim.
0: Eles são cantores românticos. Eu gosto.
1: Pura ousadia. Guilherme Benuto na antena.
0: Pura ousadia.

0: mais um. Isso
1: é bom. 10 da manhã.
0: Bora, vambora, vambora.
1: A voz é da dupla Giovanni. Da dupla Gian Giovanni. E a voz é do Giovanni, é Sandra. Só no chute, ela falou aqui, ó.
0: Só no chute é bom.
1: Bom dia pra vocês, a voz é do Giovanni. Achou bom fim. Ó, se você sabe de quem é a voz, essa aqui, ó.
2: Outras ideias, né? É, a música que foi a de início de trabalho foi um dia você vai lembrar dos meus beijos, beijos.
1: E a saudade. Violê, é, valendo o quê?
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1: Quem mandou mensagem pra gente aqui?
3: A nossa querida Mari.
1: Mari?
3: Da Binocle.
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1: Coisa boa. E a ótica, lembrando que a Binocle Ótica tá dando um kit hoje.
2: Tá dando o kit, vale a pena
1: pra você participar. Pra você que participar aqui, ainda dá tempo.
2: Dá tempo, dá. É só mandar mensagem e tentar descobrir de quem. Cadê? Perdi a voz.
1: De quem é a voz misteriosa? 98409-1431.
3: Aí, ele veio com outras ideias, né? É, a música que foi de início de trabalho foi: um dia você vai lembrar dos meus beijos.
2: Aí eu,
3: e a saudade
4: de quem é a voz misteriosa.
5: Pra mandar aquele alô especial, salva aí o WhatsApp da antena. 42 98409-1431. Interaja conosco.
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0: Renata Leodoro, de Ponta Grossa. Oi, Renata, tudo bem? É, quem mais aqui? Bom dia, Lê, minha linda. E Luiz Augusto, seu feio. Tudo bem? Não, ela não falou isso, tô brincando. É, fotos do cantor Jean, da dupla Jean Giovanni. Rosenilda, abraço pra vocês. É, então manda mensagem. 98409-1431. Vem aí o Rizolar Run, a primeira edição da corrida do Rizolar. Se você ainda não se inscreveu, se inscreva-se. Vai ser no dia 27, certo? Daqui 2 semanas, dá tempo de você se preparar.
1: 15 dias, bem certinho.
0: É, você faz lá a sua inscrição pelo link que está lá no Instagram, né? Aí você vai se preparando, aí você, ah, mas eu não consigo correr. Tamo junto, vamos andando. Né, corrida, mas ninguém impede ir andando, né?
2: Você sabe que eu vou, né, Luiz?
0: Vai também?
2: Claro, daí eu tô um pouco preocupada.
0: Tá.
2: Só que daí eu fiquei sabendo que diz que tem os
0: paramédicos
2: lá, né?
0: Claro,
2: então, tipo,
0: tem que ter.
2: Eu quero chegar, mas de qualquer jeito eu vou chegar.
0: Vai chegar?
2: Sim. Eu vou participar.
0: Então, vai ser no dia... né, vai ser no dia 27. Tá, então se inscreva na primeira edição do Luiz Orar.
2: Viu? Se inscrevam, gente. Se inscrevam que nós vamos lá correr junto.
0: Vamos dar risada lá, tropeçar. No...
2: Eu sem conseguir falar.
0: Tá bom? Muito bem, Antena Sul FM, minha rádio do seu. Vai se inscrevendo e vai mandando mensagem. Quem se inscreveu, manda pra nós. Ô, bom dia, a voz é do Giovanni. Abraço, Wilson. Ô, abraço pra você também, Wilson. Wilson José Batista.
2: Rosenilda também está com a gente. Rosenilda, meu amor. Oi, Lê, minha linda. E Luiz Augusto.
0: Oi.
2: Ai, que coisinha. É uma querida, né? Ela tá lá na escuta, ouvindo nós.
0: Quem?
2: A Rosenilda da Silva.
0: Viu? Nós precisamos saber o seguinte. Se foi atualizada a questão das tempestades. O que que temos para dizer? Vamos ver aqui na previsão se tem alguma coisa a ser dita, né, Lê?
2: Isso, atualiza aí, Luiz, que eu também estou um pouco...
0: Vamos ver o CIMEPAR. O que que o CIMEPAR diz para nós? CIMEPAR, eu sei que choveu bastante, mas teve 2 tornados, né, nessa semana aí no Paraná, né? Sabe? 2 tornados.
2: É. Eu tenho um pouco de trauma.
0: Você tem medo do torcedor do
2: Eu tenho um pouco, Luiz. Não sei se é medo, eu não me preocupo comigo, mas eu me preocupo com as outras pessoas, meus irmãos, minha família, né, todo mundo.
0: Bom, segundo o radar do CIMEPAR, a chuva tá passando mais por baixo, né, do Paraná. Mais abaixo, mais perto de Santa Catarina. Neste momento, não existe quase nuvens aqui na nossa região. Sabia?
2: E daí, isso significa que?
0: Se não tem nuvem, não tem chuva.
2: Eita, graça! Daí
0: porém, 3 da tarde é pra chover de volta. Há uma 95% de possibilidade de chuva e 79 km por hora de rajadas de vento. Ah,
2: mas que é o vento? Como que é?
0: 79 km por hora. Então é a partir da tarde, hein? 3 da tarde.
2: Mas se a gente falar com Deus,
0: o que que acontece?
2: Daí a gente fica seguro, né?
0: Ó, é rajadas de vento 50, 60 km por hora. É bastante, hein?
2: O CIMEPAR tá louco, então a irmã falou, olha.
0: Por quê?
2: O CIMEPAR tá louco.
0: É, mas uma hora ou outra o tempo muda. Depois que acaba. Se vive no sul, rapaz. Se vive no sul, nada é previsível aqui. 10 e 12. Olha aquele jeito.

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4: E com a Lefontora. A Lefontora, tá na hora de a gente revelar de quem This Is Voice. This Is Voice. Ó, quer ver, ó? Pera aí.
5: Aí, ele veio com outras ideias, uhum. Né? É, a música que foi a de início do trabalho foi: um dia você vai lembrar dos meus beijos. Aí eu, nessa.
4: De quem é essa voz, Levantora?
6: Ah, eles são os Amores.
4: Quem?
6: O nome real deles é.
4: Mas quem é a voz?
6: Aparecido. Ah. Ué? Do Aparecido.
4: Do Aparecido o quê?
6: Moraes.
4: Ah. Que é o.

0: que eu deixei pra você falar.
1: Giovanni,
0: 56 anos.
2: Misteriosa. Quem foi a pessoa que vai pegar o prêmio lá na Binocle? Um kit super especial. Fala pra nós, Lê Fontoura!
3: Wilson José Batista Ortiz. Final do telefone 2138. Retira o valezinho aqui comigo, tá?
2: Vai. Vem aqui pra rádio, tira.
3: Ligou com alguém aqui da rádio.
2: Tá bom?
3: E mandar um abraço final.
2: Pra quem? Que nós estamos terminando já.
3: O nosso amigo Luiz Carlos. Beijo.
2: Valeu, Luiz Carlos. E hoje tem Jamiroquai lá no Rock in Rio. Space Cowboy é a música mais famosa deles. Vai tocar, tá bom? Vem a Lu. Ô, valeu, Lê.
3: Maravilhosa, gostosa, poderosa. Chegou já.
2: Até amanhã.
3: Até amanhã.
2: Até amanhã.
3: Tchau.
2: Tchau.

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0: dia, bom dia, bom dia, bom dia, uma ótima manhã. Hashtag pra vocês, já vou avisar, hein? Se minha voz falhar, é que eu tô com aquelas rinite bem bacana, vocês não liguem, hein? Estamos aqui pra mais uma manhã, hashtag hoje é sextaneja, minha gente. Muito bom dia, eu sou Lu Santos e a gente fica juntos aí até as 11:40. Uma ótima manhã de sexta pra vocês. E já sabem que aqui você participa com a gente, estamos aqui felizes da vida para ficar com vocês até as 11:40 desta sexta-feira, 11 de setembro de 2026. Que a gente comemora hoje? Hoje, para os católicos, é dia de São João Gabriel Perboire. Hoje é dia, que mais? Dia do árbitro esportivo, aquela pessoa que mais é xingada. A mãe dele mais xingada também. A mãe dele é muito xingada. Mas então, pra você, árbitro, meus parabéns, felicidades, tudo de bom. E hoje também, lógico, né? A gente sabe que 11 de setembro é o dia do ataque às Torres Gêmeas, que foi em 2001. E eu lembro exatamente aonde eu estava o dia que isso aconteceu. Agora 10:35, deixa eu dar bom dia pra ela, minha amiga Cristian, que bom dia!
1: Bom dia, Lu, bom dia, audiência, que sexta mais maravilhosa.
0: Ai, bem que podia ficar o dia todo assim, né?
1: O dia todo assim, né? Que essa tempestade vai embora, vá pro mar.
0: Que costeie.
1: Sim.
0: Ah, tem que costear. Daí, Cris, como é que você tá?
1: Tudo bem, graças a Deus, e você?
0: Tudo jóia, só tô com um rinite. Daí já tá com a minha garganta, rinite.
1: Mas é todo mundo, né? Essa
0: aí eu tô com essa voz aí mais grave.
1: Mais grave. Vou virando a gata.
0: Cris, e o que a gente vai sortear hoje?
1: Hoje nós vamos sortear um Hidragloss, Lu.
0: Hidragloss.
1: Sai esses lábios da mulherada.
0: Cris, então manda aí, eu quero o Hidra da Cris, 98409-1431. Milene tá aqui também, as Shanks, toda sexta-feira agora comigo. Bom dia, Milene.
2: Bom dia, bom dia, bom dia, bom dia. Alegria com esse sol, coisa
0: Nossa,
2: boa.
0: Dia lindo.
2: Calorzinho. Tudo bem? Tudo ótimo.
0: Tudo ótimo, tudo ótimo. Conta pra nós, que nós vamos dá pro nosso povo hoje.
2: Hoje a sortuda vai ganhar um spa sensorial facial, uma análise em 10 dimensões na pele dela, um scanner na pele.
0: Maravilha.
2: E a gente já vai aplicar o protocolo de uso nela com a maquiagem, olha,
0: serviço completo.
2: Serviço completo. Com certeza.
0: Diga eu, se você quiser, eu quero qualquer um dos prêmios. Fala, eu quero participar dos sorteios. Que aí você já tá participando com a gente aqui. No 98409-1431, WhatsApp da Antena Sua FM, pra você participar comigo com as meninas. Deixa eu ver aqui, vamos tocar essa aqui.
3: Nossa, campeão do
0: sextaneja, né, gente? Sextaneja.
2: Sextou.
0: Sextou. Depois sextou com S e saudade, vamos tocar também, né? Hoje é sexta-feira. Tudo que tem sexta, nós vamos estar tocando hoje. Vem com a gente na manhã. Hashtag

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5: 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Primeiramente, quero pedir licença para vocês para me dar um salve pros meus amigos rubro-negros, né? Nós tamo que tamo, não tem para bater, Ai, depois falam que o flamenguista é insuportável, eu sei, mas não tem o que a gente faça. Não tem. É uma sina ser assim. Então, meu abraço a todos os flamenguistas aí, um salve pra todo mundo. Agora sim, vamos então aqui ver quem tá participando com a gente do nosso sorteio. O que mandou aqui? Oi! É. Sumiu aqui bem na hora de falar da voz. Eliane, se ninguém mandou oi pra você e você ganhou, é porque não foi você hoje, amada. Beijo! Oi, meu nome é... Ah, esse aqui é do Luiz ainda. Quero participar do sorteio. Quem que tá mandando aqui? Não tem nome, é só 3.0. Deve ser a idade. Tem um áudio aqui, já que eu escuto. Bom dia, lindonas. Yas Chunk. Lu, tô nessa também de sinusite, renite, tudo com it. Menos preguicite, porque o sol é tudo de bom. E já firmei aqui com a minha Santa Bárbara pra espantar esse temporal. Quero os prêmios, a Marília Leal. Beijo, gatas. Beijo, Marília. Isso mesmo.
6: Beijo, gatona.
5: Espantar isso aí. Eu lembro que uma vez falavam que se você colocasse sabão de pedaço, assim, em cima da casa, parava de chover, né? Aí uma vez, uma simpatia. Aí o Caê escutou uma vez isso aí, quando ele era pequeno, dele pegou e falou: mãe, e se colocar sabão em pó, só...
6: Tem lógica.
5: Vamos ver quem mais aqui. Bom dia, lindas, quero participar dos sorteios. Ontem eu fui na Mi. E o brinde que eu ganhei da semana passada. Amei, maravilhosa Adriana Mato. Bom, né?
6: Muito bom.
7: Linda, amei te conhecer.
5: Isso é muito bom.
6: Beijo, gatona.
5: E você que quer participar aí aos prêmios, aos brindes aqui das irmãs Shank, então manda aí 98409. Eba, hoje eu vou ouvir essas mulheres maravilhosas porque tô em casa. Oi Lu, oi Cris, quero participar do sorteio pra minha filha, amo vocês lindonas. A Eliane, tá participando, Eliane?
8: Ah, dona, tá participando.
5: Oi Lu, desculpa, esqueci de colocar o nome, sou o Vinícius da Vila do Rosário, mas pra quem que você vai dar? Você vai fazer o spa sensorial? Me diga, porque pode, né?
8: Pode, com certeza.
5: Pode, homem, pode, mas é você que vai fazer, Vinícius, ou você vai dar pra alguém? Só conta pra nós aí. Beijo, obrigado pela sintonia e pela audiência. Quem mais aqui? Oi, minhas lindas, beijo pras irmãs Shanks e pra você, Lu, vocês deixando o dia mais leve, divertido e cheio de alegria. Agora, bora. É a minha filha Lívia, hoje na escuta. Lívia, beijo, Paty, beijo pra você.
8: Beijo.
5: Ó que legal aqui, ó, eu quero dar pra alguém, pra minha prima que hoje tá de aniversário. Ó que legal, Maria Eduarda.
8: Olha,
5: também gostei. Gostei disso. E já que as Shank estão aqui, me conte umas coisas, vocês aí que tudo não tem nada. O que que vai ser a cor de batom pra esse verão?
8: Pois, olha, o blush eles estão querendo tirar, né?
5: Tirar o blush?
8: Não é tirar. Vamos melhorar isso aí. Não é tirar.
5: Mas eu, quem chega primeiro é meu blush. É. Como assim? Meu blush chega, depois é eu.
8: É que tem agora o anti-blush, né? Que são as versões mais terrosas, né, Cristiane? Uma versão mais nude.
9: É, colocar mais, tipo,
5: gente,
9: bronzeado.
5: Eu sou da turma do nude.
8: É.
5: Sério que vão acabar com a minha festa?
8: É um contorno meio blush, assim, né? É um...
5: Que eu não vou saber fazer, né? Certeza.
8: Ai, com certeza. É a mesma cor, na verdade.
9: É a mesma cor, só que trazendo mais...
5: Naturalidade.
8: É, exatamente.
9: É a tal da naturalidade.
8: A onda do momento é isso.
5: Não vou aderir, gente. Desculpe. Vou continuar. Que eu tomei sol.
9: Eu passo também.
8: Isso aí,
9: a tal da chinelada, né?
5: É.
9: Eu adoro também, só que estão
5: ainda...
9: estão numa vibe mais natural.
5: E eu ainda faço, ó, você tá vendo aqui, ó? Não sei se tá

0: Vendo que eu passei o batom aqui de blush.
1: Sim, mas é uma técnica ótima. Sim.
2: Gente, não acabem com a minha alegria, né? Quem que decide
3: tem
2: isso aí?
3: A turma do anti-blush agora.
2: Quem que decide isso aí? Quem que é?
1: As Vogue da vida.
3: Mas não é deixar de usar.
0: Mas
3: não,
0: vai mudar os tons.
3: Não. Só vai ter opções mais nudes, né? Mais naturais mesmo.
1: E os batons vibrantes, né? Laranja, pink, cereja.
0: Hoje eu tô de pink.
1: Pink, os tons rosados, laranjas e cerejas.
0: Eu gosto de laranja. Cereja eu não gosto muito, mas de laranja eu gosto. Eu tenho laranjão, né?
1: Eu adoro batom laranja, acho que fica perfeito.
3: E o legal dos batons e dos blushes é que... sempre cuidar aquela pele que tem um fundo mais quente, que é onde vai combinar mais. Os tons mais rosados vai combinar com os tons mais frios, né? Então é importante alinhar. Não é qualquer cor com qualquer tom, entendeu?
0: Vocês vão ter que ir contando pra nós aqui.
3: Vamos contando.
0: Pra nós ir se acertando com essa vibe. Ai, meu Deus do céu. Amanhã, hashtag 98409-1431. WhatsApp da Antena Sul FM, vem com a gente.

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19: Essa é a sua manhã, hashtag vem com a gente, participa, 98409-1431, WhatsApp da Antena Sul FM. 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Agora, 11:02 aqui na Antena Sul. 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Cadê, cadê aqui? Cris, reforça aí. O que você está sorteando hoje?
8: Hoje nós estamos sorteando um Hidragloss, Lu.
19: Um Hidragloss. Então, atenção você que quer aí fazer esse procedimento nos lábios, então manda aí a sua mensagem para 98409-1431, WhatsApp da Antena Sul FM, diz eu quero.

0: tarô. E você, Lene, o que você tá sorteando? É um spa, né?
1: Um spa sensorial facial, maravilhoso, análise de pele, com acabamento de maquiagem, escolha da base ideal pro teu tom, maravilhoso.
0: Então pede aí, eu quero 984091431. E deixa eu ver aqui, o pessoal da Serale Calçados tá por aqui pra participar com a gente, pra trazer novidades. E aí, como é que vocês estão?
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0: 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Hashtag, deixa eu ver quem mais tá por aqui. Oi, Lu, sextou, quero participar do sorteio. A Mari Lima, beijo, Mari, tá participando, tá bom, querida?
3: Beijo.
0: Eu quero o Hidragloss. A Eliane Pereira tá participando, Eliane, beijo. Oi, manda um abraço pra nós aqui da Serra do Apom, o Giovano Rodrigues, isso? Toca uma música, vou tocar algumas aqui, Giovano. Então, pra vocês aí da Serra do Apom e todo mundo participando, que ainda tem... Ainda tem uma meia horinha aí pra participar, né, meninos?
3: Corre participar, isso aí, corre. Ainda dá tempo. Eu já coloquei lá nos stories o link, é só link. Clicar e mandar mensagem, é direto.
0: Bora lá, então. Essa música, eu gosto dessa aqui, ó. Se meu olho... Como é que é? Se meu olho tirasse foto, era uns flash. Você vê, né? 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

0: Não, mentira, não é. Onze horas, bom dia, bom dia. 11h20 aqui na Antena Sul. Você ouvindo Malbec, Henrique Diego. Teve também Gustavo Lima, Zé da Recaída. Guilherme Benuto, 467. É as melhores músicas nessa sextaneja. Eu, Lu, Cris e Milene. E agora essa daqui, eu gosto.
1: Vale do Henrique Diego, vale.
0: Porque eu sou muito fã de Henrique e Juliana.
2: Somos.
0: Logo, logo.

Isso aí, isso aí. João Nelore Texano, Cowboy 2.0, é sexta-feira, ainda dá tempo de você participar dos sorteios. Próximo bloco a gente já faz o sorteio, 98409-1431. Eu adoro essa música aqui, Max e Luan, Proibido Recair.

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2: Isso aí, você está ouvindo hashtag. 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Cris, quem vai levar o... Como é que é o...
3: Hidragloss. Então, nossa ganhadora de hoje é o final 9012, Eliane. Parabéns, Eliane, você foi a ganhadora de hoje.
2: Parabéns, parabéns. Amada, onde o povo te acha?
3: Lá na Praça Pedro Calédio, número 43. O WhatsApp é o 999128289. Instagram, arroba Cristiane Chan, que chama lá e agenda o teu momento.
2: Muito bem, Milene, quem que vai levar o spa?
4: A Marília Leal, final 8412, no mesmo lugar, na Five Star, no WhatsApp 9911-68884.
2: Obrigada de terem vindo. Meninos, agora vocês já, até vou falar aqui pros ouvintes. Gente, vou tirar uns dias de férias. Vou voltar no dia 5 de outubro, tá? Mas não chora, não. Mas pode mandar mensagem falando que tá com saudade de mim. Pode mandar. Senão o chefe me tira. Tem que dizer, nossa, que saudade da Lu. Ai, quando a Lu volta? Eu quero isso.
4: Não vejo a hora que a Lu volta.
2: Isso, nada menos que isso, tá? Mas é... Daí a gente volta... Vamos fazer aí um hashtag 2.0.
3: Vamos. Né?
2: Isso aí, gente. Obrigado pelo carinho e pela audiência. À tarde eu tô de volta no Ducassete 102. Na sequência vem Luiz Augusto, ponto de encontro Castrolândia Sicredi. Beijo, meninas.
4: Beijo.
3: Beijo, beijo, beijo.

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1: 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Está no ar o seu programa Ponto de Encontro, 25 anos já no ar, com informação do agronegócio. Para você, nosso amigo produtor, pecuarista, você amigo do campo, fica com a gente. A partir de agora tem a informação.
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0: E
1: vamos falar da previsão do tempo, uma formação de um ciclone extratropical sobre o litoral na altura do Rio Grande do Sul, e o avanço da frente fria pelo sul do país contribui para um ambiente altamente favorável a formação de tempestades severas aqui no Paraná. Além do elevado potencial para tempo severo, são esperados também acumulados expressivos de chuva. Ainda para hoje, em Castro, tem 23 milímetros previstos. Amanhã, a estabilidade atmosférica persiste na região, com maior destaque para as faixas norte e leste do estado, mas com redução na frequência e intensidade dos temporais. Amanhã, em Castro, a mínima 13, a máxima de 20. Ponta Grossa, hoje a máxima 25 e 29 milímetros de chuva. Temperatura amanhã varia entre 11 e 19. Tibagi, hoje, 34 milímetros de chuva são aguardados e 27 de máxima. É o que estamos vivendo agora, né? Temperatura máxima já. Amanhã em Tibagi, menos de 17, a menor 17 e a máxima 19. Maiores informações, o site da Fundação abc.org.br/SMA. Neste momento em Castro, 22 graus.
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1: 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A cooperativa Castrolanda avançou 10 posições no ranking Valor Mil, uma das principais referências empresariais do país, e passou da posição número 237 para a posição número 227, entre as maiores empresas brasileiras. O resultado apresentado na edição 2026 do levantamento reflete o desempenho da cooperativa em 2025, marcado pelo crescimento da receita líquida, resultado líquido recorde e fortalecimento de sua estrutura. No período, a Castrolanda registrou receita líquida de 6,2 bilhões de reais, que representa um crescimento de 11% em relação ao exercício anterior. Além disso, o crescimento expressivo do lucro líquido 5% e do ativo total 10% também ganharam destaque no ranking. Para o presidente da Castrolanda, Willem Beren Baumann, a presença e o avanço da cooperativa no ranking em Valor Mil representam um reconhecimento de um trabalho construído de forma coletiva e direcionado à geração de valor aos cooperados. O ranking Valor Mil, elaborado pelo jornal Valor Econômico, reúne as maiores empresas do país e é uma referência para análise do desempenho e da relevância das organizações no cenário nacional. 11:42, já tem momento técnico aqui no ponto de encontro Castrolanda e Sicredi.
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1: Olha, na atividade leiteira, produzir mais é importante. Mas conhecer o custo de produção é fundamental para saber se o negócio está realmente trazendo resultado. A gestão econômica ajuda o produtor a organizar informações, entender onde estão os principais gastos e tomar decisões com mais segurança. Hoje estamos aqui com o assistente técnico Fernando Milik de Jager, da cooperativa Cassiolanda, na área de negócios leite, para conversar sobre a gestão econômica e a sua importância para a pecuária leiteira. Fernando, seja muito bem-vindo aqui ao nosso programa e eu quero perguntar para você o que é gestão econômica na propriedade leiteira. Bom dia.
7: Bom dia, a todos. A gestão econômica é acompanhar os custos, as receitas e os resultados da atividade para tomar decisões com base em informações. Não é apenas anotar despesas, é entender que os números mostram e usar essa informação para planejar melhor, identificar oportunidades e aumentar a eficiência da atividade. Na prática, a gestão ajuda o produtor a responder uma pergunta fundamental: quanto custa para produzir um litro de leite e qual resultado essa produção está gerando? Essa abordagem apoia o controle de custo, o planejamento financeiro, a redução de riscos e decisões mais estratégicas na propriedade.
1: Por que anotar os custos de produção é tão importante, Fernando?
7: Porque quem não conhece seus custos pode trabalhar muito sem saber qual é o resultado real da sua atividade. O registro permite identificar onde estão os maiores gastos, acompanhar mudanças ao longo do tempo e decidir com mais segurança. A anotação transforma a percepção do dia a dia em informação confiável para orientar as decisões. Gestão econômica não é burocracia, é uma ferramenta para entender melhor a atividade e melhorar o resultado.
1: E como funciona o trabalho de gestão oferecido aos cooperados?
7: O trabalho começa com o levantamento dos custos da atividade, junto ao cooperado. Esses custos são classificados em grupos, como nutrição, mão de obra, manutenção, energias e combustíveis, despesas gerais, sanidade, reprodução, higiene e limpeza. Parte das informações é levantada pelos técnicos e outra parte é registrada pelos próprios cooperados. Cada cooperado pode escolher a forma mais adequada para realizar esse controle, seja em folhas de anotação, planilhas de Excel ou aplicativos de gestão. Após, os dados seguem para a mesma classificação. A partir disso é calculado o custo operacional da atividade. O produtor consegue visualizar quando cada grupo de custo influencia no custo operacional total, tanto em percentual como em centavos por litro de leite.
1: Muito bem, estamos falando aqui com o Fernando Milik sobre gestão econômica. A gente segue aqui perguntando o seguinte, Fernando, como é feita a devolutiva dos resultados aos produtores?
7: Durante o ano, os cooperados recebem resultados parciais de seu resultado. Além disso, é realizada uma devolutiva semestral, com uma visão

0: mais consolidado dos custos e dos resultados da atividade. Nessa devolutiva é feito um comparativo dos custos de produção com propriedades semelhantes. As comparações podem ser realizadas por sistemas de produção, seja pasto, semi-confinado e confinado, por raças e também pela faixa de produção. Dessa forma, o cooperado consegue analisar seu resultado dentro de uma realidade mais próxima da sua e identificar oportunidades de melhoria.
1: E quais custos mais impactam a atividade, Fernando?
0: A nutrição é o principal custo. Ele representa cerca de 63% do custo. Dentro desse grupo, temos o concentrado, que representa aproximadamente 40%. O volumoso, 19%. E o restante envolve minerais e o aleitamento artificial. Além da nutrição, a manutenção também vai representar cerca de 9% do custo, sanidade 6%, a mão de obra 9%, as despesas gerais, que é considerado consultorias, impostos, taxas e serviços, corresponde a 5%, energia e combustível 5%, reprodução 2%, higiene e limpeza 2% do custo.
1: Muito bem, Fernando, para a gente finalizar aqui na prática, né? Qual é o primeiro passo prático para melhorar a gestão econômica?
0: O primeiro passo começa pelo básico, que é registrar os custos com regularidade, organizar as informações e acompanhar os principais indicadores da atividade. Depois, é importante comparar os resultados com períodos anteriores e identificar os pontos que mais impactam o custo. Não precisa começar com um controle perfeito ou muito complexo. O mais importante é criar uma rotina de registros e análise. E aqui, como mensagem final, eu queria trazer que quem conhece seus custos entende melhor sua atividade. E quem entende melhor sua atividade tem mais segurança para decidir e construir melhores resultados.
1: Ótimo. Fernando, muito obrigado por tua participação aqui no nosso ponto de encontro e até uma próxima. Você acompanhou o Momento Técnico Castrolanda hoje com a colaboração da assistente de comunicação e marketing Valéria Larocca. 11:51.
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2: Atualizando você com relação ao dólar, neste momento está sendo cotado a R$5,10 o dólar. A gente vai encerrando aqui o ponto de encontro, volta na segunda. Bom fim de semana para você. Grande abraço, tchau.
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0: senhoras e senhores, muito mais, muito boa tarde, alô meu povo, estamos chegando, né? Estamos chegando, seu Álvaro, aí é bonito, Alvinho, você é o cara, né? Você tá bom?
1: Como é que tá,
0: mano? E esse tempo, velho, virar nos corpos?
1: Pois é, tempo maluco, né? Chuva ontem, depois ia ser o tempo bom agora.
0: Alerta, alerta em toda a região aí.
1: Mas no fim, céu azul, né? Amanhã toda, que coisa de doido, né?
0: Que barbaridade.
1: Só que ainda tá previsto chuva ainda pra tarde, tá previsto.
0: Não dá pra abusar,
1: não dá pra abusar, vamos ver.
0: Teve escola que cancelou hoje?
1: Sim, teve uma determinação aí na rede municipal, né? Não teve aula devido à previsão de fortes chuvas, né? Não se concretizou aqui na nossa região as tempestades no período da manhã, mas ainda o Cimepar acusa ainda
0: a partir das duas
1: seria, de, né, chuva pro período da tarde. Vamos ver. Ó, nesse momento tá chovendo forte na divisa com Santa Catarina. Desde manhã já, pegando ali toda a divisa Paraná, Santa Catarina, tempestades desde o início da manhã. Mas aqui na nossa região dos Campos Gerais, céu azul aí, né, desde o início da manhã. Mas vamos ver, ainda está o alerta, né, de previsão de pancadas de chuvas aí para nossa região nas próximas 24 horas.
0: O programa tá começando. Eu vou começar com o seguinte comentário de uma matéria que eu vi inclusive hoje no Instagram,
1: que aconteceu?
0: E que mandaram para mim. Onde está a segurança da cadeia pública de Castro? Vamos lembrar que quando a cadeia pública de Castro era motivo de orgulho e referência em todo o estado do Paraná. Essa fase de ouro começou em 2019, quando o policial penal Ellerson de Lima assumiu ali o comando da unidade, contando também com uma equipe extremamente bem treinada e preparada, com uma gestão marcada por pulso firme, disciplina, organização e respeito. Eles transformaram o sistema prisional, né, local, e garantiram a tranquilidade da nossa cidade. Infelizmente, o cenário atual, né, é completamente...

0: É, nós assistimos ali, infelizmente, uma triste realidade com essa fuga. Fugas constantes que colocam a sociedade em risco e encaram a vulnerabilidade da segurança pública em Castro. Né? A população de castrense merece paz e proteção. É hora de resgatar o profissionalismo e a competência e também a excelência que deram certo. Por isso, nós pedimos que a segurança, né? Pedimos aí, em nome da população, que se pense, que se analise, que se veja o que que está acontecendo, que ontem nós tivemos cerca de 8 presos que acabaram fugindo da delegacia. Tinha lá tinha lá 18 presos, né? Pelo que eu fiquei sabendo aqui, informações, fonte segura, que nos contaram que havia 18 presos numa cela lá, numa cela, vamos dizer assim. E desses 18, 8 fugiram, quebraram o muro ali, passaram pelo lado do conselho e vazaram embora. A guarda municipal prendeu ontem, acho que 4 ou 5.
1: Isso, houve uma abordagem aqui na área central.
0: Isso, ali. já foram presos, 5 já foram recapturados. 4 eu vi ali numa situação da guarda municipal que foi rápida. Parabéns pelo trabalho da guarda municipal aí. Tava lá a guarda municipal, tava a polícia militar, polícia civil, todas as forças de segurança reunidos, unidos, né, para trabalhar. Quando acontece isso, realmente é uma preocupação, sabe, alguém? É uma preocupação porque a cadeia, além de ficar aqui no centro da cidade, né, a cadeia fica praticamente no centro da cidade. E quando começa a acontecer isso, eu sei, porque eu já trabalhei no sistema carcerário. É alguma coisa que não está funcionando. É falta de diálogo, é conversa, porque o que que acontece? O cara, quando ele tem que comandar essa parte, que ele tem que comandar, tem que ter pulso firme, tem que ter, inclusive, palavra. Se você disser alguma coisa que você vai fazer dentro da cadeia, você tem que fazer, você tem que procurar olhar olho no olho, conversar e dizer o que tem que ser dito e fazer funcionar a coisa. Então, infelizmente, nós tivemos essa fuga aqui na cadeia pública de Castro, e a polícia, o doutor Marcondes, inclusive, ele fez uma nota. O doutor Marcondes chegou a fazer uma nota, inclusive, e ele mandou essa nota aqui, tá no nosso aplicativo ali da Polícia Civil.
1: Sim, inclusive, tá na escuta o capitão Araújo, nosso comandante capitão da Araújo. Polícia Militar, tá ouvindo a gente. Capitão, um abraço. O capitão também mandou aqui um release e uma nota também da terceira companhia com relação a essa fuga.
0: É importante, porque o que acontece, não é responsabilidade da Polícia Militar cuidar da cadeia, não é responsabilidade da Polícia Civil cuidar da cadeia, não é responsabilidade da Guarda Municipal, responsabilidade da cadeia, dos presídios, chama-se DEPEN, Departamento Penitenciário, que são a polícia penal hoje que toma conta. Em Castro, eu sei que do último concurso, 2024, que teve um concurso da Polícia Penal, mais de 27 mil candidatos inscritos, eles chamaram 500. 500 candidatos foram chamados. Desses 500, 5 veio para Castro. Né? Eu sei que tem 5 para Castro, mas o que que acontece? Existe uma empresa, empresas terceirizadas que o DEPEN contratou, entendeu? Então, não sei como é feito lá a seleção lá das empresas, mas não é totalmente cuidado hoje pela Polícia Penal, não. Tem lá o chefe, que é o outro rapaz, hoje não é mais o Ellers, é um outro rapaz, eu até tenho o nome dele aqui, daqui a pouco eu vou falar quem é o chefe. Mas existe uma empresa de segurança que ainda permanece também aqui em Castro, com funcionários que prestam serviços pro DEPEN, mas são funcionários desta empresa terceirizada. Né? São profissionais também da segurança, da área de segurança, preparados também para enfrentar essa situação. Mas é isso que a gente quer colocar. Então, alguma coisa tem que ser visto, alguma coisa tem que ser revisto.
1: Positivo.
0: O doutor mandou, daqui a pouco nós vamos passar.
1: Isso, daqui a pouco passar mais detalhes aí desse caso, dessa fuga de presos, que mobilizou as forças de segurança aqui no município de Castro ontem à noite, aqui na nossa região. Daqui a pouquinho passar as informações da Polícia Civil, também a nota aqui da Polícia Militar, um abraço ao nosso querido Capitão Araújo e todo o pessoal da PM, também nossa valorosa Guarda Municipal, também abraço lá pro Baiano, o Luciano, o Pinheiro também, nosso secretário de segurança.
0: Teve também, Alvinho, a polícia civil aqui de Castro e a equipe da Rotam prenderam outros dois autores, coautores daquele furto do idoso, lembra?
1: Sim, sim.
0: Daqui a pouco também nós vamos falar
1: prisão,
0: sobre isso.
1: Teve prisão em Pirei do Sul também, equipes da Rotam aqui de Castro em Pirei do Sul ficaram prisões também. Vamos estar passando os detalhes daqui a pouquinho, Márcio.
0: Bem rapidinho, então, a Polícia Civil do Estado do Paraná, o doutor Marcondes mandou essa nota à imprensa da Polícia Civil aqui do Estado do Paraná, por intermédio da Delegacia de Polícia Civil da cidade de Castro, informa que instaurou um inquérito policial para apurar as circunstâncias dessa invasão de presos ocorridos na cadeia pública aqui local em

0: Castro, Polícia Civil esclarece que a gestão, custódia e administração dos presos é de respectiva unidade prisional, são, né, de responsabilidades exclusivas do Departamento de Polícia Penal aqui do Estado do Paraná, que é o DEPEN Paraná. Neste momento, gente, as equipes de investigação trabalham na coleta de elementos de informação para esclarecer a dinâmica dessa fuga. Né? Paralelamente, a Polícia Civil e também as demais forças de segurança pública aqui do Estado atuam de forma integrada na busca e também na recaptura aqui dos foragidos. Informações e denúncias que possam auxiliar na localização dos evadidos podem ser repassadas de forma totalmente anônima pelos telefones 197, 181 e o Disque Denúncia 190, Polícia Civil, Polícia Militar e também diretamente na Delegacia da Polícia Civil aqui de Castro. Somente a Polícia Penal possui informações completas quanto ao número total de presos evadidos, bem como o de recapturados. Então eu obtive essa informação, foram 8 que haviam fugido, 5 foram recapturados.
1: Positivo aqui, essa é a nota da Polícia Civil, né?
0: Da Polícia
1: Civil. Também temos aqui a nota da Polícia Militar, um abraço lá ao Capitão Araújo e toda a equipe da Polícia Militar, ó, 5 dos 8 presos que fugiram da cadeia pública foram localizados após a fuga. A evasão foi identificada na noite de ontem, após ser constatado, como você falou, né, Márcio, uma abertura na posterior ali na unidade prisional, no muro, né?
0: Um
1: buraco ali no muro. Após a comunicação da fuga, várias equipes da Polícia Militar passaram a realizar buscas em diferentes pontos do município, né, compartilhando informações aí com os demais órgãos de segurança. Aí, por volta das 22 horas e 13 minutos, 4 dos fugitivos foram encontrados no interior de um veículo de cor azul aqui na região central da cidade. Eles foram interceptados por uma equipe da Guarda Municipal do município de Castro. Eles foram detidos e encaminhados novamente à unidade prisional. Posteriormente, um pouco tempo depois ali,

0: justiça nos coagidos, permanece sem compartilhadas entre as equipes e demais órgãos de segurança. Denúncias, você pode ligar para o 181, 190 ou 153.
1: Muito bem, são 2 horas 37 minutos, mas já foram pegos. Teve uns que saíram aqui, saíram, passaram ali, entraram ali, acho que tiveram uma vila.
2: Roubaram um carro, pela informação que tem mais esse BO para responder, né? De roubo, roubaram um carro. E são os caras que, eu vou ter que contar uma coisa, tem uns caras que eu vou ter que. Os caras fogem, são de Castro, são conhecidos aqui em Castro, os caras estão lá cumprindo pena, fogem da delegacia. Certo, será que eles queriam tomar um arzinho, tomar uma gelada, dar uma volta pro centro da cidade? Hã? Foram ali, pegaram o carro, já vieram pro centro, os homens já, pá, pegaram. A voltar, é problema, né?
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3: 984-09-1431. O pessoal está participando com a gente, mensagem chegando. A Priscila tá na sintonia. Um beijo aí, Priscila, na escuta. Estamos indo para Pirei do Sul, ligados na antena. Obrigado, pessoal, Deus acompanhe. O André Luiz está por aqui também, estamos no Alvorada, ligado na programação com vocês. Luciane do Guararema, tô ouvindo vocês aí todos os dias. Obrigado. Também a Cláudia, beijo, Cláudia, obrigado.
2: Oi.
3: Vila Rio Branco, tá ouvindo a gente, a Cláudia querida, sempre na audiência. Também o Jorge tá por aqui, estamos na Castrolanda com vocês aí. Obrigado, um ótimo final de semana pra todos. Edilmar, diretamente de Uvaranas, Ponta Grossa, também tá com a gente. João Maciel, lá do Socavão, também está na escuta. Abraços pro Bueno, tamo na audiência também. Bueno, querido, aqui no
2: Bueno
3: centro
2: veio.
3: De Castro.
2: Bueno veio. Um abraço.
3: O Sandro tá com a gente também, um abraço. Pessoal de Ponta Grossa, tamo com vocês também, Parque Nossa Senhora das Graças. Danielzão também por aqui e a Andressa, um beijo, Deus abençoe também, de Ponta Grossa. Tão ouvindo a gente. O Sérgio Bonetti, amigão nosso, Piraí do Sul, também está na audiência, um abraço pessoal de Piraí. O Aldoir, tô ouvindo vocês também, pessoal, no Cristo Rei, Ponta Grossa, Deus abençoe, também tá com a gente também. Marcelo aqui do Araucária, tamo junto. O Agenor aqui de Castro também está na audiência. Nosso querido Jurandir, lá de Ipiranga, todos os dias também com a gente na escuta. O Irineu também, um abraço a todos vocês, ligadinhos na antena em São João do Triunfo, ó que legal, um abraço pessoal de São João do Triunfo, Irineu tá na sintonia também. Evanilda, um beijo, pessoal de Caetano Mendes, estão com a gente na audiência, abraço aos amigos lá de Caetano Mendes. Odete aqui de Castro, também tá na sintonia, um beijão Odete, obrigado pelo carinho, pela audiência, maravilhoso final de semana a todos. A Simone na escuta, obrigado Simone, Deus abençoe. Dona Irma, querida, um beijão, pessoal de Tibagi, sempre com a gente também. A Rita também tá ouvindo a gente, também a Tatiane tá por aqui, um abraço, tamo com vocês todos os dias. Rodrigo, tô ligado no programa também, Castrolanda que manda, tamo descarregando os caminhões aqui e ouvindo vocês. O Marcos Preus, amigão nosso, também está na sintonia. Eliane Pereira, um beijo Eliane, obrigado, tá na escuta também. Ó, Alvinho, Márcio, tá um vento forte aqui na região, pelo jeito vai vir.
2: Fácil,
3: talvez vem chuva mesmo. Um abraço aqui pra querida Cris lá das Pedras, sempre com a gente. E também, Márcio Alvinho, tô ouvindo vocês aqui no Jardim Novo Horizonte em Castro, tô me recuperando de uma cirurgia da perna, né? Devido a um atropelamento por um bêbado. Olha que situação absurda, né? Nosso amigo aqui, o Joramil, pessoal da Cambuim Agroflorestal. Joramil, Deus abençoe você.
2: Melhoras,
3: né? Melhoras, uma excelente recuperação, né? Ele acabou, foi atingido por um motorista bêbado. Olha que absurdo. Mas Joramil, você tá bem? Deus te abençoe, meu amigo. Deus te abençoe sempre. Melhoras aí, que você fique bem o mais rápido possível. Um abraço a todo você, pra você e toda a família, os amigos lá da Cambuim também, pessoal da BRF. Que Deus abençoe a todos.
2: Muito bem.
3: Márcio, tudo diga, bem? Tudo. Pode fazer um favor aí pra Copel arrumar a luz aqui pra nós.
2: Aonde?
3: Bairro Três Pinheiros ainda. O pessoal o pessoal com dificuldade ali na região do Três Pinheiros. Tivemos semana passada, né? O pessoal ficou mais de cinco dias ali.
2: Vamos mandar pro Olívio mais uma vez.
3: Olívio,

0: Dá uma olhadinha pra nós, Olívio. Região do Três Pinheiros aqui, vários moradores relatando ainda falta de energia na região.
1: O Lucimar me mandou aqui algumas coisas que estavam, inclusive, no Instagram, ali no Excedentes GCM Ponta. Tem vários comentários com relação a essa segurança, inclusive da própria DP nossa aqui de Castro, né? E do presídio aqui de Castro. E o pessoal pede muito para que volte, né, a gestão aí, que o Ellers pudesse voltar a comandar essa cadeia aqui para ver se as coisas então tomam um jeito, né? Vamos torcer. É a manifestação do povo aí que tá pedindo, beleza?
0: O Patrick tá com a gente aqui, né? Patrick, escuta, um abraço. Um abraço. E o Luiz Carlos, amigão nosso, também do Bela Vista, todos os dias, ó, Vila Rural, Lanças e Sertão de Cima, tá fazendo eco.
1: O Carlos, Sul, lá em
0: Jaguaraíva.
1: A esposa dele trabalha em Jaguaraíva.
0: Jaguaraíva.
1: É, lá no posto de saúde. Mas ele mora aqui no Capinzal e é ouvinte nosso.
0: Ó, que joia.
1: Tio da Sandra, do Cidinho, da Sônia.
0: O Donizete, amigão nosso, mandou pra nós, ó, o Cacirdo tá ligado na antena, pessoal da Vila Rural, Lanças, Sertão de Cima, tá fazendo eco a Antena Sul, 102.7. Obrigado, Donizete, um abração pra você, querido Moacir Donizete, diretamente de Jaguaraíva. E o Cacirdo também tá na sintonia. O Hélio lá de Ponta Grossa, Hélio dos Santos, Hélio, amigão nosso aí, um abraço a toda a família, amigos aí de PG, nosso querido Hélio, também na sintonia do programa, Márcio.
1: Muito bem, dona Irma, Irma
0: querida, lá de Tibagi.
1: É, Tibagi.
0: Beijo, dona Irma querida.
1: A Iva
0: é de Piraí do Sul.
1: A Iva é Piraí do Sul.
0: Iva Oliveira, um beijão, Iva.
1: Qualquer dia nós vamos tomar um mate lá no Barba, lá em Pino Barbinha, lá em Piraí, na Irma.
0: Ó, o Paulinho acabou de mandar pra nós aqui uma atualização da Defesa Civil, olha, pessoal, ó, a Defesa Civil reforça a prevenção e mantém as equipes de prontidão diante das alertas de eventos climáticos severos. Mesmo com amanhã ensolarada aqui na nossa região dos Campos Gerais, ainda permanece a previsão de tempestades. É isso mesmo, né? Tá previsto ainda pancadas de chuvas, tempestades aí na nossa região dos Campos Gerais. Então, não se enganem, pessoal. Mesmo com o ensolarado que tá na região aí, tá previsto ainda pancadas de chuvas, tempestades a qualquer momento no período da tarde em toda a nossa região dos Campos Gerais.
1: Eu quero mandar um abraço lá pro meu amigo Forasteiro, pra esposa dele, a Val, pro Mendes, pra todos os amigos ali da Máfia da Silagem, né?
0: Boa, Mendes, querido. Amigo,
1: o Cláudio,
0: nosso,
1: Cláudio, que era irmão do Mendes lá e da Val, cunhado do Forasteiro que faleceu ontem. Nossos pêsames, o Claudinho, que fazia parte aí da equipe dos caminhoneiros, né? Um abraço, tá bom? Nossos sentimentos, viu, Forasteiro, para você e para toda a família que estão ligados com a gente. Outra coisa, você viu, Alvinho, outra coisa também vai mudar agora a farmácia lá do Jeová Ribeiro, né? Uma coisa que tá aqui, tá em várias redes sociais, o pessoal tá comunicando que vai mudar devido a um problema que deu ontem lá, que estava entrando muita água lá, né? Então eles vão mudar ali no antigo Risolar ali. Do lado do antigo Risolar vai ser, então acho que hoje está fechado e segunda-feira vai estar fechado, mas a gente vai estar avisando aqui quando reabrir, né? O que mais que nós temos aí, meu filho?
0: Marcio, vamos com as ocorrências, fazer um geral aí, apanhado das ocorrências das últimas 24 horas, vamos lá?
1: Já é hora, vamos embora.
0: Já tá na hora, vamos lá, sim.
1: Simbora, senhoras e senhores, são 12 horas mais 48 minutos, às 12h48, Alvo. Então, a principal notícia hoje nas redes sociais, nas emissoras de rádio, na televisão, é essa situação em que ontem nós tivemos aqui 8 presos foragidos da cadeia pública de Castro, 5 já foram recuperados, continua a Polícia Civil, continua a Guarda Municipal, a Polícia Militar, trabalhando, pessoal aí, né? Correndo para concluir, para trazer novamente aí os fujão para casa. A Polícia Civil aqui de Castro prendeu também outros 2 coautores do furto contra um idoso. Essas são as informações, uma ação conjunta entre a Polícia Civil aqui de Castro, Polícia Militar, a equipe da Rotan, resultou na manhã de hoje na prisão ali preventiva, né, de dois homens investigados por roubo ocorrido aqui na cidade de Castro no mês de julho. Os investigados, um de 44 e outro de 46 anos de idade, eles foram presos na região central e também ali no Jardim Primavera, ambos aqui na cidade de Castro. Eles foram encaminhados ao departamento penitenciário, onde devem permanecer custodiados, conforme ali, né, são as informações que chegaram para nós. Esse crime ocorreu no dia 19 de julho do ano 2026, por volta das 6h30, na residência lá da vítima. O que que aconteceu? Localizado aqui no centro do município, nessa ocasião, o imóvel ele foi invadido após o arrombamento do vidro ali da janela frontal. A vítima, idosa de 81 anos de idade, ela foi surpreendida em seu quarto e também ameaçada com uma faca por um indivíduo que afirmou falsamente ter sequestrado seu filho, exigindo a entrega de dinheiro sob ameaça de morte. O assaltante, ele subtraiu uma quantia de R$5.000 e, né, confinou o idoso ali no banheiro antes de fugir. O executor direto da invasão foi preso em flagrante pela Polícia Militar no dia seguinte, no dia 20 de julho de 2026, na cidade lá de Ponta Grossa. Durante a prisão, a equipe policial apreendeu também parte do dinheiro subtraído, né? E também a faca utilizada, as vestimentas empregadas na ação e porções inclusive de crack. Aprofundadas as investigações, o cruzamento de dados tecnológicos e também de diligências de campo revelam uma estrutura organizada com divisão precisa de tarefas entre o menor, o mentor intelectual, né, o facilitador e também o executor. Os homens capturados foram os responsáveis por escolher a vítima e também arquitetar o crime. Ao final, ambos dividiram o lucro da empreitada criminosa, hein, Elvin? Os investigados já possuem condenação pelos crimes de roubo, porte ilegal de arma de fogo, invasão de domicílio, tráfico de drogas e receptação e também furto. Agora estão presos.
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1: Dois foragidos da justiça foram presos na tarde de quinta-feira, ontem, durante uma abordagem da Polícia Militar na 151, na PR-151, região aqui, né, de Benfica, na cidade de Palmeira, nos Campos Gerais. Essa ocorrência ela foi registrada por volta das 15h31. Segundo a Polícia Militar, a equipe da 2ª Companhia recebeu informações informações de que um Volkswagen, um Gol vermelho, estaria ocupado por duas pessoas com pendências judiciais. Durante um patrulhamento, os policiais localizaram o veículo e realizaram uma abordagem. No automóvel estava um homem e também uma mulher em consulta aos sistemas. Os policiais constataram que ambos tinham ali mandado de prisão em aberto, seu Álvaro Filho. Durante a vistoria no veículo, também foram encontradas diversas peças de roupas novas e ainda com etiqueta. Os detidos foram encaminhados à cadeia Wildebrando de Souza, na cidade de Ponta Grossa. O veículo foi recolhido ao pátio da Polícia Militar e recebeu ali as autuações de trânsito cabíveis. Outra informação também após ali, olha, após a tragédia que matou uma família de três pessoas soterradas por um deslizamento de terra ali no bairro Ronda. Na cidade de Ponta Grossa, nesta quinta-feira, onde, portanto, equipes municipais intensificaram as ações de monitoramento e também interdições de imóveis em áreas consideradas de risco. De acordo com o plano de contingência do município na cidade de Ponta Grossa, ele possui atualmente 10 áreas consideradas pontos de atenção durante períodos ali de chuva. Boa Vista, no DR, Olarias, Ronda, Vila Santo Antônio, Vila Narita, Vila Cipa, Vila Lina, Vila Margarida e também Vila Vilela. Entre essas regiões, as Vilas Vilela, Ana Rita e também Margarida são classificadas como locais com maior risco de deslizamento. As demais áreas são consideradas pontos de atenção, principalmente pela possibilidade de alagamento. No bairro Boa Vista, as regiões que demandam ali maior atenção são as Vilas Palmeirinha e também Madureira. Na Ronda, além, claro, da residência onde ali ocorreu o deslizamento, que matou essas três pessoas, né? O casal e mais uma criança, outras três casas também foram interditadas na mesma região. Duas delas estavam desabilitadas, duas famílias precisaram deixar ali os imóveis e foram também encaminhados com segurança para uma casa de parentes, incluindo os moradores da residência atingida pela tragédia. As equipes também atuaram no bairro Chapada, na região ali do Sabará e também da Santa Luísa. No local, outras duas residências foram interditadas, uma devido ali ao risco de deslizamento e a outra após a identificação de um afundamento do solo próximo ao imóvel. Uma família também precisou deixar uma das casas e foi encaminhada para a residência de parentes. Não houve registro de feridos nas ocorrências atendidas ali no bairro Chapada, Alvinha.
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5: Senhoras e senhores, são 13:02 na noite de quarta-feira, por volta de 23:30, a equipe Getan realizou ali um patrulhamento ostensivo na região do bairro Contorno, quando visualizou
3: Ponta Grossa,
5: isso. Um veículo ali trafegando com uma irregularidade no sistema de iluminação. É. Diante da situação, os agentes realizaram a consulta preventiva dos sinais de identificação do veículo, sendo constatado inicialmente uma divergência entre os dados cadastrados e o automóvel fiscalizado, além, claro, de um alerta relacionado à identificação consultada. Diante das circunstâncias, foi realizado ali a abordagem, então, durante as buscas, pessoal, no condutor, nenhum objeto ilícito foi localizado e, na sequência, durante a busca no veículo, os agentes localizaram no interior do automóvel um revólver calibre 22. Na busca pessoal do condutor, nada foi encontrado, mas quando eles mexeram no carro, que foram lá fazer uma vistoria no carro, encontraram um calibre 22. Diante da localização desta arma de fogo, o condutor recebeu voz de prisão, foi encaminhado à delegacia da Polícia Civil, juntamente com armamento apreendido para as providências cabíveis.
3: Teve prisão em Piraí do Sul também, Márcio.
5: Teve
3: tráfico, prisão.
5: O quê?
3: Teve situação de tráfico ali, equipes da Polícia Militar, informações aqui do Capitão Araújo, nosso comandante aqui da companhia da Polícia Militar. Tivemos situação também, prisões efetuadas ali em Piraí do Sul por equipes da Rotan. A equipe da Rotan realizou a prisão de um homem e uma mulher por tráfico de drogas na noite de ontem no município de Piraí do Sul. Durante patrulhamento na região, os policiais avistaram o indivíduo que, ao notar a presença da viatura, tentou se evadir para o interior de uma residência, deixando cair uma bucha de maconha. Na sequência, as equipes fizeram a abordagem e, durante a vistoria, foram localizadas várias porções de cocaína, maconha e também uma balança de precisão, bem como mais de R$4.000 em espécie. Também 3 aparelhos celulares, os quais recebiam frequentes notificações associadas à venda de drogas na região. Diante dos fatos, o casal recebeu voz de prisão e encaminhado juntamente com todo o material apreendido à delegacia. Informações aqui da Polícia Militar do estado do Paraná, Márcio.
5: Senhoras e senhores, são 13:04. 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
0: Senhoras e senhores, 13:07, 13:07. 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
1: Positivo, Márcio. Mandar um abraço pra Renata aqui, mandou um pra nós. Tô ouvindo vocês em Jaguariaíva, pessoal. Um beijo, obrigado.
0: Eu gosto,
1: Renata,
0: de Jaguariaíva. Sabia que eu gosto
1: também
0: de Jaguariaíva?
1: Sim, toda nossa
0: eu
1: região,
0: já fiz,
1: hein,
0: muita festa lá em Jaguariaíva antigamente, da época do Monteirinho, com o Monteiro era bombeiro, nós ia tocar festa lá em Jaguariaíva, lá o Monteiro sempre tava junto com nós. E o Monteiro faz parte hoje da equipe de segurança do NEI, da JH, Vigilância e Segurança. Nós fomos pra Jaguariaíva, vencer o braço. Aliás, esse final de semana também tem aqui em Castro, Retrô, tem festa do Retrô, Alvinho, neste finalzão de semana, vocês não podem perder, são 13:09, então tem festa do Retrô no Clube dos Alemães, aproveite, vamos pra lá.
1: O pessoal mandou pra nós aqui também, estamos ouvindo vocês em Rio Branco do Sul, como é que tá as ocorrências da região metropolitana? É isso que eu tô pegando aqui o relatório, até eu não tirei da região metropolitana, Márcio, uma ocorrência que teve

0: Curitiba. Ela era mãe de 3 filhos. O ex-companheiro da vítima, de 54 anos, foi preso logo após o crime. Segundo informações da Guarda Municipal de Araucária, ele foi localizado em uma rua lateral ali, próximo aonde ocorreu o feminicídio. E já havia uma medida protetiva para ele não se aproximar dessa senhora. Olha que tragédia, então, né? Mas o indivíduo já está preso aí, encaminhado à delegacia para os procedimentos cabíveis. Teve situação de confronto também ali em Curitiba, né? Na saída de Curitiba, entre Curitiba e Campo Largo, houve também um confronto com equipes da Rotan ali, indivíduos ali reagiram a uma abordagem e foram neutralizados pelas equipes da Polícia Militar. Dois indivíduos, então, mortos em um confronto com equipes da Polícia Militar na saída de Curitiba, entre Curitiba e Campo Largo. Um dos indivíduos ali já era, inclusive, tinha um mandado de prisão em aberto, já conhecido do meio policial, e havia um mandado de prisão em aberto. O mesmo desceu do veículo, foi feita a abordagem, Márcio, e já atirou contra a equipe, o pessoal revidou e o indivíduo acabou tombando no local.
1: Já queria, né? Já queria ir pra morada dos pejuntos, já desceu atirando nos polícia, filho.
0: Situação, então, aqui, essas são as duas ocorrências que chegou para nós aqui, pessoal, então, da região metropolitana de Curitiba aí, nas últimas 24 horas.
1: Ouvindo esse negócio de Maria da Penha, esse negócio de feminicídio, essas coisas, enquanto no aqui, principalmente

0: comunicado. Mas e pela falta de fiscalização nessa questão? Falta atendimento, falta. Teria que mudar, teria que endurecer. Hoje, feminicídio, o cara já vai pro banco dos réus com 10 anos de cadeia. Que eu acho que é pouco. Eu acho que o cara que mata a mulher, a companheira, ele tinha que ter prisão perpétua.
1: Isso mesmo.
0: Perpétua. Não é 10 anos. Porque o pior é matar, o pior é tirar a vida daquela que muitas vezes é mãe dos filhos do cara, daquela que muitas vezes é companheira do cara, né? E que, infelizmente, o covardão acaba, às vezes, tirando a vida da mulher. E aí vai lá, fica preso um tempo e volta pra vida normal.
1: Deus do livro. 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
1: 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Não vá se molhar. 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
1: Senhoras e senhores, são 13:16. Estava vendo aqui uma movimentação do Ministério Público do Paraná, denunciou 333 pessoas, Álvaro Filho, investigadas a partir de operação da Panóptico. Já ouviu falar? Inclusive, Ponta Grossa é uma das cidades alvo dessa operação. Nas denúncias são imputadas aos investigados os crimes de favorecimento ao domínio social estruturado e também de integrar ali uma organização criminosa. Apurações conduzidas pelo Grupo de Atuação Especial de Combate ao Crime Organizado, que é o GAECO, do Ministério Público aqui do Paraná, no âmbito da Operação Panóptico, né, que investiga atuações de organizações criminosas de abrangência nacional a partir de presídios, resultando no oferecimento de denúncias criminais contra 333 pessoas investigadas pelos possíveis atos ilícitos apurados nessa operação. Panóptico foi deflagrada em junho deste ano e com o cumprimento de 304 mandados de prisão e 255 de busca e apreensão em 4 estados: Paraná, São Paulo, Santa Catarina, Mato Grosso do Sul. Os investigados são requeridos criminalmente em 72 denúncias oferecidas ao judiciário pelos 10 núcleos regionais do GAECO: Curitiba, Londrina, Maringá, Cascavel, Foz do Iguaçu, Francisco Beltrão, Guarapuava, Ponta Grossa, Paranaguá e também Umuarama. Os crimes nas denúncias são imputados aos investigados os crimes de favorecimento ao domínio social estruturado previsto no artigo 3º da Lei 15.358/2026, a lei chamada antifacção, e também de integrar em uma organização criminosa, né, primeiro da Lei 12.850/2013. É uma lei que vem combatendo
0: as facções,
1: né? E 333 pessoas, inclusive presos e tudo mais nessas cidades que a gente falou, estão sendo investigadas.
0: Positivo. Márcio, o pessoal mandando mensagem aqui, daqui a pouquinho, né, já em instantes finais do programa. Ó, Alvinho, Márcio, só lembrando, região da Vila dos Veigas, aqui próximo à rotatória, sentido a Craemer. Ontem as crianças foram para a escola todos molhados pela falta do ponto de ônibus. Continuamos cobrando aí as autoridades o ponto de ônibus na região da Vila dos Veigas. Ontem, com as fortes chuvas aí, as crianças acabaram se molhando pela falta de cobertura, pela falta ali do ponto de ônibus. Estamos cobrando aí o pessoal para providenciar essa estrutura ali para as crianças na região. Márcio, manda um abração pro meu filho Christian, Ana Paula na escuta. Um abraço aí a toda a família. Pessoal sempre com a gente ali, o Christian, Ana Paula, Deus abençoe. Nossos amigos também da região do Tanque Grande, sempre com a gente. Doraci tá na escuta, um abraço a todos vocês. A Iva lá de Pireira do Sul também tá por aqui. Um beijo no coração, sempre na sintonia. Também o Marcos aqui no centro de Castro. Tô ligado. O Panda também tá junto?
1: Vindo, Pandinha.
0: Abraço, querido.
1: Dona Eni, lá no bairro das Pedras. O Leandro Pires Pires, que tá bem louco, tá escutando
0: o programa. Ah, o pessoal mandou uma nota, o pessoal da saúde. Quero mandar um abração pro Carlos ali, pessoal da comunicação da saúde aqui do município de Castro. Vai ter o sabadão da vacina, pessoal. Tá com alguma vacina em atraso? A hora é agora de atualizar a carteirinha. Dia 12, amanhã, das 9

0: até as 3 da tarde, das 9 da manhã até as 15 horas.
1: Eu mandei.
0: Lá no Bom Jesus, todos os imunizantes do SUS estarão disponíveis para a população conforme a necessidade de cada um. Então atenção, pessoal, tá com a carteirinha vencida, vem pro Bom Jesus, pra UBS do Bom Jesus, amanhã, entre as 9 da manhã e 3 horas da tarde, vai ter o sabadão da vacina, estão todos convidados.
1: Eu até mandei uma mensagem pro Dr. Matiovani, nosso secretário de saúde, né? Mas até agora não obtive ainda a resposta dele, mas convidei ele para vir no programa para poder falar essa semana um pouco mais sobre saúde,
0: tá? Positivo, bom? Márcio. Bora. 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
0: 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Márcio, o pessoal da UBS Cachoeira, lá de Jaguaraíva, tá ouvindo a gente. O Carlão tá na sintonia.
1: Obrigado.
0: Ô, Carlão, obrigado. Um abraço a todo o pessoal da saúde do município de Jaguaraíva. Estão ouvindo a gente. Jamil Santos, um abraço, também tá na sintonia, Jamilzão. Um abraço a todos vocês. O pessoal tá pedindo uma atenção lá de novo na Serra do Apom, Márcio, você viu?
1: É, o Jamil ali falou também, né?
0: As estradas não tão legais ali, atenção, prefeito, toma atenção para nós aí, tá difícil aqui, Serra do Apom.
1: O povo quer uma atenção lá, gente.
0: Positivo.
1: Então, bom, agora a questão é melhorar esse tempo, né, Alvinho, para poder as máquinas também trabalhar. Isso. Eu tenho certeza que o Leandrão já tá se programando aí para ajeitar. A farmácia Jeová Ribeiro, gente, passará por reforma. Mas com isso, a sede ficará fechada nesta sexta-feira e também na segunda-feira para mudança. O novo endereço funcionará a partir de terça-feira na rua Comendador Manuel Inácio, 1196, Vila Rio Branco, antigo Risolar. Quem precisar retirar medicamentos controlados pode procurar a farmácia da UBS Cantagalo, na rua Diles Petrensky, número 440, ao lado ali do Bosque Rolim Carneiro, durante estes dias em que essa farmácia estará fechada. Demais medicamentos podem ser retirados nas farmácias da UBS Cantagalo e também da UBS Bom Jesus.
0: Exatamente. Eu quero mandar um abraço especial para Renata Urla, pessoal da saúde aqui de Castro, faz um trabalho maravilhoso. Renata, um beijo no coração, sempre com a gente na audiência também. É, Márcio, a gente precisa...
1: De um patrocínio, é isso que você vai falar, né?
0: Não, precisamos aqui de um container, o pessoal tá pedindo lá na Campina, Diz que tá de complicado aqui, o nosso amigo Ney mandou para nós aí, pedimos aí pro pessoal da infraestrutura mais uma caixa ali, um container de lixo pro pessoal descartar os materiais lá na região da Campina. Vamos tá mandando aqui pro pessoal da prefeitura esta demanda ali com relação a região da Campina. O pessoal acabou de mandar mensagem para nós aqui.
1: Olá, tudo bem? Meu nome é Rauane, eu faço parte do Colégio Agrícola. Nossa equipe de vôlei irá participar dos jogos do JEC. E para a competição, nós estamos buscando empresas e parceiras, né, que tenham ali interesse em apoiar a nossa equipe. Nós gostaríamos de saber se a empresa teria interesse em contribuir, né, e ajudar nós ali.
0: Vamos ajudar o pessoal do Colégio Agrícola, pessoal?
1: Vamos ajudar, gente. Eles estão precisando ali para confeccionar camisetas de vôlei como forma de agradecimento. Vão divulgar a logo da empresa nas camisetas, poderá ser colocada e também serão utilizados pela equipe durante os jogos. Qualquer valor será muito bem-vindo e fará ali uma grande diferença para nós. Desde já agradecemos. Então, quem quiser patrocinar, entra em contato no 42 999 9992 4525.
0: Pessoal tá com a gente, Porto de Areia na sintonia, o Gordinho tá por aqui, pessoal pedindo uma atenção também no asfalto da Capão Alto, Márcio, aqui tá

0: bem complicado o asfalto, pessoal. A gente sabe que tá chovendo, tá complicado, mas do que melhora o tempo, o pessoal pedindo uma atenção lá na estradinha da Capão Alto, que tá bem complicado. E uma última mensagem também, abração pro pessoal do São Lourenço, tamo com vocês na escuta aí. O Efraim também tá com a gente. Efraim, um forte abraço, pessoal do São Lourenço.
1: E o nosso ouvinte de todos os dias, seu Antônio, a família Ortiz aí, um abraço. Quem que é ser JR aqui que mandou um... Obrigado, valeu, você falou aqui.
0: O Efraim aqui.
1: Uma olhada, né?
0: Márcio, não dá mais tempo, 1:25, vai embora.
1: Tá na hora?
0: Tá na hora.
1: Só agora, segunda?
0: Só segunda-feira.
1: Um abraço, bom final de semana pra vocês, amanhã tem as melhores dias inesquecíveis da programação.
0: Valeu, pessoal.
1: Eu quero contar pra vocês que segunda-feira eu vou começar 10:30 da manhã, vou estar aqui das 10:30 às 11:30. Vamos estar fazendo uma festa maravilhosa com vocês e depois vamos continuar do horário meio-dia 25 até 1:25. Um abraço pra todo mundo, bom final de semana.
0: Valeu, pessoal. Tchau. Deus abençoe.
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0: Atenção para o top de 5 segundos. 5, 4, 3, 2, 1.
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2: Olá, boa tarde pra você, uma ótima sexta-feira. Está começando aqui pela antena 102.7. Esse programa que é o maior bagunça do rádio. Organizado, organizada. Tudo bem? Tudo certo? Eu sou o Luiz Augusto, te fazendo companhia a partir de agora até as 3 da tarde. Muita música boa, legal, sua participação 98409-1431. Começar assim porque é sexta-feira, sextou. E dias atrás eu tava triste, mas hoje eu tô feliz, porque é sexta. Você não tá assim também? Sextou na Antena CFM. Uma ótima sexta pra você, um bom fim de semana, aquele pontapé. Pontapé no balde, né? Chutar o balde aqui. Mas calma que ainda tem até 6 da tarde. Mas vamos lá, nesse ritmo de CPM 22.

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2: 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Eita, que alegria essa, hein? É sexta-feira, né? 1h47, as melhores músicas pra você aqui na antena. Daqui a pouco tem informação, o tempo tá fechando. É, vem chuva e vem temporal, aí se cuida. A partir das 3, hein? A partir das 3. Segundo Cinepar. Vamos lá, sexta-feira! Vamos seguir aqui com música boa, música que você gosta de cantar. Você talvez não tenha.
4: Essa é a história de um novo.
2: Se ligado qual música era, agora você já sabe, né?

0: só, hein? Só curtindo as melhores aqui. É uma ótima sexta-feira pra você. Antena Sua FM, a rádio que vai mais longe. Participe, hein? Pelo 984091431. 984091431. É o WhatsApp da Antena pra você participar, mandar seu alô, mandar sua mensagem. Estamos ao vivo. Curtindo as melhores. Essa aqui você gosta também, né? Tem cara de sexta-feira, tem cara de alegria, descontração.
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0: né? Sextou. César Menotti e Fabiano, canta pra nós.

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0: Tá caindo dinheiro. Opa, caiu. Bom, por todos os efeitos que o Michael usa aqui, ó. Meu Deus, ó. Esse aqui é. Socorro! Antena Safe é minha rádio que vai mais longe. Estamos aqui ao vivo. Opa, tem até um helicóptero aqui, né? Escrever helicóptero sem H aqui. Helicóptero. E aí, tudo bem? Tudo certo? Tudo legal?
1: Boa tarde.
0: Boa tarde.
1: Fala, camarada.
0: Tudo beleza?
1: Cadê o Marcão? Tá trabalhando mais, né?
0: Segunda ele tá de volta. Segunda.
1: Currículo, como é que é?
0: Não tá contente com o programa?
1: Mas só pra dar os parabéns pelo programa aqui.
0: Ah, valeu.
1: É brincadeira,
0: valeu,
1: valeu. Da gente, sabe?
0: Uhum.
1: Manda um abração pra nós aqui do Alagada, rapaz.
0: Celso Oliveira, né?
1: Tamo nós, tudo ouvindo vocês aí de pé na patroa aqui.
0: Que maravilha, hein?
1: Meio cheio de buraco, de barro, mas faz parte da vida, velho. Fique com Deus aí, irmão.
0: Valeu, Celso.
1: Vamos falando aí com vocês aí, sabe?
0: Um abração. Feliz
1: essa programação pra todos que estão ouvindo aqui.
0: Fez bem, velho. 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Curtiu? Cara, essa música tem a cara da sexta-feira, né? Aquela vibe gostosa, maravilhosa. Aqui no Dose você ouve Jota Quest. Encontrar alguém fim de semana vai dar boa, viu?

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30: Uma ótima tarde pra vocês. Sextou, a tão amada, tão aguardada sexta-feira. Estamos vivendo ela agora neste momento, né? Você contando as horas, vai embora, né? Eita. Seguinte. Moraes pede a Fachin fim do sigilo de todo o caso Master. Escolha seletiva, disse ele. Ministro também solicitou ao presidente do STF julgamento da sua situação no caso Master. Em conjunto com o relatório que trata da atuação de André Mendonça. Em ofício a Fachin, ministro disse que Mendonça omitiu 180 peças em procedimento liberados. Mendonça retira sigilo apenas de parte das investigações sobre o Master. Flávio Bolsonaro investigado no STF, inquérito do Dark House, que é o filme, né? Investigado por verba de filme, Flávio diz ser positivo, tirar sigilo de tudo. São algumas das notícias aqui que agora tomam conta dos noticiários, né? Até a eleição vai ser assim, depois a eleição acaba, né? Aí. Muito bem, Antena Sul FM, a rádio do seu jeito. Deixa eu mandar um alô aqui. Boa tarde, estamos juntos. Sextou, Giovanni. Tudo bem, Giovanni? Ou João Silva também. Agora são 2h33. 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É o Dose Diária no ar. Vamos tocar aqui uma música agora. Como Jorge de Matheus, tá bom? Jorge Matheus é bom, né? Vamos curtir. Jorge Matheus.

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25: 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Ok? Ó, fim de semana tem futebol, tem Série A do Brasileirão, tem Série B. Deixa eu falar aqui dos jogos deste fim de semana da Série A do Brasileirão. Curitiba e Atlético Paranaense. É hoje, hein? 9 da noite. O Atletiba é hoje no Couto Pereira às 9 da noite. Sabia disso? Não sabia? Fique sabendo agora. Acompanhe aí, não sei. É, um jogão, hein? Atletiba, Clássico Paranaense. Atlético Mineiro e Fluminense amanhã 4. Grêmio e Vasco amanhã 4 horas também. Chapecoense Internacional amanhã às 5. Também tem amanhã Palmeiras e São Paulo. Clássico Paulista amanhã às 6:30, hein? Tem Botafogo e Bragantino amanhã às 8:30. Amanhã também tem Santos e Cruzeiro. É, esse é às 9 da noite. Aí domingo tem 4 horas Mirassol e Vitória. Ó, o principal jogo do domingo, que é o horário tradicional, né? 4 horas é Mirassol e Vitória. E tem Flamengo e Corinthians também, 5:30 da tarde. Só isso no fim de semana, hein? Clássico das multidões. No domingo, 5:30. E daí tem

Bahia e Remo para fechar o fim de semana com os jogos da Série A do Brasileirão. A Série B, deixa eu falar do Operário aqui, que joga contra o Náutico, mas na terça-feira o Operário que voltou no G6, né? Beleza! Ó, na sequência, a luta chegando com o Ducassete. Tá bom? A gente se encontra amanhã, meio-dia, aqui no Sábado Bem Legal.

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1: Ótima tarde pra você, do Cassete 102, entrando no ar aqui pela Antena Sul. Muito boa tarde, eu sou Lu Santos. E essa é a 102.7, Antena Sul FM. Somos classe especial. E a gente tá nessa tarde de sexta-feira. Sexta-feira com vinho, sexta-feira aí cabulosa. Mas vamos que vamos, hein? 3 horas e 1 minuto. Uma ótima tarde pra você. Quer participar? Então aproveita pra participar hoje comigo, porque eu vou tirar férias, hein? Segunda-feira é o Luiz Augusto que vai fazer o do cassete. Então aproveita pra participar agora comigo no 98409-1431. Que eu volto só dia 5, tá? Só dia 5 de outubro. Bora lá então, gente. Essa música aqui é do álbum Appetite for Destruction, de 1987. Tá comemorando aí 39 anos, quase quarentona essa daqui, hein? Essa música aí é, pra mim, assim, uma das mais energizantes. Conhece essa daqui? Welcome to the Jungle. Aumenta o som, curte com a gente nessa sexta, nesta tarde do Cassete 102.

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1: É aquelas que você quase esqueceu. Esse é o Duca 702, agora 3 horas e 30 minutos. Vamos começar esse bloco aí com uma nacional. Luz dos olhos, Nando Reis. Ponho os meus olhos em você.

E as melhores músicas na sua tarde do Cassete 102. Nando Reis, Luz dos Olhos. E você aí do outro lado do rádio quer participar? Bora lá então, 98409-1431. Agora a gente vai pra 2009. Pitty.

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Clássico é clássico, hein? Scorpions Drive, aqui na programação do Cassete 102. As melhores músicas pra você. A gente vai agora pra 1980. Overkill, Men at Work.

Gente, agora 3:52. Eu tô indo embora. Semana que vem eu tô de férias. Luiz Augusto vai fazer aqui o Ducassete 102. Eu volto dia 5 de outubro. Espero aí que vocês sintam realmente a minha falta. Quando eu voltar, a gente começa aí com as melhores também. Luiz vai estar aí representando o melhor do rock flashback aqui da Antena Sul. Gente, beijo, beijo. Obrigado pelo carinho, pela audiência. Até dia 5 de outubro. Na sequência vem Carlinhos Gomes com Cowboy do Rádio. Antes, deixa eu mandar um abraço. Quero mandar um abraço pra galera lá do Yankee. Sempre estão ouvindo a gente aqui, que curte muito as músicas do Ducassete. Abração pra vocês aí, brigadão.

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3: É, segura essa emoção. Começa mais um Cowboy do Rádio. A tarde é boa, é sexta-feira esperada. Fim de semana chegou de novo. 11 de setembro de 2026. Temos aí os patrocinadores. 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
2: Cowboy do
3: final de semana, deixa eu colocar aqui no modo passeio, não, modo festa, não, modo descanso, né? Foco agora é descanso, final de semana chegou, final de semana abençoado pra você.
4: Thanks.

0: Wallen, limpamente, né? Boa de ouvir, I Got Better, sucesso aí do Morgan Wallen, cantor country na programação Cowboy.
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0: Vamos ouvir agora o sucesso mais pedido, mais indicado. Por que será, hein? A gente tem a sexta-feira pra fechar aí os artistas da semana. Muita gente durante a semana pediu. Toca aí seguindo seus passos. Essa música é linda. Vamos conferir então.

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0: Uma semana movimentada, semana voou, hein? A gente nem viu passar, né? Chegamos na sexta-feira, nesse clima, essa expectativa aí do fim de semana, com chuva, né? Tem chuva aí pra tarde, final do dia aí, tem vento forte aí, o pessoal tá tirando fotos ali. Galera movimentando aqui o nosso 984091431, diz aí o que que a gente vai tocar. Hoje tem pódio, tem as três mais da semana, tem semana que vem Rio Negro e Solimões. Alvin já perguntou o que que vai ser semana que vem, Rio Negro e Solimões. Galera, manda um oi, galera que me ouviu aí a semana toda, fiéis ouvintes, manda um oi, um olá, um boa tarde, deseja aí um bom final de semana, é recíproco o carinho com todo mundo aí, né? A prova tá aí, o programa tá liderando a audiência no horário das 4 às 6, não tem pra ninguém. Canarinho da Terra já mandou o recadinho, tá? Tô voando pra rádio, daqui a pouquinho tem perguntinha. Hoje é o bicho, né? Hoje é o bicho, sexta-feira é o bicho, a gente adora os outros dias da semana, mas a sexta-feira tem algo no ar aí, né? Tem alguma coisa.
2: Respira fundo
0: aí, tem algo te incomodando? Tá algo que te deixou aborrecido? Fica assim, não.

0: termina agora. Abrindo aí uma chuva de bênçãos.
1: Sempre quando toca essa música, o pessoal já pergunta: que música é essa aí?
2: Já deu certo.
1: Essa aí é Cleiton Romário, Chuva de Bênçãos. Chuva de Bênçãos. Bonita canção, inspirando aí a moçada no fim de semana. Palavra é gratidão, né? Gratidão. Aliás, é isso, né? Como diz a música, mantém aí a gratidão, né? Pequenas coisas do dia, grandes coisas boas que irão acontecer. O pensamento positivo também é fundamental, não é assim?

0: Dada, olha quanto oi chegando, joinha chegou ali, boa tarde, olá, meninas lá em Ponta Grossa, também já vou mandar um áudio ali no ar, tá todo mundo mandando recado aí, volto já.
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0: Conta pra mim, não é da minha conta, deixa pra lá. O importante é que você tá feliz, contagia. Felicidade é algo que contagia, passa pra outra pessoa. Se você fica feliz, deixa muita gente feliz também aí do seu lado, aí do seu redor, né? Sempre cercado de pessoas que... positivas, como a gente falou ontem, né? Ontem a gente abordou um assunto interessante, profissões, né? Do tema aí, profissões, profissão aí que evita e bastante o Alzheimer, né? É, a galera participou bastante, vemos ali quantas opiniões, respostas, teve um questionamento bacana aí que é a função do rádio, né? Abordar assuntos, tocar num assunto aí interessante pro pessoal participar e além do papo também tocar a música favorita. Quem não pegou a profissão é motorista de táxi, também motorista de ambulância. Segundo lugar tá executivo. Terceiro lugar, educadores, professores e professoras que exercitam bastante a mente, o que é muito bom para a saúde mental. Exercite a sua mente, faça fluir pensamentos bons sempre, né? Para deixar aí a vida saudável também nos pensamentos. Cadê aquela música lá que o ouvinte pediu? Não apareceu aqui. Vamos ter que providenciar aí o Vanderlei. Vanderlei Tinto, na escuta, Carlinhos. Hoje com minha sogra, dona Flor, minha esposa Marilei, meu filho Matheus. Só que minha sogra vai chegar nem com o Sérgio Reis. Tomara que ela não me mate hoje. Não vai. Não apareceu aqui. Tem alguma outra dele, do Sérgio Reis, aí pra gente tocar? Quando não aparece aqui no playlist, a gente já fala no ar pro ouvinte não ficar aguardando. Carla em Piraí do Sul pediu uma música country bem bonita, hein? Uma bem animada. Deixa com a gente, é a nossa especialidade. Olha quanto recado, hein? Suelen Carambi já mandou um joinha, um olá, ouvi a semana toda. Que bom, a galera tá mandando ver ali, né? Tem também aí as participações das músicas que são as mais pedidas. Já tem pódio e as três mais da semana. O Canari tá chegando aí, né? O Canari tá chegando, abre a porta aí pra ele chegar. O professor vem aí. Boa tarde, Carlinhos Gomes, tudo de bom para você, meu amigo? Quero saber o nome da música que fala de chuva de bênçãos. E ouvi agora há pouco. É do... pega lá, vai lá no playlist. Cleiton Romário, né? Cleiton Romário, chuva de bênçãos. Essa música é linda, hein? O pessoal já gostou, ele já fez. Recebo isso. Aqui as meninas lá em Ponta Grossa, fiéis ouvintes, um beijão pra vocês também, aí, obrigado pela audiência a semana toda.
1: Olá, Carlinhos, boa tarde, tudo bem? Aqui é a Gabi. Carlinhos, consegue mandar pra gente hoje a música A Cerveja Abre Sozinha, do Murilo Rufo? Já estamos agradecidas desde já. Um beijo, fica com Deus, um ótimo e abençoado final de semana pra você.
0: Amém, pra vocês também, beijão aí, as fiéis ouvintes, todo mundo, né? Que tá a semana toda ouvindo com o rádio ligado, acompanhando aí o Carlinhos Gomes e também o professor Canário da Terra, nosso herói de asas que

que é hoje, que te trouxe no bico hoje, uma perguntinha, tá num papelzinho, que letrinha bonita, da canarinha, a canarinha que escreve, né? A canarinha da terra que escreve sempre as perguntinhas, sempre um assunto diferente, um assunto totalmente diferente do que a gente fez nos outros dias. Prepara uma música lá, onde é que tá a cerveja, abre sozinha, essa é boa pra sexta-feira, hein? Beba com moderação, e alegria, informação, é só aqui. Pode até dar uma espiadinha em outras emissoras da região, mas você vai voltar com a gente, porque aqui tem Canário da Terra, tem o Carlinhos Gomes, tem as músicas do sertanejo, tem Mundo Country, agora disparou lá, hein? Vamos disparar o joinha. Vamos disparar o joinha, galera que me ouviu na semana. Pega aí a perguntinha do Canarinho. 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

0: 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E agora deixa rolar os dias aí, que daqui a pouquinho é primavera, já chega o verão, né? E saudade do verão, saudade da praia, né? Tempo você não vê o mar, há quanto tempo você não vê o mar? Bom, a primavera já anuncia, né? A estação das cores, já chegou um caminhão de vinhetas aí, né? Ana Lima fez um sinal que chegou um caminhão de vinhetas ontem, né? Foi ontem, chegou um caminhão de vinhetas aqui na frente da rádio, já anunciando aí a nova estação.
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0: 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Que venha o calor, que venha o calor, que chega de chuva também, né? Chega de chuva, né? Já tem a previsão do tempo pra gente ficar sabendo aí como é que vai ser o fim de semana. O que tá acontecendo aí, canário? Regula aí meu fone de ouvido. Ah, agora melhorou. Ei, agora sim, o que tá acontecendo? O animal mais famoso por simular a própria morte. Essa perguntinha é do bicho, né? É do bicho. Sexta é o bicho. O animal mais famoso por simular a própria morte. Qual que é o mais famoso? Tem vários, né? Mas o mais famoso, o que mais representa bem, é um artista esse animal. O bicho chega perto, predador, vamos falar assim, né? Ele na mesma hora desmaia. Dá pra dizer que morreu. Morreu. E aí? Que animal é esse? Para de falar, né? O canal já falou, para de falar, senão se conta aí que animal esse já mata tudo a curiosidade. O Carlinhos toca sina de violeiro. Sina de violeiro. Pega lá, sina de violeiro. Essa tem, né? O que não tem, a gente providencia o mais rápido possível. Mas o importante é falar a verdade. Sina de violeiro, quem canta? Quem canta? Sina de violeiro. Não apareceu ali. Ei! Tem que providenciar essa, hein? Sina de violeiro. Quem canta? Alguém sabe? Quem mandou lá? Alguém sabe? Karina, um beijo pra você, Ponta Grossa, na escuta. Câmbio, câmbio. A Liz, ela escreveu Liz, né? A Liz, ouvindo a rádio. Essa aí tá no pódio, Liz. Vai estar no pódio essa música que você indicou ali, né? Aqui também, boa tarde, Carlinhos. Tudo bom? Tô aqui, nós. Menina da aldeia. É Lourenço e Lorival. É um clássico, hein, né, João? João Maria Sampaio, esse é um clássico. Olha quanto recado chegando, deixa eu ler os recados. A galera já tá pesquisando aí na mente, né? Exercitar a mente, né? Estimular a mente a boas coisas e também tentar adivinhar as coisas que a gente pergunta aqui. É um programa que te deixa inteligente a cada dia sobre todos os assuntos. A gente abordou hoje sobre o bicho. Sexta é o bicho, o animal mais famoso que simula, por simular, né, a própria morte. Ele finge que tá morto e dá pra dizer que morreu mesmo. Ei, artista!

Um grande abraço, amigão. O pessoal tá interagindo com música boa. Semana toda é assim. O programa fica super especial, né? Espetacular. O ouvinte escreveu assim: espetacular a programação. Que bom. Não assinou, mas é ela ali na figurinha, na fotografia. Onde é que tá essa música, hein? Essa é Fotos, né? Fotos. O ouvinte pediu essa aí do Victor e Leon. Eu acho que é. Vou providenciar já, já. Janaína ligada com a gente em Carambi. Aqui também a Débora de Irati pediu Mato Grosso Matias.

0: Cláudia indicou uma bem bonita ali, né? Do Traia Véia Romântica. Testou legal e muita música boa. E o meu palpite sobre um animal é, opa, não fala, será que é? Perguntinha do Canarinho da Terra falando sobre bicho. Já, já vou falar.
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2: Sexta! Sextou! Sextou com alegria e com muitas bênçãos, né? A gente tocou aquela música aí, o pessoal mandou. A Antena Gasta me passou aqui já o recado. Vamos falar no ar aí para aproveitar essa audiência toda e divulgar aí o Bazar Nova Estação. Sua doação se transforma em bênção. Me dá o cartaz aqui, eu já faço um comentário. Solidariedade também transforma vidas. Fazer um convite para você então, hein? Vem aí o Bazar Nova Estação. É neste sábado, tem muita novidade esperando por você. Roupas, calçados, utensílios e muito mais, com preços de 2, 5, 10, 15 e 20 reais. Sábado, 12 de setembro, amanhã, a partir das 8 horas, Morada Four Square, ao lado da Pré-Artes. Chame a família, compartilhe e venha prestigiar. Tá chegando então o Bazar Nova Estação. Dado o recado aí, Antena Gata. E mais que você quer que eu fale? O Canarinho também quer que eu fale alguma coisa, hein, Canarinho? Tá bom, é pra derrubar um monte de resposta. Não é cobra. Não é Joaninha. A Joaninha é um inseto, né? Ela finge, é verdade. Não tá de tudo errado, não, hein? Não tá de tudo errado quem falou Joaninha. A Joaninha, ela finge, né? Ela finge que morre. Quando os predadores chegam, ela finge que tá. Tá imóvel ali, né? Dá pra dizer que morreu, mas não é a Joaninha. Não é a Joaninha, não é cobra. Que bicho que é, hein? Que animal é esse? Pergunta que é o bicho. Sexta-feira é o bicho e a gente faz a perguntinha do bicho. O animal mais famoso por simular a própria morte. Palavra-chave fingir. Me veio isso na cabeça, canário. Eu acho que não tem, né? A gente nunca fez. Eu acho que não tem. É, ele falou que tem que ser muito bom pra descobrir uma música do sertanejo com a palavra fingir, fingimento. Eu vou fingir. Não, que música é essa? Não sei. Eu compus agora. Acabei de inventar. Inventa uma, não inventa, hein? Manda pra cá. Tem gente digitando ali. O pessoal tá digitando. Cada assunto que eu abordo aqui, né? A galera já movimenta ali o 984091431 na tarde de sol. Sol batendo na região aí, né? Ventania hoje, hein? Que vento, olha que paisagem bonita. Tarde de sol. Guararema, né? Guararema. Abraços aí quem mandou a foto ali da natureza. É um espetáculo, né? Aliás, eu já falei, né? Viver, nascer aqui nos Campos Gerais é tudo de bom. Paisagens lindas aqui na cidade Rainha dos Campos. Alô, Castro, Rainha dos Campos, Guararema, as famílias todas que sintonizam a rádio aí na região, nosso abraço. Obrigado, é Paulo, né? Paulo, falou, amigão, grande abraço, obrigado pela audiência. Aqui já atendi, aqui também, aqui vou providenciar, aqui vamos providenciar. José em Ponta Grossa mandou uma figurinha de um artista ali, é Victor e Léo, bom tudo pra você, bom tudo pra você, é o nome da música? É, deve ser novidade, né? Eu não toquei ainda. Bom tudo pra você, não apareceu, vamos providenciar. Algumas não tem no playlist, a gente atualiza o playlist graças ao ouvinte, né? Já reparou? A rádio tem aí uma riqueza no seu playlist devido aí a tanta participação de todo dia. Se você for fazer as contas em um ano, quanta música é garimpada, hein? Graças ao ouvinte. Aqui é uma paisagem bonita da estrada. A estrada tá boa, hein? Tirania, Tirania, é divisas, né? Com Piraí do Sul. Eu acho que é isso, né? É, eu acho que é. Focaliza aí, Carlinhos. Aí você tá próximo aí, ó. Tijuco Preto, né? Fábrica do Iguaçu, conheço toda essa região aí. Pedra, eita, acertei. Mandou um joinha ali, tá tudo certo. Que mais aqui? Bota as galinhos. Geliângelo na escuta. Aqui é Maria, Piraí do Sul. A gente tá com uma audiência bacana. A música que a Maria indicou ali já tá no pod aqui, né? Aliás, não sei o que aconteceu, eu já comentei aqui. Às vezes uma música explode lá na internet, alguma coisa ocorreu, um clipe. Algo ocorreu, um comercial, sei lá, e a música volta pro rádio como bem pedida, o que ocorreu com essa aqui. Deixa eu preparar e já vou falar. Antes quero falar pra você que a gente tá vivendo aí o restinho do inverno, hein? Já tem primavera chegando. Hoje dia 11, né? Poucos dias aí pra começar a nova estação, já estamos aí na expectativa do verão, o tempo tá voando, passando muito rápido, reparou? 2026, a gente conversou sobre isso lá no início do ano, prepara que vai passar muito rápido devido aí a acontecimentos, né? Tivemos a Copa do Mundo, agora eleições, e a gente tá aí vivendo aí 2026, já na reta de uma nova estação, né? 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

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Tem pódio agora, às 3+ da semana. Como eu falei, essa música aconteceu o seguinte, foi muito pedida na semana, é do Henrique Juliano, a letra é boa, Conversas e Lençóis.

0: 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Vice-campeã, Zé Neto e Cristiano.
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Zé Neto e Cristiano, vice-campeão na semana, terceira posição foi Zé Neto, não, foi Henrique e Juliano. Agora é campeão, né? Agora é campeão da semana, Gustavo Lima.

sertanejo. Tá aí a hora que passou, passou bem. Passou muito bem a primeira hora. Vem a segunda hora. 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

0: iniciando mais uma hora e agora tem
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0: 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É a hora começando aqui, começando com um movimento. Vamos saber do tempo. O tempo agora tem sol aí, né? O tempo tá com poucas nuvens no céu agora, mas tem chuva pra noite, hein? Pancadas, chuva severa à noite. 15 graus a mínima, 26 a máxima. Agora está 23 graus na maior parte da região. Temperatura de 22, 23 nesse momento. Galera que tá em Castro, mostrando que tá na região centro-sul, tem aí chuva pro final de semana todo, hein? 21 graus amanhã máxima, 12 graus a mínima, com chuva no sabadão. Domingo também, frio, né? No domingo. 13 graus a máxima, 10 graus a mínima pro domingão também com chuva. O sol vai aparecer mesmo pra valer na terça, né? Aí tem céu claro o dia todo. A segunda-feira pode chover. Mas isso é só uma previsão ainda. É assunto para os próximos dias. Vamos saber de hoje, né? Hoje tem chuva à noite na região aí. Prepare-se, tem chuva forte pra região. É bom se precaver, se prevenir, né? Não deixar aí pra hora que começa a chover, você vai fazer o que tem que fazer. Fazer agora, né? Se antecipar aí, deixar tudo certo aí pra não ter surpresas. Tem chuva forte chegando aí na região, finalzão de semana. Agora com o sol. Olha aqui, cenário bonito aqui, hein? Aí é Castrolanda, né? Castrolanda, localiza aí, Carlinhos. Aí é a Rodovia do Leite. E mais um vídeo aqui também. Agora outro recado, pega lá o vídeo e coloca no ar pra ver. Vê o que o vídeo filmou. Tá no carro ali, né? O cenário é conhecido. Ouvindo Conversas e Lençóis, é o nome dessa. Rádio em alto volume. O carrão ali, quem será? Quem será? Passando no Parque Lacustre, né? Ô, Carlinhos, Geliângelo. Falou, amigão. Obrigado pelo vídeo aí, né? Aqui é foto. Amplia a foto aí pra mim saber. Pega lá, dá um zoom na placa. Adoro ver a placa lá. Araucária, Ponta Grossa, Foz do Iguaçu. Do outro lado tem saída 115B, Rio Negro. Porto Alegre, retorno também tem aí à frente. Pega outra foto que não identifiquei, mas deve ser. Aqui o painel do caminhão, né? Um caminhão. Ei, tá no rádio, não tá no aplicativo. Então tá na região centro-sul, onde será que é? Conta pra nós, quem que mandou as fotos lá? O Carlos Milik. Falou, amigão, aonde que você está? Galera que tá na região, rodovias. Tantas e tantas rodovias da região em centro-sul, né? As divisas com São Paulo, a Silvia mandou a Silvia participou ali. Ela que falou a Joaninha. Não é a Joaninha, né, Canarinha? Não é a Joaninha. A Joaninha é aquele inseto bonitinho, simpático, né? Cheio de bolinha vermelha. Não. É preta, a bolinha preta com o corpo vermelhinho. Pega a foto aí, chama lá o Billy de Kid, a Joaninha. Apareceu ali a Joaninha, a princesinha do pomar. Olha que bonitinha que é, mas não, ela finge, né? Ela finge que morre, mas não é ela. Ela também finge, tá certa a resposta aí, Silvia, mas tem um animal, né? É um animal, não é um inseto, é um animal.
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0: Contorno de Curitiba. Falou, amigão.
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0: Tá, manda lá o recado. De novo não. É a cartuchena mais rápida do rádio. Falou, Billy the Kid. Me ajudou, hein? Né? Aqui a gente trabalha em equipe, ninguém faz nada sozinho, tá todo mundo aqui concentrado na programação, já passou aí a primeira hora. Fala aí, em equipe, a Antena Gata me passou aqui, fala de novo, vem aí o Bazar Nova Estação. 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Bacana. Que mais? Eu quero palavra-chave de que quer. Tá difícil hoje, hein? Tem que ser muito bom pra tentar descobrir uma música com a palavra fingir. Fingimento. Patrícia, te imagina, lembrou? back dessa música. Guilherme Santiago, Me Esqueça. Teve mais alguém ali, hein? Procura lá quem mais alguém. Agora porque eu vi lá. Ah, tá aqui, ó. Oi, Carlinhos, Me Esqueça, Guilherme Santiago. Tem a palavra fingimento. Rosenilda. Rosenilda em Castro e a Patrícia lá em Timagi lembraram desta música. Apareceu, tá aqui, Me Esqueça, tem fingimento, tem fingir, tá difícil, né? A nossa ouvinte fiel, ela escreveu ali, ouvi a semana toda, ouço todo dia, Ângela, Timagi, Paraná, tem aquela música, onde é que tá essa música? Aonde está? Não apareceu aqui, vamos ter que garimpar essa música, manda o Walter, né? Manda o Walter. Fingindo maturidade, apareceu ali, apareceu, vamos tocar aí na sequência, palavra-chave fingir, fingimento. Tem alguma? Tá difícil, né? Tá chegando ali, olha só. Ei, Carlinhos, tem música Fingimos Não Saber do Munhoz e Mariano. Fingimos Não Saber do Munhoz e Mariano. Será que tem essa aí no playlist? Chama lá o Billy the Kid. Fingimos Não Saber, Billy the Kid. Chama que aparece, apareceu. Fingimos Não Saber, ao vivo no estádio Prudentão. Presidente Prudente, já fui nesse estádio, hein? Já fui nesse estádio uma vez. Apareceu aqui, já garimpamos, já tá aqui no ponto pra tocar. E tem foto, tem vídeo, tem, tá tudo de bom, né? Tá tudo de bom a hora e tá tudo de bom sexta-feira, né? 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É difícil encontrar, hein? Fingimento, fingir, nas letras do sertanejo tem, né? Se a gente buscar, se a gente pesquisar, encontra. Guilherme Santiago, Me Esqueça. Sequência tem Traia Véia, Romântica foi pedida ali, né? Várias pedidas aqui.

0: Castro, Traia Véia, Guilherme Santiago, a Patrícia de Bagia, Rosinilda Encarto descobriram uma música com fingindo, né? Fingimento. Fingir também vale. Vou tocar mais umas aí, né? Tem poucas, muito poucas. Tem que puxar pela memória pra tentar descobrir. Esse exercício a gente já falou, hein? É saudável, né? Procurar as coisas na mente é fundamental pra você ter uma saúde mental. O que que tá fazendo aí? O que que tá fazendo? Ei, tá ouvindo rádio, né? Tá ouvindo rádio. Galera mandando fotos aqui, vídeos. Tem muita gente registrando o momento. Final da tarde é assim, né? Chegou a sexta-feira, o final de semana. Tá aí a sexta-feira esperada, 11 de setembro.
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0: 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Bacana essa época do ano. A gente adora os outros meses, né? Mas setembro é tudo de bom. 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
4: 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Fala aí que você ouviu algumas ofertas do Cowboy do Rádio, quero saber mais. Tem muita oferta e promoção para esta primavera que tá chegando. A primavera, a estação da natureza, das cores, né? Do calor, dos pássaros. Uma sabiá cantando. Quando o sabiá canta no final da tarde é que vem chuva, né? Ela quer anunciar que vem chuva aí pra noite. Agora tempo bom. Região é essa, não sei. Tem ideia não, hein? Tem ideia não. Terra Nova? Que é Terra Nova, hein? Eu vi tirar uma foto bonita, né? Me veio no pensamento aqui a Terra Nova. Será que é? Tá digitando lá, ela, né? Ela, vamos aguardar aí. Tem muita gente mandando fotos, tem vídeo ali, eu já vou comentar. Quero comentar aqui o Canário, professor Canário da Terra. Tá, ele mandou falar a história do animal. Esse animal, quando você encontrar ele, você tem que respeitar ele, hein? Ele tem uma história bonita, né? Tem que ter. Fala pra esse animal, seja bem-vindo aqui na minha propriedade. Vou falar pro Iedo.

0: mata não, Gilbaia, nosso amigo, né? Peluchinho, assim que liga o rádio agora, o que ele tá falando? Não tô entendendo nada. O animal mais famoso por simular, né? Fingir a própria morte é o gambá, é o gambá. Aliás, é interessante a gente comentar ainda da importância que tem o gambá na natureza. Controle, principais funções ecológicas, né? Tem o controle de pragas e animais peçonhentos, né? O gambá, ele se alimenta de escorpiões, aranhas, baratas, carrapatos, ratos e serpentes, sendo imunes ao veneno de várias espécies de cobras. Dispersão de sementes, por terem uma dieta onívora, que inclui frutas, eles ajudam a espalhar sementes pela mata e áreas verdes ao defecarem em locais diferentes. Limpeza do ecossistema, consomem restos de animais mortos e ajudam a conter a proliferação de certas espécies invasoras, como o caramujo africano. E a convivência urbana também, os gambás não são agressivos e geralmente fogem, ou então eles fingem de mortos, né? Ao se sentirem ameaçados. Já aconteceu com você chegar próximo a um gambá, ele olhar pra você e na mesma hora ele, as quatro patinhas pro ar, né? Fica ali durinho, tá? Morreu? Será que morreu? Não, ele tá fingindo. E tem essa importância na natureza, portanto, quando você encontrar com o bichinho, deixa ele em paz. Ele é fundamental para a vida do ecossistema, da natureza, enfim.
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0: Quem falou gambá, teve tanta gente, né? Ficou fácil, não sei porquê, mas depois assim, todo mundo aqui acertou, o sistema vai buscar lá. Quem foi a primeira pessoa a tirar 10? Aqui tem uma paisagem, aí é Piraí do Sul, aí é Piraí do Sul, localiza aí, tá chegando em Piraí do Sul. Mariângela, um beijo, obrigado pelas palavras. Ela tá digitando ali, acho que ela quer uma música. Mais uma paisagem aqui, é um asfalto ali, asfalto. A natureza dos dois lados, a área rural, né? Área rural, não sei, localiza aí, o Ramon que mandou, né? Deve ser sentido São João Carambi, quem sabe? Conta pra nós aí, Ramon, é isso? Vou adivinhando aí, a brincadeira do localiza aí, localiza aí. A Débora de Irati também comentou da música que tem Fingimos Não Saber, do Munhoz e Mariano. Essa música foi bem lembrada, hein? Pega lá, Munhoz e Mariano, Fingimos Não Saber. Faz um tempão aí que a gente não toca Munhoz e Mariano em especial. Vamos fazer uma semana deles daqui a pouquinho, qualquer dia desses, né? Semana que vem é Rio Negro e Solimões. Pode ser Munhoz e Mariano aí na sequência. É uma ótima dica, uma ótima pedida. Munhoz e Mariano, Fingimos Não Saber.
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Unidade é o nome dessa, Mano Walter, Gustavo Minhoto, também lembraram de Munhoz e Mariano, fingimos não saber. Agradecer a todo mundo que participa, a brincadeira aí da palavra-chave, busca músicas pra deixar o programa diferente, isso ocorre na semana toda, já reparou? A gente acaba tocando músicas tão bonitas, né? Que não iria tocar se não fosse aí a interação e a pergunta do canário da terra que já voou embora, já foi embora. Gambá era a resposta certa, o bicho que simula, né? O animal mais famoso por simular a própria morte. História bacana que a gente contou aí do gambá, fundamental. A hora que você encontrar o bichinho aí na natureza, deixa ele em paz, deixa ele quietinho lá, ele é importante pra nós, né? E aí, o que que é agora? Ah, a programação aí tá na reta final já, 5:30

0: como é que foi hoje? Correu tudo bem, né? Sexta-feira, promete, o fim de semana tá aí pra aproveitar. Fala aí, aproveitar.
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0: Eita, meu Deus do céu, que coisa linda, olha lá. Puxada, espora, puxada do peito. Padaria do animal, boa Henrique. Cadê as palmas, cadê as palmas? Sai de cima de pé, o cavaleiro merece palmas.
1: Legal, clima do rodeio, né? Já vou comentar algo sobre rodeio. Deixa eu falar aqui das vagas, o pessoal do Prioto mandou aqui pra gente aproveitar a audiência e dar um toque pra você que tá procurando trabalho, né? 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É operador de caixa, repositor, auxiliar de açougue e balconista. Padaria, tá dado recado pra você que tá procurando trabalho, tá aí uma ótima dica. Temos vagas, hein? Venha fazer parte do nosso time. 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Segunda-feira, hein? Pode ir na segunda-feira do Prioto da saída para Castrolanda. O que mais? O que mais? Antena Gata tá do meu lado aqui. O que você quer que eu fale? Manda lá pra mim, mas passa pra mim aqui, já falo. Cartaz bonito, hein? 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Olha que foto bonita. É uma cidade. Não sei. Eita, que cidade que é? O ouvinte mandou ali um áudio pra contar que cidade que é.
2: Boa tarde, Carlinhos. Eu, Francisco Serrazul, tô na escuta, te ouvindo aqui. Beleza? Tranquilo? Valeu.
1: Beleza, tranquilo aí. Joel Francisco, grande abraço. Serro Azul, hein? Ele tirou uma foto num lugar bem alto ali, pega boa parte da cidade, a linda cidade de Serro Azul, espetáculo também da natureza, tanto a área rural, a gente vê aqui também a área urbana. Abraços aí a gigante audiência do Cowboy do Rádio, Antena Sul em Serro Azul. Tá uma tarde de sol lá, hein? Finalzinho do dia, né? Serro Azul, hein? Mas tem chuva, né? Tem chuva. Aqui pra nossa região tem chuva, hein? Tem chuva chegando aí pra noite, né? Capão Alto, Capão Alto. Eu falei que era São João, né? Falou, amigão. Grande abraço, Ramon. Aqui também, ó, o ouvinte falou. Piraí do Sul, falei, né? Tetém. Aqui já falei. A Carla em Piraí do Sul, beijo pra você. Simone também acertou, né? Foi a Simone? Final 21, celular. Tá aqui, o sistema buscou ali, nem reparei. Agora que vi ali, né? Foi ela que falou. O animal mais famoso por simular, né? Simular a própria morte, fingir, né? É o gambá. A gente contou a história do gambá. Então tá, o canário já foi embora, só na semana que vem. Tem temporada encerrando, né? Tem temporada encerrando aí nas perguntinhas. Devido aí a um movimento que tá aí, o horário eleitoral tá cheio de horários aí, tá movimentado o programa, mas a gente tem tempo de tocar aí as preferidas e conversar com você sempre é o maior prazer, né? Histórias, novidades, recados dos patrocínios, perguntinhas, a interação com o ouvinte, os abraços, as fotos, a interatividade, tá aqui, encontrei a Red Fox. Aliás, essa banda, quem pediu ali foi a Pamela, né? Pamela e a Justara, nossas ouvintes, que vieram na festa, elas comentaram ali que na Texana, é, eu acho que era ano 2000, 2001 no máximo, né? Red Fox, a gente trouxe aí, aliás, você tem que contar as histórias suas, o que você já fez na vida, porque se você não contar, a hora que você partir desse mundo, ninguém vai contar, ninguém vai saber, você que tem que contar, né? Eu acho que era o ano de 99 para 2000, eu fui para Barretos, e daí lá em Barretos a gente teve a oportunidade de conhecer a Paula Hunter, bonita, ela tem, pega uma música da Paula Hunter aí, pega o Red Fox, tá aqui, Red Fox, vamos tocar uma dobradinha aí com a Paula Hunter, que comentou, você tem que levar essa banda aqui pra tua região, lá no Paraná, o pessoal vai gostar, é Red Fox, tá aqui, estiveram em Carambiê, né, uma texana, provavelmente o ano 2000, a Pamela e a Jussara, as irmãs, né, estiveram lá, você teve nessa festa, Red Fox em Carambiê, era o ano 2000.

0: apresentou ontem em Newark, Nova Jersey, os Estados Unidos, com o estádio lotado. A hora que ela cantou essa música, a galera foi a loucura. Houston, Texas. Ella Langley, artista destaque no cenário da música country, tá arrebentando, hein? Com essa a gente encerra, né? Retornando aí na segunda-feira, se Deus quiser, se Deus me permitir, a gente se encontra aí na semana que vem. Agora essa semana que vem, tem aí Alma Serrana pela frente, fica aí com a antena, programação aí a seguir, vem aí, Ronei Gomes. Um abraço pra você, obrigado pela companhia e audiência da semana toda. A gente se fala.
1: Saudamos a todos aqueles que rezam conosco neste momento tão sagrado da Ave Maria. Desejamos um bom final de tarde, uma boa noite a todos e vamos iniciar em nome do Pai, do Filho e do Espírito Santo. Amém. Amém. Nesse momento sagrado em que até os ponteiros do relógio ligam a terra ao céu, rezemos a oração do Ângelus. O anjo do Senhor anunciou a Maria.
2: E ela concebeu do Espírito Santo.
1: Ave Maria, cheia de graça, o Senhor é convosco. Bendita sois vós entre as mulheres e bendito é o fruto do vosso ventre, Jesus.
2: Santa Maria, Mãe de Deus, rogai por nós, pecadores, agora e na hora de nossa morte. Amém.
1: Eis aqui a serva do Senhor.
2: Faça-se em mim segundo a vossa palavra.
1: Ave Maria, cheia de graça, o Senhor é convosco. Bendita sois vós entre as mulheres e bendito é o fruto do vosso ventre, Jesus.
2: Santa Maria, Mãe de Deus, rogai por nós, pecadores, agora e na hora de nossa morte. Amém.
1: O Verbo de Deus se fez carne
2: e habitou entre nós.
1: Ave Maria, cheia de graça, o Senhor é convosco. Bendita sois vós entre as mulheres e bendito é o fruto do vosso ventre, Jesus.
2: Santa Maria, Mãe de Deus, rogai por nós, pecadores, agora e na hora de nossa morte. Amém.
1: Rogai por nós, Santa Mãe de Deus,
2: para que sejamos dignos das promessas de Cristo.
1: Oremos. Infundi, Senhor, nós vos pedimos em nossos corações a vossa graça, para que, conhecendo pela anunciação do anjo a encarnação do Verbo, cheguemos por sua paixão e morte a glória da ressurreição. Por Cristo nosso Senhor.
2: Amém. Amém. Dia 11, sexta-feira. Que Paulo nos ajude a ter um coração divinizado, como o seu, que com todos se faz tudo para ganhar o maior número possível, que quer a todos evangelizar.

0: evangelizar. Que nós possamos evangelizar com nosso testemunho, com nosso exemplo. Se necessário, com as palavras também. Ouçamos a palavra que nos ajuda a fazer toda a diferença.
1: Proclamação do Evangelho de Jesus Cristo segundo Lucas.
2: Glória a vós, Senhor.
1: Naquele tempo, Jesus contou uma parábola aos discípulos. Pode um cego guiar outro cego? Não cairão os dois num buraco? Um discípulo não é maior do que o mestre. Todo discípulo bem formado será como o mestre. Porque tu vês tu o cisco no olho do teu irmão e não percebes a trave que há no seu próprio olho. Como podes dizer a teu irmão: irmão, deixa-me tirar o cisco do teu olho, quando tu não vês a trave no teu próprio olho? Hipócrita, tira primeiro a trave do teu olho e então poderás enxergar bem para tirar o cisco do olho do teu irmão. Palavra da salvação.
2: Glória a vós, Senhor.
3: A palavra dos ouvidos ao coração. Paulo tinha um coração como o de Deus. Queria salvar todos, livre em relação a todos. E me tornei escravo de todos. Com todos, eu me fiz tudo para certamente salvar alguns então. Ai de mim, se eu não pregar o evangelho, não sendo iniciativa sua, e sim missão que Deus receberá, pregar o evangelho, oferecendo-o de graça, era o seu salário o que recompensava. O discípulo de Jesus deve tudo fazer para não ser cego e guiar cegos. Ao contrário, deve tirar as traves do próprio olho, arrancar sempre mais pela raiz o mal que possa estar em seu coração, para assim poder ajudar o próximo a tirar, quem sabe também as traves ou pequenos ciscos de seus olhos. Nada de hipocrisia, de querer tirar o cisco do olho do irmão, quando nem se enxerga bem a trave a ocupar o próprio olho.
4: Louvado seja nosso Senhor Jesus Cristo, para sempre seja louvado. Eu sou o padre Leonel Stansky, da paróquia Santa Ana de Castro, e quero nesse momento desejar as bênçãos de Deus para você, para a sua família, que a proteção de Nossa Senhora acompanhe sempre a sua vida. Quero deixar aqui o meu agradecimento por você que nos acompanha todos os dias nesse momento da oração da Ave Maria, e que Deus te abençoe. Em nome do Pai, do Filho e do Espírito Santo. Amém. E permaneça na paz.
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Muito bem, agora são 6:02. Alô, gaúchos, alô, gaúchas de todas as querências. Estamos chegando, moçada, vamos molhando a perna, abrindo a porteira do rancho, porque a partir de agora roncam as cordionas do Alma Serrana. Estamos chegando nessa sexta-feira bagualada hoje, dia 11 de setembro. Hoje é sexta-feira, sextou. Estamos chegando para ficar com vocês até as 7 horas da noite, com muita alegria, muita marca bueira. Já vai marcando o telefone do Gauchão, 984091431. Aí você manda sua mensagem, manda seu WhatsApp, né? Esse é o nosso telefone de garupa. Junto e misturado até as 7 horas. Trazendo para você o que há de melhor na boa marca tradicionalista. 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Tudo certo, tudo prontinho? A partir de agora vamos até as 7. E você é o nosso convidado especial para fazer parte da nossa programação. Abrindo com chave de ouro, a primeira de hoje tá chegando. Moisés Oliveira e Grupo Vozes do Campo, Bandeira Gaúcha. Ah,

caramba. Tá bom, então, estamos aí, né? São 6:10. Alma Serrana pra você nessa sexta-feira bagualada. Sempre pela 102.7. A rádio que vai mais longe, né, tia? Aquele abraço pra você que está do outro lado. Tamo aí, né, moçada? Fazendo o eco nas costilhas. E levando aquela marca de fundamento pra você pra fechar muito bem a sua semana. Por aqui nós já vamos mandando abraço pro povão que tá na sintonia da 102.7. Olha aí, mandando um quebra-costela aí pro nosso amigo Aurivan. Alô, Aurivan! Quero mandar um abraço pro meu amigo Rafael. Como é que tá, índio velho? Tudo especial? É, índio velho, tava aí sentido Botucatu, chegando agora em Piraí do Sul. Mandando um abraço, um quebra-costela pro amigo e também pro seu amigo que tá visitando nossa querência aí, o Marcos Peternel. Alô, Marcos! Quebra-costela pro amigo aí que é lá da Áustria. Aí que me refiro. Um abraço pros amigos aí. Então lá com as orelhas velhas grudadas no Alma Serrana, curtindo a 102.7. É. Um abraço também pro Erasmo Guimarães. Valeu, Erasmo. Na sintonia aí, curtindo a programação. E vamos mexendo o esqueleto, né? Trazendo marca velha de fundamento. Quem é o Daí cantor? O Nego Mário Missioneiro pra vocês é o Guri Campeiro por aqui. Alma Serrana.

0: Da manhã da moçada tá aí pra vocês. Linda música, Walter Moraes por aqui. Definição do grito.
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10: Bueno, moçada, 6:26.

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1: Tá bom, moçada, é comigo mesmo, né? Estamos aí até as 7 da noite, levando aquela marca aí de fundamento nessa sexta-feira bagualada. É, sextou, gurizada. Hoje é dia, né, de destapar aquela loira bem gelada. Azar. Aí que me refiro, né? Barbaridade. Tamo por aqui, né, moçada? 100% tradicionalista, sempre pela mais humilde antena. 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Quero mandar um abraço, deixa eu ver quem tá por aqui. Olha aí, toca Gil de Freitas para nós, definição do grito. Estamos aqui na Cachoeira, um abraço. Alô, seu Natal, acabei de tocar essa marca, né, tchê? Aí com o Walter Moraes, um abraço, seu Natal aí na Cachoeira. Também lá pro nosso amigo Aurivan, Maria Cristina, todos na sintonia da Mais Ouvida, valeu. Manda um abraço, meu amigo Pioio, lá na Companhia dos Assados. Também lá pro seu irmão Pioinho. Como é que tá, Pioinho? Tudo especial. O Pioinho já tá se ajeitando lá pra assar aquela carne louca de buena, louca de especial nessa sexta-feira. Um abraço pra você, pro Zinho, pra toda essa gurizada buena. Que tá aí, casurinha grudada no Alma Serrana aí, que me refiro, né, gurizada? E a marca véia tá chegando, é louca de especial, que tá aí pra vocês, é o Walter Moraes, Tordilho Negro por aqui.
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0: Tamanho da moçada, grupo Farrancho, na Doma do Tempo Antigo. Também vocês curtiram o Volmir Martins por aqui, domingão lá em casa. Tamanho agora são 6:41. 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
0: Muito bem, agora são 6h47.
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0: Almoçar, encontro marcado com Rony Gomes, 100% gaúcho, né, tia? 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Tá dando um abraço, deixa eu ver também quem tá por aqui. Romildo de Carambi, manda um modo Paulinho, ô, Mocelinho, pra nós, valeu, índio velho, quebra costela. Deixa eu ver também quem tá chegando por aqui pra mandar aquele alô pra indiada aí, né, tchê? Vamos ver.
14: Boa noite, gaúcho, velho. Ô, Vanderlei Tinto, de novo, ligado.

0: Adão aqui, como sempre, no Catanduva. Mas graças a Deus, temporal não veio, tá fechado o tempo. Mas Deus quiser ver uma chuva bem sossegada aqui, sem risco nenhum. Hoje eu tô ligado aqui com a minha sogra, a dona Flor. Sempre escuto o gauchão lá em Ponta Grossa. E com a minha esposa Marilei e meu filho Matheus. Tô aqui pra nós uma do Teixeirinho aí, o coração de luto, aí se for possível. Pode ser, gauchão? Abraço.
1: Valeu, valeu, Vanderlei Tito, um abraço pra você e toda a família aí, tá bueno? Quebra costela pro amigo aí, né?
2: Tia? Boa noite, meu amigo Ronei Gomes. Programação mais buena da rádio aí, do dia. Um abraço pra tudo na escuta, o Henrique Mendes lá no Carambeí, Dona Nila no Gavirova. Toque um aí pra nós dos serranos, namoro de sítio. Eita! Fábio Panda por aqui, um abraço.
1: Valeu, Fábio, um abraço, índio velho. É, aí que me refiro, né? E olha aí, vamos mandando um abraço também, deixa eu ver quem tá chegando por aqui.
3: Tem alguém de aniversário hoje aqui? Tem!

0: É, e os parabéns hoje. Parabéns hoje vai lá para os netinhos aí da dona Ercília, lá no Socavão, né? É o Gael e o Miguel que estão completando 5 aninhos hoje. Um abraço para você, que o patrão velho ilumine com muita paz, saúde e felicidade. Dona Ercília, um abraço, pessoal do Socavão.
1: Parabéns, parabéns, saúde, felicidade.
0: Beleza, então tá dado o toque. Valeu, Gael e Miguel, e um forte abraço para vocês aí, né? Valeu, dona Ercília, pessoal aí do Socavão aí, ligadinho com a gente. São 5 aninhos, né? Maravilha. Vamos atracando, música boa chegando no seu rádio, tá aí pra vocês agora. É, o cantor agora é o Mano Tasso, e que ronque as corjonas.
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Alô, amigos, aqui é o Paulinho Mocelim. Um forte abraço a você, Ronei Gomes, e a todos os ouvintes do programa Alma Serrana pela Rádio Antena Sul FM. Tamo junto, parceiro, velho.

moçada linda, música, né? Paulinho Mocelini dando com a pecuária. Vou mandar um abraço, meu amigo Zé Pires, tudo especial. E Zé Pires, ele manda um forte abraço para sua tia, dona Cida Moreira, completando 80 aninhos hoje. Que Deus abençoe a senhora com muita paz, saúde e felicidade, tá bom? Lá no Jardim Bela Vista. Parabéns, dona Cida Moreira. Tá bom, então nós vamos ficando por aqui, vamos fechando a gaita, prometendo voltar aí na segunda-feira com Alma Serrana. Desejo um final de semana louco de buena a cada um de vocês. Final de semana pra cima do meio, né, moçada? E a gente volta na segunda-feira, se o patrão assim nos permitir, tá bom? Fique com o patrão velho Coelho, eu vou seguindo. Um abraço em todo o tamanho do Rio Grande, a todos os gaúchos e gaúchas da nossa querência. E até segunda, moçada!

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1: 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As notícias do governo federal que movimentaram o país no dia de hoje.
2: Olá, boa noite.
0: Boa noite para você que nos acompanha em todo o país.
2: Sexta-feira, 11 de setembro de 2026.
0: Vamos ao destaque do dia.
2: Inflação de agosto fica negativa em 0,32%, segundo o IBGE.
0: Redução do índice foi impulsionada por setores de habitação, transportes, alimentação e bebida.
2: Conab aponta queda de valor de produtos da cesta básica, Graziele Bezerra.
3: Os maiores descontos ficaram com a batata inglesa, cenoura, cebola, tomate, ovo de galinha e café moído.
0: Dia do Cerrado.
2: Dados do DETER mostram queda de 19% do desmatamento no mês de agosto em relação ao mesmo período do ano passado.
0: E o levantamento aponta que 51% do Cerrado é considerado prioritário para a segurança hídrica do Brasil. Gabriela Noronha. E educação.
2: Estudantes do ensino médio têm até 15 de setembro para se inscrever na Olimpíada Nacional de Empreendedorismo. Natália Koslick.
4: A competição começa no dia 18 de setembro com uma prova online. As questões envolvem raciocínio lógico, inovação e empreendedorismo com situações do cotidiano.
0: Hoje na apresentação da Voz do Brasil, eu, Mariana Jungmann e Nazi Brum.
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0: A pesquisa mensal do IBGE, divulgada hoje, mostrou uma queda de 0,32% na inflação oficial do país no mês de agosto.
2: Impactaram o resultado descontos na conta de luz, nas passagens aéreas, nos preços de combustíveis e de alimentos.
3: O Índice Nacional de Preços ao Consumidor Amplo, que mede a inflação oficial do país, teve queda de 0,32% em agosto. O valor ficou 0,39 ponto percentual abaixo do registrado em julho. Os grupos que exerceram maior impacto sobre o resultado foram habitação, transportes, alimentação e bebidas e comunicação. Em relação à habitação, Fernando Gonçalves, gerente do IPCA, explica que um fator que influenciou foram os descontos na conta de energia elétrica.
5: A queda registrada no grupo habitação veio da contribuição de menos 0,33 pontos percentual da energia elétrica residencial, que recuou 7,63% no mês, em decorrência da incorporação do bônus de Itaipu, creditado nas faturas emitidas no mês de agosto.
3: O preço dos alimentos também recuou em agosto. Os maiores descontos ficaram com a batata inglesa, cenoura, cebola, tomate, ovo de galinha e café moído. A tendência de queda foi confirmada por um levantamento realizado em parceria com a Conab, Companhia Nacional de Abastecimento. De acordo com a diretora de Política Agrícola e informação da companhia, Nayara Andreoli Bittencourt, a queda no preço desses itens influencia o valor da cesta básica no país.
6: O custo da cesta básica caiu em 25 das 27 capitais pesquisadas pela Conab e alguns alimentos importantes na mesa dos brasileiros contribuíram para esse resultado. O café e o tomate tiveram queda em 23 capitais, o feijão carioca ficou mais barato em 19 e o açúcar em 16 capitais. Boa parte desses alimentos tem a queda relacionada ao aumento da oferta e ao avanço das safras desses produtos.
3: Pão francês e óleo de soja, por outro lado, registraram variações acima de 2%, de acordo com o levantamento da Conab. Os preços mais altos são explicados pelo aumento da demanda global por esses itens, além dos possíveis efeitos climáticos do El Niño sobre a safra 2026-2027. Reportagem Graziele Bezerra.
0: No dia do Cerrado foram divulgados novos dados sobre o desmatamento.
2: A perda de vegetação nativa recuou 19% em agosto, segundo os alertas em tempo real do DETER.
0: Também foi assinada a portaria que identifica as áreas prioritárias do Cerrado para a segurança hídrica.
7: Segundo o maior bioma do Brasil, o Cerrado ocupa um quarto do território nacional e é a savana mais rica do mundo em biodiversidade. Situado sobretudo no Planalto Central, também tem papel fundamental na disponibilidade de água no país, como explica Humberto Lúcio Lima, diretor-presidente do Instituto Arvoredo, que atua na preservação do Cerrado.
8: É o bioma conhecido como Caixa d'Água do Brasil, por possuir três aquíferos abastecer 8 das 12 bacias hidrográficas que nós temos e ter mais de 131 mil nascentes. Então é um bioma extremamente importante, não só para as mudanças climáticas, também como para a água potável no Brasil.
7: E um novo levantamento divulgado pelo governo federal mostrou que 51% de todo o território do Cerrado é considerado prioritário para a segurança hídrica do Brasil. Com base nisso, foi assinada uma portaria que cria um sistema de áreas prioritárias de recarga hídrica no Cerrado. Os dados das principais áreas estarão disponíveis para gestores, pesquisadores e população em geral. A medida visa identificar e proteger regiões estratégicas para a manutenção dos recursos hídricos. Como comentou o ministro do Meio Ambiente e Mudança do Clima, João Paulo Capobianco.
9: São vários estudos mostrando a redução da vazão nos principais rios do Cerrado. Esse dado das áreas prioritárias para recarga hídrica é algo absolutamente fundamental. Quando você apresenta com base sólida em dados científicos as áreas prioritárias, isso permite você organizar melhor os seus investimentos. É claro que todas são importantes, mas se nós temos recursos ainda não tão abundantes como gostaríamos, nós precisamos começar pelas áreas prioritárias.
7: Também nesta sexta-feira foram divulgados novos dados sobre o desmatamento no Brasil. Segundo informações do sistema DETER, sistema de detecção de desmatamento em tempo real do Instituto Nacional de Pesquisas Espaciais, os alertas de desmatamento no Cerrado caíram 19% em agosto, na comparação com o mesmo mês de 2025. A perda de vegetação nativa somou 238 quilômetros quadrados. Reportagem Gabriela Noronha.
2: O Ministério da Saúde confirmou 3 casos de sarampo em Tabatinga, no Amazonas.
0: Outros 2 foram confirmados em São Paulo, que já soma 32 pacientes esse ano.
2: O Brasil é considerado livre do vírus desde 2024, mas ainda registra casos esporádicos.
0: A vacinação é a principal forma de evitar a transmissão da doença. O imunizante é oferecido gratuitamente pelo SUS.
10: Após a confirmação nesta semana de 3 casos de sarampo no estado do Amazonas, o Ministério da Saúde intensificou as ações de vigilância na região. Os esforços são para interromper possíveis cadeias de transmissão do vírus. Os casos foram confirmados em Tabatinga, na fronteira entre Brasil, Colômbia e Peru. Os episódios ocorreram em pessoas que vieram da cidade de Alto Monte, no Peru, sem histórico de vacinação contra o sarampo. Além do Amazonas, o Ministério da Saúde mantém alerta para São Paulo, que registrou 32 casos neste ano, 2 pacientes confirmados esta semana. Medidas de vigilância sanitária e vacinação estão sendo tomadas e não há registro de circulação do vírus para além das cidades de Guarulhos, São Bernardo do Campo e a capital paulista, que registra 29 dos 32 casos. O Brasil é certificado como livre do vírus desde 2024, mas ainda registra casos esporádicos, principalmente relacionados à importação do

0: vírus de outros países. O sarampo já foi uma das principais causas de mortalidade infantil em todo o mundo. A transmissão ocorre pelas vias aéreas, ao tossir, espirrar, falar ou respirar. A doença possui alto nível de contágio. Quando a pessoa é infectada, ela pode transmitir o vírus para 90% das pessoas próximas que não estejam imunes. A vacinação é a principal forma de evitar novos casos. Os imunizantes são oferecidos gratuitamente pelo SUS e integram o calendário nacional de vacinação para pessoas de 12 meses a 59 anos. Há duas vacinas disponíveis no SUS para a proteção contra a doença: a tríplice viral, que protege contra sarampo, cachumba e rubéola, e a tetraviral, que além dessas três, imuniza também contra a varicela. Edinaldo Júnior para a Voz do Brasil.
1: O PrevBarco, uma espécie de agência flutuante do INSS, leva serviços e informações de previdência social a comunidades isoladas do país.
2: Em setembro, a embarcação vai iniciar uma nova operação no Amapá.
1: Entre 28 de setembro e 9 de outubro, atenderá comunidades do arquipélago do Bailique. Depois segue para o município de Cutias, onde permanece até 23 de outubro.
2: Mas, antes de seguir para o Amapá, o PrevBarco estará em Chaves, no arquipélago do Marajó, no Pará, de 14 a 25 de setembro.
1: Não é necessário realizar agendamento prévio. O atendimento ocorre por ordem de chegada durante a permanência da embarcação em cada localidade.
2: Estudantes do ensino médio de todo o Brasil têm até 15 de setembro para se inscrever na primeira edição nacional da Olimpíada Nacional de Empreendedorismo.
1: O evento é individual e gratuito.
2: E os finalistas vão participar de uma imersão em empresas parceiras do projeto.
3: A competição começa no dia 18 de setembro com uma prova online de caráter diagnóstico. As questões envolvem raciocínio lógico, inovação e empreendedorismo com situações do cotidiano. Os 100 mil estudantes com melhor desempenho avançam para a segunda fase, marcada para 9 de outubro. Nessa etapa, a prova será dissertativa e os estudantes deverão desenvolver propostas de soluções e modelos de negócios. Os 100 melhores colocados no ranking nacional serão selecionados para a fase final. O secretário nacional de Inclusão Socioprodutiva, MEIS e Cooperativismo, do Ministério do Empreendedorismo, da Microempresa e da Empresa de Pequeno Porte, Danilo Cabral, disse que os finalistas participam de um curso intensivo de curta duração voltado ao aprimoramento dos projetos, desenvolvimento de produtos e elaboração de planos de negócio.
4: É linkar aqueles que estão na escola, que precisam identificar essa vocação, qualificar, formar para poder empreender, com esse mundo do trabalho. É o papel do ensino médio, é formar para a cidadania e formar para o mundo do trabalho. Essa imersão vai durar 3 dias, onde aí sim os alunos já terão que apresentar um produto, um plano de negócio, e disso sairá 27 finalistas.
3: Além das provas, a programação prevê atividades de formação para estudantes, professores e escolas participantes. A etapa nacional será realizada em Brasília no dia 10 de dezembro. As inscrições são gratuitas e podem ser feitas pela internet até 15 de setembro. O endereço é one.ufma.br. Com locução de Natália Koslick, reportagem Pablo Mundim.
1: O uso da biometria digital ou um reconhecimento facial já faz parte da vida das pessoas hoje em dia.
2: Seja para fazer uma transação bancária ou para acessar o gov.br, por exemplo, esse tipo de procedimento agiliza o acesso a serviços e informações, protegendo os dados dos usuários.
1: Vamos saber como esses dados são armazenados e que cuidados extras podem ser tomados no ambiente digital.
5: Fazer uma selfie, aquela foto de si mesmo, virou rotina não só para as redes sociais. Também é com ela que é possível acessar portarias de prédios, desbloquear o celular, abrir aplicativos bancários ou entrar no portal gov.br, por exemplo. A biometria facial e a digital, aquela que lê as impressões digitais, estão presentes no dia a dia do cidadão. A tecnologia confirma a identidade do usuário em segundos e cria uma camada extra de proteção. Laerte Peota de Melo, professor da Universidade de Brasília e especialista em cibersegurança, explica que há diferenças nos sistemas biométricos de acordo com a finalidade.
6: Tanto os bancos quanto sistemas assim, que a gente chama de sistemas críticos, eles tem um sistema biométrico muito mais eficiente. Ele é

0: possível pela Lei Geral de Proteção de Dados. As empresas são obrigadas a explicar o motivo da coleta, armazenar os dados de forma segura e excluí-los quando não forem mais necessários. Gustavo Henrique de Souto Silva, subsecretário de Planejamento e Tecnologia da Informação do Ministério das Comunicações, explica que essas informações são protegidas.
1: Quando a gente fala de segurança e as pessoas têm esse medo daquele dado vazar, é que esses dados, eles são muito bem protegidos, são criptografados e assim, não é qualquer pessoa ou empresa que tem acesso a isso. E esses dados não é disponível, acessível de forma indiscriminada. Então, isso tem um controle de acesso.
0: E alguns procedimentos simples podem ajudar a proteger a identidade e os dados sensíveis no ambiente digital, como ativar a verificação em duas etapas em suas contas, usar um gerenciador de senhas para armazenar os dados e proteger o chip do seu celular nas configurações do telefone. Reportagem Luciana Colares de Holanda.
2: A identificação biométrica virou política nacional pelo Ministério de Portos e Aeroportos. O objetivo é modernizar o controle de acesso e ampliar a segurança nos sistemas de transporte do país.
3: A iniciativa padroniza o uso de tecnologias como reconhecimento facial e digital em aeroportos, portos, instalações portuárias e hidrovias.
2: E a biometria deixa o sistema nos aeroportos mais moderno, mas tem coisas que só dependem do ser humano para a viagem ser mais tranquila, como disciplina e educação.
3: Tumultos, brigas ou até mesmo piadinhas fora de hora em aeroportos ou aviões podem causar um verdadeiro transtorno para muitas pessoas, como atrasos de voos e até pousos de emergência.
2: Agora, os passageiros que não respeitarem as regras serão penalizados com multas altas e podem chegar a ficar proibidos de viajar por até um ano.
3: E para alertar os viajantes sobre essas mudanças, o Ministério de Portos e Aeroportos lançou a campanha Parece Exagero, é Segurança.
4: O passageiro indisciplinado é aquele que comete atos que violam e comprometem a segurança, a tranquilidade e a dignidade de outras pessoas. O analista de marketing João Gabriel Palhão conta que já presenciou um desses atos que provocou atrasos e estresse nos passageiros.
5: Vindo aqui para Brasília mesmo, presenciei isso com o caso de notebook. Desde o início do voo, a comissária já avisou para que ela passasse perto, o cara tirava, mas sempre voltava. Então foi o voo inteiro dando trabalho.
4: A campanha Parece Exagero, mas é Segurança foi motivada pelo aumento de episódios envolvendo passageiros indisciplinados a bordo das aeronaves e nos aeroportos do país. Segundo o Ministério de Portos e Aeroportos, o Brasil registrou 881 casos de indisciplina no transporte aéreo entre janeiro e junho de 2026. Nesse total, 154 episódios poderiam comprometer de forma grave a segurança operacional. A assistente social Maria Bezerra afirma que essas atitudes prejudicam muitas pessoas.
6: A gente pode perceber em vários voos problemas com um ou outro passageiro, ou uma ou outra também, que pensam que o umbigo dela fala por todo mundo, não é? Então, eu acho que é bastante interessante a gente pensar que um voo com mais de 100 pessoas, além de mim, todos têm direito. E uma pessoa não pode impedir o bem-estar das demais.
4: Além da campanha, a ANAC, Agência Nacional de Aviação Civil, definiu um conjunto de medidas para enfrentar situações que possam comprometer a segurança e o funcionamento das operações aéreas por causa de passageiros indisciplinados. Entre as punições estão a aplicação de multas, além de ter o direito de viajar suspenso por um ano. Como explica o superintendente de infraestrutura aeroportuária da Agência de Aviação Civil, Giovano Palma.
7: Então, há uma multa de até R$17.500 para os casos graves. São aqueles casos de agressão do pessoal do balcão de check-in, agressão do pessoal que faz o controle de segurança, ou também informação falsa de bomba. E ainda nós temos os casos gravíssimos, que são aqueles casos a bordo da aeronave, em que há, por vezes,

0: uma agressão ao tripulante, o que inviabiliza esse tripulante de continuar trabalhando dentro da aeronave. E se um tripulante, ele acaba por uma agressão não podendo trabalhar, isso afeta a segurança, principalmente no momento de emergência. Porque além da multa, pode haver um impedimento de voar por até 6 ou 12 meses, né?
1: As novas medidas passam a valer a partir de 14 de setembro. Reportagem Cleide Lopes.
2: Para saber mais sobre a Resolução 800 da ANAC, que cria regras para atos de indisciplina, acesse pareceexagero.com.br.
3: Estudantes que ingressaram em cursos presenciais de licenciatura este ano já podem se inscrever no PEDMEIA Licenciaturas.
2: O prazo vai até o dia 19 de dezembro, enquanto houver vagas.
3: Podem participar estudantes que tiveram pelo menos 650 pontos no Exame Nacional do Ensino Médio, Enem, e foram matriculados por meio do Sisu, ProUni ou Fies.
2: A bolsa é de R$ 1.050 por mês durante todo o curso. Desse valor, R$ 700 podem ser sacados todo mês e R$ 350 ficam em poupança.
3: As inscrições devem ser feitas pela plataforma Freire no site freire.caps.gov.br.
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2: Hoje vamos viajar até o sertão do Nordeste, no interior do Piauí.
3: É na Serra da Capivara que encontramos a maior quantidade de arte rupestre no Brasil.
2: Além do valor histórico, por lá é possível fazer trilhas, escaladas, passeios de bicicleta e até voos livres.
5: Sinônimo de fofura e tranquilidade, a capivara virou febre mundial.
6: Capibara.
5: Maria Luísa Fukushima Rodrigues, de 5 anos, é fã desse animal que vive perto de lagos e rios em várias partes do país.
7: Maria Luísa, qual é o seu bichinho preferido?
8: Capivara.
7: E por quê?
8: Porque eu gosto muito que ela me ensina a nadar, porque ela é bem fofinha.
5: Nas redes sociais, a capivara também virou fenômeno pop, com vídeos que mostram a rotina sociável dessas adoráveis criaturas.
6: Capivara.
5: O sucesso é tanto que a capivara ganhou um dia mundial, comemorado na próxima segunda-feira. E no Brasil, a fama do bichinho não é diferente. E hoje, vamos conhecer o lugar que leva o nome da nossa estrela. No interior do Piauí, a arqueóloga Niede Guidon encontrou em 1979 um verdadeiro tesouro da história. Vestígios humanos de mais de 50 mil anos atrás. Mais de 1.300 sítios arqueológicos já foram catalogados na Serra da Capivara. São pinturas rupestres que registram cenas de caça, rituais, danças e outras atividades do cotidiano de povos que viveram na região. E para preservar toda essa história, foi criado o Parque Nacional da Serra da Capivara, no meio da Caatinga brasileira. Em 1991, o local entrou para a lista de Patrimônio Mundial da Unesco. Quem conta a história do desenvolvimento do local é a arqueóloga e pesquisadora Gisele Felice.
9: A ideia era fazer com que tivesse alguma coisa que pudesse gerar renda, melhorar a qualidade de vida das pessoas e, ao mesmo tempo, preservar o patrimônio cultural, que seriam os sítios arqueológicos com as pinturas rupestres, que são magníficas, e preservar o patrimônio natural.
5: E quem vai visitar, é bom saber que tem bastante coisa para ver, hein? Como disse o professor de geografia e guia turístico Wilke Amorim Lopes.
10: Ele tem vários atrativos. Nós temos cânions, nós temos a fauna, nós temos a flora, temos as pinturas rupestres, que temos dois museus para proporcionar o turista, o visitante, ao conhecer o Parque Nacional Serra da Capivara. Nós temos também fósseis da megafauna. Há 12 mil anos atrás, nós temos mais da megafauna, preguiça gigante, mastodonte, macrauchenha, ilhamas.
5: A história a olhos vistos. Foi o que o professor universitário de Recife, em Pernambuco, Raimundo Nonato Ferreira, teve a oportunidade de mostrar ao filho de 10 anos na Serra da Capivara.
6: Ele mesmo disse que foi uma experiência sem igual, inclusive algumas coisas que ele tinha visto na escola. E agora ele pôde ter a oportunidade de visitar as pinturas rupestres.

0: ver esses rastros deixados há mais de 5, 10, 15, 50 mil anos pelo homem americano, e ele pode ver, não só como foi descrito na sala de aula, mas pode ver em loco. Então, assim, para ele foi uma experiência única.
1: Ficou curioso? Para conhecer mais sobre a história do parque, que fica no meio da Caatinga, a visita está aberta todos os dias, das 6 da manhã às 6 da tarde. Mas atenção, a entrada no parque só é permitida com guia credenciado do ICMBio. Tudo para proteger a biodiversidade do sertão e o legado das pinturas rupestres. Eu sou a Raquel Mariano e até a próxima viagem.
2: E na próxima sexta-feira, nós vamos celebrar o primeiro Dia Internacional das Cavernas, comemorado oficialmente em 13 de setembro. Até lá!
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2: Fique agora com as notícias do Poder Judiciário e do Congresso Nacional. Boa noite, um bom fim de semana.
3: A gente volta na segunda-feira, uma boa noite.
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6: STF homologa planos estaduais contra violações de direitos no sistema prisional.
7: Telegram detalha ações contra desinformação em plano para eleições.
6: FGTS completa 60 anos neste mês.
7: Boa noite, eu sou Leandro Bezerra.
6: E eu sou Walter Lima.
7: STF confirma planos de reestruturação do sistema penitenciário de 14 estados.
6: Os demais estados e o DF tiveram os planos validados, mas com ressalvas. Carolina Chaves.
8: Em 2024, o STF homologou o Plano Pena Justa, que prevê medidas para enfrentar problemas históricos do sistema prisional. A partir dessas diretrizes, estados e Distrito Federal elaboraram planos locais. Agora, o Supremo também definiu como será feito o monitoramento das ações. Os tribunais de justiça terão que padronizar os procedimentos e monitorar o cumprimento das medidas previstas. Os corregedores gerais de justiça deverão acompanhar a execução dos planos com o apoio dos grupos de monitoramento e fiscalização do sistema carcerário. As informações deverão ser encaminhadas ao CNJ pelos comitês locais. Juízes corregedores de presídios e magistrados responsáveis pelas varas de execuções penais também poderão auxiliar na fiscalização.
7: Telegram apresenta plano de conformidade para as eleições.
6: A medida faz parte das ações do TSE para o combate da desinformação. Guilherme Firmino.
9: Segundo o plano, a plataforma poderá remover materiais potencialmente ilegais, restringir ou excluir contas em desacordo com o plano e usar marcadores para alertar os usuários sobre possíveis fraudes ou conteúdos falsificados. A plataforma também pode fazer a moderação de grupos, contas, bots e canais, através de denúncias ou por um sistema de detecção interna. A empresa deixa claro que as medidas abrangem apenas as funcionalidades públicas do serviço. As comunicações privadas permanecem protegidas e não são monitoradas.
7: Lei que criou o FGTS completa 60 anos no domingo, 13 de setembro.
6: O fundo foi criado em 1966. Larissa Batista.
10: Há 60 anos, o FGTS funciona como uma rede de proteção para quem trabalha. O empregador deposita todo mês e, sem descontar do salário, o valor em uma conta vinculada. Esse dinheiro pode ser sacado nas situações previstas em lei, mas é preciso ficar de olho. Cerca de 1,5 milhão de empregadores devem juntos 11 bilhões de reais em FGTS. Por isso, você deve prestar atenção e conferir os depósitos todo mês pelo aplicativo Meu FGTS.
7: Justiça recebe denúncia e ex-deputado TH Joias torna-se réu por corrupção.
6: A denúncia foi apresentada pelo Ministério Público Federal. Vanessa Pereira.
11: A denúncia contra o ex-deputado estadual TH Joias e outras 4 pessoas foi recebida pelo Tribunal Regional Federal da 2ª Região nesta semana. De acordo com o MPF, o esquema envolvia a ocupação de cargos públicos, o vazamento de dados policiais e a facilitação de vantagens ilícitas. A Além da condenação pelos crimes imputados, o MPF requereu ao tribunal a manutenção das medidas cautelares pessoais e patrimoniais fixadas pela justiça. O tribunal manteve a prisão preventiva dos acusados, ordenando

0: Ou a transferência do ex-deputado para a penitenciária federal e deu aval ao compartilhamento de provas e uso de bens apreendidos.
1: Medida protetiva não pode impor à vítima de crime sexual o ônus de se afastar do acusado no trabalho.
2: Essa decisão é do ministro Antônio Carlos Ferreira do STJ, Fátima Uchoa.
3: Inicialmente, a medida protetiva determinava que o acusado mantivesse distância mínima de 100 metros da vítima de crime sexual e não tivesse contato com ela, que trabalha na mesma instituição. Mas devido à dinâmica profissional, o homem superior e hierárquico comparecia ao local de trabalho da mulher, o que a fazia se afastar das atividades para cumprir a ordem judicial. O ministro Antônio Carlos Ferreira ampliou a medida protetiva de urgência para proibir o investigado de ir ao local de trabalho da vítima. Segundo o ministro, a proteção legal não pode funcionar para obrigar a própria vítima a restringir atividades profissionais para não se encontrar com o investigado.
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1: A você uma boa noite.
2: Um bom fim de semana e até segunda-feira.
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6: Eu sou Humberto Pinheiro e estes são os destaques de hoje do Jornal do Senado, que começa agora. Projeto que autoriza trabalho com reciclagem a presos dos regimes fechado e semiaberto está pronto para votação. Sem aprovação pelo Congresso, 5 medidas provisórias perdem a validade. Congresso participa de campanha Setembro Amarelo de prevenção ao suicídio. Boa noite. Presos dos regimes fechado e semiaberto poderão trabalhar com reciclagem de materiais. É o que prevê um projeto que já foi aprovado pela Comissão de Meio Ambiente e agora está pronto para ser analisado pela Comissão de Constituição e Justiça. A proposta altera duas legislações para viabilizar o trabalho de pessoas presas na coleta e na reciclagem de materiais. Mais detalhes com o repórter César Mendes.
7: O projeto em análise na Comissão de Constituição e Justiça permite a participação de presos em atividades de limpeza urbana e de manejo de resíduos sólidos. Iniciativas que, segundo o autor, senador Sérgio Petecão, do PSD do Acre, vão contribuir para a ressocialização e para o desenvolvimento sustentável. O texto, aprovado pela Comissão de Meio Ambiente em junho, muda duas legislações para que isso seja possível. A Lei de Saneamento Básico, incluindo a possibilidade de que a triagem de resíduos seja realizada pelos condenados, e a Política Nacional de Resíduos Sólidos, para que o desenvolvimento de projetos de reciclagem por presos seja considerado como uma das iniciativas atendidas prioritariamente por linhas de financiamento público. O texto original previa ainda mudanças na Lei de Execução Penal, mas isso foi retirado da proposta sob a justificativa de que já existem normas legais que autorizam o funcionamento de oficinas de reciclagem nos presídios, como explicou o relator designado, senador Confúcio Moura, do MDB de Rondônia.
8: Devemos reconhecer que, pelo atual regulamento jurídico, não há vedação alguma para a implantação de oficina de reciclagem de resíduos sólidos nas unidades prisionais, já existindo inclusive experiência nesse segmento.
7: Se for aprovado na comissão e não houver recurso para a votação no plenário, o projeto seguirá para a Câmara dos Deputados.
6: Entre meninas de 15 a 19 anos, o Brasil registrou mais de 289 mil partos em 2023. O dado foi divulgado pelo Ministério da Saúde e alerta para a gravidez na adolescência. Para prevenir a gestação nessa faixa etária, o Senado analisa um projeto de lei que torna obrigatória a veiculação de campanhas educativas sobre a prevenção da gravidez na adolescência e os riscos físicos e mentais relacionados ao aborto. A divulgação deve ocorrer no rádio, na televisão, nas redes sociais, nos cinemas, nas lojas de aplicativos e em jogos eletrônicos voltados para adolescentes. A iniciativa já foi aprovada pela Comissão de Direitos Humanos, onde contou com parecer favorável da senadora Damares Alves, do Republicanos do Distrito Federal. Ela pontuou a importância de incluir também o público masculino nas ações de conscientização sobre a gravidez entre os adolescentes. Atualmente, a proposta aguarda a análise da Comissão de Assuntos Sociais.
9: Estudos apontam que campanhas que incluem os meninos e as meninas são mais eficazes, pois promovem uma cultura de responsabilidade compartilhada, empatia e respeito mútuo.
6: Sem aprovação pelo Congresso, cinco medidas provisórias acabaram perdendo a validade. Entre elas está a que trata do novo Desenrola Brasil, programa do governo federal voltado à renegociação de dívidas de pessoas físicas. Repórter Pedro Pincer.
10: Entre elas está a MP do novo Desenrola Brasil, programa do governo federal voltado à renegociação de dívidas de pessoas físicas. Os devedores que participassem do programa teriam o CPF bloqueado em plataforma de apostas de cota fixa no prazo de 12 meses após a assinatura do contrato de renegociação. Para o senador Paulo Paim, do PT do Rio Grande do Sul, essa exigência era acertada.
11: Quem já está endividado não pode ser empurrado para um ciclo ainda mais grave de perdas, especialmente em um ambiente como o das apostas online.
10: Também perderam validade quatro medidas provisórias editadas pelo governo para reduzir os impactos econômicos dos conflitos no Oriente Médio. Uma delas destinava 14 bilhões e meio de reais para financiar a compra de veículos como caminhões, ônibus e micro-ônibus.
6: A fachada do Congresso Nacional está com uma iluminação especial até domingo, em apoio ao Setembro Amarelo, campanha de prevenção ao suicídio. A ação acontece na semana em que o assunto foi debatido no Senado. Reportagem de Yasmin Rodrigues.
12: A iluminação especial amarela do Congresso reforça a campanha Setembro Amarelo, que busca reduzir o estigma e estimular a procura por ajuda. Um dos requerentes foi a senadora Damares Alves, do Republicanos do Distrito Federal, que nesta quinta-feira, 10 de setembro, data nacional de prevenção do suicídio, presidiu uma audiência pública sobre o assunto na Comissão de Direitos Humanos.
13: O Congresso Nacional está fazendo sua parte. Nós estamos aprovando leis todos os dias sobre o tema. Será que são só leis que nós vamos ter que construir ou nós vamos ter que fazer entregas de políticas públicas efetivas? Mas esse é um tema que não depende só do poder público.
12: Para quem precisa de apoio, o Centro de Valorização da Vida oferece atendimento gratuito e sigiloso pelo telefone 188, 24 horas por dia.
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15: Meu nome é Marta Garski, eu moro em Brasília e eu gostaria de saber por que nessas eleições serão escolhidos dois senadores.
14: Quem responde é o consultor legislativo Gilberto Guerzoni.
16: Marta, a nossa Constituição prevê que o Senado é renovado de forma alternada de um terço e dois terços. Então, a cada quatro anos, a gente elege senadores, alternadamente um senador e dois senadores, uma vez que cada estado e o Distrito Federal tem três senadores. Então, neste ano, nós vamos escolher dois senadores porque há renovação de dois terços da casa.
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6: E neste ano, fique atento. A votação é de dois senadores e serão dois votos para candidatos diferentes. Ou seja, é preciso escolher um candidato ou candidata, confirmar o voto e depois registrar o segundo voto para outro candidato. Se o eleitor digitar o mesmo número duas vezes, o primeiro voto será considerado válido, mas o segundo será anulado. E tem outro detalhe importante. Na eleição para senador, não é possível votar apenas no número número do partido. O voto precisa ser dado a um candidato. Se o eleitor digitar somente o número da legenda, o voto será considerado nulo. Para não esquecer os números, o eleitor pode levá-los anotados em um papel no dia da eleição. O primeiro turno será no dia 4 de outubro. E para ajudar o eleitor a se informar, o Senado Federal preparou uma página especial com informações sobre as eleições. O conteúdo está disponível em senado.leg.br/eleições. Edição de Paula Groba e trabalhos técnicos de Eliseu.

0: Caires. O Jornal do Senado fica por aqui. Acompanhe agora as notícias do Tribunal de Contas da União e da Câmara dos Deputados. Boa noite e um bom fim de semana.
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2: No dia 17 de setembro, o Tribunal de Contas da União realiza o workshop sobre golpes digitais que usam nome de órgãos públicos para enganar cidadãos. O encontro vai apresentar formas de prevenir e identificar fraudes, além de técnicas para retirar páginas e conteúdos falsos da internet. Os principais golpes em instituições públicas envolvem programas sociais falsos, fraudes em benefícios, cobranças indevidas e páginas falsas do gov.br. Os criminosos também usam e-mails, SMS e WhatsApp para enganar as vítimas. O workshop é voltado a profissionais e gestores da área de segurança da informação, tecnologia e comunicação, mas aberto a toda a população. A transmissão será pelo canal do TCU no YouTube às 15h. Saiba mais em tcu.gov.br.
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4: Deputados aprovam projetos para estruturar e incentivar o futebol feminino.
5: Câmara dá preferência a candidato afastado do convívio familiar no ProUni.
4: Povos tradicionais deverão autorizar empreendimentos em seus territórios.
5: Boa noite. Avança na Câmara projeto que prevê autorização dos povos tradicionais à realização de obras e empreendimentos em seus territórios. A repórter Silvia Munhato traz mais informações sobre a proposta.
6: A Comissão de Amazônia dos Povos Originários e Tradicionais da Câmara dos Deputados aprovou o projeto que exige consulta prévia e autorização de povos indígenas, quilombolas e outras comunidades tradicionais antes do licenciamento de obras e empreendimentos que possam afetá-los. Pela proposta, os povos e comunidades tradicionais terão acesso prévio às informações sobre o empreendimento e seus possíveis impactos, com prazo adequado para análise e manifestação. O texto prevê ainda que as regras da consulta sejam definidas em conjunto com os grupos potencialmente afetados, respeitando suas tradições, idiomas e formas próprias de organização social. Em caso de divergência entre os moradores impactados e o empreendedor, prevalecerá a decisão da população afetada. A relatora foi a deputada Célia Chacriabá, do PSOL de Minas Gerais.
7: Nós estamos protegendo com esse projeto o direito mais sagrado, também o território e também a prevenção da saúde. A instalação desses aterros contamina os lençóis freáticos, provoca a insegurança alimentar, nutricional e também o adoecimento da população, provocando um verdadeiro ecocídio. Nenhum empreendimento desse porte pode passar por cima da identidade e do bem viver de nossos povos.
6: A versão original do texto apenas proibia a instalação de aterros sanitários em territórios de povos e comunidades tradicionais. A relatora, no entanto, ampliou o alcance da medida para abranger qualquer empreendimento capaz de provocar impactos diversos sobre essas populações. A relatora afirmou que a legislação já garante a participação desses povos, mas essas consultas nem sempre são respeitadas. Por causa da alteração do texto, o deputado Capitão Alden, do PL da Bahia, requereu que o projeto também seja analisado pela Comissão de Desenvolvimento Econômico. Segundo ele, as mudanças afetam a segurança jurídica dos processos de licenciamento. A proposta que condiciona a realização de empreendimentos em terras indígenas à concordância desses povos ainda deve ser analisada pelas comissões de desenvolvimento urbano e de Constituição e Justiça. Da Rádio Câmara de Brasília, Silvia Munhato.
1: Direitos Humanos.
4: Raimon, do PT do Rio de Janeiro, defende a aprovação de projeto que cria uma política nacional para a população em situação de rua. Relator da proposta, ele afirma que um dos objetivos é combater a aporofobia, definida como medo, rejeição ou distanciamento em relação às pessoas pobres.
8: Aporofobia é um termo que poucas pessoas talvez tenham familiaridade com ele, mas é pavor aos pobres, isso é temor aos pobres, medo dos pobres, quer dizer, distanciamento dos pobres. E nós sabemos que há muitas pessoas empobrecidas no nosso país, a população em situação de rua, na última contagem que temos, ela chega a quase 350 mil pessoas no Brasil, e são homens e mulheres, nossos irmãos e irmãs, que merecem ser respeitados e que

0: Tem direito aos direitos que qualquer cidadão brasileiro tem.
1: Raymond pondera que a iniciativa busca não apenas assegurar direitos básicos, mas também promover uma mudança cultural que supere a aporofobia. O parlamentar reitera que quer garantir a dignidade da pessoa humana em todo o território nacional.
2: Segurança Pública. Guilherme Derrite, do PP de São Paulo, defende a criação de regras para investigar crimes digitais e ampliar a cooperação entre órgãos públicos e plataformas. A ideia é compartilhar dados em casos de situação de emergência, como abuso sexual de crianças e adolescentes e maus tratos contra animais.
1: Guilherme Derrite também quer reforçar o combate aos crimes digitais com estruturas especializadas dentro das secretarias estaduais de segurança pública. O projeto do deputado estabelece regras de transparência para as plataformas e atualiza a legislação sobre a exploração sexual infantil na internet.
2: Sóstenes Cavalcante, do PL do Rio de Janeiro, apresentou o projeto que proíbe a venda de réplicas da carteira de identificação da pessoa com transtorno do espectro autista e de documentos semelhantes. Ele explica que o objetivo é evitar a fraude do documento de forma gratuita.
1: Sóstenes Cavalcante afirma que essa comercialização pode levar famílias a comprar documentos sem validade oficial, além de abrir espaço para o uso indevido de benefícios. O projeto do parlamentar prevê multa de R$1.000 a R$10.000, com valor dobrado em caso de reincidência.
2: Projeto de Luísa Erundina, do PSOL de São Paulo, determina que o crime de feminicídio nunca seja considerado crime militar. A deputada entende que esses casos devem ser julgados pela justiça comum, mesmo que o crime ocorra em quartéis ou envolva integrantes das Forças Armadas.
1: Luísa Erundina argumenta que o feminicídio é motivado pelo ódio e pela violência de gênero e não tem relação com a disciplina militar. Para ela, a medida garante que os acusados sejam julgados pelo tribunal do júri para evitar decisões corporativistas.
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0: Novas leis viabilizaram a Copa Feminina de 2027 e propostas aprovadas reforçam o protagonismo das mulheres no futebol. A reportagem é de José Carlos Oliveira.
1: A realização da Copa Feminina de Futebol e o fortalecimento do protagonismo das mulheres no esporte passam pelo Congresso Nacional. Deputados e senadores já aprovaram leis que viabilizam a competição prevista para 2027 e analisam várias propostas de incentivo permanente às jogadoras desde as divisões de base. Uma das leis, já em vigor, permite que as 8 cidades sedes da Copa deem isenção de ISS, Imposto sobre Serviços, para empresas envolvidas na organização do evento. Outra lei regulamenta direitos e deveres da União e da FIFA durante a Copa. A relatora do texto na Câmara, a deputada Gleisi Hoffmann, do PT do Paraná, destacou os reflexos positivos da competição para o Brasil.
2: Ao investir em um grande evento, cria empregos, estimula a economia do turismo e melhora a infraestrutura com o legado de obras. Contribuirá para o alcance de objetivos como viabilizar a entrega de infraestrutura esportiva e para esportiva e a fomentar a prática do futebol feminino em todas as regiões do Brasil.
1: A chamada Lei Geral da Copa Feminina traz regras sobre comércio nas áreas dos eventos, publicidade, exploração de marcas e imagens, concessão de vistos para trabalhadores estrangeiros, venda de ingressos, segurança pública e funcionamento de serviços durante a competição. A aprovação não foi unânime. O deputado Kim Kataguiri, do Missão de São Paulo, lembrou a Copa Masculina de 2014 para criticar o fato de o Brasil sediar outro evento da FIFA.
3: O discurso de que a Copa deixa infraestrutura, deixa legado é falacioso, a gente já escutou essa balela, não deixou nada. A FIFA vem, saqueia o país e depois vai embora.
1: O Brasil participou de todas as 9 edições anteriores da Copa Feminina e tem a maior artilheira da competição, a alagoana Marta, com 17 gols em 22 jogos de 6 Copas. A Copa Feminina de 2027 será a primeira na América do Sul. Vai reunir 32 seleções entre 24 de junho e 25 de julho do ano que vem, com jogos em Belo Horizonte, Brasília, Fortaleza, Porto Alegre, Recife, Rio de Janeiro, Salvador e São Paulo. A Câmara ainda analisa vários outros projetos de lei para incentivar o futebol feminino. Os textos tratam de incentivos financeiros e superação da discriminação de gênero, entre outros temas. O deputado Marcos Braz, do PSDB do Rio de Janeiro, tem categorias de base.
4: Obriga que escolinhas de projetos de futebol financiados com dinheiro público federal ofereçam turmas femininas. Não dá mais para o Estado financiar projeto esportivo que só enxerga o menino. Se tem verba pública, tem que ter vaga para menina também. Assim que a gente forma a próxima Marta.
1: A ex-deputada Carla Aires, do PT de Santa Catarina, atualmente vereadora em Florianópolis, é autora de projeto de lei que cria o marco legal do futebol feminino. Da Rádio Câmara de Brasília, José Carlos Oliveira.
0: Homenagem.
5: A Câmara realizou sessão solene para a entrega da medalha do mérito evangélico Daniel Berg e Gunnar Wingren, por iniciativa de Raimundo Santos, do PSD do Pará. Ele lembra que 12 pessoas foram homenageadas com a medalha.
6: Então, o reconhecimento que a Câmara dá com essa medalha precisa reconhecer aquelas pessoas ou instituições que tiveram serviço de cunho evangelístico, mas com seus reflexos notadamente percebidos em favor da sociedade, levando não só o evangelho, mas levando a cidadania, a inclusão social, o apoio às pessoas desassistidas, onde o Estado às vezes não consegue chegar. É importante saber que essas igrejas não chegam sozinhas ali. Há líderes, há pastores, há pastoras, pessoas ou instituições que prestaram grande serviço de evangelização, mas que os reflexos alcançaram centenas, milhares, milhões de pessoas.
0: A sessão solene para a outorga da medalha do mérito evangélico Daniel Berg e Gunnar Wingren aconteceu em junho. Segundo Raimundo Santos, a escolha do mês é uma homenagem ao aniversário da Assembleia de Deus, fundada em 18 de junho de 1911, na cidade de Belém, no Pará.
7: Saúde.
5: A Câmara aprovou o projeto que obriga o acompanhamento em tempo real dos estoques de medicamentos do SUS. A reportagem é de Marcelo Larcher.
8: A Câmara dos Deputados aprovou o projeto que cria um sistema para acompanhar em tempo real o consumo, o abastecimento e o estoque de remédios e produtos do Sistema Único de Saúde, o SUS. O projeto, já aprovado pelo Senado, determina que o governo federal, estados e municípios devem manter em conjunto dados atualizados sobre a quantidade de produtos e medicamentos em estoque. Isso vai permitir um acompanhamento constante dos níveis de produtos à disposição, inclusive das farmácias populares. A administração do sistema será compartilhada entre os gestores federais, estaduais e municipais do SUS. A justificativa para o projeto foi um relatório do Tribunal de Contas da União que apontou falha do Ministério da Saúde no acompanhamento dos estoques de medicamentos usados durante a pandemia de Covid-19. A proposta foi aprovada de maneira simbólica pelo plenário da Câmara. Antes disso, o relator na Comissão de Seguridade Social e Família, deputado Luiz Lima, do Novo do Rio de Janeiro, disse que a criação de um sistema que possibilite a consulta aos estoques públicos de medicamentos e produtos para a saúde contribui para a eficácia e transparência da gestão. Mauro Junqueira, secretário executivo do Conselho Nacional de Secretarias Municipais de Saúde, o CONASENS, disse apoiar o controle de estoque, mas apontou problemas que precisam ser sanados para que haja um acompanhamento em tempo real. Ele explicou que o que foi acertado após o relatório do TCU foi a atualização diária dos dados na Base Nacional de Assistência Farmacêutica, o sistema atual, de modo que se saiba o nível de estoque relativo ao dia anterior. Para Mauro Junqueira, nem todos os municípios conseguem hoje fazer esse controle em tempo real.
7: Tem muitos municípios com dificuldade de conectividade, de infraestrutura. Além disso, o SUS gera diariamente um volume muito grande de dados que precisam ser armazenados, processados e integrados. CONASEMES, como a voz dos municípios no SUS, é totalmente favorável à transformação digital no SUS, mas para chegar ao controle em tempo real em todo o país, é preciso superar desafios importantes de conectividade, de infraestrutura e do subfinanciamento do Sistema Único de Saúde.
8: O projeto que cria um sistema para acompanhar em tempo real o consumo, o abastecimento e o estoque de remédios e produtos para a saúde no SUS será enviado para a sanção presidencial e já pode virar lei. Da Rádio Câmara de Brasília, com informações de Antônio Vital, Marcelo Larcher.
0: Paulo Soares, do Podemos de São Paulo, trabalha em projeto para atualizar a tabela do SUS e melhorar o financiamento de santas casas e hospitais filantrópicos.

0: O deputado afirma que a defasagem nos valores pagos por procedimentos médico-hospitalares compromete o funcionamento dessas unidades.
1: São santas casas vivendo no sufoco, são hospitais filantrópicos à beira da falência, são irmandades tentando entregar a chave para a promotoria para ver o que se faz com aquilo, porque não há uma sustentabilidade financeira daquilo tudo. Como é que se sustenta hoje uma santa casa, um hospital filantrópico, sendo que alguns dos procedimentos prestados ali dentro estão com a tabela defasada perante o SUS há 20, 23 anos?
2: Paulo Soares defende revisões periódicas da tabela para que os hospitais não dependam de negociações políticas pontuais. Ele também aponta que a medida pode ajudar a descentralizar atendimentos, reduzindo deslocamentos de pacientes de cidades menores para polos regionais.
3: Economia.
0: A Câmara aprovou o projeto que estabelece diretrizes para fortalecer a indústria brasileira com estímulos à inovação e à geração de empregos. Márcio Biolchi, do MDB do Rio Grande do Sul, apoia o texto que também busca reduzir a dependência de produtos e tecnologias estrangeiras.
2: Márcio Biolchi ressalta que entre as medidas previstas estão incentivos à produção nacional por meio de bens e serviços desenvolvidos no país. A proposta ainda reforça mecanismos de defesa da indústria brasileira diante de práticas comerciais consideradas prejudiciais no mercado internacional.
0: Delegado Caveira, do PL do Pará, apresentou o projeto para proteger consumidores que utilizam poços, cisternas ou outras fontes regulares de abastecimento de água. A proposta visa impedir que concessionárias obriguem esses usuários a desativar a fonte alternativa por existir rede pública disponível.
2: O texto de delegado Caveira também proíbe a cobrança de tarifa quando o serviço não é utilizado. De acordo com a proposta, nos imóveis abastecidos por fontes alternativas, a cobrança pelo esgoto deverá considerar o volume efetivamente medido ou outro método técnico de cálculo.
3: Transportes.
0: Projeto de Fernando Monteiro, do PSD de Pernambuco, pune concessionárias de aeroportos por atrasos e falhas em serviços. A proposta autoriza a Agência Nacional de Aviação Civil, a ANAC, a aplicar sanções a concessionárias que descumprirem indicadores de qualidade em etapas como desembarque e restituição de bagagens.
2: Pelo texto de Fernando Monteiro, as penalidades variam de advertências e multas até a caducidade da concessão em casos graves. Para o congressista, a medida protege o passageiro e garante a eficiência no atendimento pós-pouso.
3: Educação.
0: A Câmara aprovou a preferência no ProUni para candidatos afastados do convívio familiar. Conheça as medidas propostas com a repórter Paula Bittar.
4: A Comissão de Constituição e Justiça da Câmara aprovou uma proposta que dá prioridade em caso de empate na fase de pré-seleção do programa Universidade para Todos, o ProUni, a estudantes com histórico de afastamento do convívio familiar. O afastamento deverá ter sido motivado por negligência, discriminação, exploração, violência, crueldade ou opressão. O relator, deputado Roberto Duarte, do Republicanos do Acre, ressaltou que a proposta está alinhada a preceitos constitucionais, como o princípio da dignidade humana, o direito à educação como dever do Estado e o princípio da igualdade.
5: Esses jovens enfrentaram barreiras imensas até aqui. Garantir o acesso ao ensino superior é dar a eles a oportunidade de reconstruir suas histórias com dignidade e conquistar a independência financeira. A educação transforma vidas e quando formamos profissionais que superaram tantas adversidades, fortalecemos toda a nossa sociedade.
4: A proposta que dá prioridade em caso de empate na fase de pré-seleção do programa Universidade para Todos, o ProUni, a estudantes com histórico de afastamento do convívio familiar vem do Senado, onde já foi aprovada. Portanto, já pode seguir para a sanção presidencial, a menos que haja recurso para votação pelo plenário da Câmara. Da Rádio Câmara de Brasília, Paula Bittar.
2: Felipe Francischini, do Podemos do Paraná, pede que a Câmara, com o apoio do Tribunal de Contas da União, fiscalize a aplicação de recursos da merenda escolar em Grajaú, no Maranhão. A ideia é apurar possíveis irregularidades em uma licitação de mais de 12 milhões de reais.
0: Para Felipe Francischini, há indícios de entrega de alimentos antes da conclusão da licitação e um aumento de mais de 500% no valor do contrato em relação ao ano anterior. Ele defende ainda a identificação dos responsáveis e eventual ressarcimento.

0: ao erário, caso as irregularidades sejam confirmadas.
1: A Câmara analisa projeto que altera a lei de diretrizes e bases da educação para garantir aos pais ou responsáveis o direito prioritário de orientar a formação moral e ética dos filhos. Márcio Onaiser, do Solidariedade do Maranhão, explica que o objetivo é exigir que as escolas deem transparência sobre temas sensíveis.
0: O texto de Márcio Onaiser proíbe que escolas imponham conteúdos que contrariem as convicções familiares ou façam direcionamento ideológico. De acordo com o autor, a medida não cria censura, mas reforça a parceria e o diálogo entre a família e a escola.
1: Termina agora o Jornal Câmara dos Deputados, produzido pela Rádio Câmara, com trabalhos técnicos de Everson Urani e apresentação de José Carlos Andrade e Luciana Vieira. Uma boa noite para você.
0: Uma ótima noite. A Voz do Brasil está de volta na segunda-feira. Excelente fim de semana.
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E disse ela: os filisteus vêm sobre ti, Sansão. E despertou do seu sono e disse: sairei ainda esta vez, como dantes, e me livrarei, porque ele não sabia que o Senhor se tinha retirado dele.

Amados e preciosos ouvintes, que a mão forte, a mão de misericórdia de nosso Deus, seja estendida para abençoar a todos os nossos milhares de ouvintes. E juntos vamos estudar, juntos vamos meditar nesse assunto de primeiro livro de Juízes, capítulo 16 e o versículo 20. Encontramos este companheiro Sansão. Ele sempre foi para mim um personagem sobressailente do Antigo Testamento. Lembro-me que o primeiro sermão que me empenhei para pregar foi Sansão, o poderoso homem de valor, porque eu gosto da força de Sansão. E Sansão tinha força, e força do Senhor. Eu não poderia crer que ele foi um grande gigante pré-histórico. Não haveria glória para Deus em ver tal homem pegar as portas da cidade e empilhá-la lá na colina, ou matar

Deus toma as coisas simples para realizar suas grandes obras. E apenas coisas comuns. E às vezes deixamos passar por alto a coisa real que Deus quer usar. Tentando encontrar algo grandioso. Como eu disse, Sansão e Dalila são muito parecidos com a igreja. Eu quero compará-los desta maneira, neste momento. Sansão foi um grande homem enquanto seguia o Senhor. Quando ele guardava os mandamentos de Deus, andava com Deus, Deus o usava. Ele tem feito com a igreja da mesma maneira. Quando a igreja caminha com Deus, guarda os mandamentos de Deus, Deus pode usar a igreja. Mas quando a igreja sai pela linha lateral, como Sansão fez, então Deus não pode usar mais a igreja. Ele tem que encontrar outra coisa para operar. Porque ele só pode usar uma igreja ou indivíduo quando eles andam fielmente em seus mandamentos. Sansão se saía muito bem. E ele teve um bom começo. E ele saiu bem até que começou a fretar. E quando começou a fretar, ele se meteu em problemas. Esse foi o seu primeiro passo para se desviar. Eu creio neste momento que o primeiro passo para a igreja se desviar, quando ela começa a fretar com os incrédulos, e essa mulher filisteia era incrédula, e Sansão foi atraído pela beleza. Eu acho que a igreja tem feito muito disso, tem sido atraída e tem começado a fretar com o mundo, tentando se padronizar-se com o mundo e correr atrás das coisas do mundo. O mundo sai com uma moda, logo aquilo invade os corredores das igrejas. Tudo que o mundo oferece, os chamados cristãos abraçam. Ver aonde, da onde vêm os estilistas para essas modas desses dias. Vê se isso vem do cristianismo. Veja se isso vem das pessoas que são cheias do Espírito Santo. Não, isso vem do paganismo. Isso nunca veio do cristianismo. Cristianismo leva a mim e a você para mais perto de Deus, para mais perto da palavra de Deus. O que nós precisamos é voltar para a palavra. Sansão começou a sair com Dalila. Ele deveria ter uma experiência e um discernimento. Deus começa a abençoar o povo, e o povo distancia-se de Deus.

Deus havia dado um sinal para Sansão. Ele era nazireu. Então, quando aqueles primeiros olhar daquela linda mulher chamada Dalila olhou para Sansão, Sansão deveria ter um discernimento ali para saber que aquilo não era Deus, mas ele pensou que Deus estaria com ele. Assim que as religiões pensam hoje, no momento em que nós nos reunimos, no momento em que nós cantamos, apanhamos o rock, underhill, a música agitada, e trazemos para dentro de nossas igrejas, e pensamos agora, Deus vai aceitar isso, nós agradamos a nossa juventude, nós agradamos as pessoas, e Deus vai aceitar. Sansão pensou a mesma coisa, e ele abandonou o sinal de Deus. E logo Dalila esteve Sansão em seus braços. É vagarosamente vai se afastando. A princípio ele tinha um temor. Quando ela perguntou, o que eu faço para descobrir o seu poder? Amarra-me com vimes novo. E ela amarrou. Quando ela gritou, os filisteus vêm contra ti, Sansão, ele arrebentou tudo. O Espírito do Senhor descia sobre ele. E logo amarra-me com cordas novas. Faça isso. E ela gritou, os filisteus vêm contra ti, Sansão. E ele arrebentou as cordas novas, estava livre de novo. O Espírito do Senhor veio sobre ele. O inimigo vai se aproximando de ti, irmã. Não faz mal, não tem importância. E você vai se aprofundando no mundo e afastando-se de Deus. Não faz mal, não tem importância. Conta-se a história daquele papagaio que havia aprendido a falar só não faz mal, não tem importância. Ele vivia na casa de um pastor que tudo que as irmãs perguntavam para ele, aquele pastor respondia, não faz mal, não tem importância. Pastor, posso cortar o meu cabelo? Ah, irmã, isso não faz mal, isso não tem importância. Pastor, eu posso usar batom, pastor? Isso não faz mal, isso não tem importância, irmã. Deus só quer o seu coração. Pastor, eu posso usar calça comprida, pastor? Olha, irmã, isso não faz mal, isso não tem importância. Pisando na Bíblia Sagrada. Deuteronômio capítulo 22, versículo 5, diz que é uma abominação para a mulher vestir roupas que pertencem a homem. Mas o papagaio só havia aprendido com aquele pastor só falar, não faz mal, não tem importância. Conta-se que um dia um gavião muito grande pegou lá fora o papagaio e ergueu ele e carregava ele nas unhas lá em cima. E de vez em quando tirava uma bicada e um pedaço. E o papagaio lá nas alturas gritando, não faz mal, não tem importância. E os pedaços estavam se indo, a vida estava se acabando. Está desta forma para segurar os dizimistas, para segurar os ofertistas. Não faz mal, não tem importância. E morrendo nas mãos.

mãos do inimigo, morrendo nas garras de Satanás. O pecado, a maldade. E logo então Sansão pôde gritar quando ele revelou o segredo. É tudo que Satanás deseja te apanhar. Ele vai te arrastando para longe da palavra. Ele vai te arrastando para longe do ensinamento. Ele vai te arrastando e arrastando. E logo ele faz de você uma peteca. E você então diz: meu Deus, eu não tenho mais desejo de servir a Deus, eu não tenho mais desejos, eu preciso de uma libertação, a minha casa está sendo invadida, o meu terreno ocupado pelo inimigo. Mas você deveria parar um pouco, dar meia volta e ouvir Deus, ouvir a palavra, povo chamado, povo de Deus. Os filisteus vêm contra ti, povo chamado, povo de Deus. O mundanismo está invadindo, vem contra ti. Mas deixe um lugar para o Espírito de Deus ocupar a sua vida. Não te entregue. Vai para o altar, vai clamar a misericórdia, vai clamar a bondade de Deus. É verdade, porque pensa-se que pode caminhar com o mundo e com Deus ao mesmo tempo. Pode caminhar com o mundo, com o pecado, com o nariz atolado na política, o nariz atolado no futebol, o nariz atolado em tudo que o mundo oferece, e logo ser servo de Deus. Lembra-se que não é assim. Deus separa os seus, Deus trabalha com os seus. Mas o velho diabo, ele fica o tempo todo oferecendo coisas floridas para tirar você do caminho, tirar você longe da palavra de Deus. É verdade. E logo nós encontramos outras pessoas dizendo: pastor, eu tenho o Espírito Santo, eu nasci em Cristo, pastor, mas eu não creio no batismo em nome do Senhor Jesus Cristo, mas eu não creio na santa ceia com pão asmo, com vinho puro, eu não creio na santa ceia com ato de lavar pés, São João capítulo 13. E logo alguém diz: pastor, eu posso ver na Bíblia que é a verdade, mas eu nasci nessa igreja. Oh, irmão, é como tomar ovos da galinha e colocar para chocar em uma chocadeira. Com o calor da chocadeira, vai picar os ovos, os pintainhos vai nascer, vai sair da casca, mas eles não é filho da chocadeira. Eles não têm que viver o resto da vida dentro de uma chocadeira. Lembrando de Filipenses capítulo 1, versículo 6. Aquele que em vós começou a boa obra há de aperfeiçoar. A chocadeira foi boa para você. Essa denominação foi boa, mas

0: hora de você crescer agora. É hora de dar um passo mais, prosseguir em conhecer ao Senhor, aceitar a palavra verdadeira, aceitar o assim diz o Senhor, se afastar das coisas do mundo. Ou tu vai ficar em volta da chocadeira? Tu vai morrer de fome. Agora é hora de tomar Deus em sua palavra. Vocês estão compreendendo? Os filisteus vêm contra ti. Toma Deus em sua palavra. Dê um lugar para o Espírito do Senhor agir em você. Tu és escolhido de Deus. Tu foi escolhida de Deus. Tu não nasceu para ser um escravo. Uma escrava, não. Quando Sansão passou a mão e o cabelo havia começado a crescer de novo, ele diz: agora, ainda que eu não tenha meus olhos, que o mundo religioso fura os olhos, você olha para a Bíblia e não consegue ver o batismo em nome de Jesus Cristo. Você olha para a Bíblia.
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15: Vamos juntos continuar pensando nisso. Os pregadores polidos, a correria é muito grande para trazer membros para a igreja. Trazer quanto mais membros, mais voto tem para o pastor. Por quê?

ter um nariz na política, mais condições financeiras. Essa é a verdade. Mas nunca levam o povo ao novo nascimento. Nunca levam o povo a experimentar do dom da vida eterna, do batismo do Espírito Santo, que muda a gente. Todos nós sabemos que a Bíblia ensina o novo nascimento. E eles substituíram o novo nascimento por um aperto de mão e tudo mais. Mas isso nunca tomará o lugar do novo nascimento. Tem que ser uma experiência, nascer de novo. Nós todos sabemos que qualquer tipo de parto é uma bagunça. Quando um bebê nasce, seja no chão, seja num monte de palha, ou em um quarto de hospital, decorado em rosa, aonde for, é uma bagunça. Mas isso traz vida. Isso é o novo nascimento, é. É uma bagunça, mas traz vida. Não é um estilo, uma simulação, ou uma declaração de credos. O batismo do Espírito Santo, esse é o segredo da verdadeira igreja. Crentes nascidos de novo. Crentes que não são engomados, eles nascem de novo. Ó, eu sei que você se levanta do altar chorando, gritando, babando, mas traz vida. Vocês compreenderam? Entre tantas dores da mãe, tanta sujeira no novo nascimento, tanto arrependimento, mas ali tem vida. Ali tem choro, ali tem lágrimas no altar. É verdade. Mas quando nós vemos essas pessoas mascando chiclete no altar, eu aceitei Jesus. Você nunca provou do novo nascimento. Você nunca sabe o que é o gozo do Espírito Santo. O nascimento natural, eu me recordo, ainda me recordo, de buscar a parteira, e ela vinha, aquelas bondosas mulheres. Podia estar frio, chuva, elas faziam o trabalho para não ganhar nada, mas vinha. Quando a criança nascia, se a criança não chorasse, era um mau sinal. A mãe poderia pensar: o meu filho provavelmente nasceu morto. Mas aquela parteira, naquele tempo, dava uma palmadinha no recém-nascido. E quando ele chorava, a mãe se alegrava, porque a criança estava com vida. O que está acontecendo, meus amados, é muito nascimento sem choro. Novo nascimento sem arrependimento de pecado. Eles vão para o altar pedir o seu batismo, porque o patrão

não pertence àquela igreja. Porque a mamãe vai naquela igreja. Olha, eu estou indo para lá porque a minha namorada é de lá. O meu namorado vai de lá. Alguém de influência vai lá. Eu aceitei Jesus. A vida continua a mesma. Da mesma forma, mentindo em seus negócios, mentindo para as pessoas, usando roupa, irmãs, na praça, na rua, nas lojas, roupa para atrair a atenção dos homens para te cobiçar, e você nasceu de novo. Usa roupa tão colada, apertada no corpo, que o profeta diz, parece uma salsicha empacotada. Meu Deus! Mas nunca se arrependeram. Eles nunca nasceram de novo. E aquele pastor está satisfeito com a sua congregação, porque eles vão ao culto, eles cantam os hinos, eles dançam na igreja, tanto como eles dançam no baile. Oh, meu Deus! Isso nunca tomará o lugar do novo nascimento. Quando homens e mulheres vêm para o altar, esquece aonde estão e quem está ao redor deles, até que realmente morra e nasça de novo. Reuniões de noites inteiras de oração, e o poder do Espírito Santo volte para a igreja novamente. Isso é o que precisamos hoje. É de um movimento à moda antiga, que traz um arrependimento, que traz uma mudança de vida. E aquela mulher sai dali, daquele altar, com temperança, com paciência. Ela chega em sua casa, aquele marido percebe que ela tem uma vida mudada. Aquela mulher pode perceber que aquele homem tem uma vida transformada. Mas vai para a igreja e logo se vê ela no shopping com a saia curta. Você não sabe nem se ela é cristã. Não existe diferença alguma com as Dalilas dos nossos dias. Não sabe se é cristã. Não sabe se é um cristão. Com a latinha de cerveja na mão e dizendo, eu pertenço à mensagem. Que coisa! O nosso profeta não agiu assim. Deus tenha misericórdia de nós. Nós precisamos de um novo nascimento. Precisamos perder no altar o orgulho, parar com esse espírito apenas religioso, para sermos cristãos. Nós não estamos procurando por essas coisas do mundo, e quando o Espírito de Deus entra em uma pessoa, ela muda e te motiva. A vida que está em você te motiva. E o problema com a igreja hoje é que ela se tornou muito mundana. O que precisamos é do Espírito Santo do ser humano, no coração. Ele levará o novo nascimento a fazer isso, mudar essa pessoa.

fazendo dele ou dela uma nova criatura. É verdade, mas pastor, eu estou bem. Está bem mal, irmão. Está bem mal, irmã. Enquanto o nosso profeta pregava na África, e 500 mil de pessoas reunidos, e aquelas mulheres, homens, meio nu na África, da cintura para cima, não tinha roupa, e logo que o profeta começou a pregar, o Espírito Santo desceu na reunião, e aquele pessoal recebeu o impacto do Espírito Santo. Aquelas mulheres cruzavam os braços, tampando seus seios, e corria encontrar um pedaço de pano para se cobrirem. Na próxima reunião elas estavam vestidas. Mas o que está acontecendo hoje? Quanto mais vão à igreja, desde eles aumentar a roupa, eles estão diminuindo a roupa. Estão voltando para o lamaçal, como o apóstolo São Pedro falou. Como o cão volta ao seu vômito e a porca lavada ao lamaçal. Eles estão voltando para lá, misturando com o mundo. Meu Deus! Estão agindo da mesma forma, os pentecostais imitando os batistas. Os batistas imitando a outra igreja. E logo hoje você não sabe mais quem é cristão de verdade. Olha, eu sou evangélico. Eu sou uma evangélica. Mas logo não parece com o evangélico, não. Está misturado. Está ali com a roupa curta, com a calça comprida, com o corpo mostrando, provocando para ser cobiçada e sendo chamada de cristã. Cristianismo é diferente. Desperta, povo de Deus. Eis aí a mensagem, meu irmão antigo nas Assembleias de Deus, meus irmãos antigos na Congregação Cristã do Brasil, meus irmãos antigos do Avivamento Bíblico, eis aí a mensagem em vossos ouvidos, eis aí a resposta de Deus, de suas orações. Agora ouça o grito de Deus. Em Apocalipse 18, verso 4, sai dela, povo meu, para não seres participantes de seus pecados, para que não ocorrem suas pragas, porque eles expulsaram a Cristo, eles expulsaram o Espírito Santo, enquanto o Espírito do Senhor agia neles, eles falavam a verdade. Mas hoje, vão para o seminário, aprender a falar bonito, pegar um diploma de doutorado, e logo então tratar bem as pessoas, alisar o diabo, apalpar a Satanás. Não, Deus precisa de homens que pregue a palavra como relâmpago e condene o pecado desde as raízes. Eis que os filisteus vêm contra ti. Levanta-te, afasta desse mau companheirismo. Sai desse movimento que está dizendo não faz mal, não tem importância, e volte-se para Cristo, volte-se para a palavra.
corra para comprar roupas honestas. Você quer ir ao céu, você quer o Espírito Santo. Pastor, eu tenho o Espírito Santo. De calça comprida? De batom nos lábios? Esmalte nas unhas? Meu Deus! Eu estou vos pregando a verdade! O Espírito Santo não fica numa casa assim, não. Ele vem para mudar a gente. Ele vem para transformar a gente. Você diz, pastor, essa mensagem é dura, mas é que te salva. É que te dá a alegria da salvação. É que te concede o batismo do Espírito Santo. Você quer o novo nascimento? Você já foi batizado em nome do Senhor Jesus Cristo? Ainda não, pastor. Então liga-me agora. Tome a sua decisão agora. Eu estou pregando para você sair desse mundo amaldiçoado pelo pecado de entrar em Cristo. Você que já é batizado, está se afastando, está ouvindo os carinhos de Dalila? Os filisteus vêm contra ti, a morte está te rodeando. Você não está dando conta disso, não. Volte-se para a palavra, volte-se para Cristo enquanto é tempo. Seja honesto, seja sincero, ame a Deus em sua palavra, mas o mundo vai me chamar de obsoleto. Chame do que quiser. Mas eu quero Cristo, eu quero a palavra, eu quero a verdade, eu quero a alegria da salvação, eu quero ressentir Deus na minha alma. Você está disposto a tomar uma decisão? Levante a tua mão agora e diga, Senhor, essa mensagem me feriu, mas ela me trouxe a vida. Senhor, eu fui corrigido, eu fui corrigida, mas estou lembrando que o Senhor corrige a quem ama, a ama e açoita a todos que toma por filho. Deus te abençoe agora. Eu sei que esta mensagem tem um poder nela para desfazer o tumor, para mandar embora a depressão, para mandar embora o demônio do divórcio. Eu sei disso. Tem um poder nela para libertar teus filhos, tua filha das drogas, teu marido. Você tem desejo de aceitar? Então levante sua mão agora, enquanto vamos ouvir a parte de um hino. Somente crer, tudo é possível.

Todo-Poderoso. Mãos estão levantadas, coração voltado para o Senhor. Eles fazem do ambiente de trabalho a cabine do caminhão, o carro. Muitos escondidos em um quartinho, dizendo é verdade, lágrimas correndo pela face, e dizendo, Senhor, o que eu posso fazer? Levanta tua mão e diga, Senhor, eu aceito esta verdade, Senhor. E pelo poder da palavra de Deus, recebe unção divina, unção para decisão, unção para decidir pelo batismo.

tempo, o som para decidir pela verdade. As cordas estão arrebentadas. Oh, sanção de Deus! Cordas estão sendo explodidas, cordas religiosas, cordas de influências, de família, tudo está sendo arrebentado pelo poder da palavra de Deus. E agora, a cura, o tumor está desfeito, em nome de Jesus Cristo. Depressão deixa as pessoas pelo poder da palavra de Deus. Demônios que está arrastando famílias para as drogas, para a prostituição, para a maldade. Satanás, deixa as famílias em nome de Jesus Cristo, pelo poder da palavra e da palavra do Deus vivo, em nome do Senhor Jesus.

0: Amados e preciosos ouvintes, nós já estamos chegando ao final de mais um programa de rádio. 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Amados e preciosos irmãos e ouvintes em Curitiba e toda a região. Os nossos cultos em Curitiba, eles são realizados todos os domingos. Domingo às 5 horas da tarde. Os cultos na rua São Mateus, número 233. Todos são convidados para estar juntos e juntos sermos abençoados. Lá no portão, o endereço é a rua São Mateus, número 233, no domingo, 5 horas da tarde. Tá bom? Não temos mais os cultos no sábado, mas sim só nos domingos, 5 da tarde. Vamos para lá, vamos juntos ser abençoados, vamos juntos adorar a Deus, ser curado de nossas feridas e com certeza receber força, ânimo da presença do Senhor. Deus te abençoe e até domingo, com muita fé. Nossos irmãos em Irati, toda a região.
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